0: A vocação é um chamado que provém do próprio Deus, e compreender a vocação como um dom é reconhecer que, em todas as circunstâncias, Deus nos chama a viver e realizar seu projeto de amor. 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Para isso, é necessário estar atento com olhos, ouvidos e coração aos sinais divinos.
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1: Agora 21 horas, 2 minutos, pelo horário de Brasília, Rede Imaculada, o Evangelho em primeiro lugar. Entramos na segunda hora do nosso Igreja no Rádio. Eu sou Gil Ortiz e você continua acompanhando o Igreja no Rádio, sintonizado na Rede Imaculada de Comunicação. Na mesa de áudio, na sonoplastia, nosso grande amigo Renato Figueiredo. Na central de atendimento, sempre ela, a Quitéria, atendendo você com muito amor e carinho. E a produção é da Maria Paula. Enfim, a toda a nossa equipe, um grande abraço, viu? Hoje é quarta-feira, 5 de agosto de 2026, 18ª semana do Tempo Comum. A leitura de hoje é a primeira de Jeremias, capítulo 31, versículos de 1 ao 7. O Salmo é o Jeremias 31. O Senhor nos guardará, qual pastor a seu rebanho. O Evangelho de São Mateus, capítulo 15, versículos 21 ao 28. Mulher, grande é a tua fé. Hoje é dia de Santo Osvaldo, Nossa Senhora das Neves. Hoje é dia da dedicação da Basílica de Santa Maria Maior. Hoje também é dia nacional da saúde, dia de Nossa Senhora das Neves. Ah, hoje é aniversário de João Pessoa. Olha aí, um abraço para todos vocês que estão nos ouvindo em João Pessoa. Poderia ter uma participação daí hoje, hein? A capital da Paraíba, né? Aliás, é aniversário da Fundação da Paraíba, então mande mensagem para cá, você da toda essa região aí. Hoje, Dia Nacional da Farmácia, Dia do Médico Patologista, Dia Nacional da Vigilância Sanitária. E a pergunta do dia para interação, hein, gente? A pergunta do dia para interação: qual graça ou causa você tem insistido em pedir a Deus com tanta perseverança, mesmo quando a resposta parece demorar? Olha que pergunta boa, gostei da pergunta, hein? Para você responder, qual graça ou causa você tem insistido em pedir a Deus com tanta perseverança, mesmo quando a resposta parece demorar? Então participe com a gente, mande sua mensagem, porque é aquilo que eu sempre digo, você enriquece o programa, o ouvinte deixa o programa muito mais bonito, eu adoro ouvir você, adoro ouvir sua voz, viu? Tá bom? Então teremos daqui a pouquinho também a mensagem do Papa Leão XIV. Tudo isso e muito mais no programa de hoje. Também conosco as emissoras que estão em rede, né, agora, nesse momento, a Web Rádio Fé e Luz, da cidade de Campinas, em São Paulo, sempre em rede conosco. A rádio também São José FM, da cidade de Macapá, no Amapá, pelo 100,5 FM. Também o nosso muito obrigado, além das nossas emissoras próprias, Rádio Imaculada 107.1 Atibaia, né, FM, e Rádio Imaculada em Maceió, né, 92,3 FM. Agora 21 horas, 5 minutos pelo horário de Brasília.
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1: Eu chamo. Gente, agora nós vamos com o primeiro dia da novena em honra a São Maximiliano Kolbe. Vamos ouvir.
2: Novena de São Maximiliano Maria Kolbe.
3: Salve Maria Imaculata, em nome do Pai, do Filho e do Espírito Santo. Amém. Com alegria iniciemos nossa novena em honra a São Maximiliano Maria Kolbe. Que seu exemplo de amore di Gesù, di confianza nell'Immacolata e di entrega ao prossimo fortaleça nossa fé e nos conduza a uma vida mais santa. Primeiro dia, São Maximiliano nos ensina. Com certeza, a Imaculada muito se alegra em termos respondido à vocação e vindo aonde Deus nos chamava. Porém, não é quem começa bem que recebe a recompensa, mas aquele que termina bem. Perceberam que quanto mais alguém se aproxima da Imaculada, tanto mais se aproxima dos outros. todos temos em nós que nos esforçar para sermos os mais perfeitos e sempre aprofundar o nosso relacionamento com a Imaculada. Neste primeiro dia, vamos fixar bem dentro de nós a necessidade da perseverança. É Nossa Senhora que nos conduz, portanto, temos certeza que ela vai nos conduzir até o fim. Recemos, portanto, a oração que Jesus nos ensinou. Pai nosso, que estais no céu, santificado seja o vosso nome. Venha a nós o vosso reino, seja feita a vossa vontade, assim na terra como no céu. O pão nosso de cada dia nos dai hoje. Perdoai as nossas ofensas, assim como nós perdoamos a quem nos tem ofendido. E não nos deixeis cair em tentação, mas livrai-nos do mal. Amém. Ave Maria, cheia de graça, o Senhor é convosco. Bendita sois vós entre as mulheres, bendito o fruto do vosso ventre, Jesus. Santa Maria, Mãe de Deus, rogai por nós, pecadores, agora e na hora de nossa morte. Amém. Glória ao Pai, ao Filho e ao Espírito Santo, como era no princípio, agora e sempre. Amém. Oração deste primeiro dia. Ó Deus, vós que abraçastes São Maximiliano Kolbe de um grande amor para com a Virgem Imaculada e o encheste de zelo pela salvação dos homens, concedei-nos, mediante a sua intercessão, que lutando pela vossa glória, nos assemelhemos em tudo ao vosso Filho, Jesus Cristo, por todos os dias da nossa vida. Amém. Ó Maria concebida sem pecado, rogai por nós que recorremos a vós, e por todos quantos não recorrem a vós, especialmente pelos inimigos da Santa Igreja, e por todos quantos são a vós recomendados. Agradecemos a Deus por esse momento de oração que, pela intercessão de São Maximiliano Maria Kolbe, permanecemos firmes na fé, unidos a Jesus e confiantes no amor da Imaculada. Que o Senhor nos acompanhe e nos conceda a graça de viver o Evangelho a cada dia. Caminho do nosso batismo. Entregamos inteiramente a Nossa Senhora para que este caminho seja perseverante até a glória. Abençoe Deus Todo-Poderoso cada um de vocês que estão nos acompanhando nesta novena, pela intercessão de Nossa Senhora. Pai, Filho, Espírito Santo. Amém. Salve Maria Imaculada.

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1: Hoje voltamos nossa atenção para a dimensão eclesial da oração litúrgica da Igreja. Longe de ser uma fuga do mundo e de suas necessidades, toda oração, sobretudo na liturgia, é uma dimensão essencial da nossa humanidade.
0: Mensagem do Papa Leão XIV.
1: E vamos ouvir agora a música Tua Fé Te Salvou, Banda Rainha e Padre Renatinho.

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1: Agora 21 horas 20 minutos, 21 e 20 pelo horário de Brasília. 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Deixa eu mandar um abraço aqui para os nossos ouvintes, né, que estão acompanhando o nosso programa. Paulo César de Tabira, Pernambuco. Boa noite, Gil. Um abraço para todos vocês aí. Então, muito obrigado pelo carinho, tá sempre ouvindo lá. José Antônio de Monteirópolis, né? Muito obrigado, Alagoas. Delmo Mendes, de Guabiruba, Santa Catarina. Olha aí. Muito obrigado, pessoal de Santa Catarina. Marcinha, de São Sebastião do Oeste, também pedindo oração. O José Carlos da Silva, de Petrolândia, Pernambuco. A Maria das Graças, de Maceió. Também o nosso muito obrigado, viu, Maria das Graças? Obrigado pela sua generosidade também, viu? A Cícera de Santana do Ipanema, sempre ouvindo a gente. Alô, Marcelo Brito de Peruíbe, também aqui pedindo oração. Daqui a pouquinho nós vamos estar rezando por vocês também, viu? Lembrando que daqui a pouco também, às 22 horas, teremos a oração do Santo Rosário, tá bom? Então continue participando aí, continue mandando mensagens pra gente, tá bom? Pelo WhatsApp da Rede Imaculada de Comunicação. Maravilha? Olha, pergunta do dia, hein? A pergunta do dia: qual graça ou causa você tem insistido em pedir a Deus com tanta perseverança, mesmo quando a resposta parece demorar? Então vai participando com a gente aí, vai interagindo conosco. Daqui a pouquinho a gente segue rezando com você também, vai colocando os seus pedidos de oração aí, porque agora a Celina Borges vai cantar pra gente. Duas asas, fé e razão.

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2: A vocação é um chamado que provém do próprio Deus, e compreender a vocação como um dom é reconhecer que, em todas as circunstâncias, Deus nos chama a viver e realizar seu projeto de amor. 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
4: Senhor, sonda-me e conhece meu coração. Examina-me e conhece minhas preocupações. Vê se me desvio do caminho e guia-me pelo caminho aberto. Salmo 138.
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0: Gente, agora são 21 horas e 32 minutos pelo horário de Brasília. Você está acompanhando a programação da Rádio Imaculada 1490M a partir de São Paulo para todo o Brasil. Conosco em rede a web Rádio Fé e Luz da cidade de Campinas, em São Paulo, e Rádio São José FM da cidade de Macapá, no Amapá, pelo 100,5 FM. Bom, nós estamos agora no momento, né, tão bonito do programa, que é ouvindo você, rezando por você. E recebemos hoje, como toda quarta-feira, né, com grande alegria, o nosso querido Padre Lourenço Mica, Padres Vicentinos, na cidade de Curitiba, no Paraná. Ele está à sua disposição aqui para te ouvir, para rezar por você. Então seja bem-vindo. Boa noite, Padre Mica.
1: Boa noite, meu caro Gil Ortiz. Curitiba com um pouco de frio, tempestades, tivemos falta de luz, mas acabou de voltar a energia da luz, por isso podemos fazer tranquilamente o nosso ouvindo você e rezando por você.
0: Maravilha, padre. É. Aqui, por exemplo, em São Roque está 19 graus agora, mas eu vejo que Curitiba está bem frio, o padre está bem com blusa ali, ó, bem quentinho ali na casa dele. Muito bem, gente. Então você pode mandar sua mensagem para a gente no 11 989 04 3747, 11 989 04 3747, é o número do WhatsApp, ou fale conosco também ao vivo no 0 operadora 11 4397 6520 0 operadora 11 4397 6520. E no finalzinho nós temos a bênçãos, né, padre?
1: Exatamente, a bênção dos objetos de devoção, bênção dos instrumentos de trabalho e a bênção, o pequeno exorcismo.
0: Ah, maravilha, maravilha. Então já vai separando tudo, viu? Vai preparando tudo. Boa noite, salve Maria Imaculada. Já estamos na transmissão da Rádio Imaculada com a Rádio Educativa FM 104.7. em Delmiro Gouveia, Alagoas. Ah, que bom que vocês estão entrando antes com a gente, divulgando aqui. Eu entrava só a partir das 10, né? Então, obrigado, viu? Rádio Educativa FM 104.7. E ela, eu tô até falando aqui, ó, peço por favor, coloque o nome da Rádio Educativa na lista das outras rádios, para ficar falando na frequência da rádio, para que o povo, os ouvintes, venham participar e falar que tá ouvindo pela Rádio Educativa. Aí é legal o pessoal da Rádio Educativa formalizar isso junto à nossa direção, viu? Tem que formalizar direitinho, entrar em contato aqui, falar com o Nelson, falar com o Alex, tá bom? Viu, o pessoal aí responsável, a direção da Rádio Educativa, liga aqui, fala com a nossa direção, com a nossa equipe, para formalizar direitinho essa transmissão aí, tá bom? Muito obrigado. Olha, quem pede oração aqui também é a Neuza Oliveira, de Divinópolis, Minas Gerais. Peço oração por mim, Neuza Maria de Oliveira, e por meus filhos André Luiz Moraes, e por Daniela Cristina de Moraes, e por nossa saúde, cura e libertação de todo mal. Obrigado, salve Maria Imaculada. Muito obrigado, viu? Obrigado mesmo, de coração, Neuza Oliveira, de Divinópolis, Minas Gerais. Muito bem, vamos ouvir mais mensagens aqui que está chegando para a gente. Tem muitos pedidos de oração já encaminhados aqui para o padre Lourenço Mica, e nós vamos ouvir mais uma mensagem agora que chegou. Vamos ver a Dani, vamos ouvir a Dani. Boa noite, Dani.
2: Boa noite, salve Maria Imaculada. Dani de Fortaleza, mas estou falando diretamente de Calcaia, hoje na primeira noite dos festejos de Nossa Senhora dos Prazeres. Que noite maravilhosa, incrível. Gostaria de agradecer ao meu Senhor bom Deus por todas as coisas que Ele tem feito em minha vida, e especialmente a minha Virgem Imaculada, no qual a amo e venero. Uma santa noite a todos, salve Maria Imaculada, paz e bem.
0: Paz e bem, Dani. Muito obrigado, viu? Dani Saraiva, de Fortaleza. Obrigado pela participação. A Simone Luiz, de Divinópolis, Minas Gerais, tá dando boa noite aqui, ó. Salve Maria Imaculada, sua bênção, Padre Mica. Somos o casal Simone e Luiz, de Divinópolis, Minas Gerais. Pedimos orações pelos idosos, pelos enfermos e seus cuidadores. Então tá certo, vamos rezar por todas essas intenções. O Padre Mica daqui a pouquinho vai estar rezando também, dando a bênção a todos vocês que estão participando com a gente, viu? Vamos lá, mais intenções aqui, deixa eu ver. Maria Isabel, do bairro São Mateus, São Paulo, Também muito obrigado, viu, Maria Isabel, pela sua generosidade, pelo seu sim. Estamos rezando por você e pela sua família, viu? A Jusilene de Clevelândia, no Paraná, também. A gente reza por ela e por toda a família. Muito obrigado de coração, viu, Jusilene? A Lida de Maceió, Alagoas, também pede oração por ela e para toda a família. Nadir Gomes de Mauá. Boa noite, Gil Ortiz. Salve Maria Imaculada, Deus abençoe. Peço oração por mim, Nadir Gomes, e por minha família, e por todos os doentes e desempregados. Peço oração por Frei Sebastião, por Padre Lourenço, para todos os padres. Amém. Salve Maria Imaculada. Muito bem. Vamos ouvir mais uma mensagem aqui. Deixa eu ver, deixa eu mandar aqui a Givaldete Paulino, de Maceió, Alagoas. Daqui a pouquinho vamos colocar ela em oração também. A Dinalva, de Santa Luzia do Norte, Alagoas. Boa noite, Dinalva.
3: Boa noite, Gil. Eu sou a Dinalva, de Santa Luzia do Norte.
0: Sim.
3: Peço oração para os meus filhos.
0: Tá.
3: Por todos os filhos nessa comunidade, por todos os padres, pelo padre Reis, pelo padre Luciano, pelo Papa Leão XIV, pela alma do Papa Francisco, por todos os filhos nessa comunidade. Peço oração por todos, né? Salve Maria Imaculada. Essa rádio é uma bênção na minha vida. Todo dia agradeço a Deus por assistir na minha igreja e para a semana fazer minha doação. Viu, Gil?
0: Com fé em Deus. Maravilha, com fé em Deus.
3: Vou pegar a revista amanhã e lá para sábado eu faço minha doação. Com fé em Deus.
0: Amém, minha irmã. Obrigado.
3: Uma boa noite, Gil. Fique com Deus.
0: Eu que agradeço. Fique com Deus, Dinalva. Muito obrigado, viu, pela sua participação. Tem ouvinte na linha também aguardando aí para falar conosco. Vamos saber quem é. Alô, boa noite.
4: Boa noite.
0: Boa noite. Com quem eu falo?
4: Está falando com a Missilene.
0: Missilene. A Missilene é de Maceió, Alagoas. Muito bem, Missilene.
4: Maceió, Alagoas.
0: Isso aí. Maceió, Padre Mica está te ouvindo. Pode pedir a bênção, colocar seus pedidos de oração. Fica à vontade.
4: Eu vou pedir a bênção, Padre Mica. Bênção, Padre Mica.
1: Deus te abençoe, estimado ouvinte Missilene de Maceió, Alagoas.
4: É, daqui mesmo, de Maceió, Alagoas. Eu vou dizer minha intenção.
0: Pode, pra pode
4: que,
0: falar.
4: Para que é? Eu vou falar. Vou falar a minha intenção para que estou acamado, para o morador de rua, para um amiguinho meu que ele não enxerga não, mas ele escuta a rádio todo dia, ligadinha na Imaculada, que ele falou. Ele diz que escuta quando eu falo. Vou mandar para ele saúde para ele. Depois eu vou lá fazer a visitinha a ele. É o tio. E vou mandar para o morador de rua, para a minha família, para a minha casa, para os meus filhos. Não é muito filho, não. Quando eu digo meus filhos, já é um casal.
0: Uhum,
4: e para mim. E para todos que estão na escuta. E para Yolanda também, que ela lembra de mim. Para Yolanda, que ela mora aqui também, perto. É. E vou mandar para todos que estão na escuta. E para vocês, o padre, saúde, padre. Para o senhor. E para todos que estão nas nossas escutas. Salve Maria Imaculada.
1: Salve Maria Imaculada, estimada ouvinte Missilene de Maceió, Alagoas. E vamos ouvindo você e rezando por você.
0: Isso mesmo, muito bem. Ó, Maria Lúcia de São Vicente, boa noite, Gil. Interceda nas orações por todos os locutores. Amém. Obrigado, todos nós agradecemos. Padre Lourenço, sua bênção. Maria Lúcia, ela é do litoral, ela é de São Vicente. São Vicente, muito obrigado. Salve Maria Imaculada, viu, Maria Lúcia? Muito obrigado. Antonildo Barbosa, de Fortaleza. Boa noite, Gil Ortiz. Peço orações pela minha saúde, que não está muito bem, mas creio que Jesus vai me curar. Por toda a minha família, por todos os que estão passando o que estou agora. Salve Maria Imaculada. Muito bem, Antonildo. Vai dar tudo certo, nós vamos estar rezando por você, tá bom? Fique em paz, meu irmão. Maria Guerra, da Vila Prudente, São Paulo. Boa noite, Maria.
5: Boa noite, Gil Ortiz. Boa tudo noite. Bem?
0: Tudo?
5: Eu peço oração por todos da minha família.
0: Sim.
5: Especialmente pelo meu filho, Luiz Marcelo, que está precisando muito de oração.
0: Certo.
5: E pela minha irmã Lídia.
0: Uhum.
5: Peço por uma intenção particular. Peço pelo fim das guerras e por todos os doentes, por todas as crianças, pelo Santo Padre, o Papa e por todo o clero. Salve Maria Imaculada.
0: Salve Maria Imaculada, Maria Guerra, da Vila Prudente. Muito obrigado pela sua participação. Carmen Almeida, de Atibaia. Boa noite, Carmen.
6: Oi, Gil. Boa noite. A paz. Que é Carmen Almeida, que é de Atibaia. Sua benção, padre. Padre, eu quero pedir uma benção para mim, para toda a minha família, por todas as famílias, pelo senhor, padre, por todas aí do plantão. Todos aí do plantão da rádio, por você, Gil.
0: Amém,
6: todos
0: obrigado.
6: Nossos ouvintes, amigas e amigos, todos que se encontram na escuta, amém. Também eu quero pedir uma benção, padre, para minha irmã Maria Almeida, está fazendo aniversário amanhã, dia 6 de agosto. Por favor, coloque ela em oração, tá bom? A paz, boa noite. Salve Maria Imaculada.
0: Salve Maria Imaculada. Muito obrigado, Carmen. Obrigado mesmo, de coração, viu? Tem um ouvinte também aí aguardando para falar conosco. Vamos saber quem é. Alô, boa noite.
7: Salve Maria Imaculada.
0: Salve Maria Imaculada. Com quem eu falo?
7: Não, Fernando Cruz de Perdizes, viu? Que prazer falar com você, viu, Otis?
0: O prazer é todo meu. Muito obrigado. Com quem eu tô falando?
7: Fernando Cruz de Perdizes, hoje, Otis.
0: Fernando Cruz de Perdizes. Ô, Fernando, muito obrigado pela sua participação aqui conosco, viu? E pode apresentar suas intenções. O Padre Lourenço está te ouvindo.
7: Sua bênção, Padre Lourenço Mica.
1: Deus te abençoe, estimado ouvinte Fernando Cruz, Perdizes, São Paulo. Diga as tuas intenções e pedidos de oração para hoje.
7: Família, pela saúde da minha mãe, do meu primo irmão que está com senilidade com Alzheimer, para outro primo irmão, para a alma do meu pai, que faleceu, que domina o Dia dos Pais, vai fazer uns 2 anos que, pela alma do meu pai, pelas pessoas, pelos amigos, pelas pessoas que precisam de proteção, por Jesus Cristo, pela Imaculada, também por São Márcio Maria Kolbe, que vai chegar no dia 14 pelo martírio, por todas as nossas senhoras, pelas crianças, pelas gestantes e pelos idosos, que são de muita proteção. Por favor, Padre Lourenço Mica.
1: Ótimo, estamos ouvindo você e rezando por você, meu caro Gil Ortiz.
0: É isso aí, amém. Fernando, muito obrigado pela sua participação, viu? Fiquei muito feliz de ter falado com você, viu?

0: de Santa Filomena. Muito bem, tá certo. Vamos rezar. A Yolanda da Silva, de Maceió, Alagoas. Oi, Yolanda.
1: Oi, Padre Mico, peço oração para todos meus falecidos, que eu descanse, Páscoa de Perpétua, que assim seja, amém. E Fredido, papai, meu papai está no céu, o nome dele se chamava José Alfredo da Silva.
0: José Alfredo.
1: Né? Peço oração pela alma dele, descanse, Páscoa de Perpétua, manutenção particular, para os meus carnais espirituais. Pela minha aposentadoria, Padre Mico, pela vontade de Deus, pelo meu dodói, pela minha saúde, em primeiro lugar, sabedoria, saúde de paz e simplicidade. E para o mundo inteiro, para a irmãzinha Eliane, sua oferta, Fernando Cruz, Maria Batista, Maria Betânia, família do seu esposo, seu Romildo e Adela, paz de Doroporto, José de Santo, e para o mundo inteiro, que assim amém. Seja, amém. Meu grupo da Regina de Maria, eu preciso da misericórdia, postiço dos homens, sagrado coração de Jesus, para o mundo inteiro. Boa noite, Salve Maria Imaculada, benção papai, benção mãe, só gratidão, que assim seja, amém, Gil,
0: amém.
1: Meu Frei, Padre Mica.
0: Aí, Yolanda, Yolanda, muito obrigado, viu, Yolanda, pela sua participação sempre, viu? A gente reza pela Maximília de Vacarias, no Rio Grande do Sul, também ouvindo a gente, participando com a gente. Boa noite, Maximília.
2: Boa noite, Gil Ortiz.
0: Boa noite.
2: Boa noite, padre. Rezar por nossa saúde, saúde do corpo, da alma, da mente, saúde dos meus olhos.
0: Isso.
2: Saúde do meu netinho José Pedro, fala a audição dele, todos aqui de casa. Bênçãos de Deus sobre todos nós. Muito obrigada, amém, por tudo. Maximília Vacaria, Rio Grande do Sul.
0: Obrigado.
2: Salve Maria Imaculada.
0: Salve Maria Imaculada. Obrigado, viu, minha irmã? Caroline Moraes, de Belém do Pará. Meu irmão de 49 anos. É viciado na bebida, nas drogas. Só causa aborrecimentos. Dor de cabeça em casa. Tá difícil essa convivência em casa. Então, eu peço oração pela minha família. Peço oração pela saúde da minha mamãe. Todos da minha família Moraes de Melo. Tantos aborrecimentos, casa tá difícil a situação, ela fala aqui, a Caroline Moraes de Belém. Ô Carolina, pode contar com a gente, viu, Caroline? A gente tá rezando por você, sintoniza aqui na Rede Imaculada, reza conosco, entendeu? Fica aqui, foca aqui na gente, tá bom? Foca aqui. A Luciene Alves, de Dois Riachos, Alagoas, boa noite, sua bênção, padre. Peço oração para mim, para toda a minha família. Coloque em oração todos que precisam. Então, Diego Paim, de Pará de Minas, eu já coloquei também. Pedro Chaves, de Concórdia, do Pará, no Pará, também pedindo oração para ele, por toda a família. O Antonildo Barbosa. Boa noite, Gil Ortiz. Peço oração pela minha saúde. Ah, tá. Aqui tá falando que na Rádio Imaculada. Ah, ele ouve pelo aplicativo. Tá bom. Muito obrigado. Celso Rossi, ó, a primeira vez que eu falo esse nome aqui, ó. Cordislândia, Minas Gerais. Cordislândia. Boa noite a toda a equipe, ao amigo Padre Mica e a todos os ouvintes. No final de semana, perdemos no Paraná um padre vicentino, o padre Pedro Clídio, que fez parte da nossa formação no Seminário Menor em Araucária, no Paraná. As orações ao padre Clídio. No domingo, teremos o Dia dos Pais. Tenho a lembrança que meu querido pai nasceu em 1921, no Dia dos Pais, e alguns anos atrás veio a falecer, por coincidência, na data do seu aniversário e Dia dos Pais. Então, conto com as orações do Padre Mica, pelas almas de meus pais e também pelo nosso orientador, o Padre Clídio. Salve Maria Imaculada. Muito bem. Obrigado, viu, Celso Rossi. Obrigado de coração. Valério Viana de Maceió. Peço oração, agradecimento e gratidão pela conquista na minha pessoa. Uma conquista que ela é recebida, né? A Nathalie do Rio de Janeiro, boa noite, paz e bem, peço oração por minha saúde física e espiritual, por minha família e meus familiares em São Raimundo Nonato, no Piauí, a Nathalie do Rio de Janeiro. Maria Isabel, do bairro São Mateus, boa noite, Gil, Deus te abençoe sempre, e ao padre Lourenço Mica também. Sou Maria Isabel, de São Mateus, estou enviando aqui meus pedidos de oração, e ela também fez aqui uma doação, e a gente agradece de coração, ela pede oração por toda a família. Roberta de Divinópolis, boa noite, Gil, boa noite, sua bênção, Padre Mica. Salve Maria Imaculada, peço orações por mim, minha filha Valentina, meu casamento, por todos os enfermos, pelas minhas colegas de trabalho, Simone e Sandra, e pelo nosso ambiente de trabalho. Salve Maria Imaculada. Aí nós temos também aqui, ó, Mariana Fonseca de Mauá,

0: Boa noite, Gil. Estamos rezando aqui. Ela pede por todas as orações. A Irene Bernardo, de Maceió, também. É, a Maria Socorro, de Figueiredo, de Adema, também. Boa noite,
1: Maria. Boa noite, Maria. Padre. A sua bênção. Boa noite, Gil.
0: Boa noite, minha irmã.
1: Esta noite eu quero encarecidamente pedir oração para minha filha, Maria do Carmo, e se encontra isso, hospitalizada. E ela faz hemodiálise todos os dias. Mas eu louvo e agradeço a Deus pelo dom da vida dela. Maria do Socorro de Diadema.
0: Aí, Maria Socorro de Diadema. Bom, esses são os pedidos de oração. A gente reza por todos, todos, todos. Todos os pedidos, olha, que chegam pra gente. Roberto de Maceió tá até colocando aqui. É um pedido atrás do outro. É uma audiência incrível nesse Brasil todo. É... Tá bom? Eu agradeço de coração. Ah, por favor, ok, não revele meu nome, ok. Peço por meu marido, que está sem trabalho, bebe todas as noites, causa confusão comigo, saiu agora de casa e diz que só volta amanhã. Eu trabalho o dia todo e qualquer coisa que acontece, ele diz que a culpa é minha. Tá certo, nós não vamos falar o nome, mas fica aqui o relato e o pedido de oração. Nós vamos rezar agora juntos com o nosso querido Padre Mica.
2: Ótimo, então... Eu vou colocar assim as intenções do ouvindo você e rezando por você, Rede Imaculada de Comunicação. Assim, dos últimos pedidos até os primeiros, para não estragar o nosso tempo. Maria do Socorro, de Diadema, São Paulo. Mariana da Fonseca, Mauá, São Paulo. Maria Isabel de São Mateus, São Paulo. Valério Viana de Maceió, Alagoas. Celso Rossi, de Cortislândia, Minas Gerais, Luciene Álvares, de Dois Riachos, Alagoas, Carolina Moraes, de Belém do Pará, Maxi Libia, de Vicaria, Rio Grande do Sul, Diego Paim, Pedro Chaves, de Concórdia, Pará, Cristina Barbosa, Yolanda da Silva, de Maceió, Alagoas, Celso Rossi, de Cortislândia, Minas Gerais, Fernando Cruz, de Perdizes, São Paulo, Carmen Almeida, de Atibaia, São Paulo, Maria Guerra, de São Paulo, Vila Prudente, Atonildo Barbosa, de Fortaleza, Ceará, Maria Lúcia, de São Vicente, São Paulo, Missilene, de Maceió, Alagoas, Paulo César, de Itabira, de Pernambuco, Dinalva, de São Luzia do Norte, Alagoas, Dani Fortaleza, Ceará, e Nilza Oliveira, de Divinópolis, Minas Gerais. O Senhor esteja convosco.
0: Ele está no meio de nós.
2: Então, primeiramente, a bênção dos objetos de devoção. Que o nosso rosário, crucifixo, Bíblia Sagrada, quadro do Sagrado Coração de Jesus, medalha milagrosa, medalha de São Bento, fita do apostolado da oração, santo escapulário, velas sejam abençoadas. Bênção dos instrumentos de trabalho, carteira de trabalho, chave da casa, chave do automóvel, remédio, documento, fotografia, roupa, máquina, computador, notebook, celular, instrumento musical, sementes, pets, sejam abençoados e santificados. E finalmente, o nosso pequeno exorcismo, que o nosso sal, o nosso óleo de oliva e a nossa água sejam bentos e instrumentos de exorcismo. São Miguel Arcanjo, que nos proteja de Satanás, demônio, diabo, capeta e todas as outras personificações do mal. Em nome do Pai, e do Filho e do Espírito Santo.
0: Amém. Obrigado, Padre Mica, pela participação mais uma vez e até a próxima semana, se Deus quiser, Padre.
2: Amém, até a próxima semana.
0: Amém, salve Maria Imaculada.
2: Salve.
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0: Uma corrente de fé e solidariedade vai unir fiéis de todo o país nesta semana em prol daqueles que sofrem por professar a sua religião. A Fundação Pontifícia ACN ajuda a igreja que sofre. Com o apoio da Conferência Nacional dos Bispos do Brasil, realiza amanhã a 12ª edição do Dia de Oração pelos Cristãos Perseguidos. O evento convida paróquias, comunidades e fiéis de todo o Brasil a dedicarem momentos de prece e reflexão. Como parte da programação oficial, uma missa solene vai ser celebrada na capela da sede da ACN em São Paulo, às 11 horas da manhã, com transmissão ao vivo pelo canal oficial da ACN, da ACN Brasil, no YouTube. A liderança da instituição destaca que rezar por essa causa é uma forma concreta de demonstrar que a igreja não se esquece dos irmãos que pagam um alto preço por sua fé em Jesus. A escolha do dia 6 de agosto para a mobilização anual é uma referência à trágica noite de agosto de 2014. Naquela ocasião, cerca de 100 mil cristãos foram forçados a fugir do norte do Iraque para escapar dos ataques extremistas do grupo Estado Islâmico. A região concentrava um quarto de toda a população cristã do país, que precisou abandonar suas casas a pé e apenas com a roupa do corpo em direção às cidades de Erbil e Dohuk. Diante do colapso humanitário que deixou idosos, crianças e gestantes sem água, comida e abrigo, a ACN mobilizou benfeitores em todo o mundo. A resposta imediata transformou-se em uma das maiores missões de socorro da história da Fundação, resultando até hoje em mais de 2 mil projetos de assistência emergencial e reconstrução no Oriente Médio. Fundada no Natal de 1947 e elevada à Fundação Pontifícia pelo Vaticano em 2011, a Ajuda à Igreja que Sofre atende anualmente mais de 5 mil pedidos de auxílio pastoral em mais de 130 países. A instituição atua no suporte a refugiados, na formação de sacerdotes, na construção de capelas e na distribuição de materiais religiosos em regiões de conflito e extrema vulnerabilidade. Para acompanhar a transmissão da missa e saber como colaborar com projetos de apoio aos cristãos perseguidos em todo o mundo, acesse o portal oficial da instituição no endereço acn.org.br/6de agosto. Una-se a esta corrente de oração e ajude a fortalecer a esperança onde ela é mais ameaçada.
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0: É isso aí, minha gente. Daqui a pouquinho nós vamos rezar o Santo Rosário juntos com Frei Sebastião Benito Coalho. Então, daqui a pouquinho, já vá colocando as suas intenções.

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2: São Maximiliano diz: qualquer coisa que aconteça é porque Deus a faz ou permite. Por isso, não há por que se preocupar. Por mais difícil que pareça, para todo acontecimento existe um propósito e a vida precisa seguir seu curso. A busca por respostas deve dar lugar a um coração contrito e que busca se aproximar da voz de Deus.
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0: Agora são 22 horas e 1 minuto, nós, pelo horário de Brasília, nós a partir de agora iniciamos a oração do Santo Rosário, rezando pelas intenções de todos os nossos ouvintes. Mariana Fonseca de Mauá, São Paulo, né? Coloca aqui tantas pessoas para a oração, a gente reza por todas essas suas intenções, tá bom, Mariana? Essas intenções que você traz no seu coração. Pedro Salvo de Conselheiro Lafayette, Andréa Conceição de Barreiros, Pernambuco, pede oração aqui por toda a família. Maurício Sanches, também da Praia Grande, né, nós colocamos em oração também nesse momento. Adolfo de Santos, muito obrigado, Adolfo, sempre rezando conosco, acompanhando a gente. Cailane de Santana do Ipanema, Alagoas, também pede oração por toda a família, para a vovó Maria de Lourdes, a Maria Lúcia de São Vicente também. Então a gente reza pelas suas intenções. Maria Roberta também de Sapopemba, pessoal que está pedindo oração para a gente agora. Também em Maceió, a gente reza por Bruno Henrique Miranda Crepaldi, rezamos por José Firmino e família. Em Fortaleza, Ceará, por Maria Estela Guimarães de Carvalho. Em Belo Horizonte, Minas Gerais, por Simone Amélia. Conselheiro Lafayette, Minas Gerais, rezamos por Maria Cléria e família. Em Belém do Pará, Maria Albaniza e família. Em Cubatão, São Paulo, Maria Margarida e família. Em Diadema, Maria de Lourdes Monteiro Sobral, Maria Elizabeth Beraldo. Na Praia Grande, Rivadavia, Buque, Eurípides, Carminha, Ana Paula e Renato. Em Santo André, por João Planas e família. São Bernardo do Campo, rezamos por Cristiane, João Aguiar. Em São Paulo, por Edna Cavalcante da Silva, Eva Alves Hernandes, Celso Viana e José Genaro, Hilda Bago, Maria Eugênia. Em São Vicente, São Paulo, por Valdeci de Oliveira e família. Rezamos por todas essas intenções. Pelo Quirino também de Campo Grande no Mato Grosso, ele pede oração aqui pedindo por todas as vocações, pede pelo Papa, pelo clero, pela igreja, todos os ministros ordenados e consagrados. Rezamos também pela Maria da Praia Grande, São Paulo, pede oração pelos pais, filhos, né, e também por todos que nos acompanham, né? Então ela pede aqui por isso mesmo, né, pelos pais e filhos aí. Então muito bem, Maria. E juntos conosco, nós vamos rezar agora o Santo Rosário com o nosso querido Frei Sebastião Benito Coalho, frade menor conventual e guardião internacional do carisma da Milícia da Imaculada. Boa noite, Frei.
1: Boa noite, Gil.
0: Boa noite.
1: Que Deus abençoe, Renato. Que Deus te abençoe, Quitéria. Deus te abençoe. Então vamos rezar a cura do Rosário, meditando hoje os mistérios gloriosos. Hoje tivemos aqui o grupo dos homens do terço, foi muito interessante. Depois nos reunimos, vendo como eles querem realmente fazer uma pastoral, convidando os homens todos a entrar neste grupo. E agora vamos lembrar as palavras de Jesus: quando dois ou mais estão reunidos no meu nome, eu estarei presente. Jesus não tem problema de tempo e espaço. Ele está conosco agora. Ele prometeu. Está certamente com a sua e a nossa mãe, que vai nos ouvir. Tá bom? Gil Ortiz, vamos lá? Em nome do Pai, do Filho e do Espírito Santo. Renovemos a nossa fé rezando juntos. Creio em Deus Pai Todo-Poderoso, Criador do céu e da terra, em Jesus Cristo, seu único Filho, nosso Senhor, que foi concebido pelo poder do Espírito Santo, nasceu da Virgem Maria, padeceu sob Pôncio Pilatos, foi crucificado, morto e sepultado, desceu à mansão dos mortos, ressuscitou o terceiro dia, subiu aos céus, está sentado à direita de Deus Pai Todo-Poderoso, donde há de vir julgar os vivos e os mortos. Creio no Espírito Santo, na Santa Igreja Católica, na comunhão dos santos, na remissão dos pecados, na ressurreição da carne, na vida eterna. Amém. Vamos rezar esta oração maravilhosa que Cristo nos ensinou. Pai nosso, que estais nos céus, santificado seja o vosso nome. Venha a nós o vosso reino, seja feita a vossa vontade, assim na terra como no céu.
0: O pão nosso de cada dia nos dai hoje, perdoai as nossas ofensas, assim como nós perdoamos a quem nos tem ofendido, e não nos deixeis cair em tentação, mas livrai-nos do mal. Amém.
1: Pedimos à Virgem Santíssima, Filha predileta do Pai, Mãe do Verbo Eterno, Esposa do Espírito Santo, que nos acompanhe no caminho da fé, da caridade e da esperança. Ave Maria, cheia de graça, o Senhor é convosco. Bendita sois vós entre as mulheres, bendito o fruto do vosso ventre, Jesus.
0: Santa Maria, Mãe de Deus, rogai por nós, pecadores, agora e na hora de nossa morte. Amém.
1: Ave Maria, cheia de graça, o Senhor é convosco. Bendita sois vós entre as mulheres, bendito o fruto do vosso ventre, Jesus.
0: Santa Maria, Mãe de Deus, rogai por nós, pecadores, agora e na hora de nossa morte. Amém.
1: Ave Maria, cheia de graça, o Senhor é convosco. Bendita sois vós entre as mulheres, bendito o fruto do vosso ventre, Jesus.
0: Santa Maria, Mãe de Deus, rogai por nós, pecadores, agora e na hora de nossa morte. Amém.
1: Glória ao Pai, ao Filho e ao Espírito Santo.
0: Assim como era no princípio, agora e sempre. Amém.
1: Meditemos agora os mistérios gloriosos. Sim, a cruz tem sentido a partir da ressurreição. Se o grande trigo não morrer, não produz fruto. O Cristo morreu na cruz para dar a todos o acesso à vida eterna. Portanto, a cruz é a chave da vida eterna. Vamos lembrando a ressurreição de Jesus, de onde vem Ele? Vem da cruz, desse sofrimento inacreditável. E Ele mostrou que Ele sofreu porque todos pudéssemos ter vida. Vamos ver esse Cristo ressuscitado com coragem, com amor. E pensando no nosso sofrimento, nas nossas dificuldades, vamos olhar para a ressurreição de Jesus. Vamos sentir a palavra dEle, que vive e creme nunca mais há de morrer. Ele estará sempre ao nosso lado. Sim. Vamos lá, Jurtis, rezar este mistério, para que todos, sobretudo as pessoas desanimadas, olhe para Cristo vivo e se anime na sua própria vida. Agora é Maria Cecília de Santo São Paulo que vai nos acompanhar. Boa noite, Maria Cecília.
2: Boa noite, Frei, sua bênção.
1: Deus te abençoe, minha filha. Pode colocar as suas intenções.
2: Por todos que estão ouvindo, pelo fim da guerra e paz no mundo.
1: Sim, Maria Cecília, vamos colocar as suas intenções, que é uma intenção ampla, universal. Vamos rezar, sim, pela paz. Precisa, precisa, precisa. Os homens só se preocupam, não digo todos, mas aquele que tem o poder na mão, muitos deles só se preocupam em exercer poder. Pai nosso que estais nos céus, santificado seja o vosso nome. Venha a nós o vosso reino, seja feita a vossa vontade, assim na terra como no céu.
2: O pão nosso de cada dia nos dai hoje, perdoai as nossas ofensas, assim como nós perdoamos a quem nos tem ofendido, e não nos deixeis cair em tentação, mas livrai-nos de todo o mal. Amém.
1: Ave Maria, cheia de graça, o Senhor é convosco. Bendita sois vós entre as mulheres, bendito o fruto do vosso ventre, Jesus.
2: Santa Maria, Mãe de Deus, rogai por nós, pecadores, agora e na hora de nossa morte. Amém.
1: Ave Maria, cheia de graça, o Senhor é convosco. Bendita sois vós entre as mulheres, bendito o fruto do vosso ventre, Jesus.
2: Santa Maria, Mãe de Deus, rogai por nós, pecadores, agora e na hora de nossa morte. Amém.
1: Ave Maria, cheia de graça, o Senhor é convosco. Bendita sois vós entre as mulheres, bendito o fruto do vosso ventre, Jesus.
2: Santa Maria, Mãe de Deus, rogai por nós, pecadores, agora e na hora de nossa morte. Amém.
1: Ave Maria, cheia de graça, o Senhor é convosco. Bendita sois vós entre as mulheres, bendito o fruto do vosso ventre, Jesus.
2: Santa Maria, Mãe de Deus, rogai por nós, pecadores, agora e na hora de nossa morte. Amém.
1: Ave Maria, cheia de graça, o Senhor é convosco. Bendita sois vós entre as mulheres, bendito o fruto do vosso ventre, Jesus.
2: Santa Maria, Mãe de Deus, rogai por nós, pecadores, agora e na hora de nossa morte. Amém.
1: Ave Maria, cheia de graça, o Senhor é convosco. Bendita sois vós entre as mulheres, bendito o fruto do vosso ventre, Jesus.
2: Santa Maria, Mãe de Deus, rogai por nós, pecadores, agora e na hora de nossa morte. Amém.
1: Ave Maria, cheia de graça, o Senhor é convosco. Bendita sois vós entre as mulheres, bendito o fruto do vosso ventre, Jesus.
2: Santa Maria, Mãe de Deus, rogai por nós, pecadores, agora e na hora de nossa morte. Amém.
1: Ave Maria, cheia de graça, o Senhor é convosco. Bendita sois vós entre as mulheres, bendito o fruto do vosso ventre, Jesus.
2: Santa Maria, Mãe de Deus, rogai por nós, pecadores, agora e na hora de nossa morte. Amém.
1: Ave Maria, cheia de graça, o Senhor é convosco. Bendita sois vós entre as mulheres, bendito o fruto do vosso ventre, Jesus.
2: Santa Maria, Mãe de Deus, rogai por nós, pecadores, agora e na hora de nossa morte. Amém.
1: Ave Maria, cheia de graça, o Senhor é convosco. Bendita sois vós entre as mulheres, bendito o fruto do vosso ventre, Jesus.
2: Santa Maria, Mãe de Deus, rogai por nós, pecadores, agora e na hora de nossa morte. Amém.
1: Glória ao Pai, ao Filho e ao Espírito Santo.
2: Como era no princípio, agora e sempre. Amém.
1: Ó meu Jesus,
2: perdoai-nos, livrai-nos do fogo do inferno, levai as almas todas para o céu e socorrei principalmente as que mais precisarem.
1: Ó Maria concebida sem pecado,
2: rogai por nós que recorremos a vós, e por todos quantos não recorrem a vós, especialmente pelos inimigos da Santa Igreja e por todos quantos são a vós recomendados.
1: Maria Cecília, muito obrigado, minha filha, pela sua participação. Deus abençoe a senhora e abençoe todos vocês que estão rezando conosco. Em nome do Pai, do Filho e do Espírito Santo. Salve Maria Imaculada. Gil Ortiz, podemos ouvir uma mensagem?
0: Sim, Frei, vamos ouvir uma mensagem e queremos convidar também os ouvintes, né, a rezar conosco no 0 operadora 11-4397-6520. Você pode ligar e rezar ao vivo conosco. A Mari de São José, Santa Catarina, vamos ouvir. Boa noite, Mari.
3: Boa noite. Preciso de oração para mim, para minha família, para todos da Imaculada e para você, Gil.
0: Obrigado.
3: Sua bênção, Frei Sebastião. E também peço para o Murilo de Campos de Barreiros, São José, Santa Catarina. Eu estou falando aqui de Cobrasol, São José, Santa Catarina. Abraços a todos os ouvintes.
1: Muito obrigado. Que a bênção de Deus sobre você sempre. Agora, meditemos o segundo mistério glorioso, a ascensão de Jesus. Irmãos, talvez a gente seja acostumado a olhar um Cristo que sobe para o alto. Agora que a ciência nos explicou o que é o céu, sabemos que Jesus não entrou no espaço, mas entrou no céu divino, que significa aqui onde nós estamos. É muito bonito sempre. Elizabeth da Trinitato nos lembra quando rezava o Pai Nosso. Eu gosto muito disso. Rezava, Pai Nosso que estás no céu da minha alma. Então, céu realmente é esse mundo divino. Onde nós estamos, viu? Onde Cristo já nos colocou, estamos com Ele. Se alguém me ama, eu, meu Pai, iremos nele, faremos nele nossa morada. O céu de Deus está dentro de nós. Agora é Maria Roberta que vai nos acompanhar. Boa noite, Maria Roberta.
4: Boa noite, Frei, sua bênção.
1: Deus te abençoe, minha filha. Pode colocar as suas intenções.
4: As minhas intenções, Frei, eu quero rezar pelo senhor, pelo Renato. Eu quero rezar por todos os carmelitas de São José dos Campos e Dom Pedro Luiz, lá em Mogi das Cruzes. Quero rezar pelo Padre Valdivino, pelo Gil, o Chile. Eu quero rezar pelo amigo dele, todos que estão desempregados, e por todos os ouvintes, pelo Frei Luiz Savarão, pela alma do Frei Diogo, pela alma do Padre Chicão e todos os padres que já se foi.
1: Muito bem, Maria Roberta, com estas suas intenções e a de todos vocês que não puderam manifestá-la, mas Nossa Senhora sabe de cada uma, viu? Com seu Filho Jesus. Pai nosso que estais nos céus, santificado seja o vosso nome. Venha a nós o vosso reino. Seja feita a vossa vontade, assim na terra como no céu.
4: O pão nosso de cada dia nos dai hoje. Perdoai as nossas ofensas, assim como nós perdoamos a quem nos tem ofendido. E não nos deixei cair em tentação, mas livrai-me do mal. Amém.
1: Ave Maria, cheia de graça, o Senhor é convosco. Bendita sois vós entre as mulheres, bendito o fruto do vosso ventre, Jesus.
4: Santa Maria, Mãe de Deus, rogai por nós, pecadores, agora e na hora de nossa morte. Amém.
1: Ave Maria, cheia de graça, o Senhor é convosco. Bendita sois vós entre as mulheres, bendito o fruto do vosso ventre, Jesus.
4: Santa Maria, Mãe de Deus, rogai por nós, pecadores, agora e na hora de nossa morte. Amém.
1: Ave Maria, cheia de graça, o Senhor é convosco. Bendita sois vós entre as mulheres, bendito o fruto do vosso ventre, Jesus.
4: Santa Maria, Mãe de Deus, rogai por nós, pecadores, agora e na hora de nossa morte. Amém.
1: Ave Maria, cheia de graça, o Senhor é convosco. Bendita sois vós entre as mulheres, bendito o fruto do vosso ventre, Jesus.
4: Santa Maria, Mãe de Deus, rogai por nós, pecadores, agora e na hora de nossa morte. Amém.
1: Ave Maria, cheia de graça, o Senhor é convosco. Bendita sois vós entre as mulheres, bendito o fruto do vosso ventre, Jesus.
4: Santa Maria, Mãe de Deus, rogai por nós, pecadores, agora e na hora de nossa morte. Amém.
1: Ave Maria, cheia de graça, o Senhor é convosco. Bendita sois vós entre as mulheres, bendito o fruto do vosso ventre, Jesus.
4: Santa Maria, Mãe de Deus, rogai por nós, pecadores, agora e na hora de nossa morte. Amém.
1: Ave Maria, cheia de graça, o Senhor é convosco. Bendita sois vós entre as mulheres, bendito o fruto do vosso ventre, Jesus.
4: Santa Maria, Mãe de Deus, rogai por nós, pecadores, agora e na hora de nossa morte. Amém.
1: Ave Maria, cheia de graça, o Senhor é convosco. Bendita sois vós entre as mulheres, bendito o fruto do vosso ventre, Jesus.
4: Santa Maria, Mãe de Deus, rogai por nós, pecadores, agora e na hora de nossa morte. Amém.
1: Ave Maria, cheia de graça, o Senhor é convosco. Bendita sois vós entre as mulheres, bendito o fruto do vosso ventre, Jesus.
4: Santa Maria, Mãe de Deus, rogai por nós, pecadores, agora e na hora de nossa morte. Amém.
1: Ave Maria, cheia de graça, o Senhor é convosco. Bendita sois vós entre as mulheres, bendito o fruto do vosso ventre, Jesus.
4: Santa Maria, Mãe de Deus, rogai por nós, pecadores, agora e na hora de nossa morte. Amém.
1: Glória ao Pai, ao Filho e ao Espírito Santo.
4: Como era no princípio, agora e sempre. Amém.
1: Ó meu Jesus,
4: perdoai-me, livrai-me do fogo do inferno, levai as almas todas para o céu e socorrei principalmente as que mais precisarem.
1: Ó Maria concebida sem pecado,
4: rogai por nós que recorremos a vós e a todos aqueles que não recorrem a vós, especialmente pelos inimigos da Santa Igreja e por todos quantos são a vós recomendados. Eu rezei pelo Frei Geraldo Monteiro, tá? Que Deus abençoe ele também.
1: Muito bem, Maria Roberta. Deus te abençoe. E a todos vocês que estão rezando conosco, em nome do Pai, do Filho e do Espírito Santo. Salve Maria Imaculada. Giortis, vamos ouvir mais uma mensagem?
0: Vamos sim, Frei. Antes também queremos convidar, né, também os nossos ouvintes a rezar ao vivo conosco no 0 operadora 11 4397-6520. Vamos ouvir a mensagem da Irene Bernardo de Maceió, Alagoas. Boa noite, Irene.
5: Boa noite, Salve Maria Imaculada. Passando por aqui para pedir oração para minhas netas, tá? Estão doentes, para mim, toda a minha família. Para vocês também. Sempre estou ouvindo essa rádio, que ela é maravilhosa. Todos nós estamos a... Que Deus abençoe todos nós.
1: Muito bem, Deus te abençoe. Obrigado por isso, viu? E agora meditemos o terceiro mistério glorioso, a descida do Espírito Santo. Como sabemos, que significa esta descida? A manifestação do Espírito Santo, porque só existe um Deus, um etrino. Quem é o Espírito Santo, não se amor mútuo do Pai, do Filho com o Pai. Portanto, meu Senhor, é a essência divina que está dentro de nós com seus dons. Nós somos templo vivo do Espírito Santo, que se carregamos a Santíssima Trindade. E o Espírito Santo representa este amor divino em nós. Somos o lugar mais sagrado do universo. Agora é Vânia de Atibaia, São Paulo, que vai nos acompanhar. Boa noite, Vânia.
6: Boa noite, Frei Sebastião. Boa noite, Giotti. Seja muito bem-vindo.
1: Obrigado, Vânia. Pode colocar as suas intenções.
6: Eu rezo pela paz mundial, pelo fim dos conflitos, pelo Papa Leão XIV. Eu peço a saúde, paz, proteção e a conversão diária pelas famílias Flórido, Fontana, Russo, Lucas e Garcia, por uma intenção em particular, pelos cristãos perseguidos, por todos os idosos, os enfermos, os empregados, todos que se encontram em situação de rua, pelas pessoas que se encontram desaparecidas. Senhor, Frei Sebastião, por sua missão, por sua saúde, proteção, pela intenção da equipe e seus familiares.
1: Muito bem, obrigado, Vânia, por essas suas intenções e as de todos vocês que estão rezando conosco. Hoje estive em Atibaia, rezando na rádio. Realmente é um presente de Deus, Nossa Senhora. Pai nosso que estais nos céus, santificado seja o vosso nome. Venha a nós o vosso reino, seja feita a vossa vontade, assim na terra como no céu.
6: O pão nosso de cada dia nos dai hoje, perdoai-nos as nossas ofensas, assim como nós perdoamos a quem nos tem ofendido, e não nos deixeis cair em tentação, mas livrai-nos do mal. Amém.
1: Ave Maria, cheia de graça, o Senhor é convosco. Bendita sois vós entre as mulheres, bendito o fruto do vosso ventre, Jesus.
6: Santa Maria, Mãe de Deus, rogai por nós, pecadores, agora e na hora de nossa morte. Amém.
1: Ave Maria, cheia de graça, o Senhor é convosco. Bendita sois vós entre as mulheres, bendito o fruto do vosso ventre, Jesus.
6: Santa Maria, Mãe de Deus, rogai por nós, pecadores, agora e na hora de nossa morte. Amém.
1: Ave Maria, cheia de graça, o Senhor é convosco. Bendita sois vós entre as mulheres, bendito o fruto do vosso ventre, Jesus.
6: Santa Maria, Mãe de Deus, rogai por nós, pecadores, agora e na hora de nossa morte. Amém.
1: A Virgem Santíssima, que é esposa do Espírito Santo, interceda pelo dom do santo temor de Deus, que não é medo, mas é respeito, é amor a tudo quanto Deus fez por nós. Ave Maria, cheia de graça, o Senhor é convosco. Bendita sois vós entre as mulheres. Bendito o fruto do vosso ventre, Jesus.
6: Santa Maria, Mãe de Deus, rogai por nós, pecadores, agora e na hora de nossa morte. Amém.
1: O dom da piedade, que realmente representa a ternura de Deus para conosco, que nós possamos senti-la dentro de nós. Ave Maria, cheia de graça, o Senhor é convosco. Bendita sois vós entre as mulheres, bendito o fruto do vosso ventre, Jesus.
6: Santa Maria, Mãe de Deus, rogai por nós, pecadores, agora e na hora de nossa morte.
1: O dom da ciência significa ter o dom da essência das coisas, não ficar na superfície, na embalagem das coisas, mas descobrir Deus presente. Ave Maria, cheia de graça, o Senhor é convosco. Bendita sois vós entre as mulheres. Bendito o fruto do vosso ventre, Jesus.
6: Santa Maria, Mãe de Deus, rogai por nós, pecadores, agora e na hora de nossa morte. Amém.
1: O dom da inteligência, esse dom que nos ajuda a entender, dá uma leitura no conjunto dos acontecimentos da nossa vida, saber ler Deus que atua em nós através das manifestações visíveis e os sentimentos. Ave Maria, cheia de graça, o Senhor é convosco. Bendita sois vós entre as mulheres, bendito o fruto do vosso ventre, Jesus.
6: Santa Maria, Mãe de Deus, rogai por nós, pecadores, agora e na hora de nossa morte. Amém.
1: O dom do conselho é muito importante. Introjetar consigo, dentro de si, o amor, a luz, os valores divinos, para podê-lo depois manifestar através do nosso exemplo, a nossa palavra. Ave Maria, cheia de graça, o Senhor é convosco. Bendita sois vós entre as mulheres, bendito o fruto do vosso ventre, Jesus.
6: Santa Maria, Mãe de Deus, rogai por nós, pecadores, agora e na hora de nossa morte. Amém.
1: O dom da sabedoria, o sabor das coisas de Deus, e sentir também aquilo que não é de Deus. Ave Maria, cheia de graça, o Senhor é convosco, bendita sois vós entre as mulheres, bendito o fruto do vosso ventre, Jesus.
6: Santa Maria, Mãe de Deus, rogai por nós, pecadores, agora e na hora de nossa morte. Amém.
1: O dom da fortaleza, sem nada poder fazer, e a força de Deus, que o próprio Cristo. Ave Maria, cheia de graça, o Senhor é convosco. Bendita sois vós entre as mulheres, bendito o fruto do vosso ventre, Jesus.
6: Santa Maria, Mãe de Deus, rogai por nós, pecadores, agora e na hora de nossa morte. Amém.
1: Glória ao Pai, ao Filho e ao Espírito Santo.
6: Como era no princípio, agora e sempre. Amém.
1: Ó meu Jesus,
6: perdoai-nos, livrai-nos do fogo do inferno, levai as almas todas para o céu e socorrei principalmente as que mais precisarem.
1: Ó Maria concebida sem pecado,
6: rogai por nós que recorremos a vós e por todos quantos não recorrem a vós, especialmente pelos inimigos da Santa Igreja e por todos quantos são a vós recomendados. Amém.
1: Vânia, muito obrigado pela sua participação. Deus abençoe, minha filha. Abençoe cada um de vocês que estão conosco nesta oração. Em nome do Pai, do Filho e do Espírito Santo. Salve Maria Imaculada. Giurtis, vamos ouvir mais uma mensagem?
0: Vamos, Frei, vamos ouvir mais uma mensagem. Você pode rezar ao vivo conosco no 0 operadora 11 4397-6520. É o telefone para você rezar conosco ao vivo, viu? Paulo César, de Pernambuco, deixou seus pedidos de oração. Vamos ouvir. Boa noite, Paulo.
7: Boa noite, Frei Sebastião. Boa noite, Gil. Aqui é Paulo de Propriá. Eu sempre, de vez em quando, participo. Hoje eu nunca mais participei, mas hoje estou aqui mandando áudio. Eu sou cadeirante aqui, vai fazer 15 anos. Hoje estou completando 40 anos de idade. Peço oração por mim, por todos aqueles que estão parabenizando, fazendo aniversário, e por todos aqueles que estão enfermos nos hospitais, e pela paz no mundo. Salve Maria Imaculada.
1: Muito bem. Queremos rezar muito para o Senhor, viu? Que tenha força e coragem, que nunca se sinta só. Agora vamos meditar o quarto mistério. Neste quarto mistério contemplamos a Assunção de Nossa Senhora, quer dizer, ela foi elevada ao céu pela força divina, pelo privilégio divino. E também queremos lembrar que ela também não foi para o espaço. É muito importante isso. Como sempre lembro, tem Guadalupe, ela te ouve. Fátima te ouve. Lourdes te ouve. Medjugorje te ouve. Ainda você está, te ouve. Este é o céu de Nossa Senhora, a dimensão divina. Lembra como é bonito isso? Se pode rezar a Ave Maria debaixo da coberta, em silêncio, mentalmente, que ela está com você. É mistério, não é? Mas é tão bonito lembrar isso. Isso significa a Assunção de Nossa Senhora. Ela entrou na dimensão divina. Ela é mãe de Deus. É nossa. Portanto, ela cuida de nós, porque é mãe. Agora é Williams, de Santos, São Paulo, que vai nos acompanhar. Boa noite, William.
8: Boa noite, Frei Sebastião. Salve, Maria Imaculada. Sua bênção.
1: Deus abençoe, meu filho. Pode colocar as suas intenções.
8: Neste quarto mistério, eu gostaria de colocar intenção a Deus, a Nossa Senhora, por uma intenção que trago no meu coração particular, que a Virgem Santíssima possa, assim, interceder a Jesus, como intercedeu nas bodas de Caná, por todos nós que somos vossos filhos e trazemos muitas graças, muitos pedidos, com a certeza de que ela é nossa mãezinha e que ela nos escuta, acolhe os nossos apelos. Rezar por este mês, mês vocacional, por todas as vocações, neste domingo, por todos os pais, por todas as mães, por todas as mães que são mães e pais. Pedir a Nossa Senhora que possa conceder a todos eles muita saúde, muitas graças, muita força de vontade para cumprir muito bem essa missão que Jesus nos confiou. Rezar pelas intenções do Imaculado Coração de Maria, rezar pelas intenções que chegam todo dia na milícia da Imaculada, rezar pela sua saúde, Frei, rezar pela sua vocação e por todos que trabalham nessa obra bonita de evangelização, levando sempre o Evangelho e o amor de Maria em cada lar.
1: Obrigado, Williams, pelas suas intenções. Coloquemos assim a todas as intenções de vocês que estão rezando conosco. Pai nosso, que estais nos céus, santificado seja o vosso nome. Venha a nós o vosso reino, seja feita a vossa vontade, assim na terra como no céu.
8: O pão nosso de cada dia nos dai hoje. Pai, perdoai as nossas dívidas, assim como nós perdoamos aos nossos devedores. Não nos deixeis cair em tentação, mas livrai-nos de todo o mal. Amém.
1: Ave Maria, cheia de graça, o Senhor é convosco. Bendita sois vós entre as mulheres, bendito o fruto do vosso ventre, Jesus.
8: Santa Maria, Mãe de Deus, rogai por nós que somos pecadores, agora e na hora de nossa morte. Amém.
1: Ave Maria, cheia de graça, o Senhor é convosco. Bendita sois vós entre as mulheres, bendito o fruto do vosso ventre, Jesus.
8: Santa Maria, Mãe de Deus, rogai por nós, pecadores, agora e na hora de nossa morte. Amém.
1: Ave Maria, cheia de graça, o Senhor é convosco. Bendita sois vós entre as mulheres, bendito o fruto do vosso ventre, Jesus.
8: Santa Maria, Mãe de Deus, rogai por nós, pecadores, agora e na hora de nossa morte. Amém.
1: Ave Maria, cheia de graça, o Senhor é convosco. Bendita sois vós entre as mulheres, bendito o fruto do vosso ventre, Jesus.
8: Santa Maria, Mãe de Deus, rogai por nós, pecadores, agora e na hora de nossa morte. Amém.
1: Ave Maria, cheia de graça, o Senhor é convosco. Bendita sois vós entre as mulheres, bendito o fruto do vosso ventre, Jesus.
8: Santa Maria, Mãe de Deus, rogai por nós, pecadores, agora e na hora de nossa morte. Amém.
1: Ave Maria, cheia de graça, o Senhor é convosco. Bendita sois vós entre as mulheres, bendito o fruto do vosso ventre, Jesus.
8: Santa Maria, Mãe de Deus, rogai por nós, pecadores, agora e na hora de nossa morte. Amém.
1: Ave Maria, cheia de graça, o Senhor é convosco. Bendita sois vós entre as mulheres, bendito o fruto do vosso ventre, Jesus.
8: Santa Maria, Mãe de Deus, rogai por nós, pecadores, agora e na hora de nossa morte. Amém.
1: Ave Maria, cheia de graça, o Senhor é convosco. Bendita sois vós entre as mulheres, bendito o fruto do vosso ventre, Jesus.
8: Santa Maria, Mãe de Deus, rogai por nós, pecadores, agora e na hora de nossa morte. Amém.
1: Ave Maria, cheia de graça, o Senhor é convosco. Bendita sois vós entre as mulheres, bendito o fruto do vosso ventre, Jesus.
8: Santa Maria, Mãe de Deus, rogai por nós, pecadores, agora e na hora de nossa morte. Amém.
1: Ave Maria, cheia de graça, o Senhor é convosco. Bendita sois vós entre as mulheres, bendito o fruto do vosso ventre, Jesus.
8: Santa Maria, Mãe de Deus, rogai por nós, pecadores, agora e na hora de nossa morte. Amém.
1: Glória ao Pai, ao Filho e ao Espírito Santo.
8: Assim como era no princípio, agora e sempre, por todos os séculos dos séculos. Amém.
1: Ó meu Jesus,
8: perdoai-nos, livrai-nos do fogo do inferno, levai as almas todas para o céu e socorrei principalmente aquelas que mais precisarem da vossa infinita misericórdia.
1: Ó Maria concebida sem pecado,
8: rogai por nós que recorremos a vós, e por todos quantos não recorrem a vós, especialmente pelos inimigos da Santa Igreja e por todos quantos são a vós recomendados.
1: Muito obrigado, Williams, pela sua participação. Deus abençoe, o Senhor abençoe todos vocês que estão rezando conosco. Em nome do Pai, do Filho e do Espírito Santo. Salve Maria Imaculada. Gil Ortiz, podemos ouvir?
0: Sim.
1: Uma mensagem? Vamos lá.
0: Vamos lá, Frei. Nós vamos ouvir aqui o expedito, né? Mas antes, convidando mais uma vez os ouvintes a rezarem ao vivo conosco no 0 operadora 11 4397 6520, o Expedito Oliveira de Campo Grande, no Mato Grosso. Boa noite.
9: Boa noite, Ortiz.
0: Boa noite.
9: Boa noite, Frei Sebastião Sobenso. Hoje eu vou estar em oração junto com todos, pela paz do mundo, pela conversão da família, pelas almas do purgatório, pelos pecadores, pelo projeto do padre que coordena a missão na Santa Casa de Campo Grande, né, que ele está com um projeto aí de colocar o homem do terço para rezar um Santo Rosário todos os dias, em ação pelos enfermos, pelos que falecem. Salve Maria Imaculada, um abraço. Fica com Deus.
1: Muito obrigado, Deus te abençoe. E vamos rezar por todas estas intenções. E agora meditemos o quinto mistério glorioso. Nossa Senhora coroada Rainha do Céu e da Terra. Eu sempre gosto. Não é tanto uma coroa que ela recebe, é o poder de Deus. Ela é a criatura que Deus fez para ser a própria mãe, a própria filha predileta, a própria esposa. Mãe do Verbo Eterno, filha do Pai Eterno, esposa do Espírito Santo, é nossa mãe. Portanto, ela tornou uma mãe que tem todos os poderes de Deus para cuidar de nós. Porque o mistério trinitário tem como destino a glória que se manifesta através de nós. Vamos pedir ao nosso Senhor que cuide de nós, viu? Lúcia, do Pará de Minas, Minas Gerais, que vai nos acompanhar. Boa noite, Lúcia.
10: Boa noite, Sebastião, sua bênção.
1: Deus abençoe, minha filha. Pode colocar as suas intenções.
10: Eu quero pedir por todas as almas do purgatório, por todos os meus entes falecidos. Quero pedir em prol de todos os sacerdotes, pela recuperação da amiga minha, que chama, a mãe dela chama Dalva, que está enferma. Quero pedir em prol de todos da comunidade da Rede Melissa Sati e por todos os sacerdotes.
1: Muito bem, Lúcia. Coloquemos estas intenções, viu? Pai nosso, que estais nos céus, santificado seja o vosso nome. Venha a nós o vosso reino. Seja feita a vossa vontade, assim na terra como no céu.
10: O pão nosso de cada dia nos dai hoje, perdoai as nossas ofensas, assim como nós perdoamos a quem nos tem ofendido. Não os deixeis cair em tentação, mas livrai-nos do mal. Amém.
1: Ave Maria, cheia de graça, o Senhor é convosco. Bendita sois vós entre as mulheres, bendito o fruto do vosso ventre, Jesus.
10: Santa Maria, Mãe de Deus, rogai por nós, pecadores, agora e na hora de nossa morte. Amém.
1: Ave Maria, cheia de graça, o Senhor é convosco. Bendita sois vós entre as mulheres, bendito o fruto do vosso ventre, Jesus.
10: Santa Maria, Mãe de Deus, rogai por nós, pecadores, agora e na hora de nossa morte. Amém.
1: Ave Maria, cheia de graça, o Senhor é convosco. Bendita sois vós entre as mulheres, bendito o fruto do vosso ventre, Jesus.
10: Santa Maria, Mãe de Deus, rogai por nós, pecadores, agora e na hora de nossa morte. Amém.
1: Ave Maria, cheia de graça, o Senhor é convosco. Bendita sois vós entre as mulheres, bendito o fruto do vosso ventre, Jesus.
10: Santa Maria, Mãe de Deus, rogai por nós, pecadores, agora e na hora de nossa morte. Amém.
1: Ave Maria, cheia de graça, o Senhor é convosco. Bendita sois vós entre as mulheres.

0: benedita sois vós entre as mulheres, bendito o fruto do vosso ventre, Jesus.
1: Santa Maria, Mãe de Deus, rogai por nós, pecadores, agora e na hora de nossa morte. Amém.
0: Ave Maria, cheia de graça, o Senhor é convosco. Bendita sois vós entre as mulheres, bendito o fruto do vosso ventre, Jesus.
1: Santa Maria, Mãe de Deus, rogai por nós, pecadores, agora e na hora de nossa morte. Amém.
0: Ave Maria, cheia de graça, o Senhor é convosco. Bendita sois vós entre as mulheres, bendito o fruto do vosso ventre, Jesus.
1: Santa Maria, Mãe de Deus, rogai por nós, pecadores, agora e na hora de nossa morte. Amém.
0: Ave Maria, cheia de graça, o Senhor é convosco. Bendita sois vós entre as mulheres, bendito o fruto do vosso ventre, Jesus.
1: Santa Maria, Mãe de Deus, rogai por nós, pecadores, agora e na hora de nossa morte. Amém.
0: Glória ao Pai, ao Filho e ao Espírito Santo.
1: Como era no princípio, agora e sempre. Amém.
0: Ó meu Jesus,
1: perdoai-nos os desvários do fogo do inferno, levai as almas todas para o céu e reconhecei a todas aquelas mais precisadas da vossa infinita misericórdia.
0: Ó Maria, concebida sem pecado,
1: rogai por nós que recorremos a vós e por todos aqueles que não recorrem a vós, especialmente os inimigos da Santa Igreja e a todos aqueles que são a vós recomendados.
0: Obrigado, Lúcia, pela sua participação. Deus abençoe a senhora. Abençoe todos vocês que estão rezando conosco. Se sintam todos filhas desta maravilhosa mãe. Ela ama vocês. Ama com um amor de ternura. Eu digo isso com um coração cheio de alegria. Eu sei que isso é verdade. Portanto, com os vossos sentimentos de fé, olhe para essa Nossa Senhora. É a mãe que te ama, que nunca te deixa. Salve Regina, Mater misericordiae, vita dulcedo, espes nostra salve. Ad te clamamus, exules filii Eve, ad te suspiramus, gementes et flentes, in lacrimarum valle. Eia ergo, advocata nostra, illos tuos, misericordes oculos, ad nos converte. Et Iesum, benedictum fructum ventris tui, nobis, post hoc exilium, ostende. Hol, clemens, pia, o dulcis Virgo Maria. Rogai por nós, Santa Mãe de Deus, para que sejamos dignos das promessas de Cristo. Ouçamos agora esta mensagem que preparo todos os dias para renovar a nossa consagração à Nossa Senhora.

consagrados à Imaculada, para conquistar o mundo inteiro a Cristo sob a proteção e a mediação dela. Salve Maria Imaculada. Temos um testemunho carcereiro, aliás, aquele que

0: cuidava dos presos, dos moribundos do bunker da fome e de outras celas, onde havia diversos presos. Massimiliano Corbi entrou lá dentro. Parecia o inferno, onde todos gritavam de desespero, revoltados. Massimiliano Corbi entrou com a melodia da oração. E devagarzinho, aquele inferno se tornou uma catedral, como ele mesmo dizia. Todos cantavam, todos rezavam. E na medida que os dias passavam, os cânticos e as vozes diminuíam de intensidade, porque eles morriam. Acabavam a vida na melodia divina, no perdão divino. Aquilo que era o inferno se tornou, como ele mesmo disse, uma verdadeira catedral de vida. Massimiliano Corbi era um sacerdote. Pedimos que todos os sacerdotes tenham essa força de transformar este mundo em uma verdadeira catedral de Deus, onde todos possam amar e cantar os louvores de Deus.
1: Virgem Imaculada, minha Mãe Maria, eu renovo hoje e sempre a consagração de todo o meu ser, para que disponhais de mim para o bem de todos. Somente peço que eu possa, minha Rainha e Mãe da Igreja, cooperar fielmente com a vossa missão de construir o reino do vosso Filho Jesus no mundo. Para isso vos ofereço minhas orações, sacrifícios e ações. Ó Maria concebida sem pecado, arrogai por nós, que recorremos a vós, e por todos quantos não recorrem a vós, especialmente pelos inimigos da Santa Igreja e por todos quantos são a vós recomendados. Pela intercessão da Virgem Imaculada, Nossa Mãe, de São Maximiliano Corbi, abençoe-vos, ó Deus Todo-Poderoso, Pai, Filho, Espírito Santo. Antes da bênção da água, é bom lembrar que nós estamos nos preparando para a festa de Maximiliano Corbi. Lembrando que no dia 29 de julho, ele aceitou de tomar o lugar de um condenado à morte, que é um pai de família, mas ele teria com certeza pedido o lugar do último, qualquer último. Então, são já 8 dias que nós estamos meditando que Maximiliano Corbi está no bunker da fome. E no bunker da morte, claro. 8 dias. Sempre lembro, quando o padre Corbi entrou lá dentro, o próprio responsável dizia que parecia o inferno. Porque tinha outros também lugares onde tinha outros condenados à morte. E dizia que parecia o inferno. Depois de alguns dias, ele desceu mais uma vez para fiscalizar. Ele disse que parecia uma catedral. Todos rezavam. Agora, irmãos, 8 dias sem comer, sem beber, naquela cela fechada. Irmãos, eu rezei a missa lá dentro. A única missa que foi rezada. Eu pedi isso a Massimiliano Corbi, que me deixasse. Eu tive que rezá-la de joelho. O piso era o altar. Corporal, a única peça, sobre onde coloquei um pequeno cálice com partícula, um pouco de vinho e água. Rezei de joelho com alguns missionários e missionárias. Me deram 30 minutos. Vieram só depois 45 minutos para fechar a porta. Eu celebrei. Meus irmãos e irmãs, não posso manifestar com a palavra que eu senti. Tanta gente agradecendo que padeceu. Mais de 2 milhões de pessoas morreram naquele lugar aí. Vamos sim, meus irmãos, rezar bastante por todo aquele que sofre, para que ninguém se deixe sepultar pela dor. mas que a dor seja uma ressurreição para todos. Por isso, vamos agora abençoar esta água. Em nome do Pai, do Filho e do Espírito Santo, a nossa proteção está no nome do Senhor. O Senhor esteja convosco.
2: Ele está no meio de nós.
1: Abençoai, Senhor, esta água, que agora vamos tomar no vosso santo nome. Dá, Senhor, esta água uma energia que renove nossas forças físicas, mentais e espirituais. Senhor, dá esta água o poder de afastar de nós a angústia, o medo, o vazio, solidão, depressão, mágoas, doenças, desânimo, solidão. E dai-nos a graça com esta água, Senhor, de termos novo vigor físico, mental e espiritual, nova coragem, muita luz e esperança. E abençoai, Senhor, com esta água todas as pessoas que vivem conosco, que vivem no nosso coração, e todas as pessoas representadas pelas fotos, documentos, pedidos, objetos. Senhor, abençoa nosso trabalho, os instrumentos de trabalho, dá trabalho para quem não tem, Senhor. E abençoa nosso alimento que nunca falte. Abençoa nossos remédios, abençoando a nossa saúde física, mental e espiritual, e dá-nos força, coragem, luz, amor, perseverança em viver a fé, o amor e a esperança. Em nome do Pai, do Filho e do Espírito Santo. Beba!

0: Rocha Forte.
1: Obrigado, Sr. Ortiz.
2: Obrigado, Frei.
1: Obrigado, Renato. Obrigado a todos vocês. Realmente, são momentos tão ricos espiritualmente, essa nossa oração. Eu sinto muita alegria e tenho certeza que Nossa Senhora está sorrindo e que você é um filho predileto, você é uma filha predileta. Tenho certeza disso. E todos têm uma noite

0: Cristo.
1: Para sempre seja louvado. Obrigado, Frei Sebastião, mais uma vez, por estar conosco nesse momento de oração do Santo Rosário. Amanhã estaremos de volta rezando o Rosário a partir das 22 horas. Obrigado a todos que participaram com a gente. E vamos seguindo com o Igreja no Rádio.
0: Amanhã, festa da Ascensão de Jesus. Tá certo?
1: Certo.
0: É festa, viu? Tá bom.

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1: Olá, sejam todos bem-vindos à Rede Imaculada de Comunicação. Estamos aqui para trazer informações para você. E claro, ao longo de mais de 2000 anos de cristianismo, a figura de Maria ocupa um lugar singular na fé da Igreja. Presente nas páginas das Escrituras, Nossa Senhora continua inspirando a espiritualidade e a devoção de milhões de fiéis em todo o mundo. Mas quem é Maria à luz da Bíblia? Qual é o seu papel na vida da Igreja? E como compreender a riqueza das manifestações da piedade popular que expressam o carinho do povo cristão pela Mãe de Jesus? Para falar sobre esses assuntos, nós estamos aqui com Dom Pedro Carlos Cipollini, não é? Bispo da Diocese de Santo André. Muito bem, Dom Pedro. O desenvolvimento da doutrina mariana ao longo da história da Igreja, né? Vamos falar sobre esse assunto. E qual é o papel de Maria dentro da teologia e da vida da Igreja?
2: O papel de Maria sempre está ligado a Jesus. Maria, ela tem uma missão de coadjuvante. Jesus é o caminho, Jesus é a verdade, Jesus é a vida. Maria é a primeira na fé, a primeira que acreditou, aquela que realizou na sua vida o que todos nós devemos realizar. Ela acolheu Jesus, ela cuidou de Jesus, ela levou Jesus até Isabel. Quer dizer, então o cristão, ele deve ser alguém que acolhe Jesus pela fé, que seja missionário levando Jesus, que esteja ali colaborando com Jesus como Maria colaborou. Ela criou essa criança, ela a alimentou com o seu leite materno, ela acompanhou Jesus. Ela, de mãe, ela se torna discípula fiel, né? Então, Maria tem um papel importantíssimo na Igreja e na história da salvação. Por quê? Porque Deus quis assim. Ela não pediu nada. Maria tinha o projeto dela, casar-se com José, viver uma vida tranquila lá em Nazaré, como todos os seus contemporâneos. Mas Deus entra na sua vida e pede a sua colaboração e ela aceita, de forma que tudo em Maria é graça e tudo é voltado para Jesus, para amá-lo, servi-lo através de uma fé que serve para nós de exemplo.
1: Perfeito. Agora, por que a Igreja, Dom Pedro, proclama Maria como Mãe de Deus? O que esse dogma afirma sobre Cristo?
2: Esse dogma foi declarado no Concílio de Éfeso e ele quer exprimir uma verdade de fé. Jesus é o Filho de Deus. Quando Jesus diz aos apóstolos, que dizem por aí que eu sou? Cada um diz uma coisa. Uns falam que é Elias, outros que é um profeta, outro que é João Batista que voltou. Tá? E Jesus diz, e vocês, o que dizem? Pedro diz, tu és o Messias, o Filho de Deus, que veio a esse mundo para nos salvar. Bom, então se Jesus é o Filho de Deus, ele é Deus que se fez homem. Nós temos uma natureza só, a natureza humana. Jesus tem duas naturezas, humana e divina. Né? Então se Jesus é o Filho de Deus, a mãe dele, Maria, é mãe do Filho de Deus. E é mãe de Deus, porque a mãe, ela não é mãe só do corpo da pessoa, mas de tudo que envolve aquela pessoa. Então, se Maria é mãe do Filho de Deus que se encarnou no seu seio, é mãe daquela criança que nasceu em Belém, ela é mãe da criança no seu todo, e não só numa parte daquela criança. Por isso, Maria é chamada, com razão, Mãe de Deus. Então, é o que reconhece o concílio de Éfeso. E um concílio anterior já tinha decidido que Jesus é o Filho de Deus com duas naturezas, humana e divina, sem confusão e sem separação. Muito bem, então, dogmaticamente a Igreja reconhece a partir da Bíblia que Jesus é o Filho de Deus. E São João, nas suas cartas, diz quem nega que Jesus é o Filho de Deus, que o Filho de Deus se tornou homem, se fez carne, o Verbo se fez carne, esse é o anticristo. Então, se Jesus é o Filho de Deus encarnado e ele tem uma mãe, a mãe é mãe de Deus. Então, precisamos entender isso. É mãe de Deus enquanto Deus se encarnou. Não quer dizer que no princípio era Maria e Maria é a mãe teve Deus. Não, isso já é uma coisa absurda. Então, o título de Maria, mãe de Deus, a maternidade de Maria, está relacionada com o mistério da encarnação. O Verbo se fez carne e habitou entre nós.
1: Muito bem. E o senhor falou perfeitamente sobre isso, mas por que a igreja proclama Maria como mãe de Deus? E o que esse dogma afirma sobre Cristo, Dom Pedro?
2: Afirma que ele é Deus. Por isso, o dogma relativo a Maria nunca é por causa dela, é por causa de Jesus. Então, tudo em Maria é voltado para Jesus. Então, a igreja se viu na necessidade de declarar que Maria é mãe de Deus, porque muitos diziam, não, Jesus não é bem o Filho de Deus que se encarnou. Ele é Deus só nessa parte, nesta, naquela. Então, houve muitas heresias, concepções absurdas sobre a própria existência de Jesus. Até, por exemplo, dizer que ele, quando estava na cruz, não sofreu, era só uma aparência, né? E é tantas heresias. Então, a igreja, para dizer que Jesus é realmente o Filho de Deus, declarou Maria mãe de Deus. E os dogmas marianos são todos proclamados por causa de Jesus, não por causa de Maria. Na missão dela, ela é alguém que colaborou com Jesus. Então, o que se refere a Maria tem relação com Jesus.
1: Perfeitamente. Agora, Dom Pedro, muitas pessoas confundem, né, veneração com adoração. Como a igreja distingue, né, essas atitudes?
2: Olha, adoração é só a Deus. Isso é muito claro. A igreja sempre, sempre foi fiel a isso. Adoração é a Deus, Pai, Filho e Espírito Santo. Um só Deus em três pessoas. A Deus nós adoramos. Porém, aos amigos de Deus, aqueles que nos ensinam o caminho para Deus, nós veneramos. Nós veneramos. E de forma que há uma grande diferença entre veneração e adoração. Maria, como criatura humana, ela é venerada por nós cristãos. Ela é alguém que merece o nosso respeito, porque ela é um exemplo para nós. Agora, adoração só a Deus. Nós adoramos o Pai, o Filho, o Espírito Santo. Adoramos Jesus na Eucaristia, né? O sacramento da Eucaristia. Mas Maria e todos os amigos de Deus que são os santos, nós veneramos. A veneração é aquilo que você dedica em termos de sentimento para o teu pai, para tua mãe, para um irmão querido, para alguém que você admira, porque te inspira, te dá um exemplo bom, de forma que não tem nada de confusão na veneração aos santos e na veneração a Maria. Agora, exagero, isso daí em todo lugar existe, mas não que a igreja apoie exagero.
1: Perfeito. Agora, Dom Pedro, o Concílio Vaticano II, né, dedicou um capítulo inteiro da Lumen Gentium, né, à Virgem Maria. Quais são os principais ensinamentos, né, desse documento?
2: Olha, esse capítulo é o capítulo 8º. O Concílio Vaticano II, ao falar de Maria, não quis fazer um documento especial sobre Maria, mas quis colocar a fala do Concílio sobre Maria inserida na fala sobre a Igreja. Então, o capítulo 8º do documento Lumen Gentium, da Constituição Dogmática sobre a Igreja, né, Luz dos Povos, que é Jesus que se reflete na Igreja, dedicou o capítulo 8º a falar de Maria. Por quê? para sinalizar que ela está dentro da igreja e não fora. Ela é discípula de Jesus. Ela faz parte da igreja. E esse capítulo, muito bom, uma síntese mariológica da veneração a Maria, ele fala que tudo que nós formos refletir e falar de Maria tem que partir daquilo que a Sagrada Escritura fala de Maria. E o que fala é suficiente para ver a grandeza de Maria. Basta você pegar o hino Magnificat que Lucas coloca, né, na boca de Maria, aquele cântico inspirado em toda a tradição bíblica de um Deus que faz uma promessa e a cumpre, e cumpre com a colaboração nossa dos que acreditam nele. É maravilhoso. Então, esse capítulo 8º coloca a devoção a Maria na linha bíblica, no confundamento bíblico, e toda voltada para Jesus. Quem dá sentido a Maria, a sua ação, a sua existência, é Jesus. Sem Jesus, Maria não seria nada. Então, mas ela tem o seu mérito, que ela correspondeu à graça recebida. Não podemos também tirar o mérito de Maria, porque você pode receber uma grande graça de Deus e não dar importância. Ou você pode corresponder. E a resposta de Maria foi a sua fé. Por isso Isabel diz, bem-aventurada você que acreditou. E depois também, esse capítulo diz que a devoção a Maria tem que ser colocada dentro da igreja, a veneração a Maria dentro da igreja. E também que ela é a imagem da igreja e que tudo que se refere a Maria tem que estar dentro daquilo que a palavra de Deus fala, a fidelidade à palavra, a luz da palavra, contemplar Maria à luz da palavra. Assim, uma consequência do que diz esse capítulo 8º é que quando vamos avaliar se a aparição de Maria é real ou não, quando a igreja tem que reconhecer como reconheceu a aparição de Maria em Fátima, em Lourdes, um critério, o que ela fala, a mensagem desta visão é de acordo com o Evangelho ou não? É, por exemplo, Maria em Fátima, ela recomenda oração, penitência, né? Jesus começa a sua missão no Evangelho de Marcos dizendo, fazei penitência, o reino de Deus está próximo, orai e vigiai. Quer dizer, o que Maria fala está dentro do Evangelho, né? Por isso, a devoção a Maria tem que ter esse fundamento bíblico.
1: Muito bem, Dom Pedro, o título de Maria como Mãe da Igreja, né, oficialmente proclamado por São Paulo VI, né, ganhou ainda mais destaque com o Papa Francisco, né? O que significa esse título?
2: Esse título significa muito e é muito bonito. Maria é mãe de Cristo. E Cristo, diz Paulo, é a cabeça do corpo que é a igreja. Então, se Maria é mãe de Cristo, ela é, consequentemente, né, mãe de Cristo, que é a cabeça do corpo, ela é mãe daqueles que formam os membros desse corpo, os que acreditam em Cristo. É uma mãe espiritual que acompanha, que protege, que vela e que ajuda as pessoas a descobrirem Jesus. É um desígnio de Deus. Deus escolheu Maria. É um desígnio livre. Deus tem esse direito. Então, quem não aceita Maria fica brigando com o Pai que escolheu Maria livremente para ser a mãe do seu filho. Então, toda essa não aceitação do papel de Maria é uma briga com o desígnio do Pai que escolheu Maria. Ela não pediu nada, ela nem sabia, ela foi escolhida. Tanto é que quando o anjo, ela se assusta, o evangelista diz, ela assusta quando o anjo lhe propõe, lhe dirige a palavra. Ela não estava esperando algo grandioso. Tanto é que a resposta dela é, eis aqui a serva do Senhor. Quer dizer, diante de Deus, ela se coloca numa atitude de serva, bem pequena, para fazer a vontade do seu Senhor. Então veja a fé, a profundidade de Maria. De forma que em Maria nós devemos ver um grande desígnio de Deus. O seu filho se encarna como homem e ele escolhe uma mulher. Quer dizer, é maravilhoso ver como Deus, ele dignifica a mulher, escolhendo uma mulher para ser sua mãe, ele que poderia nascer na humanidade de outras maneiras, mas ele quis que o local da sua encarnação fosse o seio de uma mulher. E isto é algo que não podemos esquecer, nem deixar de lado como algo secundário. Não, não pode. É escamotear uma mensagem e até a própria Bíblia.
1: Perfeito. Muito bem, nós estamos aqui na Rede Imaculada de Comunicação e no próximo episódio nós vamos falar sobre Maria na devoção popular.

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2: Gente, agora 23 horas 25 minutos, 23 e 25. Muito obrigado você que está na sintonia da Rede Imaculada de Comunicação, o Evangelho em primeiro lugar. Gente, deixa eu mandar um abraço aqui para os nossos ouvintes que estão acompanhando a gente ainda, estão na sintonia, firme e forte na Rede Imaculada nessa noite. Paulo Duarte de Maceió, Luciene Alves de Dois Riachos, Alagoas, Maria Lúcia de São Vicente, também com a gente, a Eliane Lima de Conceição do Canindé, no Piauí, dando uma boa noite para todos nós aqui, ó, para o Frei Sebastião, para o Gil Ortiz, o Gilson José também, a Luísa Elvira de Campo Grande, Rio de Janeiro, né, rezando aqui pelas suas intenções, mandando abraço para o Frei Sebastião, o Lupércio Muniz de Piracicaba, olha, fazia muito tempo que eu não falava do Lupércio, um abraço para você, meu querido, obrigado, viu? Estamos sempre rezando por você e por toda a sua equipe aí, muito obrigado, viu? Sua equipe aí, da Clínica Vida e Saúde, tá bom? Gente, olha, rapidinho aqui, deixa eu passar um recado muito importante para vocês, viu? 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Gente, daqui a pouquinho tem o Despertar para o Amor com o Padre Ezequiel Dalpozo. Tenho Boa Noite, Meu Jesus, ainda com o Padre Alex Nogueira. Mas agora tem o Alencastro e a Gislaine Cantini. Foi por causa da fé.

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2: Quero te oferecer esta mensagem. Celebramos neste mês a festa de Maximiliano Kolbe, que assumiu este envio de Jesus como algo maravilhoso sob a proteção da Mãe de Deus, a Virgem Santíssima, com a Melissa Imaculada dizendo: sim, vamos conquistar o mundo inteiro a Cristo sob a proteção da Sola Imaculada. Nós optamos para isso, somos agora comprometidos para que isso aconteça. Vá em frente, persevera, você está colaborando com o Reino de Deus, sob a proteção da Imaculada. E vamos em frente, cada vez mais, oferecendo a nossa vida para que tudo possa acontecer pelo bem do Reino de Deus. Nesses dias esteve no túmulo de Santo Antônio, no dia dele, rezei por você, viu? Pedi a Santo Antônio que dê em você aquele entusiasmo de evangelizador. Neste mês celebramos o Dia dos Pais. Eles são a nossa vida. Os pais ainda estão vivos, para outros já estão com Deus. Mas neste dia nós queremos agradecer a Deus, porque somos fruto de amor. Agradecer a Deus pelo que esses pais fizeram, estão fazendo. Deus, que pai e mãe, abençoe a todos os pais.
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4: 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O que podemos fazer é procurá-la e servi-la quando a tenhamos encontrado. Deus é a nossa verdade e é Ele quem devo servir. Este pensamento de São Maximiliano Kolbe é um convite e lembrete de que a fé é um exercício diário que é provado e praticado todos os dias. Através da oração, fortalecemos a nossa espiritualidade e nos aproximamos do céu.
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0: Olá, meu amigo, olá, minha amiga ouvinte. Eu sou o Padre Ezequiel e estamos iniciando o momento Despertai. Desejo graça e paz à tua vida, luz para as tuas escolhas e para o teu caminho. Gostaria de falar hoje sobre a questão da sexualidade como uma força que existe no ser humano, nem sempre vivida de forma correta. A sexualidade, não há dúvidas que é uma força determinante, presente no ser humano. Nela está tanto a ânsia por vitalidade como por autossuperação e por êxtase. A sexualidade pode tornar-se uma das fontes mais importantes para a espiritualidade, para o bem, para a verdade. Um estudioso sábio da Igreja Antiga, ele não nega isso. No entanto, ele acha que o perigo está em refugiar-se dentro de um mundo de aparências quando falamos em sexualidade, pois a sexualidade tem muito a ver também com frustração. Muitos há que, por não suportarem a desilusão, acabam se refugiando na sexualidade. Neste caso, a sexualidade acaba não sendo o lugar mais íntimo do amor e do êxtase, nem a possibilidade de unir-se à pessoa amada, mas um modo de entrar no mundo aparente da fantasia. E aqui está o perigo, que é o da autossatisfação sexual. Então aqui já não existe mais a união do homem e da mulher através do ato sexual, mas da fuga para dentro das fantasias sexuais que a própria pessoa cria por si mesma. Neste caso, a sexualidade torna-se uma ilusão. Em vez de me encontrar com uma pessoa real e deixar-me envolver completamente por ela, utilizo a sexualidade para representar fantasiosamente meu próprio mundo. Um mundo de aparências, onde tudo é maravilhoso, onde eu não preciso levar ninguém em consideração, mas fico tão somente curtindo a minha sexualidade. Na atualidade, os mais variados relatos sobre abuso sexual de crianças e sobre assédio sexual de mulheres no ambiente de trabalho são certamente uma demonstração de que se trata de um perigo bem real. Nesses casos, a sexualidade não é verdadeiramente vivenciada e acaba se fugindo do esforço de entrar em contato com os outros e de unir-se a eles com cuidado. E então a sexualidade é vista apenas como satisfação do desejo e não como expressão de um amor capaz de entregar-se íntima e totalmente ao outro. É assim que pessoas, a partir de uma sexualidade não plenamente integrada, acabam ferindo os outros em dignidade. Pois não há ferida mais dolorosa e violência mais brutal e humanamente mais indigna do que a sexual, principalmente quando ela rebaixa o ser humano ao nível da mercadoria. Por isso, caro ouvinte, a sexualidade é uma força importante no ser humano, mas ela precisa estar integrada na força do amor, onde há o encontro com a outra pessoa e a responsabilidade com ela. Pensemos nisso. Vivamos bem. Mais mensagens através do nosso Facebook. Curta a nossa página. Um forte abraço. Deus te abençoe e te guarde. Em nome do Pai, do Filho e do Espírito Santo. Amém.
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2: Agora 23:42, pelo horário de Brasília, você está na Rede Imaculada, o Evangelho em primeiro lugar. Conosco em rede, a Rádio Garças FM da cidade de General Carneiro, no Mato Grosso, pelos 87,9 FM, e o Web Rádio Fé e Luz da cidade de Campinas, em São Paulo. Muito bem, eu quero mandar um abraço aqui para Inês Aparecida, de São Bernardo do Campo, dando uma boa noite aqui para gente, para toda a nossa equipe, está lá na escuta da Rede Imaculada de Comunicação. Agradeço também a Patrícia Fernandes de Campina Grande, na Paraíba, também ouvindo aqui a nossa programação. Muito obrigado, viu, de coração a todos vocês que estão ligados na Rede Imaculada. Rosângela Fernandes aqui, olha, de Mauá, acabou de mandar meu boa noite, a paz de Jesus, o amor de Maria, abençoe a todos nós, amém, amém. Muito obrigado, viu, Rosângela Fernandes, acompanhando a gente, tá lá, firme e forte, ligada na Rede Imaculada de Comunicação, viu? Muito bem, gente. A nossa pergunta de hoje foi a seguinte: qual a graça ou causa você tem insistido em pedir a Deus com tanta perseverança, mesmo quando a resposta parece demorar? Hein? Essa foi a pergunta de hoje da nossa pergunta para interatividade. Eu quero agradecer a todas as pessoas que participaram com a gente, que responderam a pergunta, teve pessoas aqui que escreveram, teve pessoas que mandaram áudio, então muito obrigado a todos vocês, viu? Por exemplo, a Dani Saraiva, né, lá do Ceará, ela também respondeu aqui a nossa pergunta de hoje, então eu agradeço de coração, viu? Muito obrigado, viu? Pelo carinho, obrigado por ter participado. A todos que responderam as nossas perguntas aqui, que respondem, né, as nossas perguntas para interação, o nosso muito, muito obrigado, tá bom? Muito bem, gente. Agora são 23:44, pelo horário de Brasília. Agora você vai ouvir um momento de entrega, serenidade, um momento de reflexão também aqui no nosso programa com o nosso querido padre Alex Nogueira.
3: Boa noite, meu Jesus.

Na força do Espírito Santo, chegamos à noite desta quarta-feira e com o Salmo 118, versículo 29 e 30, nós rezamos: Afastai-me do caminho da mentira e dai-me a vossa lei como um presente. Escolhi seguir a trilha da verdade. Diante de mim, eu coloquei vossos preceitos. A mentira pode ser um vício terrível que destrói a nossa vida. E nós que seguimos a Jesus, precisamos aprender a andar no caminho da verdade. E por isso, fazemos esta prece, que permaneçamos no caminho da verdade. Cuidado com as pequenas mentiras do dia a dia e tenha o coração aberto para a verdade que vem de Jesus. Vamos juntos rezar agora, em nome do Pai e do Filho e do Espírito Santo. Amém. Anjo da guarda, minha doce companhia, não me desampare nem de noite, nem de dia, até que me entregues nos braços da Virgem Maria. Sob a proteção de nosso anjo da guarda,

Graças a Deus. Estamos aqui no final da carta de São Paulo aos Romanos e é comum agora a saudação daqueles que estão próximos a São Paulo a todos os que estão lá junto na comunidade aos Romanos. O primeiro é Timóteo. Este sempre foi companheiro de São Paulo nas viagens e por isso ele também manda uma saudação à comunidade aos Romanos. Interessante que o secretário de São Paulo, que escreveu a carta que nós lemos nesses últimos programas, Boa Noite, meu Jesus, ele também saúda a comunidade dos romanos. Por isso que no versículo 22, Tércio, que é o secretário de São Paulo, diz: Eu, Tércio, que escrevi esta carta, vos saúdo no Senhor. Não significa que o conteúdo da carta tenha vindo de Tércio. O conteúdo veio de São Paulo. Tércio foi o secretário que escreveu a carta. E diante disto, a comunidade cristã costuma saudar uns aos outros porque têm um afeto em Cristo Jesus. Eles têm a mesma fé. E na mesma fé, eles se unem na estima e no amor que vem, de fato, de Deus. Que assim também seja em nossas comunidades cristãs. Dia após dia, nós precisamos aprender a nos unir no amor de Cristo e colocar o manto do amor diante de tantas divisões, diante de tantas mentiras, fofocas que acontecem. Superando tudo isto e colocando o amor de Cristo acima de tudo, que nós saibamos viver a verdadeira fraternidade cristã, que é a luz da cruz de Jesus. Que Deus nos fortaleça e sejamos nós conduzidos por sua graça. Ao final deste dia, façamos nosso exame de consciência. Disse Jesus: Amai-vos uns aos outros como eu vos amei. Tenho buscado união em minha comunidade ou sou causa de divisão? Procuro amar a todos sem distinção?

Nesta quarta-feira, unidos no amor e inspirados na promessa de Nossa Senhora, a Santa Matilde, rezemos as três Ave-Marias pedindo a perseverança final até o último dia de nossas vidas e que Maria, Nossa Mãe, nos livre de cair em pecado mortal. Pelo poder que o Pai Eterno te concedeu, ó Maria, rezemos. Ave Maria, cheia de graça, o Senhor é convosco. Bendita sois vós entre as mulheres, e bendito é o fruto do vosso ventre, Jesus. Santa Maria, Mãe de Deus, rogai por nós, pecadores, agora e na hora de nossa morte. Amém. Pela sabedoria que Deus Filho te concedeu, rezemos. Ave Maria, cheia de graça, o Senhor é convosco. Bendita sois vós entre as mulheres, e bendito é o fruto do vosso ventre, Jesus. Santa Maria, Mãe de Deus, rogai por nós, pecadores, agora e na hora de nossa morte. Amém. Pelo amor que o Espírito Santo te concedeu, rezemos. Ave Maria, cheia de graça, o Senhor é convosco. Bendita sois vós entre as mulheres, e bendito é o fruto do vosso ventre, Jesus. Santa Maria, Mãe de Deus, rogai por nós, pecadores, agora e na hora de nossa morte. Amém. Por vossa conceição imaculada, ó Maria, purificai nosso corpo e santificai nossa alma. Oremos. Ó Deus, que iluminais a noite e fazeis brilhar a luz depois das trevas, concedei-nos passar esta noite livres do tentador e ao raiar um novo

0: Novo dia, dar-vos graças em vossa presença. Isto vos pedimos por Cristo nosso Senhor. Amém. O Senhor esteja convosco. Ele está no meio de nós. A nossa proteção está no nome do Senhor, que fez o céu e a terra. O Senhor Jesus Cristo esteja contigo para te proteger. Esteja à tua frente para te conduzir e atrás de ti para te guardar. Olhe por ti, te conserve e te abençoe nesta noite. Amém. E a bênção de Deus Todo-Poderoso, Pai e Filho e Espírito Santo, desça sobre vós e permaneça para sempre. Amém. Com Deus me deito, com Deus me levanto, com a graça divina do Espírito Santo. Abençoada noite a você e sua família.
1: Boa noite, meu Jesus.
2: Valeu, obrigado, Padre Alex Nogueira, obrigado, Renato Figueiredo, na sonoplastia, aos nossos ouvintes que participaram conosco, né, nessa noite aqui no programa Igreja no Rádio. Obrigado de coração a você que ficou com a gente. Vem aí o Leandro Barçan, dando sequência à nossa programação. Eu volto amanhã a partir das 8 da noite. Salve Maria Imaculada!
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2: 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Por mais difícil que pareça, existe um propósito e a vida precisa seguir seu curso. 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

0: Certo, horário de Brasília, paz e bem, salve Maria Imaculada, louvado seja nosso Senhor Jesus Cristo, para sempre seja louvado. Muito bom estarmos juntos, iniciando este novo dia. Bom dia para você que sintoniza a Rádio Imaculada na Grande São Paulo, em todo o Brasil, através da Rede Imaculada de Comunicação. Você que está com a gente também pelo aplicativo Imaculada Play, bom dia. Também através do site, né? E ainda pela Alexa. Alexa toca Rádio Imaculada. Você está aí ouvindo do Brasil e do mundo. E pela TV Imaculada, no canal 321, na Nova Parabólica Digital. Quinta-feira, dia 6 de agosto de 2026, festa da Transfiguração do Senhor. Bom dia, eu sou Leandro Barsan, estamos juntos até as 5 da manhã. Vamos te fazer companhia, eu e nos trabalhos técnicos, Pedro Henrique. Bom dia, Pedro. Bom trabalho para nós, boa evangelização. E estamos aqui nesse dia bonito, né? Demais, quinta-feira eucarística. Celebramos, então, esta festa da Transfiguração do Senhor, que recorda a dedicação das Basílicas do Monte Tabor, celebrada desde o fim do século V, né? Esta festa é posterior à exaltação da Santa Cruz em 14 de setembro, da qual depende a sua data marcada para 6 de agosto, 40 dias antes da festa da exaltação da Santa Cruz, que será no dia 14 de setembro. A festa começou a ser celebrada também no Ocidente a partir do século IX, quando foi inserida no calendário romano pelo Papa Calixto III em 1457, e uma ocasião histórica pela feliz recordação da vitória contra os turcos, ocorrida no ano anterior, que ameaçavam seriamente o Ocidente. E a Transfiguração do Senhor está entre as grandes festas e solenidades da Igreja Oriental. Vem precedida com a oração das Vésperas Solene, seguido da grande vigília de oração, e evidente que, para os nossos irmãos orientais, esta festa tem uma importância extraordinária, pois ela traduz profundamente a teologia da divinização do homem. Então, hoje, a festa da Transfiguração do Senhor. Que possamos dizer: Jesus, amigo de todos, assim como manifestastes a tua glória aos discípulos, te pedimos que se manifeste a nós, para que te conheçamos melhor e te amemos acima de tudo, acima de todos. Que o encontro contigo deixe marcas profundas em nossa história. Amém. Que o Senhor vivo e ressuscitado permaneça em nossos corações neste dia bonito, nesta quinta-feira. E vamos aqui ao nosso calendário religioso, né? Hoje lembramos de que foi um papa, né? São Hormisdas, rogai por nós. E no calendário civil, hoje é o Dia Nacional dos Profissionais da Educação. Parabéns, você que é da área da educação, parabéns. Dia Interamericano do Escotista. A data homenageia os adultos voluntários que orientam os jovens no movimento escoteiro. Parabéns. E a primeira leitura está em Daniel capítulo 7, versículos 9 ao 10 e 13 ao 14. Daniel 7, 9 ao 10 e 13 ao 14. Tem uma outra opção. A segunda opção é Segunda Carta de São Pedro, capítulo 1, versículos 16 ao 19. Então, Segunda Carta de São Pedro, capítulo 1, versículos 16 ao 19. O salmo de hoje é o 96, que diz: Deus é Rei, é o Altíssimo, muito acima do universo. E o Evangelho está em São Mateus, capítulo 17, versículos 1 ao 9. Então, capítulo 17 de São Mateus, versículos 1 ao 9. O seu rosto brilhou como o sol. Então, aí, a Transfiguração do Senhor, linda festa para nós. A perguntinha de hoje para você participar do programa: no monte onde os discípulos experimentaram a beleza e a luz da presença de Deus, qual o momento de grande paz que você já viveu e que nos dias mais difíceis você sempre lembra. Qual momento de grande paz que você já viveu que nos dias mais difíceis você sempre lembra? Tá aí a perguntinha de hoje, você pode bater um papo com a gente. O WhatsApp é o 11 98904 3747, 11 98904 3747. Envie também o seu pedido de oração. Daqui a pouquinho a coroa de São Maximiliano Kolbe. Teremos também palavras que não passam com o Padre Zezinho. Então estamos juntos com você até as 5 da manhã. Eu, Leandro Barsan, Pedro Henrique também aqui nos trabalhos técnicos. Tudo isso e muito mais no programa de hoje, que está apenas começando.
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Sete minutos deste novo dia. Que bênção vivermos a nossa vida de fé com tantos irmãos, não é? Junto à Rede Imaculada. E o pensamento de São Maximiliano hoje diz: pertencer sempre mais à Imaculada, eis toda a nossa filosofia. Está lá no escrito 918. Bom, irmãos, hoje então a liturgia indica a festa da Transfiguração do Senhor. Nós somos convidados a subir a montanha com Pedro, Tiago e João, seguindo Jesus, que se recolhe para orar. A montanha, na Escritura, é um lugar da presença de Deus, porque ali Moisés recebeu a lei e Elias proclamou o Senhor. O evangelista Mateus revela Jesus transfigurado, com o rosto brilhando como o sol e as vestes resplandecentes de luz. Diante desse mistério, podemos refletir sobre os dois caminhos, o da transfiguração e o da desfiguração. Bom, a transfiguração manifesta a glória divina de Cristo e ela antecipa a vitória da vida sobre a morte. Transforma quem vive fielmente o Evangelho, ilumina a existência com esperança e abre o coração para a comunhão plena com Deus. É a transfiguração. A desfiguração nasce do pecado e da corrupção. Obscurece a beleza da vida, fere a dignidade humana e distancia do Senhor. Não é? E a gente vê isso muito hoje em dia, a desfiguração no mundo. A quaresma nos prepara para a ressurreição e para a vida eterna. É tempo de atitudes concretas de conversão, oração intensa, né? A leitura da palavra, a Eucaristia, jejum autêntico e as obras de caridade que mudam o coração. Por isso, nesse período que a gente vive da quaresma, faz isso, para que a gente tenha esse momento no ano litúrgico da mudança de vida, para que assim possamos viver plenamente a luz do Senhor. Então, na imitação da Mãe Imaculada, nosso carisma mariano, cobiano e missionário, nós aprendemos na Milícia da Imaculada e a Igreja nos ensina que a imitação de Maria, nós aprendemos a vigiar e orar, buscando a transfiguração que nos une a Cristo. Por isso nós queremos todos os dias renovar a nossa consagração à Nossa Senhora, para que ela nos ajude a subir a montanha para ver a glória e descer para ver a missão. Peçamos a sua intercessão à Mãe do Redentor, à Mãe do Cristo ressuscitado, que ali no monte deu um pouquinho para os apóstolos da sua luz, que depois eles viriam novamente na ressurreição. Que nunca esquecemos que o Senhor está vivo e ressuscitado no meio de nós, agindo na história, mudando a nossa vida. Peçamos a presença de Jesus sempre. Vem, Senhor Jesus. Jesus, eu confio em vós. Que possamos chamá-lo de amigo. Ele está sempre do nosso lado e no nosso coração, não é? Então peçamos a intercessão de Maria Santíssima para esse novo dia, para as suas intenções, para que você sinta sempre a presença de Deus, para que ela te ajude a ouvir a voz do Senhor, a perceber os momentos que estamos desfigurando neste mundo, que precisamos voltar para o Senhor, que possamos viver a nossa fé todos os dias, que ela seja muito autêntica e que possamos ser pessoas de fé, né, neste mundo. Pessoas do bem, de paz e de bem, pessoas da luz. Ave Maria, cheia de graça, o Senhor é convosco. Bendita sois vós entre as mulheres e bendito é o fruto do vosso ventre, Jesus. Santa Maria, Mãe de Deus, rogai por nós, pecadores, agora e na hora de nossa morte. Amém.
Vamos ouvir Evandro José, a mãe de um rei, é a rainha.

0: 0:16 no horário de Brasília. Muito obrigado pela sua audiência, você que ouve a Rede Imaculada de Comunicação. Um abraço aos nossos ouvintes pela Rádio Nazaré FM de Belém do Pará. Bom dia também você que ouve a Rádio Colmeia FM de Cascavel, no Paraná. Você que ouve a Rádio Católica, Web Rádio Católica de Araraquara, no interior de São Paulo. Bom dia aos ouvintes da FM Dom Bosco de Fortaleza, no Ceará. Estamos aqui juntos, daqui a pouquinho, para rezar com você e por você a coroa de São Maximiliano Kolbe. Lembramos a perguntinha, você vai conversando com a gente, respondendo. Depois de uma hora, teremos nosso momento Você no Coração da Mãe, onde vamos poder ler com atenção aqui a sua resposta. E a pergunta de hoje, a gente vivendo a festa da Transfiguração do Senhor, no monte, os discípulos experimentaram a beleza e a luz da presença de Deus. Qual foi o momento de grande paz que você já viveu e que nos dias mais difíceis você ainda lembra? Participe com a gente. E agora, trazendo a catequese, o Padre Zezinho, com palavras que não passam.
1: Irmão, irmã, façamos catequese. A festa. Todo mundo vive disso, gosta disso. Alguns não aceitam mais, outros vivem buscando a alegria da festa. Às vezes a festa é espiritual, às vezes é mundana, às vezes é desafogo. E muitas vezes a festa é comemoração. É, todo mundo merece saber o que fazer com a festa. É disso que estamos falando agora.

0: Mensagem do Papa Leão XIV.
1: Muito bom dia, meu irmão e irmã. Agora 0:27. Nós ouvimos Transfiguração com Frei Gabriel. Linda canção, né? E o Papa Leão XIV escreveu nas redes sociais, disse na audiência geral: hoje voltamos nossa intenção para a dimensão eclesial da oração litúrgica da Igreja. Longe de ser uma fuga do mundo e de suas necessidades, toda oração, sobretudo na liturgia, é uma dimensão essencial da nossa humanidade. Essa foi a mensagem de ontem. Vamos ouvir mais uma linda canção. Daqui a pouquinho vamos rezar juntos a coroa de São Maximiliano Kolbe, hein? Vamos ouvir Juninho Casimiro, Belo Dom. Bom dia!

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0: dia bonito e feliz para você que ouve a Rede Imaculada de Comunicação. Um abraço também fraterno para você que ouve a Rádio Imaculada na Grande São Paulo, a geradora da Rede Imaculada, 1490 AM. Um abraço para os ouvintes da Rádio Nova Aliança de Brasília, Distrito Federal. Rádio Boa Nova FM na Praia Grande, no litoral de São Paulo. Em Quixadá, no Ceará. Bom dia para você que ouve a Rádio Cultura FM. Estamos prontos para rezar por você. Nosso WhatsApp é o 11 98904-3747. Reze conosco, hein? 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Lembrando que após aqui a nossa coroa de oração, nós teremos o segundo dia da novena em louvor a São Maximiliano Kolbe, após a 1 da manhã, antes do nosso momento Você no Coração da Mãe. Então vamos aprofundar bastante esse mês na vida e obra de São Maximiliano Kolbe. Participe!
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0: Reze conosco a coroa de oração em louvor a São Maximiliano Maria Kolbe, mártir da caridade, patrono dos nossos difíceis séculos, fundador da Milícia da Imaculada. Vamos te convidar a participar com a gente, apresentando a sua intenção, a sua família, as pessoas que você ama. Vamos pedir que São Maximiliano interceda por você, com a intercessão da Mãe Imaculada. E a cada dia, meditando um pensamento retirado dos escritos do nosso fundador. Então vamos ao nossa reflexão de hoje, que está no número 847 do livro Os Escritos de São Maximiliano Kolbe. Deixemo-nos guiar pela santa obediência em todas as dificuldades interiores ou exteriores, e certamente sairemos sempre vitoriosos. Recorramos à nossa Mãe Celeste e ela não nos esquecerá jamais. Que pensamento incrível, muito importante para a gente ter essa confiança, realmente essa obediência a Deus, não é? Nos momentos difíceis interiormente, exteriormente, e certamente nós vamos sair vitoriosos, pois ela intercede por nós, nossa Mãe Celeste, e ela nunca vai nos esquecer. Tenha certeza disso. Por isso, com essa fé, com essa confiança, vamos rezar essa coroa. 14 invocações pedindo a intercessão de Nossa Senhora e de São Maximiliano Kolbe. Contamos com a sua participação. O WhatsApp é o 11 98904-3747. 11 98904-3747. Iniciemos a nossa oração. Em nome do Pai, do Filho e do Espírito Santo. Amém. Rezemos. Lembrai-vos, ó Puríssima Virgem Maria, que jamais se ouviu dizer que algum daqueles que têm recorrido à vossa proteção, implorado o vosso auxílio e reclamado o vosso socorro, fosse por vós desamparado. Animado com igual confiança a vós, Virgem das Virgens, como a mãe recorro, a vós me aproximo, e gemendo sob o peso dos meus pecados, me prostro aos vossos pés. Não desprezeis as minhas súplicas, ó Mãe do Filho de Deus, mas antes as atendei e ouvi propícia. Amém. Reze com a gente, participe. Você pode enviar aqui o seu áudio ou escrever para a gente, tá? Vamos rezar pelas intenções da Suzete Monte de Fortaleza, no Ceará. Bom dia, Suzete, que Deus abençoe o seu dia. Muita saúde, muita paz e força aí na sua caminhada. Vamos rezar também, colocando em oração cada milite colaborador desta obra de Nossa Senhora, a Milícia da Imaculada. E vamos rezar pelos representantes, voluntários, funcionários, todos que nos ajudam nesta missão. Vamos rezar pela Milena Rosângela, de São Paulo, capital, Sapopemba, o seu bairro, e ela está rezando conosco em mais uma manhã, pela sua saúde, pela sua família. Obrigado. Também a Júlia de Santos, São Paulo. Obrigado, Júlia, pela doação para a Milícia da Imaculada, a sua fidelidade, que faz com que a gente consiga todos os dias evangelizar. Louvado seja Deus, então, por você, por todos aí da sua casa, da sua família. Rezemos por você, pelo seu trabalho. Vamos também rezar pela Inês Aparecida, de São Bernardo do Campo, São Paulo. Ela perguntou se o Frei Sebastião vai rezar, vai celebrar domingo, no Dia dos Pais, no cemitério Jardim da Colina. Eu entrei aqui no Instagram deles e realmente eles estão confirmando que no Dia dos Pais, domingo, a partir das 10 da manhã, celebração com o Frei Sebastião Benito Coalho. Vai ter a Árvore das Lembranças. Durante a celebração, teremos um espaço dedicado onde cada família poderá escrever e deixar uma mensagem com carinho para o seu papai. Que legal, né? E aí, eles vão transmitir pelo YouTube deles, Jardim da Colina. Se você colocar no YouTube, Jardim da Colina, Cemitério Jardim da Colina, São Bernardo, vai ter lá a transmissão ao vivo, 10 da manhã. Já acompanhei as missas no Dia das Mães, o Frei sempre celebra, e também no Dia dos Pais. Rezemos. São Maximiliano Maria Kolbe, rogai por nós. Ó Maria, concebida sem pecado, rogai por nós que recorremos a vós, e por todos quantos não recorrem a vós, especialmente pelos inimigos da Santa Igreja, e por todos quantos são a vós recomendados. Vamos rezar também com a intenção de nosso ouvinte Rosângela, de Campina Grande, na Paraíba. Bom dia, me chamo Rosângela. Um dos momentos mais difíceis da minha vida que estava passando era uma crise enorme no meu casamento, onde eu e meu esposo fomos convidados para participarmos do ECC, Encontro de Casais com Cristo. Confesso que fomos, mas não estava com tanta expectativa, por conta das dificuldades que estávamos passando, e confesso que foi o nosso melhor fim de semana. O encontro do ECC, quando você vai de coração aberto, Deus age, e foi uma paz imensa. Até hoje estamos participando. Eu sou muito grata a Deus e ao ECC por transformar nossas vidas. Que Deus abençoe, então, continue, né, iluminando você, Rosângela, e seu esposo, toda a família. Deus abençoe, viu? Obrigado pelo seu testemunho. Vamos rezar por você, por todos do ECC, por todos os casais. Também nós rezamos pelas intenções da Maria Gomes, de São Vicente, no litoral de São Paulo. Bom dia, Maria Gomes. Orações pelos filhos. Estão brigados e estou muito triste. A Cássia, Tamires e o João. Cássia, Tamires e João. Ela disse, queria entender por que brigam. Queria minha irmã por perto. Então vamos rezar, pedir a sabedoria, né, do Divino Espírito Santo para você e para sua família, para conseguirem essa reconciliação. Tá bom, Maria? O ser humano é muito difícil de entender, um ser humano, não é? Ai, Senhor. Mas vamos rezar então por todas essas famílias que sofrem essa situação de separação, de desentendimento, sempre vai ter, né? Cada um vai pensar de um jeito, mas que possa haver respeito pela opinião do outro, nada de ofensas, né? Que possam ser pessoas de paz. Vamos rezar pelo João Paulo, de Divinópolis, em Minas Gerais. Obrigado, João Paulo. Reza conosco, por ele, pela sua mãe, pelo seu sobrinho, toda a sua família. Ele diz: oremos também pelos educadores. Hoje, né, é o dia dedicado aos profissionais da educação. Então rezamos por todos que são da educação. Eu rezo pela minha esposa, que está desde 2010 na rede pública, né, de Santo André, em creche. Rezo também por Rivadavia Buque de Oliveira, Eurípedes, Carminha, Ana Paula e Renato, todos da Praia Grande, no litoral de São Paulo. Que Deus abençoe, viu? São Maximiliano Maria Kolbe, rogai por nós. Ó Maria concebida sem pecado, rogai por nós que recorremos a vós e por todos quantos não recorrem a vós, especialmente pelos inimigos da Santa Igreja e por todos quantos são a vós recomendados. Rezemos pelo Papa Leão XIV, pela sua saúde, pelo seu ministério, pela sua caminhada tão especial, né? E compartilhei até no meu status aqui no Instagram, ele compartilhou uma mensagem, né, em português, então que você consiga aí sempre acompanhar o Papa Leão. Vamos rezar por ele, por toda a Igreja, por todos os padres, bispos, todos os sacerdotes do mundo inteiro nessa semana, né, que estamos celebrando os sacerdotes, bispos, diáconos e padres. E vamos rezar com as intenções da nossa irmã Maria, vamos achar ela aqui, a Maria Ferreira. Eu respondi aqui a mensagem, Maria Ferreira de Maceió, Alagoas. Obrigado, Maria Ferreira, pela sua mensagem. Estou procurando aqui seu áudio. Eu acho que eu confundi, foi a Maria, foi a Fátima de Rio Largo. Bom dia, Fátima.
2: Oi, Leandro, bom dia para vocês todos aí. Peço oração para toda a minha família, vocês todos aí da rádio, e meus amigos de Olivência, meu amigo São José da Tapera, de Santana, de Api, da Vila São Francisco, a minha amiga do Clima Bom, Helena, e a Neide, e a mãe dela que é a Preta, e todos. Amém?
0: Amém. São

Saudações da Mariana Fonseca de Mauá, São Paulo, bom dia, Deus abençoe, obrigado, aqui tá chuvoso, mas agora parou, tava só uma garoinha bem fraquinha, caiu um pouquinho a temperatura, né? Agora tá 19 graus, não tá frio não, tá bom, esses dias tudo fazendo 15 graus, né? Então graças a Deus, nosso abraço fraterno e vamos rezar por você, Mariana, pela sua família, Moreira da Fonseca. Saúde, paz e harmonia por todas as famílias do mundo inteiro. Também reza por toda a igreja, pelo Papa. Reza pelas almas dos padres, Padre Chicão, Frei Diogo Luiz Fuiten, que completou um ano. Pela alma do Papa Francisco, do Papa Bento XVI. E pedindo a intercessão de São João Paulo II. Também reza pelo Fernando Cruz, pelo Ercílio Luiz de Blumenau, Santa Catarina, pelo Alfério, pelo Danilo, pela Maria Batista, pela Renata Maria e a sua filha Maria Antônia, enfim, para todas as pessoas, todos os ouvintes que estão sempre rezando conosco. Vamos rezar. Depois, aqui da uma hora, eu vou falar sobre a sua reflexão aqui da lembrança. Boa chuvinha em Mauá. Vamos rezar também pelas intenções da Lucidalva Monteiro, de Belém do Pará. Bom dia. Vamos rezar pelas suas intenções. Ela coloca todos os enfermos, todos que estão doentes nos hospitais. É isso, vamos rezar por todos pedindo saúde, saúde física, mental e espiritual. São Maximiliano Maria Kolbe, rogai por nós. Ó Maria, concebida sem pecado, rogai por nós que recorremos a vós e por todos quantos não recorrem a vós, especialmente pelos inimigos da Santa Igreja e por todos quantos são a vós recomendados. Vamos rezar também, colocando em oração a Milícia da Imaculada, nas suas intenções, todos que estão com a gente nessa missão, né, evangelizadora, por todas as necessidades da nossa obra nesse mês de agosto, os preparativos, né, para a festa de São Maximiliano Kolbe, no próximo dia 14. E vamos rezar pelas intenções da Carol de Ananindeua, no Pará. Bom dia, Carol. E também rezando pela sua família. E por Daniele, que é do Jardim Tietê, em São Paulo, capital. Gostaria de rezar por minha família, por meu filho Saulo. Que Deus abençoe a todos da rádio. Amém, Daniele. Deus abençoe você também, sua família e o Saulo. São Maximiliano Maria Kolbe, rogai por nós. Ó Maria, concebida sem pecado, rogai por nós que recorremos a vós e por todos quantos não recorrem a vós, especialmente pelos inimigos da Santa Igreja e por todos quantos são a vós recomendados. Vamos rezar por todas as famílias, especialmente as que mais sofrem no mundo inteiro. E semana que vem, né, Dia dos Pais, domingo, vamos iniciar a Semana Nacional da Família. Rezemos por todas as famílias e também pela pastoral da família, né? São Maximiliano Maria Kolbe, rogai por nós. Ó Maria, concebida sem pecado, rogai por nós que recorremos a vós e por todos quantos não recorrem a vós, especialmente pelos inimigos da Santa Igreja e por todos quantos são a vós recomendados. Vamos rezar pela paz mundial, por todos os países que estão em conflito, pelas famílias, pelas pessoas que mais sofrem diante desse tormento, né, no mundo, nesse grande câncer na humanidade que é a guerra. Rezemos pelas famílias desoladas, né, aqueles que perderam tudo, desabrigados, que estão nos bunkers, né, fugindo das bombas, pelos idosos, pelos doentes, aqueles que fazem tratamento, né? Imagina a difícil vida, né? E ir ao hospital, que pode ser também bombardeado, os profissionais da saúde. Vamos rezar por todos que estão nessas situações, né? E fronteiras também, aqueles que estão na guerra, né? Aqueles que nem querem, mas estão lá, os soldados e seus familiares. Rezemos pela paz mundial, também pelas gestantes, né? Pelas crianças, vamos rezar pelos órfãos, né, de guerra,

0: chuvas. São Maximiliano Maria Kolbe, rogai por nós. Ó Maria, concebida sem pecado, rogai por nós que recorremos a vós e por todos quantos não recorrem a vós, especialmente pelos inimigos da Santa Igreja e por todos quantos são a vós recomendados. Rezemos pelos nossos enfermos, não é? Que estamos nos hospitais, em casa, acamados, pelos profissionais da saúde, pelos dependentes químicos. Rezemos também pelos socorristas, todos que trabalham em hospitais, os que estão agora na madrugada no seu plantão. Rezemos também pelos cuidadores. E vamos ouvir a intenção do Roberto Duarte, de Calcaia, no Ceará. Bom dia, Roberto.
1: Bom dia, Leandro Bassan. Paz e bem. São Maximiliano Maria Kolbe, rogai por nós. Ó Maria concebida sem pecado, rogai por nós que recorremos a vós e por todos quantos não recorrem a vós, especialmente pelos inimigos da Santa Igreja e por todos quantos são vós recomendados. Bom dia.
0: Bom dia, obrigado, Roberto, toda a família Duarte. Ele coloca em oração a família, a saúde do seu pai José Duarte e reza por todos nós. Muito obrigado, meu irmão. Rezamos também com as intenções do Márcio do Nascimento, de Aquiraz, no Ceará. Então, nessa invocação, nós também rezamos por todos os jovens. Vamos rezar pelos nossos jovens que estão na busca de um novo emprego, pelos estudantes. Rezemos com Márcio do Nascimento. Bom dia, Márcio. Salve Maria Imaculada.
2: Bom dia, Leandro. Salve Maria Imaculada. São Maximiliano Maria Kolbe, rogai por nós. Ó Maria concebida sem pecado, rogai por nós que recorremos a vós e por todos que não recorrem a vós, especialmente pelos inimigos da Santa Igreja e por todos com sua voz recomendada. E as minhas intenções é por toda a minha família, por todos aqueles que recomendam minhas orações, por todos que fazem a comunidade católica Shalom, pela conversão do meu coração e por todos vocês que fazem a milícia da Imaculada. Márcio do Nascimento, de Aquiraz, no Ceará, salve Maria Imaculada. Bom dia.
0: Bom dia, salve Maria Imaculada. Muito obrigado, meu irmão. Também nós vamos rezar pela Patrícia Fernandes, de Campina Grande, na Paraíba. Reza pela saúde da sua irmã Joelma. Pelas irmãs Karina, Kalina, Verônica, também o seu filho Júlio César, a sua nora Gabriele, pelo esposo João André, sua mãe Arlete. Reza pelas tias e todos que participam da Milícia da Imaculada. Vamos rezar também pela Jussiara de Jequié, na Bahia. É isso, salve Bom Jesus da Lapa, salve Maria Imaculada. Muito obrigado, Jussiara. Também rezamos pela Maria Eliette de Guajará, Amazonas, pela sua saúde e proteção, e pela sua mãe também, pela saúde da sua mãe que está internada. Rezamos pelo Paulo Duarte de Maceió, Alagoas, e também nos unimos às intenções da Luciene Alves em Dois Riachos, Alagoas. São Maximiliano Maria Kolbe, rogai por nós. Ó Maria concebida sem pecado, rogai por nós que recorremos a vós, e por todos quantos não recorrem a vós, especialmente pelos inimigos da Santa Igreja e por todos quantos são a vós recomendados. Vamos rezar por todos os desempregados e também por todos os trabalhadores, todos que estão nesta hora trabalhando, nos ouvindo, rezando pelos seus, pelos motoristas, caminhoneiros, carreteiros, todos que estão na estrada, né, os frentistas, guardas, civis, rodoviários, pelos nossos irmãos trabalhadores, né, na madrugada, vigilantes, policiais, bombeiros, socorristas, né? Vamos rezar por você, salva-vidas. Vamos rezar também pelas intenções do Benedito de São Paulo, do Expedito de Campo Grande, da Rosângela Fernandes de Mauá, São Paulo. Também o Lupércio Muniz, que é de Piracicaba, São Paulo. São Maximiliano Maria Kolbe, rogai por nós. Ó Maria concebida sem pecado, rogai por nós que recorremos a vós, e por todos quantos não recorrem a vós, especialmente pelos inimigos da Santa Igreja, e por todos quantos são a vós recomendados. Vamos também rezar pela Leia do Guarujá, litoral de São Paulo. Bom dia, obrigado, reza por todos nós da Rádio Imaculada, Frei Sebastião, pelo seu filho Theo, por todas as crianças e educadores. Que bom, obrigado. Vamos rezar também pelos que estão em situação de rua, marginalizados, pelos encarcerados também e suas famílias. São Maximiliano Maria Kolbe, rogai por nós. Ó Maria concebida sem pecado, rogai por nós que recorremos a vós, e por todos quantos não recorrem a vós, especialmente pelos inimigos da Santa Igreja, e por todos quantos são a vós recomendados. Nos unimos também em oração pelos que estão sofrendo a fome, pelo fim da fome, das injustiças no mundo inteiro. Vamos rezar também pedindo a saúde financeira, né? Pela Maria Lúcia de São Vicente, litoral de São Paulo, que reza por todos os locutores, operadores, sacerdotes e sua família. Também rezamos pela Eliane Lima, de Conceição do Canindé, no Piauí. Bom dia. Também o Gilson José de São Paulo, capital da Legião de Maria. Campo Grande, no Rio de Janeiro. São Maximiliano Maria Kolbe, rogai por nós. Ó Maria, concebida sem pecado, rogai por nós que recorremos a vós e por todos quantos não recorrem a vós, especialmente pelos inimigos da Santa Igreja e por todos quantos são a vós recomendados. Rezemos também por todos os nossos irmãos falecidos, né, aqueles que foram ao encontro do Pai, pelas almas dos mirites e ouvintes, dos mirites, também dos nossos irmãos e irmãs que perderam a vida nesses últimos dias, em tantas catástrofes naturais, terremotos, incêndios, né, florestais no hemisfério norte, todos que estão sofrendo com o alto calor, o forte calor que está. Rezamos também com intenções de Maria da Conceição de Pará de Minas, em Minas Gerais. Obrigado pela doação para a Milícia da Imaculada. Que Deus abençoe. Obrigado também a Osmária de São Paulo e a Caroline Moraes, de Belém do Pará. São Maximiliano Maria Kolbe, rogai por nós. Ó Maria concebida sem pecado, rogai por nós que recorremos a vós e por todos quantos não recorrem a vós, especialmente pelos inimigos da Santa Igreja e por todos quantos são a vós recomendados. Vamos, nesta última invocação, agradecer. Agradeça a Deus, a Nossa Mãe Santíssima, a Padre Kolbe, São Maximiliano Kolbe, por todas as graças alcançadas e todas as nossas intenções particulares. São Maximiliano Maria Kolbe, rogai por nós. Ó Maria concebida sem pecado, rogai por nós que recorremos a vós e por todos quantos não recorrem a vós, especialmente pelos inimigos da Santa Igreja e por todos quantos são a vós recomendados. Também rezo pela Vicentina Maria de Venceslau Braz, no Paraná, oração pela viagem que vai fazer no mês que vem, setembro. Obrigado, Vicentina. E todos que rezaram conosco, agora vamos à oração e à bênção do Frei Sebastião Benito Coalho.
3: Ó Deus, que deste à Igreja e ao mundo São Maximiliano Maria Kolbe, sacerdote mártir, ardente de amor pela Virgem Imaculada e inteiramente dedicado à missão apostólica e ao heróico serviço ao próximo, pela sua intercessão, concedei-nos sem reservas para o bem da humanidade, imitar na vida e na morte o Cristo, teu Filho. Amém. São Maximiliano Maria Kolbe, incansável apóstolo da Imaculada, mártir da caridade, patrono dos nossos difíceis tempos, rogai por nós. Pela intercessão da Virgem Imaculada, nossa mãe, pela intercessão de São Maximiliano Maria Kolbe, abençoe-vos, ó Deus Todo-Poderoso, ó Pai, ó Filho e ó Espírito Santo. Amém.

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4: São Maximiliano Kolbe certa vez disse: cumpre bem as tuas obrigações, imita São José, defende a Jesus, a Santa Igreja e o Papa quando puderes. Este pensamento se torna ainda mais potente nos dias atuais. Como temos cumprido nosso papel ante aos inúmeros ataques que a Igreja sofre no mundo? O que tem que mudar em nossa postura para que esta seja semelhante ao do patrono da Igreja?
5: Quero te oferecer esta mensagem. Celebramos neste mês a festa de Maximiliano Kolbe, que assumiu este envio de Jesus como algo maravilhoso sob a proteção da Mãe de Deus, a Virgem Santíssima, com uma milícia imaculada, dizendo: sim, vamos conquistar o mundo inteiro a Cristo sob a proteção e da sua imaculada. Nós optamos para isso, somos agora comprometidos para que isso aconteça. Vá em frente, persevera, você está colaborando com o Reino de Deus, sob a proteção da Imaculada. E vamos em frente, cada vez mais, oferecendo a nossa vida para que tudo possa acontecer pelo bem do Reino de Deus. Nesses dias esteve no túmulo de Santo Antônio, no dia dele, rezei por você, viu? Pedi a Santo Antônio que dê em você aquele entusiasmo de evangelizador. Neste mês celebramos o Dia dos Pais. Eles são a nossa vida. Os pais ainda estão vivos, para outros já estão com Deus. Mas neste dia nós queremos agradecer a Deus, porque somos fruto de amor. Agradecer a Deus pelo que esses pais fizeram, estão fazendo. Deus, que é pai e mãe, abençoe a todos os pais.
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0: 1:08 no horário de Brasília. Muito bom dia para você. Paz e bem. Salve Maria Imaculada. Um abraço aos nossos ouvintes de Fortaleza, Ceará, além da FM Dom Bosco, a Web Rádio Nordeste SAT. Um abraço também aos ouvintes da Rádio Nova Veredas FM, em Bom Despacho, Minas Gerais. Rádio Queluz FM, de Conselheiro Lafayette, Minas Gerais. Bom dia também aos nossos ouvintes que estão com a gente pelo aplicativo Imaculada Play. Queremos rezar juntos por você e por você, viu? Daqui a pouquinho nós vamos ter o nosso momento Você no Coração da Mãe. E aí você pode bater um papo com a gente, trazer aqui a sua reflexão sobre a nossa pergunta do dia. Vivendo a festa da Transfiguração do Senhor, qual foi o momento de grande paz que você já viveu e que nos dias mais difíceis você sempre lembra? Fique à vontade, 11 98904-3747 é o nosso WhatsApp. Então, antes daqui do momento Você no Coração da Mãe, nós vamos ouvir, vamos meditar agora o segundo dia da novena de São Maximiliano Kolbe.
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2: Salve Maria Imaculata, em nome do Pai, do Filho e do Espírito Santo. Amém. Com alegria, iniciemos nossa novena em honra a São Maximiliano Maria Kolbe. Que seu exemplo de amore di Gesù, di confianza nell'Immacolata e di entrega ao prossimo fortaleça nossa fé e nos conduza a uma vida mais santa. Segundo dia, São Maximiliano nos ensina: ordeno a todos meus filhos, dizia São Francisco de Assis, que existem agora e que existirão no futuro, que bendigam sempre a Mãe de Deus e a honre em todos os caminhos, de todas as formas que puderem, demonstrando a ela o máximo respeito e submissão. Portanto, o nosso Pai Francisco define de forma clara, nítida e expressa o relacionamento de sua ordem com a Mãe Santíssima, em todos os perigos e opressões, em todas as dúvidas e tormentos. Recorram a Maria, pense em Maria, que ela esteja sempre nos pensamentos e na boca de vocês. É uma melodia que deve acompanhar a nossa vida, pois não existe mais ternura do que esta ternura que Deus colocou nesta criatura, que nós podemos chamar como Jesus, a nossa mãe. Recemos, portanto, a oração que Jesus nos ensinou. Pai nosso, que estais no céu, santificado seja o vosso nome. Venha a nós o vosso reino. Seja feita a vossa vontade, assim na terra como no céu. O pão nosso de cada dia nos dai hoje. Perdoai as nossas ofensas, assim como nós perdoamos a quem nos tem ofendido. E não nos deixeis cair em tentação, mas livrai-nos do mal. Amém. Ave Maria, cheia de graça, o Senhor é convosco. Bendita sois vós entre as mulheres, bendito é o fruto do vosso ventre, Jesus. Santa Maria, Mãe de Deus, rogai por nós, pecadores, agora e na hora de nossa morte. Amém. Glória ao Pai, ao Filho e ao Espírito Santo, como era no princípio, agora e sempre. Amém. Oração do segundo dia. Senhor, nosso Deus, que em vossa sabedoria dispondes de todos os acontecimentos de nossa vida, é história para a vossa maior glória, dai-nos aproveitar do exemplo e intercessão de São Maximiliano Kolbe, para que, fortalecido na fé, na esperança e na caridade, cumpramos sem hesitação vossa santa vontade. Amém. Ó Maria concebida sem pecado, rogai por nós que recorremos a vós, e por todos quantos não recorrem a vós, especialmente pelos inimigos da Santa Igreja, e por todos quantos são a vós recomendados. Agradecemos a Deus por esse momento de oração, que pela intercessão de São Maximiliano Maria Kolbe, permanecemos firmes na fé, unidos a Jesus e confiantes no amor da Imaculada. Que o Senhor nos acompanhe e nos conceda a graça de viver o Evangelho a cada dia, caminho do nosso batismo. Entregamos inteiramente a Nossa Senhora para que este caminho seja perseverante até a glória. Abençoe Deus Todo-Poderoso cada um de vocês que estão nos acompanhando nesta novena, pela intercessão de Nossa Senhora, Pai, Filho, Espírito Santo. Amém. Salve Maria Imaculada.

1:18 no horário de Brasília, é o programa Igreja no Rádio, o Evangelho sempre em primeiro lugar. Que bom com a sua audiência maravilhosa, muito obrigado pela sua participação também, você que sempre manda aqui mensagem, áudio, escreve, o WhatsApp está sempre aqui para você conversar com a gente. 11 98904-3747. E vamos aqui nesse momento, você no coração da mãe, pois de manhã, né, logo cedo, às 9, nós temos a participação do Frei Sebastião aqui na Rádio Imaculada com o programa Você no Coração da Mãe. Então trouxemos para a madrugada esse momento também de reflexão, de oração, rezando Ave Maria, recebendo as suas intenções e pedindo a intercessão de Nossa Senhora. E temos um momento mariano, né? Dois momentos, o Caminhando com Maria com o Padre José Allen, logo mais. E depois, no finalzinho desta hora, a consagração à Nossa Senhora com o Frei Sebastião Benito Coalho. Queremos, junto com você, celebrar, né, a vida, viver a nossa fé com amor, com confiança em mais um dia. E por isso, estamos aqui para te receber, tá? O WhatsApp, você pode gravar um áudio, pode escrever. E nós temos uma pergunta do programa também, todo dia. Então a gente vai lendo aqui as participações, ouvindo o áudio sobre o tema. Hoje nós vivemos a festa da Transfiguração do Senhor, festa tão especial para todos nós, né? Pois a presença do Cristo ressuscitado, né? Naquele momento no monte com os apóstolos, um pouquinho, né, de como seria a sua ressurreição. E aí, neste evento prodigioso, Moisés e Elias. Moisés a lei e Elias, o representando os profetas, eles aparecem conversando com Jesus. Diante de tudo isso, Pedro se voltou para Jesus para expressar a sua admiração e o seu temor pelo que ele e os outros dois discípulos tinham visto e em que eles estavam participando também. Rabino, que quer dizer mestre, é bom estarmos aqui. Vamos fazer três tendas, uma para ti, outra para Moisés e outra para Elias. Uma nuvem chegou, o símbolo da presença divina, como a que acompanha os judeus no Êxodo 16, que os envolveu completamente com a sua sombra, da qual veio uma voz: este é o meu filho amado, escutai-o. Repetindo que Deus, o Pai, já havia revelado por ocasião do batismo de Jesus no Rio Jordão e a primeira teofania da Trindade, Filho Amado, é um dos mais importantes títulos cristológicos inspirados por Isaías, onde o termo amor significa o servo de Javé, enquanto o convite ouvir lembra Deuteronômio 18:25, onde Moisés anuncia a vinda do profeta do fim dos tempos, ao qual o povo deve ouvir. Muito lindo, né? A festa de hoje é muito bonita. E essa voz e a sombra da nuvem lançaram os discípulos em grande medo e de modo a prostrá-los no chão. Mas quando os discípulos olharam em volta, não viram senão só Jesus. Esta presença é o único essencial, é a coisa mais importante a ser encontrada no final de uma grande experiência. Ao descerem da montanha, Jesus ordenou que não contassem a ninguém sobre a experiência teofânica vivida, exceto depois que o Filho do Homem ressuscitou dos mortos, o que eles não compreenderam naquele instante. Que possamos viver, então, a presença do Cristo, a luz do Senhor a cada dia da nossa vida. E agradeço a pergunta de hoje, né, para você que está respondendo aqui. Qual foi o momento de grande paz que você já viveu e que nos dias mais difíceis você se lembra hoje? Né? Você se lembra daquele momento de paz? A gente agradece aqui a participação da nossa irmã, a Mariana Fonseca de Mauá, que disse aqui: os dias mais difíceis que passei foi após o falecimento de minha saudosa mãe em dezembro de 2009.
E no ano de 2010 fiquei depressiva. Com o tempo fui melhorando. Então ela faz aí a memória do momento difícil. E também, se você ainda estiver ouvindo, Mariana, teve algum momento de paz que marcou muito a sua caminhada? Que você se lembra? Porque a gente já faz aquela memória, né? Daquele momento maravilhoso. Por exemplo, eu na minha juventude foi num retiro, né? Num retiro de jovens. E você, como é que foi esse encontro com Jesus que marcou a sua trajetória? E aí quando tiver algum momento que você não está bem, de repente você fala, poxa, naquele instante, quer dizer, eu tive a experiência com o Senhor, não é? E a Milena Rosângela, de São Paulo, disse o seguinte: Leandro, graças a Deus eu tenho paz todos os dias, porque sou feliz em tudo que faço. Se me aborreço, entrego nas mãos de Deus e perante a Ordem Franciscana Secular. Amém. E que São Francisco interceda sempre por você, Milena, na sua caminhada, viu? Agradeço. E a gente teve mais cedo a Rosângela, de Campina Grande. Ela lembrou pra gente que um momento muito difícil que estava passando no casamento, e ela e o esposo foram convidados para participarem do ECC, o Encontro de Casais com Cristo. Foram sem muita expectativa, e aí foi um encontro maravilhoso. Melhor fim de semana da vida deles. E quando você vai de coração aberto a Deus, Deus age. Deus age, foi uma paz imensa. Até hoje participam. Então, muito obrigado pela sua reflexão aqui com a gente, né? Por seu testemunho. E vamos aqui rezar por vocês, que nós mencionamos, agradecendo esses momentos maravilhosos, esse encontro com o Senhor. E você, a gente já recebeu tantos testemunhos, de repente, ouvindo o rádio, você sentiu essa paz, essa alegria, esse chamado. Então vamos também rezar por você, que ouve a nossa programação e que aí daí em diante nunca mais deixou de ouvir. E vamos rezar aqui também pelo Daniel Rodrigues. Bom dia, Daniel, em Divinópolis, Minas Gerais, pela Rádio Divi FM. Bom dia. Ele está rezando pela sua família, pela sua saúde, pela sua mãe, pela sua esposa Dadilva e a sua filha Júlia. Também pede saúde, proteção por todas as almas da sua família, em especial pelo seu genro, que foi mais recente, né? O Lucas Teles. Estamos aqui então em oração por você, tá bom? Com muita confiança, vamos depositar no coração imaculado de Maria as nossas intenções. Ave Maria, cheia de graça, o Senhor é convosco. Bendita sois vós entre as mulheres, e bendito é o fruto do vosso ventre, Jesus. Santa Maria, Mãe de Deus, rogai por nós, pecadores, agora e na hora de nossa morte. Amém. Nossa Senhora da Luz, rogai por nós. Vamos ouvir Álvaro e Daniel. Maria, porta do céu, Maria, passa na frente.

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3: A vocação é um chamado que provém do próprio Deus, e compreender a vocação como um dom é reconhecer que, em todas as circunstâncias, Deus nos chama a viver e realizar seu projeto de amor. Cabe a nós entender e aceitar ou não os planos que Ele tem para as nossas vidas. Para isso, é necessário estar atento com olhos, ouvidos e coração aos sinais divinos.
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0: Você no coração da mãe, aqui no programa Igreja no Rádio. Que Deus abençoe você. Obrigado pela sua audiência e companhia, hein? Um abraço fraterno em Jesus e Maria. Daqui a pouquinho vou apresentar mais intenções, mas agora a participação do Padre José Allen, trazendo para a gente a sua reflexão mariana no Caminhando com Maria.
1: A paz esteja com você. O amor não é sentimento, é atitude. A fonte mais abundante dos atos de amor com os quais os santos ficavam sempre unidos foi Maria. A oração mariana, sobretudo, que fazia, ao dialogar com Maria, aprender com ela também a seguir seu filho Jesus. Portanto, juntemos a nossa oração com atos concretos. Jesus disse: não é quem diz Senhor, Senhor, que entrará no reino dos céus, mas quem faz a vontade do meu Pai que está no céu. Portanto, o verdadeiro devoto de Maria deve fazer penetrar na sua vida a palavra de Deus, assim como penetrou no coração de Maria. Mesmo que a gente nem tudo entenda, guardemos no coração, que o Espírito Santo que habita em nós sempre nos fará entender. Portanto, preparemos cada dia ao acordar o nosso dia, a nossa caminhada, decidindo: eu quero amar a Deus e amar o próximo. E vamos agir concretamente, através das alegrias, dificuldades, oração, trabalho, em tudo, procurar fazer por amor, amando a Deus, de acordo com a sua vontade. E se aparecem em nós tantas tentações e tantos modos, nós vamos decidir sermos fiéis a Deus. E contemos sempre com Maria, não podemos dispensar a presença dela. Quantos e quantos testemunhos nós temos ao longo da história da Igreja. Não esqueçamos, portanto, que Maria é nossa mãe, nossa educadora, nosso modelo no caminho de Jesus. Se nós amamos realmente a Deus, amamos Maria. E se amamos Maria, ela nos leva a amar a Deus. E isso vai se expressar em gestos concretos, através da vivência da palavra, do amor ao próximo, da vivência da Eucaristia, de uma vida de oração. E assim nós possamos realmente ser verdadeiramente filhos de Deus e filhos de Maria.

Momento você no coração da mãe, que lindo, né? Lindo demais. A gente agradece a participação do Padre José Allen, trazendo para a gente Caminhando com Maria, e também esse momento ouvindo canções, meditando, rezando, né? Com você e por você. Manda um abraço aqui. A gente ouviu a música Essa Senhora, viu? Com a banda Dom, linda canção. Um abraço para os nossos ouvintes de Brumado, na Bahia, que estão ouvindo a Web Rádio Criativa, a Web Rádio Jesus Pão da Vida, de Londrina, no Paraná. Você que ouve também a Rádio Alvorada, em Londrina. Rádio Pajeú, de Afogados da Ingazeira, Pernambuco. Bom dia também, nossos irmãos que estão ouvindo a Divi FM, em Divinópolis, Minas Gerais. Um abraço ainda para você que ouve a Rádio Educadora de Jacarezinho, no Paraná. Bom dia, vamos apresentar mais intenções que estão chegando para a gente pelo WhatsApp. Obrigado a participação do Henrique Ponciano. Bom dia, Henrique. Salve Maria Imaculada, meu irmão. Deus abençoe. Está trabalhando? Falei para a gente. Eu acredito que sim, né? Está sempre aí na sintonia na madrugada. E obrigado, Quirino, de Campo Grande, Mato Grosso do Sul. Deus abençoe, Quirino, as suas intenções. Dizendo aqui bom dia, paz e bem. Rezo por esse mês de agosto, mês das vocações. Rezo pelo Papa, pelo clero, pela Igreja e todos os ministros ordenados e consagrados e leigos, por mim e minha família. Salve Maria Imaculada. Rezemos, querido, por todas essas intenções, viu? Esse mês é muito bonito, né? Também rezamos pela Maria Gorete, de Fortaleza, no Ceará. Deus é bom o tempo todo. Gratidão. Nós também agradecemos a Deus junto com você, hein? E bom dia para Dani Saraiva, de Fortaleza, Ceará. Tá nos ouvindo, Dani? Bom dia. Apresente as suas intenções, tá? Acho que ela fica esperando, né? Daqui a pouquinho o Terço da Misericórdia, às 3 da manhã. Então, um abraço também para Cícera Guimarães, de Maceió, Alagoas. Bom dia, Leandro. Bom dia, Pedro. Salve Maria Imaculada. Minha intenção é que a Araci Guimarães está resfriada, com muita gripe. Então, melhoras para sua filha Araci. Que ela fique ótima, tenha uma boa, uma pronta recuperação, tá? E também vamos rezar aqui com a Maria Lúcia de São Vicente, litoral de São Paulo, que deu bom dia pra gente e disse: momentos mais difíceis na minha vida, quando meus filhos, todos pequenos, tinham dormido, pensando como ia fazer para criá-los. Mas a fé sempre, ela sempre lembra, até hoje, né, que teve muita fé, é isso. Conseguiu criá-los, seus 4 filhos, trabalhando muito para dar o melhor para eles. E eles hoje estão bem, então lembra com gratidão, consegui, obrigado Jesus. Amém, assim seja, que você continue então com essa gratidão imensa no coração. E os filhos aí, né, felizes, com a família. Então, foi uma luta, mas deu tudo certo. Deus te deu muita sabedoria e força, né, para seguir. É isso mesmo. Então, quantas mães criaram os filhos assim, né, sozinhas, sem a presença paterna, né, a presença do pai. Então, vamos agradecer também junto com você. Agradecer a Nossa Senhora que te deu forças, te iluminou, te conduziu em todo esse caminho. E vamos rezar por todos os nossos irmãos, né? Todas as mamães, todos os papais, todos que estão rezando sempre pelos seus filhos. Ave Maria, cheia de graça, o Senhor é convosco. Bendita sois vós entre as mulheres, e bendito é o fruto do vosso ventre, Jesus. Santa Maria, Mãe de Deus, rogai por nós, pecadores, agora e na hora de nossa morte. Amém. Nossa Senhora da Conceição Aparecida, Rainha e Padroeira do Brasil, rogai por nós. Vamos ouvir mais uma linda canção? Reina Maria, com Amigos pela Fé.

0: Estamos juntos, momento você no coração da mãe. Nós temos, vou colocar aqui só mais umas intenções antes da nosso momento da consagração à Nossa Senhora com Frei Sebastião, hein? Rezamos pela Clarice, Clarice, de Minas Gerais, né, Clarice? Vamos rezar aí por você, depois fale qual que é a sua cidade. Bom dia, Leandro, salve Maria Imaculada, reze por mim, para aguentar minhas aprovações e tribulações, as provações e tribulações. Rezemos por você, Clarice, e toda a sua família. Estamos juntos, tá? Pedindo a intercessão de Nossa Mãe Imaculada. Também rezo aqui pelo Sebastião Banin, de Mauá, São Paulo. Bom dia, Sebastião. Rezando oração para libertar da insônia, que eu possa ter uma noite de sono junto ao coração de Jesus. Amém. Vamos rezar pela sua cura. Também está rezando com a gente aqui a Maria Roberta, de São Paulo. Bom dia, Maria Roberta.
1: Amigos, bom dia, meu amigo. Salve Maria Imaculada, um abraço da Maria Roberta. Quero agradecer a Deus por essa chuva maravilhosa que deu aqui no Sapopemba. Que Deus abençoe a todos nós. Quero rezar por todos, morador de rua, por todos os ouvintes. Um abraço da Maria Roberta e salve Maria Imaculada.
0: Salve Maria Imaculada, rezamos aqui pelo Henrique Ponciano, de Fortaleza, né, que falou desde a época da pandemia, muitos empreendedores quebraram, né, ele foi uma dessas pessoas, tinha um armazém e veio também uma depressão, mas graças a Deus já superou essa depressão e tentando aí voltar ao mercado de trabalho. Então conte com as nossas orações, ele reza por e em gratidão pelo dom da vida e dos seus, pelo seu amigo Yuri Veras. Nossas orações e pela sua vida profissional, tá bom, meu irmão? E vamos colocar a última intenção aqui antes da consagração. A Silvanete, de Penedo, Alagoas. Bom dia.
2: Bom dia, Leandro. Sou Silvanete, cidade de Penedo, Alagoas. Peço orações e rezo por saúde, cura e libertação, salvação, proteção, conversão.

0: paz para minha filha Maiara Valéria da Silva Quirino, minhas netas Mirela Maria da Silva Souza, Maria Clara da Silva Souza, Maria Vitória da Silva Souza. Rezo por mim, meus irmãos, irmãs, sobrinhos, todos da minha família, peço orações e rezo por você e sua família, Robin família, todos que fazem a Milícia Imaculada, por todos os padres, Papa, Frei Sebastião, pelo mundo inteiro, pelos doentes, pelo fim das guerras, fim das pandemias, fim das queimadas, fim dos terremotos, peço orações e rezo pelo solicito da minha família e por todas as almas. Amém. Salve Maria Imaculada.
1: Amém. Salve Maria Imaculada. Ave Maria, cheia de graça, o Senhor é convosco. Bendita sois vós entre as mulheres e bendito é o fruto do vosso ventre, Jesus. Santa Maria, Mãe de Deus, rogai por nós, pecadores, agora e na hora de nossa morte. Amém. E agora vamos à oração da consagração à Nossa Senhora com o Frei Sebastião Benito Coalho.
2: Consagrados à Imaculada, para conquistar o mundo inteiro a Cristo, sob a proteção e a mediação dela.
3: Salve Maria Imaculada! Quando semeamos, nem podemos imaginar como é grande o milagre que acontece. Sempre me pergunto, o que eu tenho para dar? Lembro quando participei das manifestações de Nossa Senhora Rosa Mística. Eu também recebi uma espiga de trigo nas minhas mãos. Ouvindo essas palavras, semeia ela. Você vai ver quantos campos de trigo você vai colher um dia a partir desta espiga. Sim, cada um de nós, como Maximiano Kolbe nos lembra, temos que semear, tornar o mundo um campo onde o próprio Cristo é esta semente, que deve despertar em todos os corações uma vida nova, tornando, portanto, a humanidade uma humanidade contagiada por este bem que a torna inteiramente de Deus. E isso sob a proteção e a mediação da Imaculada. Essa é a nossa milícia da Imaculada.
2: Por isso, com amor e confiança, renovemos a nossa consagração à Nossa Senhora. Virgem Imaculada, minha Mãe Maria, eu renovo hoje e sempre a consagração de todo o meu ser, para que disponhais de mim para o bem de todos. Somente peço que eu possa, minha Rainha e Mãe da Igreja, cooperar fielmente com a vossa missão de construir o reino do vosso Filho Jesus no mundo. Para isso vos ofereço minhas orações, sacrifícios e ações. Ó Maria, concebida sem pecado, arrogai por nós que recorremos a vós, e por todos quantos não recorrem a vós, especialmente pelos inimigos da Santa Igreja, e por todos quantos são a vós recomendados. Pela intercessão da Virgem Imaculada, Nossa Mãe, abençoe-vos, ó Deus Todo-Poderoso, Pai, Filho e Espírito Santo. Amém.
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2: Quero te oferecer esta mensagem. Celebramos neste mês a festa de Maximiliano Kolbe, que assumiu este envio de Jesus como algo maravilhoso sob a proteção da Virgem Santíssima, com uma milícia imaculada, dizendo sim, vamos conquistar o mundo inteiro a Cristo sob a proteção da Virgem Imaculada. Nós optamos para isso, somos agora comprometidos para que isso aconteça. Vá em frente, persevera, você está colaborando com o Reino de Deus, sob a proteção da Imaculada. E vamos em frente, cada vez mais, oferecendo a nossa vida para que tudo possa acontecer pelo bem do Reino de Deus. Nesses dias esteve no túmulo de Santo Antônio, no dia dele, rezei por você, viu? Pedi a Santo Antônio que dê em você aquele entusiasmo de evangelizador. Neste mês celebramos o Dia dos Pais. Eles são a nossa vida. Os pais ainda estão vivos, para outros já estão com Deus. Mas neste dia nós queremos agradecer a Deus, porque somos fruto de amor. Agradecer a Deus pelo que esses pais fizeram, estão fazendo. Deus, que é pai e mãe, abençoe a todos os pais.
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1: Agora 2:01, horário de Brasília. Muito obrigado pela sua companhia, pela sua audiência querida no programa Igreja no Rádio. Um abraço também para os nossos ouvintes da Rádio Nova Voz de Fartura, no interior de São Paulo. É, Web Rádio Dom Orione, em Fortaleza, no Ceará. Bom dia para você. Os ouvintes também da Rádio Vida Nova, de Jequié, na Bahia. Um abraço carinhoso, obrigado pela sua participação, pela sua audiência. Estamos juntos agora, mais uma hora aqui do programa Igreja no Rádio, com várias participações. Daqui a pouquinho teremos a meditação do Santo Evangelho com o Frei Luiz Favaron. Vamos ouvir mais música. E ainda teremos Despertai para o Amor com o Padre Ezequiel Dalpozo. E você vai rezar com a gente às 3:00, horário de Brasília, o Terço da Misericórdia. Fique à vontade para registrar suas intenções no WhatsApp 11 98904-3747. E agora vamos aos melhores momentos da programação, destacando entrevista para você aqui da Rede Imaculada de Comunicação.
8: Paulo, vamos lá ver, qual algum item que você gostaria de abordar agora, para que a gente fale alguma coisa, mostrar para os ouvintes o que contém essa cartilha.
9: O Jorge, ela tem perguntas e respostas, e perguntas interessantes, né? As respostas são todas da doutrina social da Igreja. Não é nada que alguém inventou, é com o ensinamento da Igreja. E olha só a pergunta número 5.
8: 5.
9: Olha, eu achei bem interessante. A polarização ideológica e as divisões radicais são uma boa forma de política? Porque se a gente fica pensando assim, é melhor dividir quem gosta de uma coisa, quem gosta da outra.
8: Sim.
9: As polarizações, né? Fica o pessoal de cá, o pessoal de lá. A gente pode até falar, é melhor separar, mas não. Olha o que diz a resposta. Toda polarização e opiniões radicais são a negação do bem comum. A polarização é a afirmação excludente de uma ideia. Se acolhe um lado e se rejeita totalmente o outro. não se pode fazer uma política de lobby, é essencial pensar no bem comum.
8: Isso.
9: O verdadeiro sentido da convivência civil e política não se reduz ao elenco dos direitos e deveres, mas se fundamenta na amizade social e na fraternidade. Sem esses vínculos, a vida política perde sua profundidade humana.
8: Olha, realmente, né, muito importante esse item número 5, viu, ouvinte? Procure ver isso daí. Na internet, a pessoa, todo mundo consegue baixar isso daí, né, Paulo?
9: Isso, está lá no site da CNBB Sul-1. E isso mostra, Jorge, então, que a gente se sentir inimigo um do outro, né? Adversários ali, os candidatos são adversários um ao outro, mas nós não podemos nunca nos colocar como inimigos. Depois, o número 6 traz a pergunta: como a igreja compreende a autoridade política, hein, Jorge?
8: O número 6, né?
9: É.
8: Eu acho que a autoridade política se confunde com muito que a gente vê acontecer hoje, é? Inclusive quando você fala em feminicídio e tudo mais, autoridade de pai ou de marido, ele se acha superior, não divide nada, não é assim? Não divide nada, ele é ele, o resto é resto. E político também, que agir dessa forma, ele é um péssimo político, não é assim, não?
9: É péssimo, Jorge. A autoridade tem que estar aí organizando tudo para o bem comum. Então, se é para oprimir, se é para tirar vantagem pessoal, tudo isso é um péssimo modelo de política. A autoridade é serviço, né? Autoridade não é mandar e desmandar, usar de violência, abusar. Não, autoridade é um serviço para o bem de todos.
8: Exato.
9: E acontece, Jorge, até aconteceu na eleição para vereador, que foi a última, né? A pessoa falando assim, ó, vota em mim agora, que em 2026 eu vou apoiar tal pessoa para ser candidata a presidente.
8: Olha só.
9: O vereador é eleito para o bem comum daquela cidade, daquele município, representando aquela população, as necessidades, os interesses, o bem comum daquelas pessoas, não para poder beneficiar uma outra pessoa, o que seria impossível também.
8: Paulo, deixa eu falar uma coisinha para você, vê se você me ajuda aqui. Eu achei aqui no item 9, também dessa cartilha, uma coisa que eu achei muito interessante. Eu, pelo menos, particularmente, estou vendo os três poderes, sempre parece que não se entendem, não se conversam, se conversam como inimigos, não como bem comum, tentando melhorar o país. O que que a igreja, como que a igreja entende essa relação entre os poderes do Estado? Paulo, fala para a gente alguma coisa a respeito. Então, parece que estão sempre guerreando, não é assim, ou é impressão minha?
9: Eu acho que é bem complexa a situação, Jorge. A pergunta número 9, né? O ensinamento da igreja reconhece a importância da divisão dos poderes, né? Executivo, isso, legislativo e judiciário, mas também o equilíbrio, de modo que cada um, com seus limites, complete o outro, né?
8: Exatamente.
9: Esse é um princípio do Estado Democrático de Direito. Às vezes, Jorge, tem leis, tem regras para garantir essa harmonia e independência dos poderes.
8: Sim.
9: Mas às vezes a gente acha que é tudo misturado, né? Acha que um tem que fazer para cima do outro, né?
8: Exatamente.
9: Isso tanto na cidade, por exemplo, na cidade um juiz do fórum não tem nada a ver com o prefeito, né?
8: Certo.
9: São poderes diferentes, um executivo, o outro é o judiciário. Mas às vezes as pessoas ficam criando animosidades, né? Ficam falando, vamos ver o que o juiz vai fazer. Nós temos o caso do Supremo Tribunal Federal, que é bastante atacado, as pessoas vêm, por exemplo, falam, nós queremos tirar os ministros do Supremo, né? Eu lembro quando teve aquela paralisação de caminhão, né? A gente quer fechar o Supremo Tribunal Federal. Opa, mas quem teria autoridade ou está na Constituição para isso, é o Senado, né?
8: Claro. Então, por isso que eu falo, sabe? Você falou muito claramente, é preciso que eles tenham, assim, possam agir de forma correta e também, né, não ficar aí um atacando o outro, como nós estamos vendo aí, e até fazendo coisas, parece-me, para prejudicar o outro poder. Às vezes a gente percebe assim, pelo menos você vê aquela gritaria toda, aquele oba-oba. Você ouviu falar em penduricalho, você ouviu falar em tanta coisa por aqui que não vem ao caso agora, mas infelizmente parece que as pessoas estão agindo mais em vontade própria, interesses pessoais, do que em favor do país. Concorda com isso?
9: Jorge, é importante a gente pensar nisso, porque tem muita desarmonia, né? Muito desequilíbrio entre os poderes. Só para a gente ter presente aqui, o executivo é o presidente da República, o governador do estado e o prefeito. Né? São aqueles que têm que executar as coisas no município, no estado, no país. Isso. Legislativo é o pessoal que pensa e faz as leis, né? A Câmara de Vereadores, as Assembleias Legislativas dos Estados e a Câmara dos Deputados Federal. E também o Senado, né? Que é a Casa Revisora. E o Judiciário é o sistema todo de justiça, né? O Fórum, o Ministério Público, todo esse sistema de justiça. Eles são completamente diferentes um do outro, né?
8: E independentes também, né?
9: Independentes. Tem até, Jorge, algumas prefeituras, alguns municípios, a Câmara de Vereadores economiza o dinheiro que a prefeitura manda, recolhe IPTU, recolhe tudo e tem o dinheiro para a Câmara. Pega o dinheiro que sobrou do ano, da legislatura, e doa para a prefeitura.
8: Olha só.
9: E fala, isso é para comprar um trator, isso é para reformar um posto de saúde. Mas você vê, os vereadores não podem fazer aquilo. Né? Falar assim, a Câmara de Vereadores não quer saber do prefeito, a gente vai comprar um trator. Não, é a prefeitura que vai comprar o trator com dinheiro da Câmara de Vereadores, para mostrar o quê? Harmonia e independência. Né? E isso é importante a gente, nessa eleição, que é bem complicada, né? A gente ter essa clareza. E outra coisa, Jorge, eleição agora é governador do estado, presidente, deputado senador. E senador. O senador representa o estado. Né? Então, não adianta eu ficar olhando o que o candidato a senador por Minas Gerais está propondo.
8: Claro.
9: Né? Se eu moro em São Paulo. O que aconteceu uma vez, até aqui na milícia, uma menina falou assim: Ô Paulo, o deputado fulano de tal, qual que é o número dele? Eu falei, olha, ele é candidato a deputado por Minas Gerais. Não dá para votar nele aqui em São Paulo. Mas eu gosto tanto daquele camarada. Eu vejo os videozinhos dele na internet. Mas ele é de outro estado.
8: Né? Quer dizer, não vai se preocupar com o estado dela, não é isso?
9: Não vai se preocupar. Não tem como você votar na urna. E vamos ver quem que eu posso votar aqui, da nossa região, ó, Grande ABC. Quem são os candidatos? Porque senão eu fico vendo no rapaz que brilha no Instagram, que aparece que é de Minas Gerais, que é de não sei aonde, e eu esqueço, mas quem que é o candidato daqui? O senador, o deputado daqui. E outra coisa, presidente da República é presidente da República. Governador é governador. Governador de São Paulo vai governar aqui com a Lespe, com os deputados. Não vai falar, tem que ser casado, que aí o presidente vai favorecer o governador. Não, não é assim que funciona, né? Sabe uma história engraçada, Jorge? Você viu que no Peru foi eleita presidente a Keiko Fujimori.
8: Lembro, o pai dela já foi antigamente, né?
9: Isso, Alberto Fujimori. Sabe como que ele fez para ganhar? Ele é descendente japonês, né? Nasceu no Peru. Antes da campanha, ele viajou até o Japão, Jorge.
8: Ah, é?
9: Foi no Japão, se reuniu lá com as pessoas. O que, que foi a fake news da época? Ó, se o Fujimori ganhar, ele vai trazer todas as tecnologias do Japão para cá.
8: Olha só.
9: Ele já fechou acordo com os japoneses lá, tudo de bom que tem no Japão, vai trazer para o Peru. E assim o Fujimori foi eleito na década de 90.
8: Olha só, foi em 90, faz tempo, hein? Paulo, agora eu pediria que você, então, fizesse aquela oração final por todas as pessoas que nos acompanham, ou ainda alguma coisinha que você tem que falar, fique à vontade.
9: Ô Jorge, vamos pedir a Deus que nos abençoe, que abençoe esse processo eleitoral, que abençoe as famílias, e que nós possamos nos esclarecer muito mais do que brigar. E que Exato. Nossa Senhora nos acompanhe e nos proteja sempre. Ave Maria, cheia de graça, o Senhor é convosco. Bendita sois vós entre as mulheres, e bendito é o fruto do vosso ventre, Jesus. Santa Maria, Mãe de Deus, rogai por nós, pecadores, agora e na hora de nossa morte. Amém.

2:19. Bom dia para você que está com a gente no programa Igreja no Rádio. 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No começo do ano, nós temos o calendário da Milícia da Imaculada, né, que chega sempre em dezembro. E aí, você pode falar com a nossa central a partir das 8 da manhã no 0 operadora 11 4397 6520, tá? Fica até um pouquinho antes das 11, a Quitéria sai às 11, então você pode ligar em qualquer horário das 8 até as, no máximo ali umas 10h30, né? Para você conseguir ter um atendimento até terminar o plantão da Quitéria, que termina às 11 da noite. Tá bem? Se você tiver alguma dúvida, quer também já mandar os dados, quer se tornar Mirit, quer reativar o seu cadastro, também você pode mudar para o débito automático. Assim você fica com mais tempo, né? Não precisa ir no banco, aquela correria toda, já cai automaticamente o valor que você escolheu. 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Você não precisa ter toda essa correria, ir numa lotérica, pegar fila, enfrentar aí calor ou chuva ou frio. Fica muito mais prático, você fideliza ainda mais a sua participação na obra, né? Muito obrigado, Milit, que Deus ilumine, abençoe você e sua família. Qualquer coisa, fala com a gente aqui pelo WhatsApp, que a gente encaminha para o WhatsApp da Central de Relacionamento. Muito obrigado. Dedicamos para você agora essa música maravilhosa com Roberto Carlos, Coração de Jesus.

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1: Senhor, sonda-me e conhece meu coração. Examina-me e conhece minhas preocupações. Vê se me desvio do caminho e guia-me pelo caminho aberto. Salmo 138.
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5: Por que rezar pelas vocações? A verdade profunda da nossa existência está contida neste mistério admirável. Cada criatura, cada pessoa humana é fruto de um pensamento e de um ato de amor de Deus. Rezar pelas vocações é essencial para todo cristão, pois é por meio da oração que Deus nos chama a viver a felicidade plena. Reze sempre pela sua vocação e das pessoas que estão ao seu redor.
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0: Agora 2:31 no horário de Brasília. Deus abençoe seu dia, paz e bem, salve Maria Imaculada. Um abraço aos ouvintes da Rádio Santa Cruz FM de Pará de Minas, Minas Gerais. Bom dia também você que ouve a Rádio Esperança FM de Novo Horizonte, no interior de São Paulo. Coisa boa demais. Um abraço aos ouvintes da Rádio Educadora FM de Venceslau Brás, no Paraná. E nós vamos mandar um abraço também para você, ouvinte de Maceió e região, né? Maceió, região metropolitana, pela Rádio Imaculada FM. Vamos agora à meditação do Santo Evangelho desta quinta-feira com Frei Luiz Favaron.
1: Evangelho de Jesus Cristo, narrado por Mateus, capítulo 17, versículos 1 a 9. Jesus tomou Pedro, Tiago e seu irmão João e os levou a um lugar à parte, a uma alta montanha, e se transfigurou diante deles. Seu rosto brilhava como o sol e suas roupas ficaram brancas como a luz. Eis que lhe apareceram Moisés e Elias conversando com Jesus. Pedro tomou a palavra e disse a Jesus: Senhor, é bom estarmos aqui. Se queres, vou fazer aqui 3 tendas, uma para ti, outra para Moisés e outra para Elias. Ainda estava falando quando uma nuvem luminosa os cobriu com a sua sombra. E da nuvem uma voz dizia: Este é o meu filho amado, em quem encontro o meu agrado. Ouça-no. Ao ouvir isso, os discípulos caíram com o rosto por terra e ficaram com muito medo. Jesus se aproximou, tocou neles e disse: Levante-se e não tenha medo. Eles, erguendo os olhos, não viram mais ninguém a não ser Jesus. Quando desciam da montanha, Jesus lhes ordenou: Não falem com ninguém sobre o que vocês viram antes que o Filho do Homem ressuscite dos mortos. Esta é a palavra do Evangelho de Mateus. E com grande alegria que, iniciando hoje mais um encontro com o Evangelho de Jesus, quero saudar e abraçar a todos vocês, meus irmãos e irmãs queridas, que estão me ouvindo neste momento. E juntos, neste momento, queremos acolher esta voz que vem do céu, neste Evangelho da transfiguração do Senhor. Esta voz que dizia: Este é o meu filho amado, em quem encontro o meu agrado. Jesus de Nazaré, o filho amado do Pai. Nós queremos ouvir a voz dele, a voz de Jesus de Nazaré é a voz de Deus, e o nosso Deus aqui junto de nós. E nós queremos ouvir, escutar a voz dele, como nós procuramos fazer isso todo dia na leitura do Evangelho. Ouvir a voz do Filho amado, Jesus de Nazaré. Há uns anos, era ainda a religião que oferecia à maioria das pessoas critérios para interpretar a vida e princípios para orientá-la com sentido e responsabilidade. Hoje, pelo contrário, são muitos os que prescindem de Deus para enfrentar só sua vida, seus desejos, medos e expectativas. Não é tarefa fácil. provavelmente nunca foi tão difícil e problemático ao indivíduo parar para pensar, refletir e tomar decisões sobre si mesmo e sobre o que é importante em sua vida. Vivemos imersos numa cultura da intranscendência que prende as pessoas ao aqui e ao agora, fazendo-as viver só para o imediato, sem abertura alguma ao mistério último da vida. Movemos-nos numa cultura do divertimento que arranca as pessoas de si mesmas e as faz viver esquecidas das grandes questões que levam em seu coração. O ser humano de nossos dias aprendeu muitas coisas, está informado de tudo o que acontece no mundo que o rodeia, mas não acha o caminho para conhecer-se a si mesmo e construir sua liberdade. Muitos subscreveram a obscura descrição que fazia o diretor do jornal La Croix, um jornal francês, há alguns anos, quando escrevia o seguinte: o homem está se tornando incapaz de querer, de ser livre, de julgar por si mesmo, de mudar seu modo de vida. Está se convertendo num robô disciplinado, que trabalha para ganhar o dinheiro que depois desfrutará numas férias coletivas. Lê as revistas da moda, vê os programas de TV que todo mundo vê e muitas vezes vive escravo do celular. Aprende assim o que ele é, o que quer e como deve pensar e viver de acordo com tudo isso que ele acompanha. Mais do que nunca, devemos atender ao apelo evangélico. Este é meu filho amado, de quem me agrado. Escutai-o. Devemos parar, fazer silêncio e escutar mais a Deus revelado em Jesus. Essa escuta interior ajuda a viver a verdade, a saborear a vida em suas raízes e não esbanjá-la de qualquer maneira, a não passar superficialmente diante do essencial. Escutando a Deus encarnado em Jesus, descobrimos nossa pequenez e pobreza, mas também nossa grandeza de seres amados infinitamente por Ele. Cada um é livre para viver escutando a Deus ou dando-lhe as costas. Mas seja como for, existe algo que todos nós devemos lembrar, ainda que pareça escandaloso e contracultural: viver sem um sentido último e viver de maneira insensata. Agir sem escutar a voz interior da consciência é um ser inconsciente. E esta é a nossa reflexão de hoje, do Evangelho de Mateus.

0: Agora 2h44, vamos receber você no WhatsApp acompanhando a sua intenção, tá? E se for áudio para o Terço da Misericórdia, em média de um minutinho no máximo, com as suas principais intenções, 11 98904-3747. E agora nós vamos receber a reflexão do Padre Ezequiel Dalpozo e no final a canção Sou Filho e Te Procuro. Vamos ouvir.
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Olá, meu amigo, olá, minha amiga ouvinte. Esse é o momento Despertar para o Amor, um momento de sintonia com Deus, com a vida, com a graça. Despertemos para o amor. Isso faz a vida mais feliz. Eu queria falar sobre o amor. O amor é bom, mas também traz sofrimento. Por quê? Toda pessoa humana deseja amar e ser amada. O amor é a força mais potente do universo e nós somos frutos do amor porque nascemos de Deus, que é puro amor. Por isso nós temos esse desejo de amor profundamente enraizado em nós. Sem amor, a vida seria pobre. Sem amor, a vida não tem sentido. Só que o amor também fere muito. Muitas pessoas saem muito feridas das relações amorosas. Aí, o que nós precisamos perceber? O importante seria perceber que amor não se confunde com sentimento. Ou seja, a pessoa não pode querer estar sempre enamorada. Eternamente. O amor exige que se aceite a outra pessoa como ela é. E isso não é fácil. Você aceita também as fraquezas da outra pessoa, você aceita a mediocridade, você aceita o jeito como ela compreende as coisas. A pessoa é aquilo que ela foi se construindo. Não dá para compreender que o amor é esse sentimento maravilhoso que só flui para as coisas boas. É preciso compreender o amor também como fidelidade, que é a capacidade de suportar a outra pessoa como ela é. Aqui a gente percebe que não existe amor sem sofrimento. Não existe amor também sem renúncia. Só que esse amor também com sofrimento, quando ele suporta o outro, ele é mais construtivo e ele é mais promissor. Ele promete uma felicidade mais estável. O amor, portanto, pode ferir, mas também pode curar as feridas. Eu desejo que você evolua diariamente nessa compreensão do amor, que você se responsabilize por quem você escolheu, aceite essa pessoa e vá construindo junto o melhor de cada dia, porque Deus, que é amor, está querendo te abençoar o tempo todo para que de fato você seja feliz na tua capacidade de amar.

0: Senhor.
1: Que o Deus que é rico em amor e misericórdia te abençoe, te guarde, abençoe a tua família, abençoe o teu trabalho, as tuas decisões e te mantenha firme na esperança. O amor de Deus te cure, o amor de Deus te transforme, o amor de Deus te sustente. Em nome do Pai, do Filho, do Espírito Santo.

Linda canção, maravilhosa, né? Mais uma madrugada ouvindo o Padre Ezequiel Dalpozo no Despertai para o Amor. Mando abraço aos ouvintes da Rádio Cultura FM de Ituverava, no interior de São Paulo. Também da Rádio Imaculada FM de Atibaia, São Paulo. Bom dia. Bom dia aos ouvintes da Rádio Alvorada Rebouças, na cidade de Rebouças, no Paraná. E que bênção, né? Poder estar com você também. Aí você que está em Cianorte, Paraná, pela Rádio Capital FM, a Rádio O Precursor, da cidade de São Carlos, interior de São Paulo, Web Rádio Sua Melodia, de Santa Rita, da Paraíba. Vamos ouvir mais uma linda canção daqui a pouquinho, já preparando o nosso coração para o Terço da Misericórdia. Vamos ouvir Anjos de Resgate, Oceano da Misericórdia.

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5: Pai não é só aquele que educa, sustenta e consola. Pai é visão que faz enxergar o mundo, ver as coisas como são. Pai é o coração que bate sem parar, trazendo vida ao seu corpo. Agradeça ao seu pai todo o aprendizado que ele transmitiu a você. E aproveite essa data para rezar e agradecer a Deus pela vida do seu pai. Ter pai é ter um grande tesouro.
6: Todo cristão, em algum momento da vida, já deve ter se perguntado qual o propósito de Deus para a sua vida. O propósito de Deus revelado nas Escrituras é que sejamos conforme a imagem de seu Filho, que sejamos como Cristo na Terra. Nossa vocação tem a ver com aquilo que nós somos e somos chamados a ser sal da terra e luz do mundo, qualquer que seja a nossa vocação.

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1: Louvado seja nosso Senhor Jesus Cristo, para sempre seja louvado. Paz e bem, salve Maria Imaculada. Bom dia para você que sintoniza a Rádio Imaculada e as emissoras que compõem a Rede Imaculada de Comunicação. Queremos rezar com você nesta manhã do dia 6 de agosto de 2026, mês das vocações, quinta-feira eucarística. Vivemos hoje a festa da Transfiguração do Senhor. E essa festa recorda a dedicação das basílicas do Monte Tabor, celebrada desde o fim do século V. E vamos então lembrar que essa festa acontece sempre 40 dias antes da festa da Exaltação da Santa Cruz, que vamos celebrar o mês que vem, em 14 de setembro. Sentindo a presença do Cristo vivo e ressuscitado no meio de nós, vamos pedir a misericórdia divina sobre cada um dos nossos ouvintes e milites, colaboradores da Milícia da Imaculada, representantes, voluntários, funcionários, pelo Frei Sebastião Benito Coalho, Guardião Internacional do Carisma, por todos os frades menores conventuais, todos os padres bispos, todos que participam da nossa programação, rezando por cada ouvinte, cada milite e seus familiares. Vamos pedir a misericórdia divina juntos. Você pode ligar no 0 operadora 11 4397-6520. Você que está fora de São Paulo. Na Grande São Paulo, 4397-6520. E o WhatsApp 11 98904-3747, tá? Vamos acolher aqui a sua intenção, escrevendo, gravando o áudio. E a média de até um minutinho, por gentileza, baixando o volume do rádio para você gravar. Depois você volta a levantar aí o volume, tá bem? Por gentileza, vamos então iniciar lembrando sobre a hora da misericórdia. O Senhor mandou venerar a hora da sua morte, dizendo a Santa Faustina Kowalska: todas as vezes que ouvires o relógio bater 3 horas, deves mergulhar toda a minha misericórdia, adorando-a e glorificando-a. Implora a onipotência dela em favor do mundo inteiro, e especialmente pelos pobres pecadores, porque neste momento a misericórdia foi largamente aberta para toda a alma. Rezando e meditando sobre a paixão de Jesus e o abandono que ele sofreu na sua agonia, iniciemos em nome do Pai, do Filho e do Espírito Santo. Amém. Pai nosso que estais nos céus, santificado seja o vosso nome. Venha a nós o vosso reino. Seja feita a vossa vontade, assim na terra como no céu. O pão nosso de cada dia nos dai hoje. Perdoai-nos as nossas ofensas, assim como nós perdoamos a quem nos tem ofendido. E não nos deixeis cair em tentação, mas livrai-nos do mal. Amém. Peçamos a intercessão de Maria Santíssima, nossa Mãe, Mãe da Divina Misericórdia. Ave Maria, cheia de graça, o Senhor é convosco. Bendita sois vós entre as mulheres, e bendito é o fruto do vosso ventre, Jesus. Santa Maria, Mãe de Deus, rogai por nós, pecadores, agora e na hora de nossa morte. Amém. Professemos nossa fé dizendo: creio em Deus Pai Todo-Poderoso, Criador do céu e da terra, e em Jesus Cristo, seu único Filho, nosso Senhor, que foi concebido pelo poder do Espírito Santo, nasceu da Virgem Maria, padeceu sob Pôncio Pilatos, foi crucificado, morto e sepultado, desceu à mansão dos mortos, ressuscitou ao terceiro dia, subiu aos céus, está sentado à direita de Deus Pai Todo-Poderoso, donde há de vir a julgar os vivos e os mortos. Creio no Espírito Santo, na Santa Igreja Católica, na comunhão dos santos, na remissão dos pecados, na ressurreição da carne, na vida eterna. Amém.

0: Juntos em oração, eu, Leandro Barsan, aqui na apresentação com o Pedro Henrique. Bom dia mais uma vez, Pedro. Acolhendo cada ligação aqui com muito carinho. Antes da ligação, vamos rezar também pelas intenções por Rivadavia Buque de Oliveira, por Eurípedes, Carminha, Ana Paula e Renato da Praia Grande, São Paulo, Maria Antônia e família em Santo André e a Hilda Bago de São Paulo, capital. Nossas orações. Também nós acolhemos as intenções da Luciene Santiago de Fortaleza, no Ceará. Também rezamos pela Francilene de São Luís do Maranhão. Francilene é de Itapecuru, Mirim, Maranhão. Rezamos por você e toda a família, pelo seu esposo Jean. Também pelo Henrique Ponciano de Fortaleza, no Ceará. Em oração, rezando aí por você e sua família. Henrique, trabalho, né, vida profissional. Também rezamos pelas intenções do Wilton Francisco de João Pessoa, na Paraíba. Por todos aí dos estudos, trabalhos, pelas dívidas, pelos irmãos da Ordem Franciscana Secular, que irão professar em setembro, com a graça de Deus, né? Vamos rezar pela Cleonice Maria de Londrina, no Paraná, saúde do Tristão, Fernando. Também rezamos pelo Paulo Simões de Itápolis, no interior de São Paulo, para todos os mirites, clamando a misericórdia divina por saúde, situação financeira também, pela família, aposentadoria, a justiça também, a aposentadoria que está na justiça, né? Pelo Jonathan Rafael, que ele esteja bem. Também vamos rezar pela Liliane Lobato de Ananindeua, no Pará, pela alma de Otávio Carvalho. Rezamos pela Socorro Nergino de Fortaleza, no Ceará, pela família e a libertação, a cura do Carlos Alberto, pela Andreia de Düsseldorf, na Alemanha, rezando por você, por toda a família, Thomas, né, o esposo. Rezamos pela Eva Sueli de Pacaembu, no interior de São Paulo, e família. Pela Maria da Silva e Zé Soares de Engenheiro Caldas, Minas Gerais, saúde, paz, proteção. Pela alma do seu pai José Ferreira da Silva e alma de João Soares Filho. Também rezamos pela Ana Araújo de Giraldo Ponciano, Alagoas, saúde por todos os enfermos nos hospitais, pela paz mundial, pelas almas, pela Lorena Pastore de Vacaria, no Rio Grande do Sul, também o Revio Alves de Natal, no Rio Grande do Norte. Queremos então rezar por todos esses irmãos e irmãs, com toda a confiança, muita fé na misericórdia divina por todos vocês, irmãos e irmãs. E vamos rezar aqui com a participação de Olivanda, de Governador Valadares. Bom dia.
1: Bom dia, Pedro Henrique, sou Olivanda. Peço oração pelos meus filhos, a Mariano, Fernando Eduardo, a Natália, a Júlia Vitória, as netas Olivia, Laura e Eduardo, e também pela Maria da Silva, senhor Lorival, César Pérez, Beto Machado, Eliseu, senhor Ofélio, Del Moraes, Luísa Vieira, Iraci Barbosa, Maria Evangelista, Andréia da Alemanha, Gorete de Campina Grande e a todos os ouvintes. Amém? Salve Maria Imaculada.
0: Salve Maria Imaculada. Também a Maria da Conceição em São Paulo. Bom dia.
2: Bom dia, Leandro. Eu sou Maria da Conceição de São Paulo. Eu rezo esse santo texto mais vocês, pedindo a misericórdia a Jesus pela minha saúde, pela saúde da minha família, por todos os militares do mundo inteiro, por você, Leandro, e sua família, e pela paz do mundo e pelas almas do purgatório. Paz e bem. Salve Maria Imaculada.
0: Salve Maria Imaculada. Maria da Conceição, obrigado. E também todos que estão nesta hora rezando com a gente. E vamos ao telefone. Alô, bom dia.
3: Bom dia. Salve Maria.
0: Bom dia, salve Maria Imaculada. Quem fala?
3: Cremilda, de Brasília.
0: Cremilda, seja bem-vinda. Vamos ouvir suas intenções, minha irmã.
3: Vamos rezar por todos os padres do mundo inteiro que precisam de oração. Vamos rezar por todas as pessoas que estão doentes nesse momento.
0: Sim.
3: Vamos rezar por todos que precisam de oração, né? Que estão vivendo momentos de conflitos familiares e até mesmo nas guerras. Amém.
0: Amém. Então rezemos juntos por você, todos aí de Brasília, sua família, cada ouvinte, vamos pedir a misericórdia divina, meditando sobre a oração em agonia de Nosso Senhor Jesus Cristo no Horto das Oliveiras. Eterno Pai, eu vos ofereço corpo e sangue, alma e divindade de vosso diletíssimo Filho, Nosso Senhor Jesus Cristo, em expiação dos nossos pecados e os do mundo inteiro, pela sua dolorosa paixão.
3: Tenha misericórdia de nós e do mundo inteiro.
0: Pela sua dolorosa paixão.
3: Tenha misericórdia de nós e do mundo inteiro.
0: Pela sua dolorosa paixão.
3: Tenha misericórdia de nós e do mundo inteiro.
0: Pela sua dolorosa paixão.
3: Tenha misericórdia de nós e do mundo inteiro.
0: Pela sua dolorosa paixão.
3: Tenha misericórdia de nós e do mundo inteiro.
0: Pela sua dolorosa paixão.
3: Tenha misericórdia de nós e do mundo inteiro.
0: Pela sua dolorosa paixão.
3: Tenha misericórdia de nós e do mundo inteiro.
0: Pela sua dolorosa paixão.
3: Tenha misericórdia de nós e do mundo inteiro.
0: Pela sua dolorosa paixão.
3: Tenha misericórdia de nós e do mundo inteiro.
0: Pela sua dolorosa paixão.
3: Tenha misericórdia de nós e do mundo inteiro.
0: Ó sangue e água, que jorrastes do coração de Jesus, como fonte de misericórdia para nós, eu confio em vós. Muito obrigado pela participação, Cremilda. Um ótimo dia. Que Jesus misericordioso, por intercessão de Nossa Senhora e de São Maximiliano Kolbe, abençoe a você e toda a sua família.

0: Reze conosco, 0 operadora 11-4397-6520. Vamos rezar pelas intenções da Suzete Monte em Fortaleza, no Ceará. Rezamos também pelo Roberto de Calcaia, no Ceará. Rezamos por você, meu irmão. Também as intenções da Maria Roberta de São Paulo, Sebastião Banin de Mauá, Silvanete de Penedo, Daniel Rodrigues em Divinópolis, Quirino de Campo Grande, Cícera Guimarães em Maceió, Maria Gorete, Fortaleza, Dani Saraiva também em Fortaleza, pela Vicentina Maria de Venceslau Brás, Paraná, pela Leia do Guarujá, pela Patrícia Fernandes em Campina Grande, pela Luciene de Dois Riachos, o Márcio do Nascimento de Aquiraz, a Carol de Ananindeua, Lucidalva Monteiro de Belém. Também rezamos por Daniele de São Paulo, Mariana Fonseca de Mauá, Maria Gomes em São Vicente, Rosângela de Campina Grande, a Júlia de Santos, a Inês Aparecida de São Bernardo e o João Paulo em Divinópolis, Minas Gerais. Também nós vamos acolher as intenções de Isaías Marques de Diadema. Bom dia.
1: Bom dia a todos.
0: Bom dia, Isaías.
1: Louvado seja nosso Senhor Jesus Cristo, para sempre seja louvado. Deus abençoe a todos da milícia imaculada. Um excelente dia para todos, por todas as almas, por todos os doentes, principalmente em estado terminal. Hoje eu faço a cirurgia de catarata.
0: Sim.
1: Salve Maria Imaculada.
0: Salve Maria Imaculada. Boa cirurgia para você, que Jesus misericordioso cuide de toda a equipe médica, rezando por você e sua família, viu? Deus abençoe. E vamos, junto com o Rio Rio Alves também, rezando por toda a família, né? Rezando pela por todos de Cal e Caicó, no Rio Grande do Norte, a sua família, ele que é advogado, é jornalista. Vamos rezar por você pelo seu trabalho, review. E vamos ao telefone. Alô, bom dia.
2: Bom dia.
0: Bom dia, quem fala?
2: Luciana Santos, de Belém do Pará.
0: Seja bem-vinda, Luciana. Vamos ouvir suas intenções, minha irmã.
2: Ela está rezando pela minha saúde, pela saúde do meu amigo Heraldo Miranda, se recuperando, né? Pela saúde da senhora Benedita Silva, de Janira Silva, que vai fazer uma cirurgia, Lucimar Guedes, de Raimunda Silva. Peço pela saúde da minha amiga Érica Brito, que está enferma. Peço por toda a minha família, por todo o grupo Renascer da Paróquia Santuário São Judas Tadeu, pelo fim da guerra, por vocês, da Ministra Imaculada, por você, Leandro, e toda a sua família. Amém. Por todos os enfermos do mundo inteiro.
0: Amém. Muito obrigado. Então, rezemos por você e sua família, cada um dos nossos ouvintes, e vamos pedir a misericórdia divina, meditando sobre a flagelação de nosso Senhor Jesus Cristo. Eterno Pai, eu vos ofereço o corpo e sangue, alma e divindade de vosso diletíssimo Filho, nosso Senhor Jesus Cristo, em expiação dos nossos pecados e os do mundo inteiro. Pela sua dolorosa paixão,
2: tende misericórdia de nós e do mundo inteiro.
0: Pela sua dolorosa paixão,
2: tende misericórdia de nós e do mundo inteiro.
0: Pela sua dolorosa paixão,
2: tende misericórdia de nós e do mundo inteiro.
0: Pela sua dolorosa paixão,
2: tende misericórdia de nós e do mundo inteiro.
0: Pela sua dolorosa paixão,
2: tende misericórdia de nós e do mundo inteiro.
0: Pela sua dolorosa paixão,
2: tende misericórdia de nós e do mundo inteiro.
0: Pela sua dolorosa paixão,
2: tende misericórdia de nós e do mundo inteiro.
0: Pela sua dolorosa paixão,
2: tende misericórdia de nós e do mundo inteiro.
0: Pela sua dolorosa paixão,
2: tende misericórdia de nós e do mundo inteiro.
0: Pela sua dolorosa paixão,
2: tende misericórdia de nós e do mundo inteiro.
0: Ó sangue e água, que jorrastes do coração de Jesus, como fonte de misericórdia para nós, eu confio em vós. Muito obrigado pela participação, Luciana. Um ótimo dia. Pedimos que Jesus misericordioso, por intercessão de Nossa Senhora e de São Maximiliano Kolbe, abençoe você e toda a sua família.

0: 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Vamos acompanhar as suas intenções, rezando pela participação, rezando por nosso ouvinte Julieta de São Paulo, capital. Rezamos por você e sua família, Julieta, agradecendo também as graças alcançadas, né? Saúde, paz, união na sua família. O Delson Santos de Ananindeua, no Pará, e a esposa Nazaré e as filhas Fernanda, Andra, Maria Júlia e o neto João Felipe. Proteção também para Maria José Modesto de Jacarezinho, Paraná, e os ouvintes da Rádio Educadora, né? Nova Educadora. Obrigado. Vamos rezar também por intenções da todos que fazem parte da Rádio, né? Nova Educadora, que no dia 3 completou 56 anos, hein? Parabéns a toda a equipe da rádio. Deus abençoe. O Maicon, da missão Preparai o Caminho, de Guapiara, no interior de São Paulo. Rezamos por você e sua família, pela missão. Pela Maria Lúcia de São Vicente, no litoral de São Paulo. Agradece todos os dias, né? Tudo que realizou, graças a Deus. E por toda a vida, saúde e família. Agradeço também a participação da nossa ouvinte Clarice, que é da região de Minas Gerais. A Luísa Elvira, que é de Campo Grande, no Rio de Janeiro. Também vamos rezar pela Andréia, da Alemanha. Pela Milena Rosângela, de São Paulo, capital. Pelo Edgar Dantas, de Marituba, no Pará. Agradecemos a todos. Vamos ouvir também a intenção da Maximília, de Vacaria, Rio Grande do Sul. Bom dia.
1: Bom dia, meus amigos. Salve Maria Imaculada. Vamos rezar, agradecer a nossa saúde, saúde do corpo, da alma, da mente, saúde dos meus olhos, saúde do meu netinho José Pedro, a fala e a audição dele. Que Deus tenha misericórdia de nossas dificuldades, preocupações, de nossas falhas. Rezo por todos, todos, todos, e por uma intenção particular, almas dos falecidos. Maximília Vacaria, Rio Grande do Sul. Salve Maria Imaculada.
0: Salve Maria Imaculada, obrigado. Rezamos juntos por essas intenções. Também você pode mandar um áudio para a gente. Vamos ouvir o Celso de Santo André. Bom dia.
2: Bom dia, meu nome é Celso de Santo André. Queria pedir oração pela minha saúde, que amanhã eu vou fazer o exame pelo emprego, né? Para a minha pressão abaixar, né? Que eu estou tendo um problema de pressão alta, né? Pela minha família, por todos vocês, a Milícia da Imaculada. Salve Maria Imaculada.
0: Amém, salve Maria Imaculada. E vamos ao telefone. Alô, bom dia.
3: Alô, bom dia.
0: Bom dia, quem fala?
3: Bom dia, sou seu general da Rua, no DSG de Minha Passarela, Fortaleza, Ceará.
0: Veneraldo, seja muito bem-vindo. Vamos ouvir isso.
3: Salve Maria Imaculada.
0: Salve Maria Imaculada.
3: É viração pela minha saúde. É, peço a Deus crônicos, sim. Vamos enquanto com fibromialgia, teve uma desgastosa neopatia. É viração. Também quero viração por toda a minha família. E por toda a minha família, por todos os ouvintes, por você, Leandro, e toda a sua família. E que nós temos um dia bem abençoado, por Deus, nessa hora.
0: Amém, muito obrigado. Então rezemos por você, suas intenções, cada um dos nossos ouvintes. Vamos pedir a misericórdia divina, meditando sobre a coroação de espinhos de nosso Senhor Jesus Cristo. Eterno Pai, eu vos ofereço corpo e sangue, alma e divindade de vosso diletíssimo Filho, nosso Senhor Jesus Cristo, em expiação dos nossos pecados e os do mundo inteiro. Pela sua dolorosa paixão,
3: tenha misericórdia de nós e do mundo inteiro.
0: Pela sua dolorosa paixão,
3: tenha misericórdia de nós e do mundo inteiro.
0: Pela sua dolorosa paixão,
3: tenha misericórdia de nós e do mundo inteiro.
0: Pela sua dolorosa paixão,
3: tenha misericórdia de nós e do mundo inteiro.
0: Pela sua dolorosa paixão,
3: tenha misericórdia de nós e do mundo inteiro.
0: Pela sua dolorosa paixão,
3: tenha misericórdia de nós e do mundo inteiro.
0: Pela sua dolorosa paixão,
3: tenha misericórdia de nós e do mundo inteiro.
0: Pela sua dolorosa paixão,
3: tenha misericórdia de nós e do mundo inteiro.
0: Pela sua dolorosa paixão,
3: tem misericórdia de nós do mundo inteiro.
0: Pela sua dolorosa paixão.
3: Tem misericórdia de nós do mundo inteiro.
0: Ó sangue e água, que jorrastes do coração de Jesus, como fonte de misericórdia para nós, eu confio em vós. Obrigado, Veneraldo. Um ótimo dia, meu irmão. Que Jesus misericordioso, por intercessão de Nossa Senhora e de São Maximiliano Kolbe, abençoe a você e toda a sua família.

0: Reze conosco, 0 operadora 11 4397-6520. Vamos rezar também com as intenções da Jane Oliveira, que é de Dois Riachos, Alagoas. Rezemos por você e sua família. Também está rezando com a gente o Betinho, de Divinópolis, Minas Gerais, pela esposa Marcela, Maria Cecília, filha, né? Pelo Beto Machado, por toda a família. Obrigado. Também o Luciano Natalício, de Ribeirão do Pinhal, Paraná. Rezemos então pela sua família, pelas pessoas que se encontram hospitalizadas, pela Joselice de Jequié, na Bahia, trabalho, saúde, família, pelos desempregados. Rezemos também pelos desamparados, pelos nossos irmãos na Venezuela. Rezamos pela Neuza de Curitiba, no Paraná, pelos doentes, pelos falecidos da família, dos Mirits, e descanso eterno do Gabriel. Intenções ainda de Maria da Conceição Montesso, de Santos, São Paulo, toda a sua família, agradecendo por mais um dia de vida. Também rezamos pela saúde do Admilson Júnior, e ainda pela Nancy Souza, de Acará, no estado do Pará. Reza especialmente pelas pessoas que estão sofrendo por terremotos, enchentes, desabamentos. Rezemos. Ouvindo também a intenção de Senival, de Itaíba, Pernambuco. Bom dia.
1: Bom dia, Leandro. Bom dia a todos os ouvintes da Melissa de Maclara. Essas orações são desse agora das 4 horas. Para mim, para minha família, meus filhos, para meus netos, para meus irmãos, para minha mulher, para meu pai. Assim como está em casa, graças a Deus, saiu do hospital ontem. E para todos que rezam, eu te agradeço. Para aqueles que estão precisando, para todos do Brasil e do mundo, para os padres. Né?
0: Amém.
1: Aqueles que estão bem doentes, meu Deus, também. Para os presos, para a cadeia. Para todos. E um bom dia, Senival do Centro Cabelo, município de Itaíba.
0: Obrigado, Senival. Deus abençoe, dê muita luz, muita força aí para toda a família. Também está rezando com a gente Marlene Bento. Bom dia.
2: Obrigado, Senhor, por o que o Senhor faz por todos nós. Amém.
0: Amém, Marlene. Foi rápida a mensagem. Deus abençoe você e sua família aí em Dois Riachos, Alagoas. Temos ligação? Não temos telefone. Fica aí à disposição para você rezar com a gente. 0 operadora 11 4397-6520. Vamos clamar a misericórdia divina com muita fé e certeza desse amor infinito do Senhor por cada um de nós. Vamos pedir agora, meditando sobre Jesus carregando a cruz até o Calvário. Eterno Pai, eu vos ofereço corpo e sangue, alma e divindade de vosso diletíssimo Filho, nosso Senhor Jesus Cristo, em expiação dos nossos pecados e os do mundo inteiro. Temos ligação. Alô, bom dia.
3: Bom dia.
0: Quem fala?
3: É Silvia, aqui de Fortaleza. Silvia.
0: Oi, Silvia.
3: Anjos.
0: Seja bem-vinda, Silvia. Vamos ouvir suas intenções, minha irmã.
3: Queria pedir orações, né, por todos aqui que rezam nesse momento, nesse horário, né? Por todos os necessitados, pelos doentes, pelos encarcerados, né, pelo nosso Papa, por todo o clero, né? Pedir oração pela minha mãe, uma idosa de 91 anos, que tem Alzheimer. Queria pedir oração pelas minhas duas filhas, minha netinha Giovana, meu esposo, meu genro. Queria pedir oração por todos que rezam nesse momento e por uma causa especial. Salve Maria Imaculada. Vamos rezar?
0: Vamos rezar com confiança por você e todos que você apresenta, cada ouvinte. Pedimos então juntos pela sua dolorosa paixão.
3: Tende misericórdia de nós e do mundo inteiro.
0: Pela sua dolorosa paixão.
3: Tende misericórdia de nós e do mundo inteiro.
0: Pela sua dolorosa paixão.
3: Tende misericórdia de nós e do mundo inteiro.
0: Pela sua dolorosa paixão.
3: Tende misericórdia de nós e do mundo inteiro.
0: Pela sua dolorosa paixão,
3: tende misericórdia de nós e do mundo inteiro.
0: Pela sua dolorosa paixão,
3: tende misericórdia de nós e do mundo inteiro.
0: Pela sua dolorosa paixão,
3: tende misericórdia de nós e do mundo inteiro.
0: Pela sua dolorosa paixão,
3: tende misericórdia de nós e do mundo inteiro.
0: Pela sua dolorosa paixão,
3: tende misericórdia de nós e do mundo inteiro.
0: Pela sua dolorosa paixão,
3: tende misericórdia de nós e do mundo inteiro.
0: Ó sangue e água, que jorrastes do coração de Jesus como fonte de misericórdia para nós, eu confio em vós. Muito obrigado pela sua participação, Silvia. Um ótimo dia e que Jesus misericordioso, por intercessão de Nossa Senhora e de São Maximiliano Kolbe, abençoe a você e toda a sua família.

0: Reze conosco, 0 operadora 11 4397 6520. Vamos rezar pelo Pedro Chaves, de Concórdia do Pará. Também rezamos com David, de Carmo do Cajuru, Minas Gerais. Rezamos então por você, saúde, família e a esposa Valquíria, filha Vitória Emanuele. Bom dia, obrigado, viu? Vamos rezar também com a intenção do Robério, de Cubatão, no litoral de São Paulo. Obrigado também. Reza com a gente pela Fabiana, pela cura da anemia. E a cirurgia que vai fazer hoje. Então, boa cirurgia. Com a graça de Deus vai dar tudo certo, viu? Daniel Amaro, de Pará de Minas, Minas Gerais. O Edinaldo Lins, em Belém, do Pará. Pela Berenice, de Juazeiro do Norte, Ceará. Também reza com a gente a Josineide Maria, de São Paulo. Sérgio Garcia, de Ponta Grossa, Paraná. Pela Socorro Nergino, já falei, né, de Fortaleza. E também agradecemos aqui o José Xavier, de Itaíba, Pernambuco. Bom dia.
1: Bom dia a toda Imaculada, que é orações para minha família, pelo doente, morador de rua e desempregado, pelas graças alcançadas. Para Dona Massimília, Dona Maria Antônia, seu secretário, seu Astera, mandando uma Deus excelente, a mãe do meu pai e da minha mãe, para todas as almas, José Xavier, na Rua da Laje, município de Itaíba, no Pernambuco.
0: Amém, Deus abençoe. Pelo Luciano Natalício, nosso abraço, obrigado. E também o Edmar de João, de Sarutaiá, São Paulo, bom dia.
2: Bom dia, sou Maria Helena, de Sarutaiá, estado de São Paulo. Peço oração pela minha dor de cabeça, que eu estou atacado muito de sinusite. E peço também oração pela minha sobrinha Isabela, que está tendo crises de ansiedade. Que o Senhor tenha misericórdia de nós. Pela sua dolorosa paixão, tenha misericórdia de nós e do mundo inteiro.
0: Amém. Um abraço. Obrigado, Maria Helena e também o Edmar. Saúde e recuperação para você.
3: Bom dia a todos. Meu nome é Heraldo. Eu dou da Ciência de Belém, Pará. E eu quero rezar também pelo sacerdote, pelo todos os padres, né? Pelo nosso bispo. Também quero rezar pela paróquia de Santa Terezinha dos Juronas. Também eu quero rezar também pelo santuário de São Judas Tadeu, a todo o pessoal do grupo do Renascer também, né? Eu a vocês também na Rádio Imaculada, a todos vocês. Bom dia.
0: Bom dia, muito obrigado. Nossas orações estão por todos que participaram aqui com a gente, né? Com áudio. O Fernando Lacerda, de Fortaleza, também, nossas orações. E deixa eu ver se eu esqueci mais algum irmão. O Francisco Xavier, de Calcaia, no Ceará, também. Obrigado a todos. Vamos ao telefone. Alô, bom dia.
4: Alô, bom dia.
0: Quem fala?
4: Francilene, de Itapecurumirim.
0: Francilene. Seja muito bem-vinda.
4: Salve Maria Imaculada.
0: Salve Maria Imaculada. Vamos ouvir suas intenções, Francilene.
4: Pela minha família, pela libertação, pela minha libertação, pela libertação do meu esposo Jean, pela saúde da minha irmã Maria Inês, pelos meus sobrinhos, pelos meus irmãos e irmãs, por todos os doentes, por toda a família da Milícia da Imaculada e por todo o povo da igreja.
0: Amém. A cidade é Itapecurumirim, é isso?
4: Itapecurumirim, Maranhão.
0: Ah, que legal. Então, rezemos. Vocês ouvem pelo aplicativo?
4: Sim, pelo aplicativo da Milícia da Imaculada.
0: Que bênção, que bênção. Então, rezemos com confiança por suas intenções, por cada ouvinte, pedindo a misericórdia divina e meditando sobre a morte de Jesus na cruz. Eterno Pai, eu vos ofereço o corpo e sangue, alma e divindade de vosso diletíssimo Filho, nosso Senhor Jesus Cristo, em expiação dos nossos pecados e os do mundo inteiro. Pela sua dolorosa paixão,
4: tende misericórdia de nós e do mundo inteiro.
0: Pela sua dolorosa paixão,
4: tende misericórdia de nós e do mundo inteiro.
0: Pela sua dolorosa paixão,
4: tende misericórdia de nós e do mundo inteiro.
0: Pela sua dolorosa paixão,
4: Tende misericórdia de nós e do mundo inteiro.
0: Pela sua dolorosa paixão.
4: Tende misericórdia de nós e do mundo inteiro.
0: Pela sua dolorosa paixão.
4: Tende misericórdia de nós e do mundo inteiro.
0: Pela sua dolorosa paixão.
4: Tende misericórdia de nós e do mundo inteiro.
0: Pela sua dolorosa paixão.
4: Tende misericórdia de nós e do mundo inteiro.
0: Pela sua dolorosa paixão.
4: Tende misericórdia de nós e do mundo inteiro.
0: Pela sua dolorosa paixão.
4: Tende misericórdia de nós e do mundo inteiro.
0: Ó sangue e água, que jorrastes do coração de Jesus, como fonte de misericórdia para nós, eu confio em vós. Muito obrigado, Francilene, um ótimo dia. Pedimos que Jesus misericordioso, por intercessão de Nossa Senhora e de São Maximiliano Kolbe, abençoe a você e toda a sua família. Rezemos juntos. Deus Santo, Deus Forte, Deus Imortal, tende piedade de nós e do mundo inteiro. Deus Santo, Deus Forte, Deus Imortal, tende piedade de nós e do mundo inteiro. Deus Santo, Deus Forte, Deus Imortal, tende piedade de nós e do mundo inteiro. Louvemos a misericórdia divina. Misericórdia divina, que brota do seio do Pai, eu confio em vós. Misericórdia divina, atributo máximo de Deus, eu confio em vós. Misericórdia divina, mistério inefável, eu confio em vós. Misericórdia divina, fonte que brota do mistério da Santíssima Trindade, eu confio em vós. Misericórdia divina, que nenhuma mente, nem humana, nem angélica pode perscrutar, eu confio em vós. Misericórdia divina, da qual provém toda vida e felicidade, eu confio em vós. Misericórdia divina, mais sublime do que os céus, eu confio em vós. Misericórdia divina, fonte de milagres e prodígios, eu confio em vós. Misericórdia divina, que envolve o universo todo, eu confio em vós. Misericórdia divina, que desce ao mundo na pessoa do Verbo encarnado, eu confio em vós. Misericórdia divina, que brotou da chaga aberta do coração de Jesus, eu confio em vós. Misericórdia divina, encerrada no coração de Jesus para nós e, sobretudo, para os pecadores, eu confio em vós. Misericórdia divina, imperscrutável na instituição da Eucaristia, eu confio em vós. Misericórdia divina, na instituição da Santa Igreja, eu confio em vós. Misericórdia divina, no sacramento do Santo Batismo, eu confio em vós. Misericórdia divina, na nossa justificação por Jesus Cristo, eu confio em vós. Misericórdia divina, que nos acompanha por toda a vida, eu confio em vós. Misericórdia divina, que nos envolve de modo particular na hora da morte, eu confio em vós. Misericórdia divina, que nos concede a vida imortal, eu confio em vós. Misericórdia divina, que nos acompanha em todos os momentos da vida, eu confio em vós. Misericórdia divina, que nos defende do fogo do inferno, eu confio em vós. Misericórdia divina, na conversão dos pecadores endurecidos, eu confio em vós. Misericórdia divina, enlevo para os anjos, inefável para os santos, eu confio em vós. Misericórdia divina, insondável em todos os mistérios divinos, eu confio em vós. Misericórdia divina, que nos eleva de toda a miséria, eu confio em vós. Misericórdia divina, fonte de nossa felicidade e alegria, eu confio em vós. Misericórdia divina, que do nada nos chama para a existência, eu confio em vós. Misericórdia divina, que abrange todas as obras das suas mãos, eu confio em vós. Misericórdia divina, que coroa tudo o que existe e que existirá, eu confio em vós. Misericórdia divina, na qual todos somos imersos, eu confio em vós. Misericórdia divina, doce consolo para os corações atormentados, eu confio em vós. Misericórdia divina, única esperança dos desesperados, eu confio em vós. Misericórdia divina, repouso dos corações, paz em meio ao terror, eu confio em vós. Misericórdia divina, delícia e êxtase dos santos, eu confio em vós. Misericórdia divina, que desperta a confiança onde não há esperança, eu confio em vós. Encerrando agora este momento de oração, vamos suplicar para todos a misericórdia de Deus, que é infinitamente amoroso para com todos os seus filhos e filhas. Oremos. Ó Deus eterno, em quem a misericórdia é insondável e o tesouro da compaixão é inesgotável, olhai propício para nós e multiplicai em nós a vossa misericórdia, para que não desesperemos nos momentos difíceis, nem esmoreçamos, mas nos submetamos com grande confiança à vossa santa vontade, que é amor e a própria misericórdia. Amém. Louvado seja nosso Senhor Jesus Cristo, para sempre seja louvado. Salve Maria Imaculada.

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1: Agora é 3h43, daqui a pouquinho você vai rezar com a gente o Rosário, viu? Às 4 horas vai apresentando suas intenções e agora vamos receber os bispos do Brasil no Conexão CNBB.
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2: Olá, você que está ligado aqui na Rede Imaculada de Comunicação, eu sou Alex Ricardo e nos últimos dias tenho estado aqui com você refletindo sobre a figura de Maria com a participação de Dom Pedro Carlos Cipollini, bispo de Santo André em São Paulo. Hoje nós finalizamos a nossa conversa falando sobre Maria na devoção popular, né? A riqueza da espiritualidade mariana na vida do povo, né? E por que Nossa Senhora recebe tantos títulos diferentes ao redor do mundo?
3: Isso é uma constatação que nós podemos fazer. Quando a pessoa é muito querida, nós realmente damos a ela muitos nomes. Você gosta da sua mãe, você fala, mamãe, como a senhora é bonita, a senhora parece uma flor, mamãe, a senhora... É toda uma devoção à pessoa da mãe. Penso que isto também se transporta, né, para a figura de Maria como mãe de Jesus. A Igreja nunca deixou de dar a Jesus o seu papel principal de salvador da humanidade, nosso único salvador, mediador. Mas Maria está ali aos pés da cruz, está ali nas bodas de Caná, está ali em Belém, sempre voltada para Jesus. Então esse amor a Maria é também expressão do amor a Jesus. Jesus também tem muitos títulos, não é só Maria. Na devoção popular é o Senhor do Bom Fim, é Jesus dos Passos, é Jesus da Pedra Fria, e tem muitos títulos Jesus, para demonstrar esse grande amor e esse desejo de que ele esteja presente na vida e na realidade das pessoas. Assim também os vários títulos de Maria, mas é a mesma Maria, né? A mesma Maria, Nossa Senhora da Conceição, a Imaculada Conceição, Nossa Senhora Aparecida. É uma imagem da Imaculada Conceição que ganhou esse apelido popular, Aparecida. Então, a devoção popular coloca assim carinhosamente. E nós não podemos rejeitar essa devoção popular, a não ser quando é exagerada ou tenha algo que vá contra os ensinamentos da Igreja em relação a Maria. Mas, em geral, o povo tem aquilo que a teologia chama sensus fidelium, o sentido da fé dos fiéis, para não ultrapassar um limite. E, em geral, as manifestações da realidade popular, bem compreendidas e bem vividas, não extrapolam. O que precisa é direcionar quando há necessidade e esclarecer. Mas a intuição do povo é sempre muito válida.
2: O senhor acha que tem um pouco de algo cultural nessas devoções?
3: Lógico que tem. Nós vivemos em culturas. O ser humano não vive sem estar mergulhado numa cultura. Por exemplo, nós hoje estamos mergulhados na cultura dominada pelo dinheiro e a tecnologia. Quem que manda no mundo? É o dinheiro. Toda essa briga que está acontecendo lá no Oriente Médio, você acha que é por causa do quê? É por causa de dinheiro. Ah, não, é por causa do petróleo. Mas o petróleo move o quê? Move para ganhar dinheiro, tudo o que vocês sabem. De forma que a nossa cultura, ela é dominada pelo dinheiro e a tecnologia. Em si, não seria algo mal, nós precisamos do dinheiro para viver, mas deixá-lo mandar no ser humano e dirigir a vida das pessoas já é demais. É a destruição. E a mesma coisa, a tecnologia. O Papa Leão está alertando aí que o ser humano não pode ser dominado e destruído pela tecnologia. É a imagem do criador dominado pela criatura. Cada povo tem uma cultura, seus costumes. E não é ruim, isso é uma beleza, é uma riqueza. Só que a cultura não pode deixar o ser humano de lado. E nesse sentido, uma cultura que coloca Cristo dentro dela, uma cultura que se deixa permear pelos valores do Evangelho, ela é uma cultura que se torna profundamente humana, porque a criação principal é o ser humano. Então, uma cultura que se deixa impregnar pelo Evangelho é uma cultura que olha o bem comum, a pessoa humana. E isto é a luta, né, da igreja para colocar o fermento do Evangelho nas culturas.
4: Muito bem, voltando a falar aqui sobre a importância dos títulos, vou citar alguns aqui. É Nossa Senhora Aparecida, como o senhor bem disse, do Carmo, de Fátima, das Graças, né, de Lourdes, do Rosário. Qual a importância desses títulos, né, para a espiritualidade católica?
3: Eu acho que a importância ela vem da facilidade das pessoas se identificarem.

0: senhora. Mas o povo passava, essa é a Nossa Senhora do Monte Carmelo, local onde foi feita a primeira capelinha dessa devoção. Então, a capela era para Nossa Senhora, a mãe de Jesus. Mas o povo falou, é do Monte Carmelo, e de fato estava lá, como está até hoje. Então, vai surgindo naquela cultura essa devoção. E assim vai em outros lugares. Geralmente, se dá um título, dependendo do local onde se constrói uma igreja, né? Para identificar de outras igrejas dedicadas, outras capelas à Nossa Senhora. É bonito isto, né? Existem muitas Nossas Senhoras, é uma só, com vários títulos, né?
1: Perfeito. Agora, como distinguir, né, Dom Pedro, uma autêntica devoção de práticas supersticiosas?
0: A autêntica devoção mariana sempre leva a Jesus. Quando a devoção a Maria ajuda você a se aproximar mais de Jesus, a compreendê-lo, amá-lo, ler o Evangelho, ela é verdadeira. Agora, quando a devoção a Maria não exalta a pessoa de Jesus, aí você tem que duvidar da sua legitimidade. Porque Maria sempre leva a Jesus. Isso é o paradigma, o sinal de uma verdadeira devoção, né?
1: Perfeito. Agora falando sobre o Santo Rosário, né? Qual é o valor do Santo Rosário na vida dos fiéis, Dom Pedro?
0: Tem um valor muito grande, porque o Rosário, ele vai surgir, precisa entender a origem do Rosário. Ele vai surgir numa época em que era costume na igreja rezar os 150 salmos. Durante o dia, os cristãos rezavam de manhã um tanto de salmo. Tem 150 salmos na Bíblia. Depois, lá para o meio do dia, mais 50 e à tarde, 50. Porém, muitos passaram a não ter tempo, não sabia ler, não decorava tudo. Os salmos foram substituídos por dois trechos do Evangelho. A saudação que o anjo faz a Maria, a salve Maria, ave Maria, né, cheia de graça e tal, e pelo Pai Nosso. Depois se completou a ave Maria, Santa Maria, Mãe de Deus, rogai por nós, pecadores. E passou a substituir os salmos, esses 150 ave Maria com o Pai Nosso. Depois foi dividido em terço. O rosário inteiro, com 150 Ave Maria e Pai Nosso, foi dividido em três partes. Depois, o Papa João Paulo II acrescentou mais os mistérios luminosos. E esta oração, uma pessoa analfabeta, uma pessoa que está trabalhando, que ela pode rezar, uma grande facilidade de rezar o rosário à Nossa Senhora. E é uma oração bíblica, porque são trechos da Bíblia, ela é uma oração que professa a fé em Deus Trindade, glória ao Pai, ao Filho, ao Espírito Santo. Ela é cristológica, porque é a contemplação dos mistérios da vida de Cristo. É a anunciação, nascimento, Jesus no templo, e assim vai, os dolorosos, Jesus no Horto das Oliveiras, Jesus flagelado, Jesus crucificado, carregando a cruz, Jesus que ressuscita. Então, ela é cristológica. É uma oração que nós saudamos Maria, ela reza conosco, nós rezamos com ela e ela nos conduz a Jesus.
1: Muito bem. Agora, romarias, procissões, novenas, né, festas marianas, elas continuam atraindo aí multidões, né? O que explica a força dessas manifestações de fé, Dom Pedro?
0: Eu penso que a força dessas manifestações vem da fé, como você está dizendo, né? A força da manifestação de fé, a fé que se manifesta, né? Agora, a fé, ela tem muitos graus. Você pode ver uma pessoa que tem uma fé pura, verdadeira, uma pessoa que tem uma fé que ainda está se purificando, outra tem uma fé muito infantil, mas é a fé. Eu penso que essas romarias e tudo isto são manifestações, no mínimo, de um desejo de Deus, um desejo de se aproximar do sagrado. No caso de Maria, um desejo de buscar na figura da mãe de Jesus um arrimo, uma força, né? Agora,

0: para nós sermos sinceros, não podemos negar que na devoção a Maria existiu em muitas épocas um exagero, algo assim que precisou passar por uma purificação, o que foi feito pelo Concílio Vaticano II, muito bem feito, inclusive depois do Concílio, o Papa Paulo VI escreveu uma encíclica Marialis Cultus, né, o culto à Virgem Maria, que foi um documento essencial para colocar o culto à Maria nos seus parâmetros verdadeiros e ajudar a compreender essas devoções populares e a direcioná-las bem, né? Os exageros na devoção à Maria, eles sempre são relativos a pessoas. Pode ser um leigo, um padre, que não tem uma formação correta e, então, acaba deformando aquela devoção. Mas, no sentido do povo de Deus, no sensus fidelium, no ensinamento da Igreja, a devoção à Maria está muito bem colocada, delimitada e iluminada pela palavra de Deus e pela tradição também. A Igreja tem uma riqueza muito grande, que é a tradição, aquilo que os santos escreveram e ensinaram desde o início da Igreja e durante 1517 anos não foi contestada a tradição. Só com Lutero, em 1517, quando surge o protestantismo, que se abandona a tradição, os escritos dos santos padres e tudo. Mas, para nós, a tradição é validíssima, porque são os santos padres, os santos pais da Igreja, que colocaram essas balizas que nos iluminam, né?
1: Perfeito. Agora, que mensagem, Dom Pedro, Nossa Senhora, ela continua oferecendo, né, ao mundo contemporâneo, marcado por conflitos, como o senhor bem colocou ainda há pouco, individualismo, a perda do sentido da fé?
0: Eu acho que a mensagem de Maria é o seu testamento, a última coisa que ela diz no Evangelho. Depois ela não fala mais nada. Ela diz para aqueles homens que foram encher as talhas de água para Jesus, né? Então ela pede a Jesus que faça alguma coisa porque o vinho acabou. Depois ela diz para eles: fazei tudo o que ele vos disser. Estas são as últimas palavras de Maria que aparecem na Bíblia, no Evangelho. E eu penso que a mensagem dela é isso: façam o que Jesus está dizendo. Ela diz para o mundo de hoje, para o mundo do egoísmo, para o mundo das guerras: olha, façam o que Jesus está dizendo, que é o melhor caminho. Esta é a mensagem de Maria: fazei o que Jesus disse.
1: Dom Pedro, muito obrigado pela participação aqui conosco. Uma alegria estar aqui contigo. Peço sua bênção a todos os nossos ouvintes, internautas e telespectadores.
0: Agradeço o convite para estar aqui falando de Maria. Para mim é um tema muito caro, assim, querido. E durante 25 anos eu lecionei essa disciplina de Mariologia na Universidade Católica de Campinas, ajudando a formar os padres, né, os seminaristas. E deixo uma bênção de coração à Rede Imaculada, né, aos internautas, a todos que nos seguiram aqui nesses momentos de conversa, a você, Alex,
1: Muito obrigado.
0: entrevistador, e todos os que trabalham aí na Rede Imaculada, levando o Evangelho. Evangelho em primeiro lugar. Gosto de ouvir isso na Rádio Imaculada. O Evangelho em primeiro lugar. A mensagem de Maria é essa: o Evangelho em primeiro lugar. Abençoe-vos o Deus Todo-Poderoso, Pai, Filho, Espírito Santo. Fiquem com Deus, fiquem em paz.
1: Amém. Dom Pedro Carlos Cipollini é bispo de Santo André, em São Paulo.
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5: Proclamai comigo a grandeza do Senhor. Exaltemos juntos o seu nome. Busquei o Senhor e ele me respondeu. Livrou-me de todos os meus temores. Salmo 33.
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0: 4:03, horário de Brasília. Louvado seja nosso Senhor Jesus Cristo. Para sempre seja louvado. Muito bom dia para você que sintoniza a Rádio Imaculada na Grande São Paulo e por todo o nosso imenso e amado Brasil pela Rede Imaculada de Comunicação. Vamos iniciar o Rosário em seu lar, a Coroa do Rosário. Reze conosco. Eu, Leandro Barçan, na apresentação e os trabalhos técnicos de Pedro Henrique. Bom dia, Pedro, mais uma vez. Queremos rezar com você e por você, pelas suas intenções, pela sua família. Rezemos juntos por todos os milites colaboradores da Milícia da Imaculada que fazem parte dessa obra de Nossa Senhora. Pedimos pelas intenções e necessidades de cada um e por todos os seus familiares. Hoje, celebrando a Transfiguração do Senhor, nesse dia 6 de agosto de 2026, vivendo o mês das vocações e o mês de São Maximiliano Maria Kolbe, fundador da Milícia da Imaculada. E por esse lindo e abençoado motivo, todos os dias estamos meditando os mistérios do Rosário com os escritos de São Maximiliano Kolbe, tá bem? No comecinho de cada contemplação do mistério. Queremos, lógico, a sua participação ao vivo no 4397-6520. Você que está fora de São Paulo, 0 operadora 11 4397-6520. Reze conosco e o WhatsApp está à disposição também. Você que está escrevendo ou gravando seu áudio, 11 989-04-3747. Devido ao pouquíssimo tempo que a gente tem, né? E muitas intenções, então a gente pede, por gentileza, isso. Resumir as suas intenções. Até eu tenho notado ultimamente, nossos irmãos têm a gente confia na memória, a gente não vai lembrar. Então, anote antes, anote o nome das pessoas para você não ficar. Tem aquele irmão também que eu não lembro o nome, aquela pessoa. Não, já anota antes para você não perder tempo. Fale as principais intenções, tá bem? Para você não perder tempo. E Deus sabe cada intenção que trazemos no coração. Então, se a gente esquecer, não tem problema. Deus sabe as nossas intenções, tudo que está no nosso coraçãozinho. A gente está aí rezando pelos nossos irmãos e irmãs e Deus nos acolhe. Nossa Senhora está de braços abertos, derramando as suas graças sobre cada um de nós, tá bom? Mesmo que seu áudio não entre no ar, ele é válido. Nossa Senhora está te ouvindo. Você está falando com Jesus, com Nossa Senhora. Mesmo gravando o áudio para a rádio, você está falando com Deus, tá bom? Então, mesmo que não entre no ar, você já falou, já pronunciou esse pedido. Mesmo sem falar, Deus sabe o nosso coração, não é? Ele sonda os nossos corações. Isso é maravilhoso, não é? Ele não precisa de um áudio, ele não precisa de nada. Ele está sempre sondando o nosso coração. Isso é maravilhoso. Então, vamos adentrar nesse amor de Deus através da contemplação dos mistérios do Rosário. Fique à vontade para rezar conosco e vamos rezar por toda a nossa obra Milícia da Imaculada, por cada emissora que faz parte da Rede Imaculada de Comunicação. Então rezemos combinado, iniciando, está formado o nosso grupo de oração, na certeza das presenças de Jesus e Maria no meio de nós, iniciemos em nome do Pai, do Filho e do Espírito Santo. Amém. Divino Jesus, nós vos oferecemos este rosário que vamos rezar, meditando os mistérios luminosos da nossa redenção. Concedei-nos, por intercessão da bem-aventurada Virgem Maria, vossa Mãe Santíssima, a quem nos dirigimos, as virtudes que nos são necessárias para bem rezá-lo e a graça de ganharmos as indulgências desta santa devoção. Oferecemos, como intenções gerais, em desagravo dos pecados cometidos contra o Santíssimo Coração de Jesus e o Imaculado Coração de Maria, pela paz do mundo, pela conversão dos pecadores, pelas almas do purgatório, pelas intenções do Santo Padre, o Papa, pelo aumento e santificação do clero, pela santificação das famílias e pelos doentes. Neste momento, você que reza conosco em casa, no trabalho, na estrada, num leito de hospital ou em outro ambiente, apresente também suas intenções à Nossa Senhora, confiante que ela, como mãe amorosa, há de interceder por cada uma delas junto ao seu Filho Jesus. E professemos nossa fé dizendo: creio em Deus Pai Todo-Poderoso, Criador do céu e da terra, e em Jesus Cristo, seu único Filho, nosso Senhor, que foi concebido pelo poder do Espírito Santo, nasceu da Virgem Maria, padeceu sob Pôncio Pilatos, foi crucificado, morto e sepultado, desceu à mansão dos mortos, ressuscitou ao terceiro dia, subiu aos céus, está sentado à direita de Deus Pai Todo-Poderoso, donde há de vir a julgar os vivos e os mortos. Creio no Espírito Santo, na Santa Igreja Católica, na comunhão dos santos, na remissão dos pecados, na ressurreição da carne, na vida eterna. Amém. Rezemos a oração que Jesus Cristo nos ensinou. Pai nosso que estais nos céus, santificado seja o vosso nome. Venha a nós o vosso reino. Seja feita a vossa vontade, assim na terra como no céu. O pão nosso de cada dia nos dai hoje. Perdoai-nos as nossas ofensas, assim como nós perdoamos a quem nos tem ofendido. E não nos deixeis cair em tentação, mas livrai-nos do mal. Amém. Esta primeira Ave Maria, rezaremos em honra a Deus Pai que nos criou. Ave Maria, cheia de graça, o Senhor é convosco. Bendita sois vós entre as mulheres, e bendito é o fruto do vosso ventre, Jesus. Santa Maria, Mãe de Deus, rogai por nós, pecadores, agora e na hora de nossa morte. Amém. A segunda Ave Maria, rezaremos em honra a Deus Filho que nos remiu. Ave Maria, cheia de graça, o Senhor é convosco. Bendita sois vós entre as mulheres, e bendito é o fruto do vosso ventre, Jesus. Santa Maria, Mãe de Deus, rogai por nós, pecadores, agora e na hora de nossa morte. Amém. E a terceira Ave Maria, oferecemos em louvor ao Espírito Santo que nos guia e santifica. Ave Maria, cheia de graça, o Senhor é convosco. Bendita sois vós entre as mulheres, e bendito é o fruto do vosso ventre, Jesus. Santa Maria, Mãe de Deus, rogai por nós, pecadores, agora e na hora de nossa morte. Amém. Glória ao Pai, ao Filho e ao Espírito Santo, como era no princípio, agora e sempre. Amém. Rezemos. Vou colocar aqui o áudio agradecendo a participação de Gorete de Campina Grande. Bom dia.
1: Olá, Leandro Bassan, muito bom dia. Bom dia aí, Pedro Henrique. Um abraço para todos vocês aí que fazem a Rádio Milícia da Imaculada. Sou Gorete de Campina Grande, na Paraíba. Estou aqui para a gente rezar juntos pelos nossos amigos Maria do Nascimento, Francisco Xavier de Calcária, Maria da Silva, Vó de Leuza, Andréa da Alemanha, Cícera de Bateguara, Adalvo, Senhor Adolfo, Raimundo de Esmeralda, Dimas de Diadema, Roberto de Londrina, Maria das Graças de Guarulho, rezo pelo Eliseu, João Carlos de Tararé, Jailton de Londrina, rezo pelo Alfério, Senhor Alfério, pela alma da sua esposa Maria Salete, rezo também pela Maximília, seu netinho José Pedro, Maria Antônia e sua filha Renata Maria, rezo também pelo César Teles, Lourival Mota, Luísa Vieira, Creuza de Bateguara, Maurício de Macaparana. Todas essas pessoas estão nas minhas orações, Leandro. Muito bom dia, agora é de Campina Grande, na Paraíba, e agradeço por tudo.
0: Amém. Obrigado. Vamos rezar também com Marino Negrelli, de Novo Horizonte.
2: Oh, bom dia, Leandro Maçan, bom dia a você, a todos trabalhando contigo, a toda a família do Robinho também, a sua família, na paz de Cristo Jesus e a Maria Imaculada. Sou Marinho Negrelli do Vale Formoso, Novo Horizonte. Peço em oração por todas as pessoas necessitadas e precisadas, pela paz do mundo, que nosso Senhor Jesus Cristo, nosso Pai Eterno, Mãe Imaculada, cuide de todos nós. Peço em oração para todos, desde todos os seres vivos do planeta Terra, Leandro. Tenha uma ótima quinta-feira, um bom dia e salve Mãe Imaculada, a Maria Imaculada, Mãe de Jesus, a nossa Mãe. E que Deus abençoe. Bom dia, fica com Deus.
0: Amém, a você também. Obrigado, meu irmão Marino. Vamos rezar também pelo Francisco Xavier de Calcaia, no Ceará, pelo Robério de Cubatão, litoral de São Paulo, pelo Daniel de Pará de Minas, pelas intenções da Marlene Bento de Dois Riachos, Alagoas, a Marilene Oliveira de Maceió, Alagoas, também pelas intenções da Rosimeire Teles, de São Paulo, capital, a Maria do Carmo, de Curitiba, no Paraná, intenções do Henrique Azevedo, em Divinópolis, Andréia, na Alemanha, a Ângela e Márcio Arronque em São Paulo, Lorena Pastore de Vacaria, a Nancy Souza de Acará, no Pará, Carol de Ananindeua, Maicon da Missão Preparai o Caminho de Guapiara, interior de São Paulo, pelo seu trabalho, e também pela Socorro Nergino em Fortaleza, Cleonice Maria de Londrina e a Ana Araújo de Giraldo Ponciano, Alagoas. Vamos ao telefone. Alô, bom dia.
3: Leandro, é Quitéria de Maceió.
0: Seja bem-vinda, Quitéria. Salve Maria Imaculada.
3: Salve Maria.
0: Vamos ouvir suas intenções, Quitéria.
3: A minha intenção, bom dia também, Valte. A minha intenção é agradecer a minha vida, né? Por um dia estamos em pé. Eu peço oração por toda a minha família, pelos meus irmãos, pelo meu tio, pela minha nora, meu genro, por mim mesmo, pelo meu esposo, por você, né, irmã, que está no estúdio, por todas as pessoas que estão na rádio nesse momento, amém?
0: Amém. Muito obrigado. Então, rezemos por você e com você, por cada ouvinte. Nesse primeiro mistério luminoso, nós contemplamos o batismo de Jesus no Rio Jordão. São Maximiliano disse: existem tantas almas transviadas, enganadas, sedentas, infelizes, escravas do demônio, que gemem e não são capazes nem ao menos de reconhecer a própria miséria e estupidez. Bela missão pela qual vale a pena viver, sofrer, trabalhar e morrer. Queira o céu que seja como mártir. Assim, vivendo, nos santificaremos. Também nós seremos como as vítimas consumadas pelo ardor do amor sempre operoso. Pai nosso que estais nos céus, santificado seja o vosso nome. Venha a nós o vosso reino, seja feita a vossa vontade, assim na terra como no céu.
3: O pão nosso de cada dia nos dai hoje, perdoai as nossas ofensas, assim como nós perdoamos a quem nos tem ofendido, e não deixeis cair em tentação, mas livrai-nos do mal. Amém.
0: Ave Maria, cheia de graça, o Senhor é convosco. Bendita sois vós entre as mulheres, e bendito é o fruto do vosso ventre, Jesus.
3: Santa Maria, Mãe de Deus, rogai por nós, pecadores, agora e na hora de nossa morte. Amém.
0: Ave Maria, cheia de graça, o Senhor é convosco. Bendita sois vós entre as mulheres, e bendito é o fruto do vosso ventre, Jesus.
3: Santa Maria, Mãe de Deus, rogai por nós, pecadores, agora e na hora de nossa morte. Amém.
0: Ave Maria, cheia de graça, o Senhor é convosco. Bendita sois vós entre as mulheres, e bendito é o fruto do vosso ventre, Jesus.
3: Santa Maria, Mãe de Deus, rogai por nós, pecadores, agora e na hora de nossa morte. Amém.
0: Ave Maria, cheia de graça, o Senhor é convosco. Bendita sois vós entre as mulheres, e bendito é o fruto do vosso ventre, Jesus.
3: Santa Maria, Mãe de Deus, rogai por nós, pecadores, agora e na hora de nossa morte. Amém.
0: Ave Maria, cheia de graça, o Senhor é convosco. Bendita sois vós entre as mulheres, e bendito é o fruto do vosso ventre, Jesus.
3: Santa Maria, Mãe de Deus, rogai por nós, pecadores, agora e na hora de nossa morte. Amém.
0: Ave Maria, cheia de graça, o Senhor é convosco. Bendita sois vós entre as mulheres, e bendito é o fruto do vosso ventre, Jesus.
3: Santa Maria, Mãe de Deus, rogai por nós, pecadores, agora e na hora de nossa morte. Amém.
0: Ave Maria, cheia de graça, o Senhor é convosco. Bendita sois vós entre as mulheres, e bendito é o fruto do vosso ventre, Jesus.
3: Santa Maria, Mãe de Deus, rogai por nós, pecadores, agora e na hora de nossa morte. Amém.
0: Ave Maria, cheia de graça, o Senhor é convosco. Bendita sois vós entre as mulheres, e bendito é o fruto do vosso ventre, Jesus.
3: Santa Maria, Mãe de Deus, rogai por nós, pecadores, agora e na hora de nossa morte. Amém.
0: Ave Maria, cheia de graça, o Senhor é convosco. Bendita sois vós entre as mulheres, e bendito é o fruto do vosso ventre, Jesus.
3: Santa Maria, Mãe de Deus, rogai por nós, pecadores, agora e na hora de nossa morte. Amém.
0: Ave Maria, cheia de graça, o Senhor é convosco. Bendita sois vós entre as mulheres, e bendito é o fruto do vosso ventre, Jesus.
3: Santa Maria, Mãe de Deus, rogai por nós, pecadores, agora e na hora de nossa morte. Amém.
0: Glória ao Pai, ao Filho e ao Espírito Santo.
3: Como era no princípio, agora e sempre. Amém.
0: Ó meu Jesus,
3: perdoai-nos, livrai-nos do fogo e do inferno, levai as almas todas para os céus e socorrei principalmente a que mais precisarem da vossa infinita misericórdia.
0: Ó Maria concebida sem pecado,
3: rogai por nós que recorremos a vós e por todo quanto não recorre a vós, especialmente pelos inimigos da Santa Igreja e por todo quanto são a vós recomendado. Amém.
0: Amém. Muito obrigado, Quitéria. Um ótimo dia e que Jesus e Maria abençoem sempre a você e toda a sua família. Reze também com a gente. Ligue 0 operadora 11 4397 6520, meditando os mistérios luminosos nessa quinta-feira eucarística com os pensamentos de São Maximiliano Kolbe. Vamos ouvir aqui as intenções. Agradecemos o José Ambrósio de Belo Oriente, Minas Gerais. Bom dia.
4: Bom dia a todos, a Melissa da Imaculada.
0: Bom dia.
4: Quero pedir oração para mim e para toda a minha família. Peço também para a saúde do nosso Santo Padre Papa Leão XIV, que tenha muita saúde e muita luz, para conduzir a administração do Santo Igreja no mundo inteiro. Peço também para todos os meus irmãos que estão sempre rezando por mim aí, e para todos que estão com o texto na mão para rezar esse Santo Rosário. Amém. Aqui é o Zé Ambrose de Belo Oriente, Minas Gerais.
0: Amém, meu irmão.
4: E com Deus.
0: Deus abençoe, obrigado, amém. E a Maria de Lourdes Freitas, de Bahia, Paraíba.
5: Oi, bom dia.
0: Bom dia.
5: Sou Maria de Lourdes, falo aqui da cidade de Bahia, na Paraíba. E peço oração agora no Rosário, por toda a minha família, por vocês aí da rádio e por todos que estão assistindo o Rosário. Obrigado. Salve Maria Imaculada. Amém. Bom dia.
0: Amém. Bom dia. Obrigado. Vamos rezar também pelo Fernando Lacerda, em Fortaleza, pelo Hamilton Ramos, de Pamplona, na Espanha, e por toda a família. Também rezando aqui por Clodoaldo Mazieiro, de Brusque, em Santa Catarina, pelo Antônio Aparecido, de Curitiba, no Paraná, pela Cleonice Maria, de Londrina. Também nós vamos acolher a intenção de Francilene, de Itapecuru, Maranhão. Rezamos também pelo Pedro Chaves, em Concórdia, do Pará. Também rezamos com José Viana, de Pará de Minas, Minas Gerais. Marilda, do Guarujá, litoral de São Paulo. Rezamos também por Sétimo Dia de Osvaldo, que descansa em paz, nossos sentimentos. Também rezamos pelo Jarbas Alves, de São Paulo, Maria da Silva Zé Soares, em Engenheiro Caldas, Minas Gerais, pelo João César, de Fartura, no interior de São Paulo, pelo Cláudio Nogueira, de Fortaleza, no Ceará. Vamos ao telefone. Alô, bom dia.
6: Bom dia, Leandro.
0: Bom dia, Alfério. Salve Maria Imaculada.
6: Salve Maria Imaculada. Eu recebi ontem, estou ligando hoje, porque ontem, acompanhando todo o Santo Terço,
0: sim,
6: eu vi você rezar sozinho duas dezenas. Isso é muito triste, Leandro.
0: Por quê?
6: Eu hoje vou rezar simplesmente para rezar dezena contigo. Porque nós precisamos agradecer a Deus, a Nossa Senhora, essa obra tão importante que é a Melissa da Imaculada. Leandro, eu me sinto tão bem acompanhar a Melissa a noite inteira, pelas orações, só ouvir que as pessoas rezam uma pela outra como fazem. Por isso, a minha intenção hoje é agradecer a Deus pela obra da Maria, da Melissa da Imaculada, que leva esse trabalho tão importante.
0: Amém.
6: Tão
0: sim.
6: Bom para todos nós. Eu agradeço a você que faz um trabalho bonito. rezando, agradecendo a todos, e isso é muito bom. Então, eu tenho que pedir a todos os irmãos para que nós sejamos fiéis a esta obra com nossa pequena contribuição para mantê-la, mas também que o terço, tanto o terço da misericórdia, como o Santo Rosário das Quatro, não deixamos o Leandro coitado, rezando sozinho. Vamos ligar e rezar com fé, para que essa obra continue crescendo. É por isso que eu liguei de novo, para rezar contigo com toda a fé, com toda a devoção. Vou rezar hoje, só vou colocar a Maria Joana lá na Itália e a minha querida irmã mais nova, que está sofrendo com a doença do câncer.
0: Amém. É isso mesmo. Olha, eu rezei sozinho porque a gente tem tempo. O tempo é o nosso maior inimigo. Então, a gente tem um momento que dá para a gente bater um papo bom, da uma às duas. É um momento muito tranquilo, quase ninguém manda mensagem. Então, nesse momento, vocês podem ligar também, bater um papo, dar um testemunho, conversar bastante. Nesse horário a gente tem que terminar no horário e ter a ladainha no final. Por isso que eu tive que rezar sozinho. Se a gente se estender muito nas intenções, atrasa os outros mistérios. Então é por isso, tá bom? Não rezei sozinho porque ninguém ligou. É porque não dava tempo mesmo. Então vamos nesse segundo mistério luminoso contemplarmos Jesus nas bodas de Caná. Não se pode falar inteiramente nem de conversão, nem de santificação, sem a ajuda da Imaculada, Mãe da Graça Divina. Também, quanto mais alguém se aproximar desta dispensadora das graças divinas, tanto mais facilmente se torna santo e contribui para a santificação do próximo. Pai nosso que estais nos céus, santificado seja o vosso nome. Venha a nós o vosso reino. Seja feita a vossa vontade, assim na terra como no céu.
6: O pão nosso de cada dia nos dai hoje, perdoai as nossas ofensas, assim como nós perdoamos a quem nos tem ofendido, e não deixeis cair em tentação, mas livrai-nos do mal. Amém.
0: Ave Maria, cheia de graça, o Senhor é convosco. Bendita sois vós entre as mulheres, e bendito é o fruto do vosso ventre, Jesus.
6: Santa Maria, Mãe de Deus, rogai por nós, pecadores, agora e na hora de nossa morte. Amém.
0: Ave Maria, cheia de graça, o Senhor é convosco. Bendita sois vós entre as mulheres, e bendito é o fruto do vosso ventre, Jesus.
6: Santa Maria, Mãe de Deus, rogai por nós, pecadores, agora e na hora de nossa morte. Amém.
0: Ave Maria, cheia de graça, o Senhor é convosco. Bendita sois vós entre as mulheres, e bendito é o fruto do vosso ventre, Jesus.
6: Santa Maria, Mãe de Deus, rogai por nós, pecadores, agora e na hora de nossa morte. Amém.
0: Ave Maria, cheia de graça, o Senhor é convosco. Bendita sois vós entre as mulheres, e bendito é o fruto do vosso ventre, Jesus.
6: Santa Maria, Mãe de Deus, rogai por nós, pecadores, agora e na hora de nossa morte. Amém.
0: Ave Maria, cheia de graça, o Senhor é convosco. Bendita sois vós entre as mulheres, e bendito é o fruto do vosso ventre, Jesus.
6: Santa Maria, Mãe de Deus, rogai por nós, pecadores, agora e na hora de nossa morte. Amém.
0: Ave Maria, cheia de graça, o Senhor é convosco. Bendita sois vós entre as mulheres, e bendito é o fruto do vosso ventre, Jesus.
6: Santa Maria, Mãe de Deus, rogai por nós, pecadores, agora e na hora de nossa morte. Amém.
0: Ave Maria, cheia de graça, o Senhor é convosco. Bendita sois vós entre as mulheres, e bendito é o fruto do vosso ventre, Jesus.
6: Santa Maria, Mãe de Deus, rogai por nós, pecadores, agora e na hora de nossa morte. Amém.
0: Ave Maria, cheia de graça, o Senhor é convosco. Bendita sois vós entre as mulheres, e bendito é o fruto do vosso ventre, Jesus.
6: Santa Maria, Mãe de Deus, rogai por nós, pecadores, agora e na hora de nossa morte. Amém.
0: Ave Maria, cheia de graça, o Senhor é convosco. Bendita sois vós entre as mulheres, e bendito é o fruto do vosso ventre, Jesus.
6: Santa Maria, Mãe de Deus, rogai por nós, pecadores, agora e na hora de nossa morte. Amém.
0: Ave Maria, cheia de graça, o Senhor é convosco. Bendita sois vós entre as mulheres, e bendito é o fruto do vosso ventre, Jesus.
6: Santa Maria, Mãe de Deus, rogai por nós, pecadores, agora e na hora de nossa morte. Amém.
0: Glória ao Pai, ao Filho e ao Espírito Santo.
6: Assim como era no princípio, agora e sempre. Amém.
0: Ó meu Jesus,
6: perdoai-nos, livrai-nos do fogo do inferno, levai as almas todas para o céu e socorrei principalmente as que mais precisarem de vossa infinita misericórdia.
0: Ó Maria concebida sem pecado,
6: rogai por nós que recorremos a vós e por todos quantos não recorrem a vós, especialmente pelos inimigos de nossa querida Santa Igreja Católica e a todos quantos são a vós recomendados. Amém.
0: Amém. Nosso muito obrigado, Alfério, pela participação. Um ótimo dia e que a paz de Jesus e o amor de Maria permaneçam com você e toda a sua família. E você também pode rezar conosco agora para o terceiro mistério. Ligue 0 operadora 11-4397-6520, tá bom? 11-0 operadora 11-4397-6520. Vamos ouvir as intenções da Maria José de Maceió, Alagoas. Bom dia.
7: Bom dia, Leandro Bassar. Aqui é Maria José. Vamos agradecer primeiramente a Deus, Nosso Senhor e Nossa Senhora, por mais um dia. Rezo por a sua família, a família do Robinho, a família de todos aí da rádio, de todos os ouvintes, pelas crianças, pelos idosos, pelos falecidos, pela alma da minha mãe, alma da minha mãe Ângela, alma do meu pai José Rosene, do meu filho Iguanza, por todas as almas, especialmente pelas almas do purgatório. Rezo pelo meu esposo Maurício, meus filhos Natália, Gabriel, Guilherme, a minha netinha Mariana Maite, meu genro Ariel. Rezo por todos os aniversariantes do mês e do ano. Especialmente hoje pela minha irmã Maria do Socorro, que está aniversariando. Salve Maria Imaculada, meu amigo.
0: Parabéns para sua irmã. Felicidades. Vamos ouvir o Vitor de São Gonçalo do Pará.
8: Salve Maria Imaculada. Aqui é o Vitor, São Gonçalo do Pará, Minas Gerais. Ô Leandro, as minhas intenções são para toda a minha família, em especial a minha filha, completa 3 meses de vida, uma graça, uma bênção de Deus, graças a Deus, que presente maravilhoso. Primeiro ano comemorando os dias dos pais, né? A minha piquitita. Leandro, vamos pedir orações também para todos os moradores de rua, os encarcerados, os hospitalizados, os motoristas de caminhão, que nesse momento estão nas estradas, né? Levando, buscando os alimentos para colocar nas mesas de todo mundo aí. E vamos rompendo. Uma quinta-feira abençoada para todo mundo. Salve Maria Imaculada.
0: Salve Maria Imaculada, parabéns, felicidades, viu, pela filhinha. 3 meses, que bênção. Parabéns, primeiro dia dos pais. Vamos rezar pela Osmária Reis de São Paulo, Carlinhos de Conselheiro Lafayette, João de Mirassol, Cláudio em Fortaleza, o Edgar Dantas em Marituba, também pelo Mauro Silva de Divinópolis, as intenções da Neuza de Curitiba, o Ronaldo de Santos, o Alessandro Ferreira em São José da Varginha, Minas Gerais, Marcelo e Marília de Brasília, Distrito Federal. Obrigado pela participação de todos. Vamos ao telefone. Alô, bom dia.
9: Bom dia, Leandro, ao Rivaldo, salve Maria Imaculada. Tudo bem, Leandro? Faz um tempinho que eu não ligo para você, mas estou aqui sempre rezando junto.
0: Bom dia, Aparecida de São Bernardo, seja bem-vinda.
9: São Bernardo.
0: Quanto tempo?
9: Mas estamos aqui sempre rezando, viu, Leandro? Então, rezar por todos da minha família, rezar por todos os ouvintes, né, que pedem as nossas orações, aqueles que estão hospitalizados, passando por quimioterapia, radioterapia, hemodiálise. Quero também pedir para a dona Vanilde e a família dela, dona Dirce e a família, aqui de São Bernardo, dona Maria Antônia, Renata Maria da Silva, de Santo André, pela Dalva e família também de Santo André, pela sua família, a família de cada um de nós, a família de cada ouvinte que reza conosco agora, né, que Deus sabe as intenções, e nas intenções aí também do Frei Sebastião, de toda a milícia da Imaculada, amém.
0: Amém, assim seja, então rezemos por todos, que você apresenta a cada família, cada ouvinte. E nós vamos meditar o terceiro mistério luminoso com os pensamentos de São Maximiliano Kolbe. Nós contemplamos o anúncio do Reino de Deus. Quem é consagrado à Imaculada de modo verdadeiramente perfeito já alcançou a santidade. E quanto mais perfeitamente se deixa conduzir por ela na vida interior e na vida exterior, tanto mais participa da santidade dela. Pai nosso que estais nos céus, santificado seja o vosso nome. Venha a nós o vosso reino. Seja feita a vossa vontade, assim na terra como no céu.
9: O pão nosso de cada dia nos dai hoje. Perdoai as nossas ofensas, assim como nós perdoamos a quem nos tem ofendido. E não deixeis cair em tentação, mas livrai-nos do mal. Amém.
0: Ave Maria, cheia de graça, o Senhor é convosco. Bendita sois vós entre as mulheres, e bendito é o fruto do vosso ventre, Jesus.
9: Santa Maria, Mãe de Deus, rogai por nós, pecadores, agora e na hora da nossa morte. Amém.
0: Ave Maria, cheia de graça, o Senhor é convosco. Bendita sois vós entre as mulheres, e bendito é o fruto do vosso ventre, Jesus.
9: Santa Maria, Mãe de Deus, rogai por nós, pecadores, agora e na hora da nossa morte. Amém.
0: Ave Maria, cheia de graça, o Senhor é convosco. Bendita sois vós entre as mulheres, e bendito é o fruto do vosso ventre, Jesus.
9: Santa Maria, Mãe de Deus, rogai por nós, pecadores, agora e na hora da nossa morte. Amém.
0: Ave Maria, cheia de graça, o Senhor é convosco. Bendita sois vós entre as mulheres, e bendito é o fruto do vosso ventre, Jesus.
9: Santa Maria, Mãe de Deus, rogai por nós, pecadores, agora e na hora da nossa morte. Amém.
0: Ave Maria, cheia de graça, o Senhor é convosco. Bendita sois vós entre as mulheres, e bendito é o fruto do vosso ventre, Jesus.
9: Santa Maria, Mãe de Deus, rogai por nós, pecadores, agora e na hora da nossa morte. Amém.
0: Ave Maria, cheia de graça, o Senhor é convosco. Bendita sois vós entre as mulheres, e bendito é o fruto do vosso ventre, Jesus.
9: Santa Maria, Mãe de Deus, rogai por nós, pecadores, agora e na hora da nossa morte. Amém.
0: Ave Maria, cheia de graça, o Senhor é convosco. Bendita sois vós entre as mulheres, e bendito é o fruto do vosso ventre, Jesus.
9: Santa Maria, Mãe de Deus, rogai por nós, pecadores, agora e na hora da nossa morte. Amém.
0: Ave Maria, cheia de graça, o Senhor é convosco. Bendita sois vós entre as mulheres, e bendito é o fruto do vosso ventre, Jesus.
9: Santa Maria, Mãe de Deus, rogai por nós, pecadores, agora e na hora da nossa morte. Amém.
0: Ave Maria, cheia de graça, o Senhor é convosco. Bendita sois vós entre as mulheres, e bendito é o fruto do vosso ventre, Jesus.
9: Santa Maria, Mãe de Deus, rogai por nós, pecadores, agora e na hora da nossa morte. Amém.
0: Ave Maria, cheia de graça, o Senhor é convosco. Bendita sois vós entre as mulheres, e bendito é o fruto do vosso ventre, Jesus.
9: Santa Maria, Mãe de Deus, rogai por nós, pecadores, agora e na hora da nossa morte. Amém.
0: Glória ao Pai, ao Filho e ao Espírito Santo.
9: Assim como era no princípio, agora e sempre. Amém.
0: Ó meu Jesus,
9: perdoai-nos, livrai-nos do fogo do inferno, levai as almas todas para o céu e socorrei principalmente as que mais precisarem.
0: Ó Maria concebida sem pecado,
9: rogai por nós que recorremos a vós e a todos quantos não recorrem a vós, especialmente pelos inimigos da Santa Igreja, e por todos quantos são a vós recomendados. Amém. Um bom dia a todos e salve Maria Imaculada.
0: Amém. Obrigado, Aparecida. Um ótimo dia. Que Jesus e Maria abençoem a você e toda a sua família. Reze também ligando 0 operadora 11 4397-6520. Vamos ouvir o Maicon de Guapiara, interior de São Paulo. Bom dia.
10: Salve Maria Imaculada, povo da Rádio Milícia da Imaculada. Quero colocar intenção pela vida de cada um de nós que estamos aqui em oração. Quero colocar por toda a Santa Igreja, por todos os sacerdotes, bispos da Igreja, pelo nosso bispo aqui da Diocese de Itapeva, por toda a minha família, pela minha esposa, pelas minhas 6 criancinhas, para a glória de Deus, e pela minha nova comunidade Preparai o Caminho, e por todos os seus membros da comunidade. Deus abençoe cada um de vocês, amados.
0: Amém. Obrigado também a Iraci de Tumiritinga.
11: Bom dia, Leandro. Bom dia, Pedro. Hoje eu rezo pela alma do meu pai e por todos os pais ouvintes do programa Iraci de Tumiritinga.
0: Amém, Iraci. Obrigado. Deus abençoe, viu? Também o José Vitor de Londrina.
12: Bom dia, Leandro. Meu nome é José Vitor. Moro em Londrina, Capela 1. Preciso que vamos rezar em direção de Nossa Senhora Aparecida. Que ele proteja meus filhos, meus netos e a minha família, principalmente meu neto Vitor Antônio, que mora no estado de São Paulo, e todos vocês da Melissa, Jailson e Roberto de Londrina, todos que estão com o terço na mão rezando nesse momento, que Nossa Senhora precisa proteger-nos todos. Salve Maria Imaculada, amém.
0: Salve Maria Imaculada, obrigado também pela Rosana e José Luiz de Mauá, São Paulo, Ivonei e Adriana de Belém do Pará. Também pedimos por Vera Lúcia de Jacarezinho, no Paraná. Rezamos pela Vanessa Feitosa de Messias, Alagoas. Também vamos rezar pelo Márcio do Nascimento de Aquiraz, no Ceará, pelo Cláudio Nogueira de Fortaleza e também pelo Antônio Marcos de Pará de Minas, Minas Gerais. Vamos ao telefone. Alô, bom dia.
13: Bom dia, Leandro.
0: Bom dia, quem fala?
13: Mário, estou rezando do sítio Vitória.
0: Seja bem-vindo, Mário. Vamos ouvir suas intenções, meu irmão.
13: Primeiramente, quero agradecer a Deus por mais um dia de vida. Rezo para toda a minha família, para todos os doentes, para vocações sacerdotais, pela paz do mundo, pelo fim da guerra. Agradecer a Nossa Senhora para todos que estão agora no momento rezando pela Rádio Alvorada, pela Rádio Imaculada. Amém.
0: Amém. Então rezemos juntos por suas intenções, unindo as intenções de cada um dos nossos ouvintes. E nesse quarto mistério luminoso, nós vamos contemplar a transfiguração do Senhor neste dia, né, que celebramos a festa. Devemos dirigir nossos atos à Imaculada e doá-los a ela como propriedade, a fim de que ela ofereça como seus ao Filho seu. Então, estes nossos atos se tornarão puros, imaculados. Além disso, tendo recebido um valor infinito por meio da divindade de Jesus, adorarão dignamente o Pai. Pai nosso que estais nos céus, santificado seja o vosso nome. Venha a nós o vosso reino. Seja feita a vossa vontade, assim na terra como no céu.
13: O pão nosso de cada dia nos dai hoje. Perdoai as nossas ofensas, assim como nós perdoamos a quem nos tem ofendido. E não deixeis cair em tentação, mas livrai-nos do mal. Amém.
0: Ave Maria, cheia de graça, o Senhor é convosco. Bendita sois vós entre as mulheres, e bendito é o fruto do vosso ventre, Jesus.
13: Santa Maria, Mãe de Deus, rogai por nós, pecadores, agora e na hora de nossa morte. Amém.
0: Ave Maria, cheia de graça, o Senhor é convosco. Bendita sois vós entre as mulheres, e bendito é o fruto do vosso ventre, Jesus.
13: Santa Maria, Mãe de Deus, rogai por nós, pecadores, agora e na hora de nossa morte. Amém.
0: Ave Maria, cheia de graça, o Senhor é convosco. Bendita sois vós entre as mulheres, e bendito é o fruto do vosso ventre, Jesus.
13: Santa Maria, Mãe de Deus, rogai por nós, pecadores, agora e na hora de nossa morte. Amém.
0: Ave Maria, cheia de graça, o Senhor é convosco. Bendita sois vós entre as mulheres, e bendito é o fruto do vosso ventre, Jesus.
13: Santa Maria, Mãe de Deus, rogai por nós, pecadores, agora e na hora de nossa morte. Amém.
0: Ave Maria, cheia de graça, o Senhor é convosco. Bendita sois vós entre as mulheres, e bendito é o fruto do vosso ventre, Jesus.
13: Santa Maria, Mãe de Deus, rogai por nós, pecadores, agora e na hora de nossa morte. Amém.
0: Ave Maria, cheia de graça, o Senhor é convosco. Bendita sois vós entre as mulheres, e bendito é o fruto do vosso ventre, Jesus.
13: Santa Maria, Mãe de Deus, rogai por nós, pecadores, agora e na hora de nossa morte. Amém.
0: Ave Maria, cheia de graça, o Senhor é convosco. Bendita sois vós entre as mulheres, e bendito é o fruto do vosso ventre, Jesus.
13: Santa Maria, Mãe de Deus, rogai por nós, pecadores, agora e na hora de nossa morte. Amém.
0: Ave Maria, cheia de graça, o Senhor é convosco. Bendita sois vós entre as mulheres, e bendito é o fruto do vosso ventre, Jesus.
13: Santa Maria, Mãe de Deus, rogai por nós, pecadores, agora e na hora de nossa morte. Amém.
0: Ave Maria, cheia de graça, o Senhor é convosco. Bendita sois vós entre as mulheres, e bendito é o fruto do vosso ventre, Jesus.
13: Santa Maria, Mãe de Deus, rogai por nós, pecadores, agora e na hora de nossa morte. Amém.
0: Ave Maria, cheia de graça, o Senhor é convosco. Bendita sois vós entre as mulheres, e bendito é o fruto do vosso ventre, Jesus.
13: Santa Maria, Mãe de Deus, rogai por nós, pecadores, agora e na hora de nossa morte. Amém.
0: Glória ao Pai, ao Filho e ao Espírito Santo.
13: Como era no princípio, agora e sempre, todos os séculos dos séculos. Amém.
0: Ó meu Jesus,
13: perdoai-me, livrai-me do fogo do inferno, levai as almas todas para o céu e socorrei precisamente as que mais precisarem da vossa infinita misericórdia.
0: Ó Maria concebida sem pecado,
13: rogai por nós, recorremos a vós, e por tudo quanto nos recorre a vós, especialmente os inimigos da Santa Igreja, e por tudo quanto somos vós recomendado. Amém. Salve Amém. Maria Imaculada.
0: Muito obrigado, Mário. Um ótimo dia, e que a paz de Jesus e o amor de Maria permaneçam com você e toda a sua família. Reze conosco também ligando 0 operadora 11 4397 6520. Vamos apresentar aqui mais intenções. Agradecemos o Roberto de Londrina, no Paraná. Bom dia.
14: Salve Maria Imaculada, que a paz do Senhor Jesus, o amor de Maria esteja em cada coração, em cada lar nesse momento. Oferecer-me esse terço a vocês da rádio, que são maravilhosos, a todos os meus familiares, parentes e amigos, a minha esposa, meu filho, o meu lar, a nossa comunidade, todos que estão em oração e todos que precisam de oração, a todo o pessoal daqui de Londrina, seu Jailton, João Vitor, o outro Roberto, e o pessoal daqui da Redondeza, o pessoal daqui de perto, ao pessoal de longe, ao seu Ofério de Concórdia, João Carlos de Tararé, Beto de Tararé, o senhor Lorival Mota, e Gorete e suas filhinhas de Campina Grande. Salve Maria Imaculada, Roberto de Londrina. Amém.
0: Amém, Roberto. Deus abençoe. Obrigado, viu, pelas orações por todos nós, viu? Também as intenções do Adelmes. Bom dia.
15: Bom dia, Leandro. Bom dia, Rivaldo. Salve Maria Imaculada. Reza esse texto pela minha saúde, minha intenção particular, pela alma de minha mãe, alma do Frei Diogo, alma do pai do Robinho, para você, todos da Rádio Imaculada, pelo Frei Sebastião, pela recuperação do Padre Maria, pelo Beto Machado, sua família, Samuel, Adalmi, todos aqui de Divinópolis, pela Maximília, seu neto Zé Pedro, Sandro, seu Celia Lafayette, sua filha Isabela, precisa de transplante de rins, pela Andréa da Alemanha, Danilo de Caçapava, médicos, enfermeiros, cuidadores de idosos, todas as crianças do Brasil e do mundo, e todos que estão com o texto na mão rezando neste momento. Salve Maria Imaculada.
0: Salve Maria Imaculada. Vamos rezar também pelas intenções do Adalmir de Divinópolis, o Edinaldo Lins em Belém, Rose Rafael de Macapá, professor Anderson Santiago em Cajamar, São Paulo. Também rezamos pela Fátima de Maceió, Milena Rosângela em São Paulo, Maximília de Vacaria, Maria Lúcia de São Vicente, Cristiano de Goiânia, intenções da Margarete de Teófilo Otoni, Geraldo Pires em Governador Valadares, a Maria do Nascimento de Poço das Trincheiras, Oscar e Zenilda de Cafelândia, Paraná, Valéria Santos de Irapuã, interior de São Paulo, Renato Matias em Divinópolis, Cristina Vieira de Conselheiro Lafaiete, o Beto Machado e Jussara em Divinópolis, Luísa Vieira em Fortaleza, Eliane de Ávila de Conselheiro Lafaiete, Minas Gerais, Vera Barros de Maceió, Samuel em Divinópolis, Minas Gerais. Vamos ao telefone. Alô, bom dia.
16: Bom dia.
0: Bom dia, quem fala?
16: É a Margarida de Mauá.
0: Seja bem-vinda, Margarida. Salve Maria Imaculada.
16: É, salve Maria Imaculada.
0: Vamos ouvir. Pegar, né?
16: Eu primeiramente agradeço a Deus por mais um dia de vida, pela minha saúde, saúde dos meus filhos, minhas noras, minhas netas. E para todas as almas, almas do meu, pessoal, meu gente querida, e de todas as almas, a gente for falar de muito, é muita gente, né? Então, e em questão de todo você bem imaculada, e para todo o clero que reza para São José e São Francisco. Amém.
0: Amém. Muito obrigado. Então, rezemos juntos, Margarida, por você e cada um dos nossos ouvintes. Nesse quinto mistério luminoso, contemplamos a instituição da Eucaristia. Quem ousaria supor que tu, ó Deus infinito, eterno, me amaste há séculos ou ainda antes dos séculos? Desceste do céu, da mais puras delícias do paraíso, para esta terra contaminada e plena de lágrimas. O teu coração não consentia ver, nutrindo-me unicamente das lembranças do teu incomensurável amor. Pai nosso que estais nos céus, santificado seja o vosso nome. Venha a nós o vosso reino. Seja feita a vossa vontade, assim na terra como no céu.
16: Pão nosso de cada dia nos dai hoje.

0: e nosso amor. Amém.
1: Ave Maria, cheia de graça, o Senhor é convosco. Bendita sois vós entre as mulheres, e bendito é o fruto do vosso ventre, Jesus.
0: Santa Maria, Mãe de Deus, rogai por nós, pecadores, agora e na hora de nossa morte. Amém.
1: Ave Maria, cheia de graça, o Senhor é convosco. Bendita sois vós entre as mulheres, e bendito é o fruto do vosso ventre, Jesus.
0: Santa Maria, Mãe de Deus, rogai por nós, pecadores, agora e na hora de nossa morte. Amém.
1: Ave Maria, cheia de graça, o Senhor é convosco. Bendita sois vós entre as mulheres, e bendito é o fruto do vosso ventre, Jesus.
0: Santa Maria, Mãe de Deus, rogai por nós, pecadores, agora e na hora de nossa morte. Amém.
1: Ave Maria, cheia de graça, o Senhor é convosco. Bendita sois vós entre as mulheres, e bendito é o fruto do vosso ventre, Jesus.
0: Santa Maria, Mãe de Deus, rogai por nós, pecadores, agora e na hora de nossa morte. Amém.
1: Ave Maria, cheia de graça, o Senhor é convosco. Bendita sois vós entre as mulheres, e bendito é o fruto do vosso ventre, Jesus.
0: Santa Maria, Mãe de Deus, rogai por nós, pecadores, agora e na hora de nossa morte. Amém.
1: Ave Maria, cheia de graça, o Senhor é convosco. Bendita sois vós entre as mulheres, e bendito é o fruto do vosso ventre, Jesus.
0: Santa Maria, Mãe de Deus, rogai por nós, pecadores, agora e na hora de nossa morte. Amém.
1: Ave Maria, cheia de graça, o Senhor é convosco. Bendita sois vós entre as mulheres, e bendito é o fruto do vosso ventre, Jesus.
0: Santa Maria, Mãe de Deus, rogai por nós, pecadores, agora e na hora de nossa morte. Amém.
1: Ave Maria, cheia de graça, o Senhor é convosco. Bendita sois vós entre as mulheres, e bendito é o fruto do vosso ventre, Jesus.
0: Santa Maria, Mãe de Deus, rogai por nós, pecadores, agora e na hora de nossa morte. Amém.
1: Glória ao Pai, ao Filho e ao Espírito Santo.
0: Como era no princípio, agora e sempre. Amém.
1: Ó meu Jesus,
0: perdoai-nos, livrai-nos do fogo do inferno, levai as almas todas para o céu e socorrei aquelas que mais precisarem da vossa infinita misericórdia.
1: Ó Maria concebida sem pecado,
0: rogai por nós que recorremos a vós e por todos quanto não recorrem a vós, especialmente pelos inimigos da Santa Igreja e por todos que são cristãos. Salve Maria Imaculada.
1: Amém, obrigado, um ótimo dia e que a paz de Jesus e o amor de Maria permaneçam com você e toda a sua família.

Infinitas graças vos damos, ó soberana Rainha, pelos benefícios que todos os dias recebemos de vossas mãos maternais. Dignai-vos agora e para sempre tomar-nos debaixo de vosso poderoso amparo. E para melhor vos agradecer, os saudamos com uma salve, Rainha. Salve, Rainha, Mãe de Misericórdia, vida, doçura e esperança nossa, salve. A vós bradamos os degredados filhos de Eva. A vós suspiramos, gemendo e chorando neste vale de lágrimas. Eia, pois, advogada nossa, esses vossos olhos misericordiosos a nós volvei. E depois deste desterro, mostrai-nos Jesus. Bendito o fruto do vosso ventre, ó clemente, ó piedosa, ó doce sempre Virgem Maria. Rogai por nós, Santa Mãe de Deus, para que sejamos dignos das promessas de Cristo. Amém. E neste momento vamos louvar a Deus e a Nossa Mãe Santíssima através da ladainha de Nossa Senhora. Senhor, tende piedade de nós. Senhor, tende piedade de nós. Jesus Cristo, tende piedade de nós. Jesus Cristo, tende piedade de nós. Senhor, tende piedade de nós. Senhor, tende piedade de nós. Jesus Cristo, ouvi-nos. Jesus Cristo, ouvi-nos. Jesus Cristo, atendei-nos. Jesus Cristo, atendei-nos. Deus, Pai dos céus, tende piedade de nós.

0: Deus Filho, Redentor do mundo, tende piedade de nós. Deus Espírito Santo, tende piedade de nós. Santíssima Trindade, que sois um só Deus, tende piedade de nós. Santa Maria, rogai por nós. Santa Mãe de Deus, rogai por nós. Santa Virgem das Virgens, rogai por nós. Mãe de Jesus Cristo, rogai por nós. Mãe da Divina Graça, rogai por nós. Mãe de Esperança, rogai por nós. Mãe Puríssima, rogai por nós. Mãe Castíssima, rogai por nós. Mãe Imaculada, rogai por nós. Mãe Intacta, rogai por nós. Mãe Amável, rogai por nós. Mãe Admirável, rogai por nós. Mãe do Bom Conselho, rogai por nós. Mãe do Criador, rogai por nós. Mãe do Salvador, rogai por nós. Mãe da Igreja, rogai por nós. Mãe de Misericórdia, rogai por nós. Virgem Prudentíssima, rogai por nós. Virgem Venerável, rogai por nós. Virgem Louvável, rogai por nós. Virgem Poderosa, rogai por nós. Virgem Benigna, rogai por nós. Virgem Fiel, rogai por nós. Espelho de Justiça, rogai por nós. Sede de Sabedoria, rogai por nós. Causa de nossa alegria, rogai por nós. Vaso Espiritual, rogai por nós. Vaso Honorífico, rogai por nós. Vaso Insigne de Devoção, rogai por nós. Rosa Mística, rogai por nós. Torre de Davi, rogai por nós. Torre de Marfim, rogai por nós. Casa de Ouro, rogai por nós. Arca da Aliança, rogai por nós. Porta do Céu, rogai por nós. Estrela da Manhã, rogai por nós. Saúde dos enfermos, rogai por nós. Refúgio dos pecadores, rogai por nós. Auxílio dos refugiados, rogai por nós. Consoladora dos aflitos, rogai por nós. Auxílio dos cristãos, rogai por nós. Rainha dos anjos, rogai por nós. Rainha dos patriarcas, rogai por nós. Rainha dos profetas, rogai por nós. Rainha dos apóstolos, rogai por nós. Rainha dos mártires, rogai por nós. Rainha dos confessores, rogai por nós. Rainha das virgens, rogai por nós. Rainha de todos os santos, rogai por nós. Rainha concebida sem pecado original, rogai por nós. Rainha assunta ao céu, rogai por nós. Rainha do Santo Rosário, rogai por nós. Rainha da Família, rogai por nós. Rainha da Paz, rogai por nós. Cordeiro de Deus, que tirais o pecado do mundo, perdoai-nos, Senhor. Cordeiro de Deus, que tirais o pecado do mundo, ouvi-nos, Senhor. Cordeiro de Deus, que tirais o pecado do mundo, tende piedade de nós. Oremos. Senhor nosso Deus, concedei-nos sempre saúde e fazei que, pela intercessão da Virgem Maria, libertos das tristezas presentes, gozemos das alegrias eternas. Amém.
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1: 5 e 6.

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4: 5 e 16.
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6: Mandar um abraço para Sônia Zacarias, no bairro Jardim Copacabana. Para Núbia e seu pai Sebastião, no bairro Nova Fortaleza. Para o Geraldo, lá na Rua Bolívia, no bairro Santa Rosa. Pertinho de Dona Rosa, parede meia. Santa Rosa e Dona Rosa é parede meia. Parede meia também. Tem um outro bairro lá que é parede meia. Daqui a pouco eu vou falar disso também. Um abraço para Maria Conceição Pereira, do bairro Vista Alegre. Um abração para o meu amigo Jair e para a Alessandra, na comunidade de Lagoa Seca. Eu tenho uma sobrinha, eu chamei ela de Alessandra Fazendeira. Ela e o marido dela têm uma fazenda lá na Serra do Palmital, em Paineiras. O marido dela, o Ricardo, vice-prefeito. Gente fina demais. Quero mandar um abraço também para o Alexandre, do Alto Guincho, meu grande amigo Alexandre do Alto Guincho de Divinópolis. O Alexandre, além de parceiro, doador de cestas básicas na Ação Social Programa Sérgio Santiago, ele pega o melhor caminhão plataforma, o maior que ele tem, para no Natal ele vem e bota as cestas, vai nos cantos tudo que eu ganhei cesta e enche aquela plataforma de cesta básica. E nós fazemos uma festa lá na Minas Gerais, entre Antônio Olímpio de Moraes e 1º de junho, não é, Alexandre? Um abração para você e para toda a família. Falou, meu irmão.
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1: 5:30.
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0: Quero mandar um abraço pro meu amigo Marcos Antônio Gonçalves, filho do já saudosíssimo Odilon Gonçalves. Foi embora recentemente e a gente já sente muita falta. Era uma pessoa muito humana. O Marquinho foi o que mais puxou o Odilon. Fala baixo, tranquilo, espera a gente falar para depois ele falar. Porque tem gente. Ô, gente, você quer ver uma coisa que a gente fica magoado, viu, Marquinhos? Quando a pessoa pergunta uma coisa e você ainda está respondendo e a pessoa. Não, porque aqui, já vem com a outra pergunta, não é, cara? Eu gostava de bater papo com o seu pai lá quando a loja Eletrônica Apolo era lá perto da padaria de Vinópolis. Eu morava no Willis Hotel, tava sempre lá dando um didinho de prosa com vocês lá. Tenho muita saudade do seu pai, da família toda. Mas o que eu falo mais é com meu amigo Marquinhos. De vez em quando eu levo ele lá para mexer nas câmeras lá da nossa garagem, não é? Câmera 1 e câmera 2 agora, viu, Marquinhos? É um abração. Eu falei agora há pouco do seu amigo aqui, viu, Marquinhos? Do Maurício, da DH Couto, lá no bairro São Judas, não é? Um dia desse, um esturdia. Você estava na casa dele ou na loja, não sei, na DH Couros, e eu mandei um abraço lá para vocês, né? Um abração para Aline, enfermeira da Vila Vicentina de Carmo do Cajuru. Um abração para você, viu, Aline? Foi bom demais conhecer você, saber que as meninas, como eu chamo aí, as moradoras da Vila Vicentina, eu chamo de as meninas da Vila Vicentina de Carmo do Cajuru, que elas são tão bem amparadas com pessoas como você, viu, Aline? Fiquei muito feliz quando eu vi você aí. Abração para Cleusa e a sua filha Ana Paula e a neta Júlia, lá no bairro Bonfim, também em Carmo do Cajuru. Alô, Roseli Bessa, do bairro Rancho Alegre. Abração para você, um abraço para todos vocês aí no bairro Rancho Alegre. Muitíssimo obrigado por estar ouvindo a gente de 5 às 7 da manhã e de 1 às 3 da tarde aqui na Sintonia 102.3 da DIVI, a rádio da minha, da sua, da nossa igreja.
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1: 5:38.
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1: 5h46.
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1: 5h48.
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2: Quero mandar um abraço para Núbia Cristina, lá no bairro Nova Fortaleza. Para Alcione Reis, no bairro São José. Para Adelina, do bairro Rancho Alegre. Para Madalena e Silvana, lá em Ermida. Para Patrícia e sua mãe Esther, no bairro Manuel Valinhas. Muito obrigado por estar me ouvindo todas as manhãs, de 5 às 7 da manhã e de 1 às 3 da tarde. Tem mais aqui, ó. Oi, o bicho tá pegando, hein, Zé? Tô aqui te ouvindo, seu programa é bom demais. Manda um abraço para mim aqui, para todos aqui da Santana da Prata. Eu amo ouvir o seu programa, Sérgio Santiago, mas eu amo ouvir também a programação da Rádio Divi. Um abraço para você e para todos aí da Rádio Divi. Vocês são nota mil. Manda uma música para nós aí, para mim, Sérgio Santiago. Eu sou a Maria Isabel Santana, não, Maria Isabel de Santana da Prata, né? Eu que emendei, que nem um doido, né? Que é um doido que sou. Maria Isabel de Santana da Prata, cala a boca, município de Conceição do Pará. Muito bem.
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1: 5h53.
2: Agora juntou a brutalhada mesmo. Paraná e o Goiás.
3: Segura, né, Rafael?
4: Pé vermelho e os comedores de piqui.
2: Vambora, vai.

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1: Senhor, fazei de mim um instrumento de vossa paz. Onde houver ódio, que eu leve o amor. Onde houver ofensa, que eu leve o perdão. Onde houver discórdia, que eu leve a união. Onde houver dúvida, que eu leve a fé. Onde houver erro, que eu leve a verdade. Onde houver desespero, que eu leve a esperança. Onde houver tristeza, que eu leve a alegria. Onde houver trevas, que eu leve a luz. Oh, mestre, fazei que eu procure mais consolar que ser consolado, compreender que ser compreendido, amar que ser amado, pois é dando que se recebe, é perdoando que se é perdoado, e é morrendo que se vive para a vida eterna. Amém? Oh, Pai nosso que estais no céu, santificado seja o vosso nome. Venha a nós o vosso reino e seja feita a vossa vontade, assim na terra como no céu. O pão nosso de cada dia dai-nos hoje. Senhor, perdoai as nossas ofensas, assim como nós perdoamos a quem nos tem ofendido. E não nos deixeis cair em tentação, mas livrai-nos de todo o mal. Amém. Ave Maria, cheia de graça, o Senhor é convosco. Bendita sois vós entre as mulheres, e bendito é o fruto do vosso ventre. Jesus. Santa Maria, Mãe de Deus, rogai por nós, pecadores, agora e na hora da nossa morte. Amém.

0: sim, nós temos mãe.
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2: 6 e 6.
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2: 6 e 8.
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4: Quero mandar um abraço pro David e pra Milena, lá no bairro Candelária. Alô, Maria Helena Camargos, da comunidade de Boa Esperança. Alô, Ana Paula Tavares, no bairro São Judas. Abração para vocês no bairro São Judas, viu? Minha amiga Zilinha, como é que você tá? Tem falado com a doutora lá na Espanha? Quando você fala com ela, fala que nós mandamos um abraço, viu? Ó, família Santiago mandou um abração para você, doutora. Você chama ela doutora, Zilinha? Você não, né? Sua filha, né? Então... Um abração pro Maurício e a sua esposa Inês, lá no bairro Antônio Fonseca. Alô, Clarice Soares, no bairro Dona Rosa. Alô, Valdir e esposa Rosilda e o filho Israel, lá no bairro Jardinópolis. Abração para vocês, muito obrigado pela sintonia. Tudo de bom para vocês que estão com a gente de manhã, de 5 às 7 da manhã, aqui na DIRVI 102.3 FM, e de 1 às 3 da tarde. Eu agradeço penhoradamente.
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0: 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Seis e 14.
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1: 6:18.
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0: Quero mandar um abraço aqui para Adelina, do bairro Rancho Alegre, lá em Divinópolis, a capital brasileira, a capital brasileira da confecção. Alô, Maria Francisca, da comunidade Lava Pés. Meu amigo magnata do estacionamento, ele é fã da Paula Fernandes. É mesmo, cara, eu também sou. Paula Fernandes não tem tamanho, não. O povo fala assim, ô magnata, o povo fala assim, o violão da Paula Fernandes é grande, mas não é não, seu, o tamanho do violão é normal, porque ela é pequena. Ela custa abraçar o violão pra, né? O meu amigo Cristiano e a Cirlei, lá no bairro São Luís, em Carmo do Cajuru, também ouvindo a gente. Um abração para o meu xará, Sérgio Vendramini. Nome bonito, né, senhor? Sérgio Vendramini. E o seu filho Alessandro, Relações Públicas do Laboratório Central. Abração para você e tudo de bom, viu? Muito obrigado pela parceria, muito obrigado pela amizade, tá legal?
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1: 6:22.

0: 6:30.
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0: 6:33.
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3: Deixa eu mandar um abraço aqui pros ouvintes lá da comunidade Corumbá, município de Cláudio. Um abraço para a turma de Bambuí, município de São Sebastião do Oeste. Comunidade, né? Porque tem uma cidade com esse nome também, Bambuí, né? Esse aqui é comunidade, município de São Sebastião do Oeste. Bom Jesus dos Angicos, município de Carmo do Cajuru. Fica pertinho lá de Divinópolis, viu? Carmo do Cajuru, lá no oeste das Minas Gerais. São Pedro, município de Formiga. Um abração para vocês aí em Formiga. Um abraço para vocês do Riacho, município de Carmo da Mata. Ponta Nova, município de Santo Antônio do Monte. Padre Trindade, município de Formiga, tá legal? Piracema, município de São Gonçalo do Pará. Um abração para vocês.
6: São Gonçalo do Pará. É lugar que eles fazem um doce, doce de leite, bom pra danar. Lá em São Gonçalo do Pará tinha uma fazenda que eles faziam doce de leite, é que nem fazer rapadura. Jogava lá uns 60 litros, 100 litros numa taxa, botava fogo debaixo, carcava fogo lá debaixo da taxa. E quando aquilo ia baixando, eles iam jogando açúcar assim, açúcar devagarinho, para não embolar, não dar pelota, né? Ficava aquela nata, o doce. Será que ainda faz doce? Ô, gente, vocês ainda fazem doce desse jeito aí, na cidade de São Gonçalo do Pará? Fica bom pra danar, você tá doido?
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1: 6:39.

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1: 6:42.

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0: Eu quero mandar um abraço aqui pro Antônio Bueno e a sua filha, suas filhas, né? Fernanda e doutora Flávia, lá no bairro Jardim Montanhês, em Belo Horizonte. O doutor Antônio Bueno tem um sítio lá em Passatempo, tamanho de um sítio, rapaz, 16 arqueiros. É a continha de colocar duas vacas. Elas ficam com o chifre no pasto do vizinho e o rabo no pasto do vizinho de lá de Trabanda. É, fica fera, Sérgio Santiago. Não é fazenda, não, só é sítio. Abração para Patrícia Almeida, lá na rua São Geraldo, em Igaratinga. Para Conceição Vasconcelos, na Praça 9 de Julho, em Pitangui. Alô, Lúcia, da comunidade Custódio, município de São Francisco de Paula. Abração para vocês em São Francisco de Paula. Meu amigo Cornélio, lá na cidade de Formiga, ele é sanfoneiro e gosta de cantar e tocar, né? Música do Zé Rico. Ele é bom, ele é bom. Ele toca acordeona, né? Toca acordeona e canta a música do Zé Rico, bom, absurdo demais da conta.
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0: uma salva de palmas pra vocês. Lindo, lindo, lindo.
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7: É hora da hora, hora certa.
8: 7 horas.
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9: Ouça agora, direto da Matriz de São Cristóvão, no bairro Cidil, a Santa Missa.

intenções para a Santa Missa. Pelos aniversariantes, Júnia, Marisa e Maia, Sara Isabel Tomé e Mayra Isabel Tomé, Celso Ferreira da Silva. Por intenção especial por Rosa Pereira, Elaine Zezinho, familiares, fregueses e funcionários, Luísa e André, Pedro Gonçalves, pela beatificação de Padre Libério, pelo anjo da guarda de Gustavo Aguiar Barbosa e Emerson, pela transportadora Abadia, Adolfo, Regiane, Regina e funcionários, por um processo judicial, Marcos José de Paiva Furtado, Yuri Puriati Machado, Neuza Emerson, Érica, Elisângela, familiares e clientes e funcionários, Wesley, Wellington e família, Gilberto Paulino, Felipe Paulino, pelos anjos da guarda de Lucas Alves Carvalho, Gabriel Alves Carvalho, Elisa Alves Rabelo, Bianca Alves Rabelo e Larissa Gomes, pela saúde de Luciano, João Vitor e família, pela transportadora Transsucesso Gestores Funcionários, pelo namoro de Paula e Hermes, pelo anjo da guarda de Sérgio Soares, pelos anjos da guarda de Ana e Nelson, pela recuperação de saúde Jorge Lúcio Teixeira, Adriana Aparecida Ribeiro, Aparecida Borges da Silva, Maria de Lourdes Paiva Ribeiro, Carlos Roberto Souza, Djalmira Ribeiro Martins, José Eustáquio Cruz, Maria Balbina da Silva, Jandira Maria da Silva. Em louvor a São Longuinho, Nossa Senhora do Perpétuo Socorro, Santo Expedito, São Cristóvão, São Vicente de Paulo, Nossa Senhora Auxiliadora. Ação de graças a São Longuinho por graça alcançada. Pelos nossos irmãos falecidos, Esther Eunice de Moura Fabrini, Jurandir Antônio Albano, Maria da Glória Ferreira Tiagoia, Maria de Lourdes Carneiro de Paiva, Osman Donizete de Paula, pelas almas do Purgatório, Ricardo Mascarenhas, Antônio Jorge Muniz, Francisco Ferreira Sobrinho, Elina Arantes de Melo, Miguel Vaz, Carlos Batista Leite,

Vanueusa Nogueira do Prado, Adriane de Fátima Ribeiro, Aline Aparecida Poiatti, Antônio Paulino de Oliveira, Nair Maria de Oliveira, Roberto Paulino de Oliveira, Antônio Donizete de Oliveira, Antônio Tadeu de Oliveira, Carlos Roberto Gonçalves, Fátimo José de Oliveira, Ramon Tomé e Maria Rosa Rezende Tomé, Ramon Eustáquio Tomé, Maria Nazaré Soares, Antônio Joaquim Soares, Silas Soares, Clarismilda Ferreira Barreto Silva, Antônio Francisco de Moraes, Arisson Alexandre de Moraes. Manifestação antecipada da glória do Senhor e profecia de seu êxodo para o Pai, a celebração deste dia traz à luz a dimensão pascal e escatológica da liturgia e de toda a vida cristã. A palavra do Pai pré-anuncia a adoção filial dos que, escutando e seguindo o Filho predileto, se tornam seus irmãos e partícipes da transfiguração eterna. A festa de 6 de agosto, originalmente celebrada no Oriente, foi estendida a toda a igreja por Calixto III.

0: Em nome do Pai, do Filho e do Espírito Santo.
1: Amém.
0: O Senhor que encaminha os nossos corações para o amor de Deus e a constância de Cristo esteja convosco.
1: Bendito seja Deus que nos reuniu no amor de
0: Louvado
1: Cristo.
0: Louvado seja nosso Senhor Jesus Cristo.
1: Para sempre seja louvado.
0: Bem-vindos todos, irmãos e irmãs queridos, à essa Eucaristia. Hoje a igreja celebra a festa da Transfiguração do Senhor, na certeza de que Deus nos reúne no seu amor e na sua luz gloriosa. Nós queremos oferecer também a ele os pedidos, mais uma vez, que trazemos para esta liturgia: o descanso dos falecidos, o dom da vida dos aniversariantes, natalício, conjugal, os dizimistas, a recuperação da saúde dos enfermos, a paz do mundo, nas famílias e também em cada um de nós. Sejam todos bem-vindos e bem acolhidos, junto de nós, também aqueles que rezam conosco pelas ondas da rádio Dive FM. Rezemos, pois, portanto, com fé e piedade, este santo sacrifício. De coração contrito e humilde, aproximemo-nos do Deus justo e santo, para que tenha piedade de nós, pecadores.

0: paz na terra aos homens por ele amados. Senhor Deus, Rei dos céus, Deus Pai Todo-Poderoso, nós vos louvamos, nós vos bendizemos, nós vos adoramos, nós vos glorificamos, nós vos damos graças por vossa imensa glória. Senhor Jesus Cristo, Filho Unigênito, Senhor Deus, Cordeiro de Deus, Filho de Deus Pai, vós que tirais o pecado do mundo, tende piedade de nós. Vós que tirais o pecado do mundo, acolhei a nossa súplica. Vós que estais à direita do Pai, tende piedade de nós. Só vós sois o Santo, só vós o Senhor, só vós o Altíssimo Jesus Cristo, com o Espírito Santo, na glória de Deus Pai. Amém. Oremos. Ó Deus, na gloriosa transfiguração de vosso Filho unigênito, ó Deus, na gloriosa transfiguração de vosso Filho unigênito, confirmastes os mistérios da fé pelo testemunho de Moisés e Elias, e mostrastes de modo admirável a plenitude da nossa adoção de filhos. Concedei a nós, vossos servos e servas, que, ouvindo a voz do vosso próprio Filho amado, mereçamos ter parte em sua herança. Ele que é Deus e convosco vive e reina, na unidade do Espírito Santo, por todos os séculos dos séculos.
1: Amém.

0: Leitura do Profecia de Daniel. Eu continuava olhando até que foram colocados uns tronos e um ancião de muitos dias aí tomou lugar. Sua veste era branca como a neve e os cabelos da cabeça como lã pura. Seu trono eram chamas de fogo e as rodas do trono como fogo em brasa. Derramavam-se aí um rio de fogo que nascia diante dele. Serviam-no milhares de milhares, de milhões de milhões, assistiam-no ao trono. Foi instalado o tribunal e os livros foram abertos. Continuei insistindo na visão noturna, e eis que entre as nuvens do céu vinha um como filho de homem, aproximando-se do ancião de muitos dias, e foi conduzido à sua presença. Foram-lhe dados poder, glória e realeza, e todos os povos, nações e línguas o serviam. Seu poder é um poder eterno, que não lhe será tirado, e seu reino, um reino que não se dissolverá. Palavras do Senhor.
1: Graças a Deus.
0: Deus é rei e o Altíssimo muito acima do universo.
1: Deus é rei e o Altíssimo muito acima do universo.
0: Deus é rei, exulte a terra de alegria e as ilhas numerosas rejubilem. Treva e nuvem o rodeiam no seu trono, que se apoia na justiça e no direito.
1: Deus é rei e Altíssimo acima do universo.
0: As montanhas se derretem como cera ante a face do Senhor de toda a terra, e assim proclama o céu tua justiça. Todos os povos podem ver a sua glória.
1: Deus é rei e Altíssimo, muito acima do universo.
0: Porque vós sois o Altíssimo, Senhor, muito acima do universo que criastes, e de muitos superai todos os deuses.
1: Deus é rei muito acima do universo.

0: O Senhor esteja convosco.
1: Ele está no meio de nós.
0: Proclamação do Evangelho de Jesus Cristo segundo Mateus.
1: Glória a vós, Senhor.
0: Naquele tempo, Jesus tomou consigo Pedro, Tiago e João, seu irmão, e os levou a um lugar à parte, sobre uma alta montanha, e foi transfigurado diante deles. O seu rosto brilhou como o sol, e as suas roupas ficaram brancas como a luz. Nisto, apareceram-lhes Moisés e Elias, conversando com Jesus. Então Pedro tomou a palavra e disse: Senhor, é bom ficarmos aqui. Se queres, vou fazer aqui 3 tendas, uma para ti, outra para Moisés e outra para Elias. Pedro ainda estava falando, quando a nuvem luminosa os cobriu com sua sombra, e da nuvem uma voz dizia: Este é o meu filho amado, no qual eu pus todo o meu agrado, escutai-o. Quando ouviram isto, os discípulos ficaram muito assustados e caíram com o rosto em terra. Jesus se aproximou, tocou neles e disse: Levantai-vos e não tenhais medo. Os discípulos ergueram os olhos e não viram mais ninguém, a não ser somente Jesus. Quando desciam da montanha, Jesus ordenou-lhes: Não conteis a ninguém esta visão, até que o Filho do Homem tenha ressuscitado dos mortos. Palavra da salvação.
1: Glória a vós, Senhor.
2: A visão apocalíptica que hoje nos é descrita pelo profeta Daniel ilumina também a cena do Evangelho que ouvimos segundo a narrativa de Mateus. Daniel vê como que um ancião de muitos dias, um filho de homem, revestido de branco como a neve, os cabelos como lã pura, e o trono onde ele estava assentado estava como que em chamas de fogo. Trata-se de uma cena, de uma visão apocalíptica, que antecipa também aquilo que Jesus haveria de experimentar a partir da glória da ressurreição. No texto de Mateus que nós ouvimos, neste Evangelho, pouco antes desta cena da transfiguração, Jesus tinha anunciado aos discípulos o mistério da sua paixão e da sua morte, que o Filho do Homem haveria de sofrer muito, de ser rejeitado, de ser condenado, portanto crucificado, e haveria de ser morto, mas depois de 3 dias ele haveria de ressuscitar. Hoje Jesus toma 3 dos seus discípulos consigo e os leva para um lugar à parte, sobre o alto da montanha. A montanha no mundo bíblico é um lugar muito sagrado e muito significativo. A montanha é o lugar onde muitos personagens fizeram a sua experiência com Deus. Moisés no alto do Sinai, o profeta Elias, estes 2 de quem nos fala também o Evangelho. Jesus também no alto do Tabor. Lá eles fizeram a experiência profunda da fé. Jesus novamente também agora subindo ao monte leva consigo 3 dos seus discípulos. Tiago e João, seu irmão, e também Pedro. Não sabemos o porquê destes 3, mas o fato é de que eles com o Senhor fizeram também essa experiência bonita da glorificação e da sua iluminação. Ao falar da realidade da cruz, Jesus agora antecipa também diante do olhar destes 3 aquilo que ele haveria de experimentar pela sua Páscoa. Por trás do Calvário, por trás da crucifixão, estava escondido o mistério glorioso da luz que também Jesus haveria de inaugurar pela sua vitória. Esta mesma experiência de que Daniel também nos fala na primeira leitura, na sua profecia. Um filho de homem vestido de branco como a neve. Os cabelos eram como que lã pura e o trono onde ele estava queimava como que em chamas de fogo. Meus irmãos e minhas irmãs, Embora Jesus já tivesse antecipado aos discípulos aquilo que ele haveria de experimentar no seu sofrimento, o sofrimento não é eterno na vida de ninguém, como também não foi eterno na vida do Senhor, como não é eterno na nossa vida. Na nossa caminhada de fé, ainda que tenhamos fé, porque a recebemos no dia do nosso batismo e a professamos sempre em nome do Senhor, o sofrimento também ele faz parte da nossa caminhada. A fé permite que experimentemos a realidade da cruz, a realidade do Calvário, dos problemas, das provações e das dificuldades que são inerentes também à condição de todo homem e de toda mulher. Mas o sofrimento não é o fim, jamais. Ele não terá a última palavra. A última palavra é a palavra da vida. Por isso, os discípulos, trazendo consigo no coração a imagem de cruz da qual Jesus lhes havia anunciado, ele antecipa aquilo que haveria de experimentar depois dela. Depois da paixão, ele abriria para nós a porta da eternidade, do paraíso e da luz eterna, para que todo homem, todo gênero humano, pudesse contemplar aquilo que só pode vir de Deus, que é a glorificação. Por isso, na nossa vida e na nossa missão, peçamos ao Senhor que nos sustente na fé e na esperança, para que não nos esmoreçamos diante das dificuldades, do sofrimento, mas que Ele sempre conserve no nosso coração o desejo de estar na presença dEle, ao lado dEle, para que um dia nós também contemplemos para sempre essa luz que Ele já antecipou aos seus discípulos. É bom estar no alto do monte, é bom estar na montanha sagrada com o Senhor. Cada vez que nós nos reunimos para celebrar a Eucaristia, nós fazemos com Jesus essa experiência, a mesma que fez Pedro, Tiago e João. Mas é preciso também descer do monte, é preciso descer da montanha, porque a vida acontece na planície do dia a dia da nossa existência. É ali que a missão acontece, no meio das dificuldades, das alegrias, das tristezas e de tudo aquilo que comporta também a nossa existência. Mas, recebendo esta força antecipada do Senhor, nós seremos capazes de continuar com coragem a nossa missão no dia a dia da nossa vida e da nossa existência. Portanto, que o Senhor seja sempre a luz que nós já contemplamos desde agora e que um dia haveremos de contemplar para sempre no céu. Glória ao Pai, ao Filho e ao Espírito Santo.
1: Como era no princípio, agora e sempre. Amém.
2: Com confiança, apresentemos ao Senhor nossos pedidos comunitários desta Santa Missa e a cada súplica respondamos juntos. Que todos os povos vejam a vossa glória, ó Senhor.
1: Que todos os povos vejam a vossa glória, ó Senhor.
3: Deus Pai colocou o seu bem-querer em seu Filho amado, pela Igreja, para que cumpra a sua missão de ensinar os povos a escutar Jesus, rezemos.
1: Que todos os povos sejam a vossa glória, ó Senhor.
3: Deus Filho recebeu o poder, a glória e a realeza por aqueles que nos governam, para que reconheçam a divindade do Senhor e o sirvam pelo cuidado com os mais fragilizados, rezemos.
2: Que todos os povos vejam a vossa glória,
1: ó Senhor.
3: Deus, Espírito Santo, encobriu os discípulos com a sua sombra, por aqueles que sofrem tribulações na fé, para que encontrem em Deus a esperança de suas vidas, rezemos.
1: Que todos os povos vejam a vossa glória, ó Senhor.
2: Passamos também ao Senhor nossos pedidos que estão silenciados na intimidade do nosso coração, que nós e Ele os conhecemos. Senhor, pelo mistério da transfiguração do vosso Filho, retirastes o escândalo da cruz do coração dos discípulos. Ouvi bondoso então as nossas preces e concedei-nos a graça de também refugir como Ele, que vive e reina pelos séculos dos séculos.
1: Amém.

0: Orai, irmãos e irmãs, para que o sacrifício da igreja, meu e vosso, seja aceito por Deus Pai Todo-Poderoso.
1: Receba, Senhor, por tuas mãos este sacrifício, para a glória do seu nome, para o nosso bem de toda a sua santa igreja.
0: Senhor, santificai os dons que apresentamos na gloriosa transfiguração do vosso Filho unigênito. E purificai-nos das manchas do pecado com o esplendor da sua luz, por Cristo nosso Senhor. O
1: Amém.
0: Senhor esteja convosco.
1: Ele está no meio de nós.
0: Corações ao alto.
1: O nosso coração está em
0: Demos
1: Deus.
0: graças ao Senhor nosso
1: É
0: Deus.
1: nosso dever e a nossa salvação.
0: Na verdade, é digno e justo, é nosso dever e salvação dar-vos graça sempre em todo lugar. Senhor Pai Santo, Deus Eterno e Todo-Poderoso, por Cristo Senhor nosso, perante testemunhas escolhidas, Ele manifestou a sua glória e fez resplandecer no mais claro brilho seu corpo igual ao nosso, para tirar do coração dos discípulos o escândalo da cruz. Desse modo, brilhou primeiro na cabeça da igreja o esplendor que iria refulgir em todos os membros de seu corpo. Por isso, com as forças celestiais, vos celebramos sempre aqui na terra e proclamamos sem cessar a vossa grandeza, dizendo juntos a uma só voz: Santo,
1: Santo, Santo, Santo, Senhor Deus do Universo, o céu e a terra proclamam a vossa glória. Hosana nas alturas, bendito que vem em nome do Senhor. Hosana nas alturas.
0: nós usaremos a prece terceira. Na verdade, vós sois santo, ó Deus do universo, e tudo o que criastes proclama o vosso louvor. Porque por Jesus Cristo, vosso Filho e Senhor nosso, e pela força do Espírito Santo, dais vida e santidade a todas as coisas. E não cessais de reunir para vós um povo que vos ofereça em toda parte, do nascer ao pôr do sol, um sacrifício perfeito. Por isso, ó Pai, nós vos suplicamos, santificai pelo Espírito Santo as oferendas que vos apresentamos para serem consagradas, a fim de que se tornem o corpo e o sangue de vosso Filho, nosso Senhor Jesus Cristo, que nos mandou celebrar estes mistérios.
1: Enviai o vosso Espírito Santo.
0: Na noite em que ia ser entregue, Jesus tomou o pão, pronunciou a bênção de ação de graças, partiu e o deu a seus discípulos, dizendo: Tomai todos e comei. Isto é o meu corpo que será entregue por vós.

Do mesmo modo, no fim da ceia, ele tomou o cálice em suas mãos, pronunciou a bênção de ação de graças e o deu a seus discípulos, dizendo: Tomai todos e bebei. Este é o cálice do meu sangue, o sangue da nova e eterna aliança, que será derramado por vós e por todos para a remissão dos pecados. Fazei isto em memória de mim.

0: Mistério da fé.
1: Anunciamos, Senhor, a vossa morte e proclamamos a vossa ressurreição. Vinde, Senhor Jesus.
0: Celebrando agora, ó Pai, o memorial da paixão redentora do vosso Filho, da sua gloriosa ressurreição e ascensão ao céu, e enquanto esperamos sua nova vinda, nós vos oferecemos em ação de graças este sacrifício vivo e santo.
1: Aceitai, ó Senhor, a nossa oferta.
0: Olhai com bondade a oblação da vossa Igreja e reconhecei nela o sacrifício que nos reconciliou convosco. Concedei que, alimentando-nos com o corpo e o sangue do vosso Filho, repletos do Espírito Santo, nos tornemos em Cristo um só corpo e um só Espírito.
1: O Espírito nos una num só corpo.
0: E o mesmo Espírito faça de nós uma eterna oferenda para alcançarmos a herança com os vossos eleitos. A Santíssima Virgem Maria, Mãe de Deus e da Igreja, a Senhora Mãe de todas as vocações, José, seu amado Esposo, os vossos santos apóstolos e gloriosos mártires, Cristóvão, nosso padroeiro, e todos os santos que não cessam de interceder por nós na vossa presença.
1: Fazei de nós uma perfeita oferenda.
0: Nós vos suplicamos, Senhor, que esse sacrifício da nossa reconciliação estenda a paz e a salvação ao mundo inteiro. Confirmai na fé e na caridade a vossa Igreja que caminha neste mundo com o vosso servo, o Papa Leão, nosso Bispo Giovanni, os bispos do mundo inteiro, presbíteros e diáconos, os outros ministros e o povo por vós redimido. Atendei propício às preces dessa família que reunistes em vossa presença. Reconduzi a vós, Pai de misericórdia, todos os vossos filhos e filhas dispersos pelo mundo inteiro.
1: Lembrai-vos, ó Pai, da vossa Igreja.
0: Acolhei com bondade no vosso reino os nossos irmãos e irmãs que partiram desta vida. E todos os que morreram na vossa amizade, unidos a eles, esperamos também nós saciar-nos eternamente da vossa glória por Cristo Senhor nosso. Por ele dais ao mundo todo o bem e toda a graça. Por Cristo, com Cristo e em Cristo, a vós, Deus Pai Todo-Poderoso, na unidade do Espírito Santo, toda a honra e toda a glória, por todos os séculos dos séculos.
2: Amém.
0: Rezemos, meus irmãos e irmãs, com amor e confiança, a oração que o Senhor nos ensinou. Pai nosso, que estais nos céus, santificado seja o vosso nome. Venha a nós o vosso reino, seja feita a vossa vontade, assim na terra como no céu. O pão nosso de cada dia nos dai hoje. Perdoai-nos as nossas ofensas, assim como nós perdoamos a quem nos tem ofendido. E não nos deixeis cair em tentação, mas livrai-nos do mal. Livrai-nos de todos os males, ó Pai, e dai-nos hoje a vossa paz. Ajudados pela vossa misericórdia, sejamos sempre livres do pecado e protegidos de todos os perigos, enquanto aguardamos a feliz esperança e a vinda do nosso Salvador Jesus Cristo.
2: Vosso é o reino, o poder e a glória para sempre.
0: Senhor Jesus Cristo, dissestes aos vossos apóstolos, eu vos deixo a paz, eu vos dou a minha paz. Não olheis os nossos pecados, mas a fé que anima a vossa Igreja. Dai-lhe, segundo o vosso desejo, a paz e a unidade. Vós que sois Deus com o Pai e o Espírito Santo.
2: Amém.
0: A paz do Senhor esteja sempre convosco.
2: O amor de Cristo nos uniu.

0: Quando Cristo se manifestar, seremos semelhantes a Ele, pois o veremos como Ele é. Eis Jesus, o Cordeiro de Deus, que tira o pecado do mundo.
1: Senhor, eu não sou digna de que entreis em minha morada, mas dizei-me uma palavra e eu serei salvo.

0: Oremos. Senhor, nós vos pedimos o alimento celeste que recebemos nos transforme na imagem de Cristo, cujo esplendor quisestes revelar na sua gloriosa transfiguração por Cristo nosso Senhor.
1: Amém.
0: Por cada um de nós, nossas intenções todas, os falecidos, os aniversariantes, os enfermos e pela igreja rezemos a Ave Maria, cheia de
1: Cheia de
0: graça, o
1: graça, o
0: Senhor é
1: Senhor é
0: convosco.
1: convosco.
0: Bendita
1: Bendita
0: sois
1: sois
0: vós
1: vós
0: entre
1: entre
0: as
1: as
0: mulheres,
1: mulheres,
0: e
1: bendito
0: bendito é
1: é
0: o
1: o fruto
0: fruto
1: do
0: do
1: vosso
0: vosso
1: ventre,
0: ventre,
1: Jesus.
0: Jesus.
1: Santa Maria, Mãe de Deus, rogai por nós, pecadores, agora e na hora de nossa morte.
0: A vossa
1: Amém.
0: proteção recorremos, Santa Mãe de Deus, não desprezeis as nossas súplicas em nossas necessidades, mas livrai-nos sempre de todos os perigos, ó Virgem gloriosa e bendita,
1: Amém.
0: Nossa Senhora do Santíssimo Sacramento e São José,
1: Rogai por
0: São
1: nós.
0: Cristóvão.
1: Rogai por nós.
0: Está acontecendo na paróquia, às terças-feiras, as oficinas de oração e vida, às 15 horas. Aos que puderem participar, terá uma grande alegria ter a presença de vocês. Assim, é também uma oportunidade de termos um contato maior com a palavra de Deus. Após a bênção final, o Santíssimo ficará exposto para adoração ao longo do dia. Aos que puderem também fazer a sua adoração pessoal, será de grande valia para toda a igreja. E também manifesto, mais uma vez, a minha oração de conforto aos familiares da Cleia pelo falecimento do Antônio. Não estava aqui, mas de lá estive unido a vocês em oração também. Agradeço a todos pela presença neste dia, neste horário, os nossos fiéis, os visitantes e também aqueles que rezaram conosco pelas ondas da rádio DIV FM. Sobretudo, invoco a bênção de Deus. O Senhor esteja convosco.
1: Ele está no meio de
0: Pela
1: nós.
0: intercessão de São Cristóvão, nosso padroeiro, de São José e da Santíssima Virgem Maria, a Senhora do Santíssimo Sacramento, Mãe de todas as vocações, nossa Mãe. Desça sobre todos vós aqui reunidos, vossa vida, família, trabalho e missão, vossas tristezas, alegrias e preocupações, a bênção de Deus Todo-Poderoso, Pai, Filho e Espírito Santo.
1: Amém.
0: Levai a todos o bom perfume do amor de Cristo, tenham todos um dia de trabalho feliz, iluminado e abençoado.
2: Ide em paz e que o Senhor vos acompanhe.
1: Graças a Deus.

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0: Crias são, porém, na graça e no conhecimento do nosso Senhor e Salvador Jesus Cristo. Segundo de Pedro, capítulo 3, versículo 18. Meu amigo e minha amiga, por muito tempo, acreditava-se que uma pessoa se tornava mais madura conforme a idade avançada. Contudo, apesar de o passar dos anos trazer experiência, está cada vez mais evidente que maturidade não diz respeito a esse número. Além disso, o ser humano tem de se desenvolver nas áreas física, psicológica, intelectual, relacional e espiritual. Luciano Subirá, no livro Maturidade, afirma que o amadurecimento é uma conquista muitas vezes árdua. Ninguém pode nos transferir maturidade. Temos de desenvolvê-la em um processo que pode ser doloroso, mas que vale a pena, pois com a maturidade alcançamos a plenitude. Meu amigo e minha amiga, amadurecer espiritualmente depende do compromisso e da decisão de obedecer à soberana vontade de Deus Pai. Embora esse processo envolva provações e tribulações, aprendemos a perseverar pela fé e pela total dependência do Senhor. Por sua graça e misericórdia, Deus nunca nos deixa desamparados. Por seu Espírito, Ele nos capacita e molda, da mesma forma que um lapidário trabalha para aperfeiçoar uma pedra bruta até que esta se torne uma joia preciosa e brilhante. Meu amigo e minha amiga, portanto, não desista. Não desista de buscar a maturidade. Ainda que exista dor nesse processo de crescimento, é por meio dele que aprofundamos nosso relacionamento com Deus e conhecemos seu caráter de maneira mais íntima e pessoal. Desenvolva a maturidade ao ser nutrido pela palavra, fortalecido pela oração e aperfeiçoado pelo Espírito Santo. Ouça, acolha esta palavra. Escolha ser lapidado e assim você descobrirá seu verdadeiro valor. Eu repito, desenvolva a maturidade ao ser nutrido pela palavra, fortalecido pela oração e aperfeiçoado pelo Espírito Santo. Escolha ser lapidado e assim você descobrirá seu verdadeiro valor. Se olharmos as coisas da forma espiritual como Deus deseja, meu amigo e minha amiga, Ele esclarecerá coisas grandes e ocultas. A oração desta manhã. Senhor, agradecemos por seu amor e sua misericórdia para conosco e por nos ter ensinado a perdoar. Entregamos-te as pessoas que sofrem pela falta de perdão e da reconciliação. Assim seja. Amém.
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0: 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Hoje, produção, hoje é quinta-feira. Quinta-feira Eucarística, quinta-feira de adoração ao Santíssimo Sacramento. Isto mesmo, meu povo, isto mesmo, meu povo. Hoje é dia de agradecermos por mais um dia. Hoje é o dia de você passar aí na sua comunidade, passar em frente ao Santíssimo e agradecer, mesmo as tribulações, mesmo a todo aquilo que acontece na sua vida, que você se sente desprestigiado por Deus. Ô menino, acredite, Ele está com você. E como diz a mensagem de hoje, para que a gente possa ter maturidade, é preciso das tribulações, é preciso das tempestades nas nossas vidas. E olha, quero dizer para você, é preciso acreditar, é preciso ter fé. Mesmo tendo fé, peça a Deus sempre: Senhor, eu confio, Senhor, eu acredito, mas aumentai a minha fé. Sabe por quê? Menino do céu, como que o mundo... Eu vou falar o mundo, mas eu quero dizer as pessoas. Quando eu me relaciono ao mundo, eu estou relacionando as pessoas. Como as pessoas... Não generalizando, não falando que todas as pessoas são assim, mas como as pessoas estão ruins, como as pessoas estão com maldade no coração o tempo todo, rancor. Meu amigo e minha amiga, peça a Deus o livramento do rancor. O rancor, ele traz o câncer, o rancor traz a ansiedade, o rancor traz esta falta de paciência que você tem tido aí com a sua esposa, com seu marido, com seus filhos. O rancor, ele só traz coisa ruim na sua vida. Então peça a Deus no dia de hoje: Senhor, tira esse rancor do meu coração. Senhor, dai-me a liberdade do rancor. Tira esse rancor da minha vida, Senhor. Pois é, meu amigo. Saiba que o rancor, além dele provocar depressão, provocar câncer, antecipar as doenças, o rancor, ele tira a oportunidade que você tem de ver Deus nas pequenas coisas. Então, que você hoje possa pedir a Deus a graça de não ter rancor. Que você possa pedir a Deus que tira, se você tem esse sério problema na sua vida, que é ser uma pessoa rancorosa, então que você possa pedir a Deus para quebrar esse problema na sua vida. Tirar, abrir essas portas. Como diz hoje no texto das irmãzinhas, hoje nós estamos em novena, né? Com Santa Clara de Assis. E aí, que Santa Clara, ao deixar a vida, né? Aquela vida do pecado, a vida que ela tinha, ela passou pela porta dos mortos, né? Ou seja, aquela porta que você passa e tudo que está para trás vai ficar para trás. Que você possa passar também pela porta dos mortos hoje, tá bom? 8 horas, 8 minutos. Então hoje é quinta-feira de adoração ao Santíssimo. 6 de agosto de 2026, a fase da lua. A fase da lua é lua minguante, e de acordo com o clima-tempo, a previsão para Divinópolis para esta quinta-feira é de sol o dia todo, sem nuvens no céu. Muitas nuvens à noite, mas não chove. O sol nasceu às 6h27 e vai se pôr às 17h43. A mínima da temperatura, 15 graus, a máxima 29, umidade relativa do ar variando de 33% a 75%, neste momento, nos estúdios da Diva FM, na rua Maranhão 400, os termômetros. termômetros registram 15 graus, sensação térmica de 13, umidade relativa do ar 39%.
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0: Oi! 8 horas, 8 horas, 8 horas, 9 minutos, 8 e 9. Bom

0: Bom dia, capital internacional de Carmo do Cajuru. Bom dia, São José dos Salgados. Bom dia, Centro-Oeste. Bom dia, Belo Horizonte, a capital de todos os mineiros. Bom dia, Bahia. Bom dia, Goiânia. Bom dia, Brasil. Bom dia, mundo!
1: Bom dia! Bom dia!
2: Bom dia!

0: horas, 10 minutos, 8 e 11 já. Menino do céu, esse relozinho não para e não pode parar não, bebê. Vamos que vamos, porque quintou, quintou quase sextando, né, menino? E deixa eu ouvir lá em Goiânia, quem está ligadinho lá, meu... Ô, gente boa, menino do céu. Ô, Vandeir, cadê você, bebê? Cadê você, bebê? Fala comigo, Vandeir. Bom dia, com alegria, menino.
1: Bom dia, bebê. Vamos. Quintou, bebê, no quintal. Bora. Mais um dia de glória, bebê. Ontem você não quis falar comigo. Contagem regressiva, bebê.
0: Bebê do céu, ontem meu dia, ontem se tivesse 48 horas, seria pequeno, viu, Vandeir? Meu irmão, perdão, mas hoje vamos nos falar, bebê. Dá um abraço nessa menina aí, viu? Na Grazi, no Benjamin, família abençoada. Bom dia, meu amigo Léo Santana, tá lá em Goiânia. Ei, menino top, vamos que vamos, Léo Santana. É, menino, contagem regressiva. Ei, trembão, hein? 8 horas, 12 minutos, 8 e 12. Ô, gente, deixa eu abraçar carinhosamente São José de Salgado, que hoje amanheceu em luto. São José de Salgado, a capital internacional de Carmo do Cajuru, amanheceu em luto. Inclusive, começou agora às 8 horas da manhã, lá no Salão Paroquial de São José dos Salgados, o velório de José Paulino Guimarães. Conhecido como o Zé da Bina. São José dos Salgados, todo mundo conhece o José Paulino como o Zé da Bina. Ele que é pai da Joana, da Cláudia, da Rosana e também do Rodrigo. Portanto, queremos deixar aqui os nossos sentimentos a todos os familiares do Zé da Bina, ele que está sendo velado desde as 8 horas da manhã no Salão Paroquial de São José do Salgado, e o sepultamento ocorrerá ao meio-dia no cemitério também do distrito de São José dos Salgados. Portanto, noticiamos o falecimento de José Paulino Guimarães, ele que, popularmente conhecido em São José do Salgado, como Zé da Bina, pai da Joana, da Cláudia, da Rosana e também do Rodrigo. 8 horas, 14 minutos, 8 e 14. Deixa eu cumprimentar também nesta manhã o meu amigo Edson Sanches. Edson Sanches, bom dia com alegria, meu irmão.
2: Bom dia, ouvintes da Diva FM, bom dia, meu amigo Adriano Silva, e também aos demais funcionários da rádio. Construa uma horta ou um jardim no quintal da sua casa. Recicle o seu lixo. Separe o seco do molhado. Os profissionais da coleta do lixo e as pessoas que sobrevivem da reciclagem agradecem. Um bem social promove outros bens sociais. Dançar faz bem para o corpo, viajar faz bem para a alma, cantar promove alegrias no coração. A fé remove montanhas, juntos somos mais fortes. Bom dia.
0: Bom dia, meu amigo Edson Sanches, valeu, menino. 8 horas, 15 minutos, e a minha amiguinha Marta, lá do Carmelo, tá dizendo assim: Adriano, divulga pra gente aí a missa mensal em preparação para o jubileu de diamante do Carmelo. É amanhã, gente, a Santa Missa em preparação ao jubileu de diamante da Fundação Carmelo da Imaculada Conceição, no bairro Niterói. Sexta-feira, 7 de agosto, às 19 horas. E amanhã, essa celebração será presidida pelo Frei Leonardo Lucas. Portanto, venha participar conosco, venha celebrar essa Santa Missa em preparação ao Jubileu de Diamante da Fundação Carmelo Imaculada Conceição, no bairro Niterói, nesta sexta-feira, às 19 horas. Ô, Marta, obrigado pelo convite, viu, menina? Oi, Adriano, bom dia, Adriano. Essas reflexões suas nos faz tão bem. Deus te abençoe muito, muito, muito. Continue assim. Ô, minha amiga Elma, gratidão, gratidão, gratidão, gratidão. Viu, Elma? Obrigado, menina. Obrigado, meu amigo Jesus. Sempre, sempre, sempre gratidão. Oi, Aninha Maria. Bom dia, menina. Adriano, que Deus, ó, que as coisas mais simples toquem a nossa alma e despertem em nós a alegria e a gratidão do existir. Amém, amém. Oi, Adriano, bom dia, meu amigo. Deus abençoe seu dia. Oi, meu amigo Regis Faria. Bom dia, com alegria. Oi, meu amigo Geraldo Agilson. Bom dia, meu irmão. Irmã Inês, bom dia, irmã Inês. E ela diz para mim, Adriano, quinta-feira, um dia cheio de bênçãos, alegrias e harmonia em sua vida. Valeu, irmã Inês! Obrigado! Oi, Júlio! Júlio é o J10 do bairro Porto Velho. Bom dia, com alegria! A sua esposa também, a Mariana, e aos filhos, Gustavo, Graziele e Cauã, o meu bom dia com alegria! 8 horas, 17 minutos... 8h17, deixa eu também, né, agradecer o carinho do meu amigo Gustavo Henrique. Ô, Gustavo, bom dia, menino, bom dia com alegria. 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Este espaço eu recomendo. 8 horas, 19 minutos. 8h19. E vamos que vamos. 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
0: 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No melhor do pão de queijo, 8 horas, 19 minutos, 8h19. E minha amiga Elaine, da Casa Presente e Decoração, está dizendo, Adriano, feliz quinta-feira. Sejamos jardineiros da paz e da esperança. Amém, amém, amém. Gostei dessa. Ô Edson, guarda esta mensagem aí, bebê. Esta mensagem é pra você, ó. Sejamos jardineiros da paz e da esperança. Obrigado, Elaine. 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
0: 8 horas, 8 horas, 24 minutos. E a Cor de Jamba? Ô, Cor de Jamba! Bom dia com alegria, Renata Moreno. Ei, menino. Ô, Gugu Cobrinha. Bom dia, Gugu. Acorda, bebê. Acorda, bebê. Ei, trem chique. Um beijo no seu coração. Ei, menina. Vamos que vamos. Ei, Gugu Cobrinha tá dormindo. Gugu. Acorda, bebê. Acorda, bebê. Bebê do céu. 8 horas, 8 horas, 24. Gratidão, viu, Renata Moreno, pela sua vida. Gratidão sempre. Senhor, 8 horas, 8 horas, 24 minutos, 8h24, mês de agosto, a Agrodil faz 28 anos no comando do meu amigo Darwin, e quem vai ganhar o presente é você mesmo, sabe por quê? 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
0: 8 horas, 27 minutos. Gente, esse relógio não quer parar e não pode parar mesmo, não, bebê. Não para, porque senão nós fica triste, bebê. Deixa a vida passar. Mas não esqueça, hein? Não esqueça que hoje é quinta-feira. Hoje é dia de adoração ao Santíssimo, hein? Gente, mesmo que as pessoas entendam uma coisa. No mundo, nós não vamos agradar a todos. Teremos aquelas pessoas que vai ver você como uma pessoa arrogante, vai ver você como um hipócrita, vai ver você como um ateu, vai ver você como uma pessoa exibida. Olha aqui, mas não importe com tudo isso. Sabe por quê? A verdade está em você. Então seja a verdade, pronto, acabou. Deixe que o povo fale, deixe o povo falar. Viva a sua vida. Viva a sua vida no caminho da verdade. E pronto. Quando eu falo o caminho da verdade, quem é a verdade? A verdade é Jesus. Quem é o caminho, a verdade e a vida? A gente já sabe. Então, siga o seu caminho dentro da verdade. 8 horas, 27 minutos. 8:27. E vamos que vamos, porque a caravana... A caravana está no ar. Ô Isabel, do Jardinópolis. Fala comigo, bebê. Bom dia,
7: tudo bem? Manda um abração aqui pro meu pessoal aqui do Jardinópolis, Três Lagoas, São Sebastião do Oeste, Casa Nova. E para o meu netinho João Francisco, que ainda está dormindo. E para minha grande amiga, Dona Aparecida, aqui no Jardinópolis. Tchau, tchau. Tenha um ótimo dia.
0: Ô, menino, um ótimo dia para você também. Gratidão. Jane Moura, fala comigo, bebê.
8: Bom dia, Adriano. Bom dia, Leonel Pimenta. E bom dia a todos os ouvintes. Paz e bem. Vou rezar uma oração para todos nós, para nossas famílias, que nós tenhamos esse dia muito abençoado. Deus nos abençoe e nos guarde. Amém. Ele nos mostra sua face e se compadeça de nós. Amém. Volte para nós o seu olhar e nos dê a sua paz. Amém. Abençoe-nos, Deus misericordioso, Pai e Filho, Espírito Santo. Amém. Adriano, fica com Deus. Abraços a Diane Moura do Nações. Tchau, Léo. Leonel Pimenta.
0: Tchau, menina. Valeu, Diane Moura. É isso mesmo, gente. É importante demais, né? Como é importante a gente ter esse momento com Deus, tá bom? 8 horas, 29 minutos. Oi, Antônio Marcos Cordeiro. Bom dia, com alegria. Adriano, maravilhosa quinta-feira eucarística. Adriano. Muitas vezes você luta e deseja que tudo seja diferente, mas sabiamente a vida se encarrega de colocar tudo no seu devido lugar. O simples fato de estar vivo é o maior motivo para agradecer a Deus. Ao agradecê-lo, você prova que nele confia, independente de como será o seu dia. Reative os sentimentos de paz, amor e alegria e espalhe por onde passar. Celebre a vida. Celebre um novo dia, celebre a si mesmo por existir e por ser uma pessoa abençoada. Que é isso, menino? Grande Antônio Marcos Cordeiro, bom dia com alegria, meu caro. Oi, Juliano dos Reis, o Candelária, fala comigo, bebê.
9: Adriano, bom dia, paz e bem. Aqui é Juliano, do bairro Candelária, tudo bem, né? Aqui, só para lembrar que ontem, os atleticanos que ficou secando o Cabuloso, não deu certo não, viu? Mas passou de fase. Tá bom? Feliz quinta-feira para você. E tudo de bom, viu? Que o Espírito Santo de Deus continue sempre iluminando a sua vida.
0: Amém, amém, amém, amém, Juliano. Ei, Brasil. É, Brasil não para. O Brasil não para e não pode parar, né, bebê? Você tá doido? Como é que ficou? Deixa eu ver o Galo. Ontem foi Galo Cabuloso. Ele falou lá, mas eu não... Menino do céu, deixa eu ver como é que ficou. Cruzeiro jogou, foi ontem, bebê. Fala pra mim aqui, bebê. Deixa eu ver aqui. O Cruzeiro jogou, foi ontem. Ô, Cruzeiro. É, jogou ontem, é, bebê, ganhou 2-0, 2-0 da Chapecoense, ó, foi bom demais, pela Copa do Brasil, velho. Ei, menino, então foi bom demais. Matheus Henrique de Souza e o Caio Jorge marcaram para o Cruzeiro, a Chapecoense teve a expulsão do Max Alves, e assim foi o Cruzeiro, Cruzeirão bonito, Cruzeirão da massa, é o Cabuloso, grande Brasil. Vamos que vamos então, Cabuloso agora está em sétimo lugar na classificação do Brasileirão. Deixa eu ver aqui como ficou o Cruzeiro na Copa do Brasil. Vamos ver aqui. Deixa eu ver aqui se tem aqui o Cruzeiro na Copa do Brasil. Vamos ver aqui se tem a... não tem a tabela aqui de classificação. Não. Depois a gente vai falando aqui, mas se você saber aí, você me fala aqui, meu amigo. Ô, Treibão, vamos que vamos, 8 horas 32 minutos. Meu Deus do céu, bebê. Ô, vovó Maria, fala comigo, bebê. Direto de São José do Salgado. Bom dia, vovó Maria.
10: Adriano, bom dia, Adriano. Aqui é a vovó Maria. Hoje é aniversário da Emma, a minha vizinha aqui do fundo, viu? Manda um alô pra ela, parabéns pra ela, viu?
0: Então hoje a Emily tá fazendo aniversário. Ô Emily, vizinha da vovó Maria, parabéns pra você, menina. Muita paz, muita luz na sua vida. Que São José, Padre Libério, Nossa Senhora Aparecida e São Miguel Arcanjo possam sempre interceder a sua vida, viu? Emily, receba o abraço carinhoso da vovó Maria. Ô, povo chique! Patrícia, bom dia, menina. Ô, Patrícia, o pão de queijo é amanhã, viu, bebê? Patrícia do bairro São Luís, o sorteio do melhor pão de queijo do mundo é amanhã, tá bom, Patrícia? Manda mensagem de novo, menina. Oi, Adriano, bom dia, Adriano. Ô, Adriano, manda um abraço aí pro meu maridão, o Genésio, que faz 21 anos de casado. Nós vamos fazer 28 anos casados. É isso mesmo, Eliette. Oi, Eliette. Bom dia com alegria, menina. Parabéns, então, ao casal. 21 anos de casados. Que trem chique, hein, bebê? Eliette e o Genésio. Parabéns para vocês. Oi, Adriano, bom dia. Oi, dona Célia, bom dia, com alegria, menina. Adriano, que Deus te abençoe grandemente, você e toda a sua família. Jaqueline, Leila e Meire, manda um abraço para essas meninas que estão na escuta do programa e costurando, Adriano. Ô, Jaqueline, ô, Leila, oi, Meire, bom dia. Receba o abraço carinhoso da minha amiga, dona Célia, a esposa do senhor Eli, a mamãe do doutor Alessandro. Ei, povo chique, bom dia com alegria. 8 horas 34 minutos. Oi, Adriano, paz e bem pra você. Oi, Nayana Moraes, bom dia, menina. Bom dia com alegria pra você, viu, menina? E também pro papai, mamãe, a Patrícia e o meu amigo Dinho lá no bairro Santa Luzia. Oi, Nádia do Prolongamento Bom Pastor, bom dia com alegria pra você. Adriano, bom dia, que o seu dia seja muito feliz. Obrigado, Nádia do Prolongamento Bom Pastor. Sabe por que vai ser feliz, Nádia? Porque eu decidi hoje ser feliz. Eu acordei hoje pela manhã e falei assim: hoje é o melhor dia da minha vida. Hoje é o dia de eu ser feliz. Todo dia eu falo isso. Então, ó, obrigado, menina, que você também tem um dia, ó, super feliz, tá bom? Obrigado, menina. Oi, Aparecida. Bom dia, Aparecida. Adriano, bom dia, Adriano. Eu me ofereço para trabalhar ao final de semana como acompanhante de idoso. À noite, quem se interessar, entre em contato comigo, tá? Então, gente, ó, a minha amiguinha Aparecida está se oferecendo para trabalhar de acompanhante de idosos nos finais de semana. Então, se você estiver precisando desse profissional, desta profissional, já pode entrar em contato com a gente aqui, que a gente vai ter o prazer de passar o contato da Aparecida. É o contato, o telefone não, porque senão ela fica sem receber a sua mensagem. Então, nós vamos passar só o contato da Aparecida para você que está precisando de um cuidador de idosos aos finais de semana ou à noite, tá bom? Então vamos que vamos. 8 horas 36 minutos. Explica pra nós aí, Juliano. Fala pra mim, bebê.
9: Adriano, é o seguinte, o Cruzeiro, ele classificou para as quartas de final. Agora ele vai aguardar o sorteio dia 11 pra ver qual é o adversário dele, entendeu? Campeonato Brasileiro, ele tá, parece que você falou que ele tá em sétimo, né? Mas na Copa do Brasil, ele classificou para as quartas de final. Agora ele vai aguardar o sorteio pra ver quem que vai pegar, entendeu?
0: Show de bola, quem sabe, sabe, bebê. Grande Juliano, então valeu. Cruzeiro, então, passou para as quartas de final da Copa do Brasil. Valeu, Juliano. Oi, Aparecida, ô Cida, bom dia, com alegria para você, menina. A Cida do Campina Verde está dizendo assim: Adriano, um bom dia na paz do Senhor Jesus Cristo. Amém, amém, amém, amém, minha amiga Cida. Salve Maria! Bom dia, Adriano! Adriano, tô numa luta para não perder seu programa, você não acredita. Minha amiga Maria da Conceição, tá fácil, menina, tá fácil. No YouTube aí, aonde você estiver com o seu celular pegando internet, você pode me assistir. Apesar que quando você fica me assistindo, você espanta pernilongo. Se você tiver gatinho na sua casa, você espanta o gato. Se você tiver cachorro, espanta o cachorro também. Mas é rapidinho, uma hora só de programa, passa rapidinho. Pode deixar espantar os bichinhos tudo aí, viu, minha amiga? Maria da Conceição, um beijo no seu coração, menina! 8 horas 37 minutos, Elaine Carla do Nações. Oi, Rafaelzinho, bom dia, família. Adriano, que a gente nunca perca a capacidade de se encantar com o que é simples. Deus abençoe sempre você, excelente dia. Obrigado, minha amiga Elaine Carla do Nações. 8 horas 38 minutos, agora é hora de falar da VIP Conforto e Segurança. 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
0: 8 8h40, 8h40. 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
0: 8h41. 8h41, quintou, bebê, já se prepara, porque o final de semana está chegando a sexta-feira, o sabadaço, o domingo, e vamos juntos. 8h41, e homem do campo, você ainda não sindicalizou no sindicato forte, o sindicato que defende você e sua família? 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
0: 8h42. Só pra deixar você que sentiu falta da doutora Franciele na terça-feira aqui na caravana, eu quero dizer pra você que amanhã a doutora Franciele vai estar aqui, viu? É, ela vai trazer aqui muitas informações, principalmente pra você, papai. 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
0: Bom dia, Deus! Para hoje, eu peço que multiplique em nossa vida bênçãos, paz, saúde, amor. É tudo o que faça e tudo o que faça bem ao nosso coração, enchendo o nosso dia de esperança, luz e motivos para sentir o seu cuidado. em cada detalhe. Meu amigo, meu irmão de fé, oi Luciano, oi Jordana, bom dia família, gratidão, gratidão, gratidão por essa linda mensagem de hoje, valeu mais, valeu mesmo, 8 horas 46 minutos, agora é hora de falar de Telcar, o centro automotivo do famoso Zé Broinha. 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
0: 8 horas 46 minutos, gente. Toma juízo, bebê, cuida da sua vida, cobrinha. Bom dia, Adriano, bom dia com alegria. Adriano, que hoje seja um dia cheio de coisas boas, sorrisos sinceros, fé renovada e pequenas conquistas que nos aproximem dos nossos grandes sonhos. Acredite, confie, persista e nunca deixe de fazer o bem. Deus está cuidando de cada detalhe. Tenha um dia leve, abençoado e feliz. Amém, amém, amém, minha amiga Juliana. Oi, Sargento Carregal, Anjinho João Miguel. Bom dia, família, em São Gonçalo do Pará, lugar de gente boa, da melhor qualidade. 8 horas 47 minutos, agora é hora de falar da Pacelli Condimentos. 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
0: Tá na mesa dos mineiros. É, sorriu. Ah, bebê, tá na mesa dos mineiros. 8:49, 8:49. 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
0: Oito horas, cinquenta e um minutos. Lembrando que iniciou, né, nesta semana, a mudança de apresentação do programa Alegraivos do Senhor, né? O compadre Padre Marcelo Caixeta, que apresentava às quintas-feiras o programa Alegraivos do Senhor, desde o início dessa semana, mudou e agora vai ser sempre assim. Às segundas-feiras, ao invés de ser padre,

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3: 8 horas, 59 minutos, gente, finalzinho da caravana desta quinta-feira. Quinta-feira eucarística, mas eu volto amanhã, se Deus quiser, logo após a Santa Missa, direto da Igreja de São Cristóvão. Agradeço o seu carinho, agradeço a sua audiência, porque tá chegando ele, Padre Moacir Chagas Tavares, nosso diretor-geral, com o programa Alegrai-vos no Senhor! Fui!
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7: Olá, bom dia para você, ligadinho aqui no Diocese Informa. Eu sou Valquíria Souza, assessora diocesana, e trago as principais notícias da nossa igreja particular. E olha só, de 7 a 16 de agosto, em Divinópolis, será realizada a novena e festa em honra à Nossa Senhora da Guia. Igreja que fica próxima ao centro aqui de Divinópolis, né? E a programação começa com um terço às 18h20, seguida da Santa Missa às 7 da noite, a cada dia com um padre convidado. Atualmente, quem está por lá é o padre Marcelo, que gravou um convite pra gente.
8: Eu sou o padre Marcelo Francisco, pároco da paróquia Nossa Senhora da Guia. Nossa paróquia tem a alegria de anunciar o início de sua novena e festa. A novena e festa acontecerá do dia 7 ao dia 16 de agosto, sendo que do dia 7 ao dia 15, celebrações todos os dias da novena às 19 horas. No dia 16, dia da festa, programação toda especial, com missas às 7 horas da manhã, às 9h30 e às 15 horas. O encerramento da festa se dará a partir das 17 horas, com a recitação do terço campal, procissão e missa às 19 horas. Serão dias marcados pela graça das celebrações eucarísticas, acolhida de nossas comunidades, nossos festeiros e visitantes. Você também é nosso convidado. Convidado a prestigiar de nossas tradicionais barraquinhas, com música ao vivo, todos os dias. Durante a novena haverá também orações do terço, antes das missas, sempre às 18 horas e 20 minutos. A paróquia Nossa Senhora da Guia está localizada em Divinópolis, na rua Pará, número 207, no bairro Vila Belo Horizonte. Você poderá também acompanhar e ter acesso a mais informações pelo Instagram, PNS_da_guia. Participe conosco.
7: Olha só, e a festa de Nossa Senhora da Guia em Divinópolis é famosa também pelas barraquinhas. Todos os dias, né, após as celebrações, tem barraquinhas e também show ao vivo. Então, além da programação religiosa, que sim é a mais importante, tem esse plus aí da programação das barraquinhas todos os dias com shows ao vivo. Eu volto daqui a pouco com outras notícias para você.
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0: 9 e 6.
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0: Então, estamos aqui nesta quinta-feira, hoje dia 6 de agosto, na celebração da liturgia de hoje, lembramos a transfiguração de Nosso Senhor, um dos mais belos acontecimentos e da liturgia que nós temos é da transfiguração. Então, hoje estamos aqui, para não ficar sem o programa, porque o padre Marcelo Cacheta agora está na segunda-feira e, a partir da próxima quinta-feira, estará conosco aqui novamente o padre Ulisses. Ulisses vai estar conosco a partir da próxima quinta-feira. Muito obrigado ao padre Ulisses por colaborar conosco também, como os outros padres. O nosso agradecimento. Então, eu, o padre Moacir Tavares, Leonel Pimenta, e o meu abraço a todos vocês que também nos veem pelo YouTube, arroba padre, ó, oh, que padre, arroba Rádio Divinópolis.

0: O meu abraço para as minhas amigas, a Neuzinha, a Soraya, a Lurdinha, a Sirlene, que voltou de férias, e também a Carla, a Luciene, a Cleice, e também, quem mais? A Rosa, todas as meninas da Cura Diocesana, nosso abraço, nosso carinho, que Deus abençoe a todas vocês!
1: Abraço apertado, um sorriso bem largo.
0: Adoro também. O meu abraço pra Ana Paula.
2: Adoro.
1: Aperto de mão, um abraço apertado.
0: Isso. Pensamento do dia. Semelhantes às bem-aventuranças do Evangelho, são os livros do Kempis. Bem-aventurado homem que dá ouvidos ao Senhor, que lhe fala no seu íntimo e de sua boca recebe palavras de consolo. Bem-aventurados os ouvidos que percebem a sutileza das inspirações divinas e não notam os sussurros mudanos. Bem-aventurados certamente os ouvidos que não escutam a voz do exterior, mas a verdade que ensina lá de dentro. Bem-aventurados os olhos que, fechados para as coisas exteriores, só estão atentos para os interiores. Bem-aventurados que penetram as coisas interiores e estudam com exercícios contínuos, a fim de preparar-se para entender cada dia mais os segredos celestiais. Sabemos perfeitamente que também o exterior é necessário, mas visto que tanto nos absorve o exterior e muito descuidamos do interior, temos então de nos valer das bem-aventuranças de Kempis. O fruto do Espírito é a caridade, alegria, paz, paciência, afabilidade, bondade, fidelidade, brandura e temperança. Contra estas coisas não há lei, pois os que são de Jesus Cristo crucificaram a carne com as paixões e concupiscência. Esse é o pensamento do dia.

0: Então, se você quiser pedir a música, olha aí.
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2: Adoro!
0: Isso, então peça a sua música e o Leonel Pimenta vai procurar aqui e vai mandar a música para você. Então vamos aí, uma música do Padre Zezinho, Léo? Vamos, uma música do Padre Zezinho para você ouvir aí, aproveitar esta manhã de quinta-feira, dia 6 de agosto. Eu volto em seguida, volte comigo.

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2: 9:26.
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5: Queria convidá-lo agora, meu ouvinte, minha ouvinte, para nós rezarmos o livro de Daniel, nesse dia em que celebramos a transfiguração de nosso Senhor. Hoje o Senhor transfigurou-se. Hoje ouviu-se a voz do Pai, que dele dava testemunho. Elias e Moisés, entre luzes fulgurantes, conversavam com Jesus sobre o fim que o esperava. Obras do Senhor, bendizei o Senhor. Louvai-o e exaltai-o pelo século sem fim. Céus do Senhor, bendizei o Senhor. Anjos do Senhor, bendizei o Senhor. Águas do alto céu, bendizei o Senhor. Potências do Senhor, bendizei o Senhor. Lua e sol, bendizei o Senhor. Astros e estrelas, bendizei o Senhor. Chuvas e orvalhos, bendizei o Senhor. Brisas e ventos, bendizei o Senhor. Fogo e calor, bendizei o Senhor. Frio e ardor, bendizei o Senhor. Orvalhos e garoas, bendizei o Senhor. Geada e frio, bendizei o Senhor. Gelos e neves, bendizei o Senhor. Noites e dias, bendizei o Senhor. Luzes e trevas, bendizei o Senhor. Raios e nuvens, bendizei o Senhor. Ilhas e terras, terra, bendizei o Senhor. Louvai-o e exaltai pelo século sem fim. Montes e colinas, bendizei o Senhor. Plantas da terra, bendizei o Senhor. Mares e rios, bendizei o Senhor. Fontes e nascentes, bendizei o Senhor. Baleias e peixes, bendizei o Senhor. Pássaros do céu, bendizei o Senhor. Feras e rebanhos, bendizei o Senhor. Filhos dos homens, bendizei o Senhor. Filhos de Israel, bendizei o Senhor. Louvai-o e exaltai-o pelo século sem fim. Sacerdotes do Senhor, bendizei o Senhor. Servos do Senhor, bendizei o Senhor. Almas dos justos, bendizei o Senhor. Santos e humildes, bendizei o Senhor. Jovens, Misael, Ananias e Azarias, louvai-o, exaltai-o pelo século sem fim. Ao Pai e ao Filho e ao Espírito Santo, louvemos e exaltemos pelo século sem fim. Bendito sois, Senhor, no firmamento dos céus, sois digno de louvor e de glória eternamente. Hoje o Senhor transfigurou-se. Hoje ouviu-se a voz do Pai, que dele dava testemunho. Elias e Moisés, entre luzes fulgurantes, conversavam com Jesus sobre o fim que o esperava. Amém.

Olha, o meu abraço para quem? A Helena de Ermida e também o Marcelino e a Ana Lúcia, que são os pais do padre Marcelo Henrique, que é vigário paroquial da catedral. Eles são de Carmo do Cajuru. Também quem me ouve lá, os pais do padre Altinho, lá de Carmo do Cajuru, também. Como também me ouvem aqui os pais do padre Gustavo, que está lá em Cajuru, que são aqui da paróquia de São José. Estou bem, viu? Ouvido por esses pais que nos ouvem todos os dias. O meu abraço também para Helena, lá de Ermida. Aniversariam hoje também a Júnia Maia, Sara Tomé, Mayra Isabel, Celso Ferreira e também o padre Emerson Cunha, que é o reitor do seminário em Belo Horizonte.

0: A Helena, lá de Emida, pede para ouvir a música, nós vamos ouvi-la e voltamos em seguida.
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2: Bom dia, Padre Macílio, tua benção. Feliz dia dos pais para o senhor. Muita saúde, muita paz. Já passou já, mas tá valendo ainda, né? É, se der tempo, o senhor põe para nós aquela música do Padre Reginaldo, Inabalável. E eu peço ao senhor um bocado de oração para toda a minha família, para mim, para toda a família Rodrigues. Todo mundo estiver ouvindo, todo mundo da rádio. Um abração para o senhor, muita saúde, muita paz para o senhor também. Fica com Deus, Padre Marcinho. Helena de Ermida. É dia dos padres, né, Padre Marcinho? Ficou parecendo assim que eu falei, dia dos pais. Feliz, né? Dia dos padres. Todos os padres do mundo inteiro, né? O senhor também. Abração, com Deus.

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7: 9:42.
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O meu abraço também para o Alisson Marçal, que é lá do bairro do Choro, da comunidade do Choro, né? É, que fez a sua doação para ajudar na nossa evangelização. Um grande abraço e Deus abençoe o Alisson. O evangelho de hoje, desta quinta-feira, da festividade da transfiguração de nosso Senhor, é Mateus 17, 1 a 9.

Também hoje aniversariam o Mauri José, Mauri José Melo, lá do Serra Verde. Também o meu abraço para Maria Dinalva, lá da Igreja Nossa Senhora das Graças. Para Leila e família. Para Conceição. Para Célia Maria da Silva Borges. Para todas essas pessoas, o nosso abraço, o nosso carinho. Também o meu abraço para o padre Liomar, lá em Juiz de Fora. E ainda, também o meu abraço para o nosso ouvinte de Belo Horizonte, o Marcos Vinícius, que sempre também nos ouvem. Para a Elisa, para o Zezinho e a Elaine, que nos dão a alegria de nos ouvirem todos os dias. E também hoje pediu para ouvir a música aqui do padre Fábio de Melo, a Rosângela Aparecida. Vamos ouvir então, Léo? E eu volto em seguida para refletirmos um pouquinho ainda.

qualquer. Eu não sei se você se recorda do seu primeiro caderno. Eu me recordo do meu. Com ele eu aprendi muita coisa. Foi nele que eu descobri que a experiência dos erros ela é tão importante quanto a experiência dos acertos. Porque vistos de um jeito certo, os erros eles nos preparam para as nossas vitórias e conquistas futuras. Porque não há aprendizado na vida que não passe pela experiência dos erros. Caderno é uma metáfora da vida. Quando os erros cometidos eram demais, eu me recordo que a nossa professora nos sugeria que a gente virasse a página. Era um jeito interessante de descobrir a graça que há nos recomeços. Ao virar a página, os erros cometidos deixavam de nos incomodar e, a partir deles, a gente seguia um pouco mais crescidos. O caderno nos ensina que erros não precisam ser fontes de castigos. Erros podem ser fontes de virtudes. Na vida, é a mesma coisa. O erro tem que estar a serviço do aprendizado. Ele não tem que ser fonte de culpas, de vergonhas. Nenhum ser humano pode ser verdadeiramente grande sem que seja capaz de reconhecer os erros que cometeu na vida. Uma coisa é a gente se arrepender do que fez. Outra coisa é a gente se sentir culpado. Culpas nos paralisam. Arrependimentos não. Eles nos lançam para frente. Nos ajudam a corrigir os erros cometidos. Deus é semelhante ao caderno. Ele nos permite os erros para que a gente aprenda a fazer do jeito certo. Você tem errado muito? Não importa. Aceite de Deus esta nova página de vida que tem nome de hoje. Recorde-se das lições do seu primeiro caderno. Quando os erros são demais, vire a página.

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3: Nove e cinquenta e dois.
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3: 9h53.
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Como meu Pai me amou, assim também eu vos amei. Permanecei no meu amor. Se guardares os meus mandamentos, permanecerão no meu amor. Eu vos disse isso para que a minha alegria esteja em vós e a vossa alegria seja plena. A Igreja nos faz hoje, caros ouvintes, através do Evangelho, contemplar a glória do Senhor manifestada no alto da montanha. Mas também recorda a nós que a sua glória nasce da comunhão profunda com o Pai dos céus. A palavra de Deus nos ajuda a compreender que a transfiguração não é um momento somente extraordinário da vida de Jesus, mas um convite para que nós também sejamos transformados pelo amor divino. A transfiguração deve nos levar a contemplar o amor que o Pai tem pelo Filho e que o Filho tem por cada um de nós. A transfiguração revela justamente isso. Jesus vive totalmente mergulhado no amor ao Pai. Tão bonito esse texto do Evangelho. Tão reflexivo, tão importante para que cada um de nós perceba que a revelação do amor divino, do amor do Pai, está em nosso Senhor. Permanecei no meu amor, é o que Jesus pede a cada um de nós.

O meu abraço também, já no final do nosso programa, é para a Patrícia Moraes, a Diene Moura, a Michele, que eu sempre encontro com ela no supermercado. Um grande abraço, Michele, da Dubai Fonte Boa. A Elma, lá da comunidade. A Elma, lá da comunidade dos Costas, para ela e para toda a comunidade. Para a Lada, do Afonso Pena. Para Maria da Conceição, do Bom Pastor. E também o meu abraço para todos os pais. Próximo domingo é o Dia dos Pais. Vamos lembrar de todos os pais vivos, mortos, todos aqueles que deram a sua vida pelos seus filhos. E em seguida, o nosso programa, teremos o padre Reginaldo Manzotti. Obrigado, Léo Pimenta. Obrigado a todos vocês que nos ouviram nesta manhã de quinta-feira. Daqui a pouco eu volto, hein? 11 horas estarei aqui novamente. E essa música o Léo está oferecendo para nós, para mim. Foi em nome de Jesus. Nossa, essa música é linda. Tchau, até daqui a pouco.

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4: 10 horas. 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

0: 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Louvado seja nosso Senhor Jesus Cristo, para sempre seja louvado. Querido povo de Deus, é quinta eucarística. Graças e louvores se deem a todo momento ao Santíssimo e Diviníssimo Sacramento. Amados filhos e filhas, hoje nós estamos no sétimo dia da novena, rezando pelos pais e pedindo: Sagrada Família de Nazaré, a minha família, vossa é. Rezar pelos pais vivos e falecidos em todas as suas necessidades. Também hoje celebramos a transfiguração do Senhor. Quero saudar a todos, saúdo-os a partir da Rádio Evangelizar, de onde tudo começa, as rádios irmãs, cujos nomes cito neste momento:
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0: Você pela TV Evangelizar, sinal digital em todo o país, em várias cidades, canal aberto, pelo YouTube, Padre Manzotti Oficial. Padre Manzotti Oficial, agora, com a oração da manhã e o Evangelho do dia, no Padre Manzotti Oficial, e pelos aplicativos da Associação Evangelizar é Preciso e todas as plataformas digitais. Está disposto a rezar? Está disposta a se colocar na presença de Deus? Então hoje vamos juntos. Novena da Sagrada Família, rezando pelos pais. Transfiguração do Senhor. Em nome do Pai, do Filho e do Espírito Santo. Amém. Naquele tempo, diz o Evangelho de hoje, próprio da transfiguração, Jesus tomou consigo Pedro, Tiago e João e os levou a um lugar à parte, sobre uma alta montanha, e foi transfigurado diante deles. O seu rosto brilhou como o sol, e suas roupas ficaram brancas como a luz. Nisto, apareceram-lhe Moisés e Elias, conversando com Jesus. Então Pedro tomou a palavra e disse: Senhor, é bom ficarmos aqui. Se queres, vou fazer três tendas, uma para ti, outra para Moisés e outra para Elias. Pedro ainda estava falando quando uma nuvem luminosa os cobriu com sua sombra. E da nuvem uma voz dizia: Este é o meu filho amado, no qual eu pus todo o meu agrado. Escutai-o. Este é o meu filho amado, no qual eu pus todo o meu agrado. Escutai-o. Quando viram isso, os discípulos ficaram muito assustados e caíram com o rosto por terra. Jesus se aproximou, tocou neles e disse: Levantai-vos e não tenhais medo. Os discípulos ergueram os olhos e não viram mais ninguém, a não ser somente Jesus. Quando desciam da montanha, Jesus ordenou-lhes: Não conteis a ninguém esta visão até que o Filho do Homem tenha ressuscitado dos mortos. Jesus tomou Pedro, Tiago e João, seu irmão. É assim que começa o texto. E os levou para uma alta montanha. Ele nos leva hoje a essa alta montanha. E somos chamados a celebrar hoje, a vivenciar hoje a sua transfiguração. Somos chamados hoje a contemplar verdadeiramente o Senhor na sua glória. Sabemos que esta transfiguração é a oportunidade que Jesus deu aos apóstolos de vê-lo glorificado antes de vê-lo crucificado. Vê-lo glorificado antes de vê-lo crucificado, para que não tivessem dúvida de que ele era o Messias. Mas a grande frase hoje para todos nós é a voz que se ouviu e que deve calar em nosso coração: este é o meu filho amado, no qual eu pus todo o meu agrado, escutai-o. Senhor, primeiro dai-nos a graça de reconhecer em Jesus Cristo, Filho amado do Pai. Dai-nos a graça de uma fé inabalável. Dai-nos, Senhor, também ouvidos para escutá-lo. Não escutá-lo de forma passiva, mas escutá-lo e viver a prática do Evangelho. Senhor Deus, dai-nos esta graça. Ensina-me, Senhor, a seguir-te pelo caminho estreito de Jerusalém, para que eu possa contigo fazer a experiência da glória, onde serei reconhecido como filho, do mesmo modo que na tua transfiguração me dás a conhecer a tua divindade. Senhor Deus, que esta transfiguração possa despertar em mim o desejo de ser transfigurado em Cristo, de ser transfigurado no Cristo Jesus. Hoje, quinta eucarística, quais as intenções que você coloca? Eu digo, o dia todo é eucarístico. Quais são as suas intenções? Eu tenho algumas no meu coração. Você certamente tem as suas. Rezando pelos doentes, rezando pelos cuidadores, rezando por aqueles que se confiam às nossas orações. Coloque e apresente diante de Deus e peça: Senhor, tenha misericórdia e haja. Senhor, olhai para as nossas necessidades e súplicas. Eu só comecei o programa. Eu vou para o intervalo e volto já. Não mude de estação. Não mude de canal. Volte comigo rezando. Eu volto já.
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1: 10 e 11.
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2: 10 e 13.

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0: Queridos filhos e filhas, eu quero dizer que nós estamos com as últimas vagas, passos da misericórdia. Últimas vagas. Já vou dizer o número, entre em contato conosco. 41 98753 3300, ou direto com a operadora 419 9965 0377. Últimas vagas: Hungria, Áustria, República Tcheca e Polônia. São os passos de Jesus Misericordioso, São João Paulo II, Santa Faustina Kowalska, São Maximiliano Kolbe. Veja o roteiro, escute. Nós iremos para Budapeste, capital húngara. Depois iremos para Viena, na capital da Áustria. Iremos até Olomouc, na República Tcheca. Iremos até Cracóvia, a cidade que é patrimônio mundial da Unesco, onde tem também o convento, o Santuário da Divina Misericórdia, com a imagem de Jesus Misericordioso e relíquias de Santa Faustina Kowalska, a Częstochowa, a Madonna Negra, a Rainha da Polônia, um santuário do século XVII, Wadowice, a cidade da infância de São João Paulo II, e depois uma visita marcante no centro de concentração de Auschwitz. Entre em contato conosco. 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Narayane, falei certo o seu nome, querida? Bom dia.
1: Bom dia, Padre Reginaldo. Falou.
0: Deus abençoe. Seja bem-vinda.
1: Que emoção falar com o Senhor, sou bênção.
0: Deus abençoe, Narayane. De onde você fala?
1: Eu sou de Fagundes, no estado da Paraíba.
0: Fagundes, estado da Paraíba. E como é que você me acompanha?
1: Parabólica Digital, YouTube e aplicativo, Padre.
0: Tá certo, Parabólica Digital, todo o Brasil, cobertura nacional. Também ela disse pelo aplicativo da obra Evangelizar e YouTube. Fala, querida, você tá emocionada, né?
1: Muito, tô tremendo, Padre, aqui.
0: Ô, filha, hoje é teu dia.
1: Ô, Padre, eu tenho testemunho, eu vou começar pelo testemunho.
0: Tá bom.
1: Padre, em 2016, eu passei muito mal em casa e fui encaminhada às pressas para um hospital aqui em Campina Grande. Chegando lá, pedindo vários exames e uma ressonância magnética. E nessa ressonância, foi acusado um tumor cerebral.
0: Misericórdia.
1: Foi, sim. A minha família entrou em desespero e eu, né? Só que antes de saber que eu estava com o tumor, a minha visão já estava baixando, eu estava ficando cega.
0: Entendi.
1: Aí era um tumor que já estava afetando o meu nervo óptico. Ficamos todos desesperados, a minha família ali, não sabíamos o que fazer. O médico falou, opera, ou, infelizmente, não tivemos demora, fui encaminhada para o centro cirúrgico.
0: Só tinha essa opção, operar.
1: Operar. Foi feita a cirurgia, tudo ocorreu bem, amém. O tumor foi retirado. Só que, infelizmente, fiquei com as sequelas nas vistas. Hoje só tenho 2% da minha visão, mas estou vivo.
0: Qual é a sequela? Não deu para ouvir.
1: A sequela nas minhas vistas, Padre. Eu só tenho 2% da visão.
0: Entendi.
1: Eu não enxergo quase nada. 6 meses depois, fazer outra ressonância para saber se o tumor havia sumido por completo.
0: Certo.
1: E, infelizmente, não. Ele estava voltando.
0: Entendi.
1: Foi marcada outra cirurgia, Padre, para retirar de outro tumor.
0: Certo.
1: Isso já no ano de 2018.
0: Certo.
1: Aí as minhas vistas foram fracando mais ainda. E descobri o programa do Senhor, descobri a Evangelizar.
0: Que bênção.
1: Foi uma bênção, foi um presente de Deus. E em frente a Jesus das Santas Chagas, eu prometi. Meu Jesus das Santas Chagas. que eu saí viva, pelo menos viva. Não preciso devolver a minha visão, eu só quero viver.
0: Sim.
1: Fiquei sem andar, padre, um ano, uma cadeira de rodas também.
0: Puxa.
1: Se eu sair viva, eu vou me tornar uma... Eu tô nervosa, eu vou me tornar...
0: Sim. Uma mensageira da capelinha.
1: Mensageira, não, é uma associada da obra.
0: Associada da obra, tá. E aí? Alô?
1: Oi, padre.
0: Oi. E aí,
1: eu
0: minha
1: fui
0: querida?
1: Curar.
0: Amém.
1: Depois da última cirurgia, recebi a ressonância, fui mostrar ao médico, simplesmente, Narayane, você está curada.
0: Oh, graça recebida.
1: Graça testemunhada, está acontecendo, está crescendo.
0: Amém, querida. Louvado seja Deus.
1: Não quero dizer isso, não quero falar com o senhor, padre.
0: É, hoje era teu dia e contar essa maravilha de Deus.
1: Padre, eu queria deixar meu filho em oração também.
0: Diga os nomes, querida.
1: O nome do meu filho é Rian.
0: Tá.
1: Minha família é a minha tia Maria Luísa.
0: Tá. Meu Deus, amiga.
1: Minha mãe Maria do Socorro. Maria do Socorro.
0: Tá.
1: Minha tia Edson Pereira Moizinho.
0: Certo. E o nome do seu pai? Nós estamos na novena dos pais.
1: Sim. Meu nome é do meu pai. Meu pai é falecido. É porque eu fui registrado o nome do meu.
0: Tá.
1: É Emanuel Honório Filho. Ele já faleceu quando eu tinha 8 anos, no ano de 1998.
0: Tá bom.
1: Ele me deixou com 8 aninhos. Mas
0: que Deus o tenha em bom lugar.
1: E ele está, era um homem muito bom. É porque, mas era um homem muito bom. Até Emanuel Honório Moisés.
0: Que Deus abençoe, Narayane. Era seu dia, graça recebida, graça testemunhada. Que Deus abençoe você e que, como essa alegria que você tem nas santas chagas de Jesus... A alegria de viver, como ela mesma disse. Para mim, viver já era uma grande graça. Deus seja louvado e obrigado por ter se tornado associada da obra Evangelizar é Preciso. Meu abraço a Fagundes, que pertence à Diocese de Campina Grande, Paraíba, Dom Dulcênio Fontes de Matos. Faça como ela. Se você ainda não é, torne-se um associado da obra Evangelizar é Preciso. Aproveite, ligue, torne-se um associado e a melhor forma de você pedir oração. Hoje eu celebro a missa em horário alternativo às 5:30 da tarde. Mas quando você liga e deixa seu pedido de oração, fica pelo menos um mês o seu nome no santuário 0800-410-6060. Você não vai falar com máquina, não. São nossos atendentes, moças, rapazes, que são qualificados, treinados para acolher seu pedido de oração. Torne-se um associado. Mande também pelo 41-3221-6060. Filhos amados, povo querido, nós vamos para o intervalo e voltamos com a leitura orante da Palavra de Deus. A pergunta que eu faço, você... Acompanhou a catequese de terça-feira sobre as crises da alma, por acaso? E acredite, infelizmente, muitas vezes passamos por crises na alma. Catequese no YouTube Padre Manzotti. Aproveita e se inscreva no YouTube, eu volto já. Ah, eu tenho novidade para você depois do intervalo. Tem novidade e leitura orante. Volte comigo.
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0: Hoje nós vamos começar. Hoje nós vamos começar a segunda carta de São Paulo aos Coríntios. Mas eu dizia que nós temos uma novidade. Atenção, querido povo de Deus, quero anunciar com grande carinho que dia 15 de agosto eu farei com vocês os 40 dias da Quaresma de São Miguel. Quaresma de São Miguel, onde vamos rezar pedindo a São Miguel, você vai fazer um propósito. Vai começar no sábado que antecede a Assunção de Nossa Senhora, dia 15 de agosto. Que horário, padre? Às 9h30 da manhã, meia hora antes do Experiência de Deus. E qual vai ser sua intenção? Já que você se programa para acompanhar o Experiência de Deus, meia hora antes, a Quaresma de São Miguel. Uma imagem que eu trouxe na mão, lá do Monte Gargano, a imagem de São Miguel Arcanjo, numa das viagens, das peregrinações que fiz. Também as relíquias, a própria imagem já é uma relíquia, porque é trazida de lá. E também um quadro de São Miguel Arcanjo com a relíquia das pedras onde eu celebrei missa. Portanto, querido povo de Deus, fica aí a novidade. Dia 15 de agosto, no YouTube Padre Manzotti. É exclusivo no YouTube Padre Manzotti, 40 dias, a Quaresma de São Miguel. Você tem uma intenção? Vai pensando, vai refletindo. Eu tenho várias intenções. E nós vamos rezar 40 dias com São Miguel Arcanjo. Vem, Arcanjo São Miguel. Vem, Arcanjo São Miguel, com tua espada defender, com teu escudo proteger. 9h30 da manhã, YouTube Padre Manzotti, exclusividade. E agora, vamos juntos? Bíblia aberta, cartilha de oração. Segunda carta de São Paulo aos Coríntios. Vamos lá? Começa Paulo a dizer: eu, Paulo, apóstolo de Cristo Jesus, pela vontade de Deus, escrevo junto com meu irmão Timóteo esta carta à Igreja de Deus que está na cidade de Corinto e também a todo o povo de Deus espalhado por toda a província de Acaia. Interprete ali os primeiros destinatários a quem Paulo dedicou a carta. Foi a comunidade de Corinto, mas todas as comunidades, então, a nós, a todas as comunidades de hoje. Sigamos, versículo 2, a saudação paulina, que a graça e a paz de Deus, o nosso Pai, e do Senhor Jesus Cristo estejam com vocês. Então eu também digo isso, onde quer que você esteja, não importa o tamanho da sua perturbação, não importa o tamanho da tua angústia, a extensão do teu medo, a intensidade do seu medo, eu desejo a você que a paz, a graça e a paz de Deus, o nosso Pai, e do Senhor Jesus Cristo estejam com vocês. Versículo 3. Louvado seja Deus, o Pai de nosso Senhor Jesus Cristo. Faça tu essas palavras. Padre, hoje eu não tenho muito motivos para louvar a Deus, não. Tem sim. Tem. Embaixo das cinzas você vai encontrar uma chama ardente. Atrás dos véus está Deus. Mesmo depois da neblina, a paisagem é bonita. Mesmo que você esteja na dor, diga: louvado seja Deus, o Pai de nosso Senhor Jesus Cristo. Veja que lindo agora. Pai bondoso, o Deus de quem todos recebem ajuda. Sim, Senhor. Eu te louvo e agradeço, Pai bondoso, porque de ti eu recebo ajuda. Diga de novo. Talvez não seja o momento que você queira estar passando, mas é o momento presente. Então diga: Pai, eu te louvo. Não entendo, Senhor. Há coisas que não compreendo, Senhor, mas eu te louvo. E eu sei que é de ti que vem a ajuda. Ajuda-me, Senhor. Versículo 4, e aqui existe uma palavra que eu tenho certeza que vai calar profundamente no seu coração. Profundamente. Ele nos auxilia em todas as nossas aflições. Para podermos ajudar os que têm as mesmas aflições que nós temos. Vou ler de novo. Pai bondoso, eu te louvo, porque é de ti que eu recebo ajuda. Escute este versículo 4. Ele nos auxilia em todas as nossas aflições, para podermos ajudar os que têm as mesmas aflições que nós temos. Senhor, ajude-me nesta aflição. Diga para Jesus. Ou melhor, entremos no texto paulino. Pai bondoso, auxilia-me nesta aflição que estou passando hoje. Auxilia-me, Senhor, socorre-me, Senhor. E nós damos graças aos outros, a mesma ajuda que recebemos de Deus. Porque assim, como tomamos parte dos muitos sofrimentos de Cristo, assim, por meio dele, participamos de sua ajuda. Eu volto com a leitura orante. Volte comigo.
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0: Queridos filhos e filhas, fique com esta frase de hoje, a leitura orante, e reflita. Louvado seja Jesus Cristo. Louvado seja o Pai bondoso. E mais ainda, este Deus que nos auxilia em todas as aflições. Põe isso no seu coração. Põe no seu interior. Em todas as aflições, Deus é meu auxílio. Roseli, que a paz de Jesus esteja com você, Roseli.
1: Amém, Padre. Bom dia, sua bênção.
0: Deus abençoe. Você fala de onde, Roseli?
1: Eu falo daqui de Cacoal, Rondônia.
0: Minha saudação a Cacoal, Rondônia. E como que você me acompanha?
1: Eu acompanho pela rádio TV Suruí.
0: TV Suruí?
1: É, FM.
0: Ah, tá certo. Diga lá, Roseli.
1: Então, padre, a minha neta que está passando por um momento de situação de enfermidade.
0: É.
1: E ela quer muito falar com o senhor.
0: Tá bom, você autoriza ela a falar, né?
1: Autoriza, ela tem 11 anos.
0: Deixa eu falar com ela, como é que é o nome dela?
1: Heloísa Vitória.
0: Então passa o telefone para ela, Roseli.
1: Tá bom, padre, Deus abençoe.
0: Deus abençoe a senhora também. Amém. Bom dia, Heloísa.
2: Bom dia, padre, sua bênção.
0: Deus abençoe, querida, você tem 11 anos, diz que você não está passando muito bem, o que está acontecendo?
2: É, padre, eu tenho pneumonia e asma.
0: Pneumonia.
2: E eu já deu duas pneumonias. Aí eu fiquei internada duas vezes.
0: Entendi.
2: Aí eu tenho que fazer um exame chamado broncoscopia pulmonar.
0: Tá.
2: E é de risco esse exame. Aí eu peço oração, senhor.
0: Claro, filha. Primeiro você tem que ficar calminha, tá? Deus vai estar do teu lado. Você não vai correr risco de jeito nenhum. Eu lhe garanto, você vai fazer o exame tranquila e você vai fazer um bom diagnóstico, vão acertar na medicação e você vai melhorar bastante, tá bom?
2: E o meu pulmão tá fraco, tem um que tá 44%.
0: Como?
2: O meu pulmão tá fraco e tem um que tá 44%.
0: Tá bom, mas... Apesar de tudo isso, você acredita que Deus vai te ajudar, acredita?
2: Sim, eu tenho fé que Deus vai me curar.
0: Isso mesmo.
2: E eu vou ser uma criança feliz, com uma saúde boa.
0: Isso.
2: Eu tenho fé que vai dar certo.
0: Com certeza. Olha, filha, eu sei que eles ficam falando essas coisas para você, não sei se deveriam, mas... Eu quero que você confie mais em Deus. E quando começarem a falar sobre isso, não precisa ficar matutando, dormindo, acordando, não. Eu quero que você coloque a mão no seu peito agora.
2: Sim, coloquei, padre.
0: Então repita comigo. Querido Jesus.
2: Querido Jesus.
0: Meu amigo.
2: Meu amigo.
0: Eu creio.
2: Eu creio.
0: Que eu serei curada.
2: Que eu serei curada.
0: Senhor.
2: Senhor.
0: Guie os médicos.
2: Guie os médicos.
0: Que o exame aconteça.
2: Que o exame aconteça.
0: E que nada de mal aconteça comigo.
2: E que nada de mal aconteça comigo.
0: Eu quero ficar curada.
2: Eu quero ficar curada.
0: Derrame uma gota do seu precioso sangue.
2: Derrame uma gota do seu precioso sangue.
0: Sobre o meu pulmão.
2: Sobre o meu pulmão.
0: Cura minha pneumonia.
2: Cure a minha pneumonia.
0: E cure essa asma.
2: E cure essa asma.
0: Vamos rezar juntos? O que você quer rezar? Uma Ave Maria, um Santo Anjo ou um Pai Nosso?
2: Um Pai Nosso.
0: Então vamos rezar juntos. Pai nosso, que estais nos céus, santificado seja o vosso nome. Venha a nós o vosso reino. Seja feita a vossa vontade, assim na terra como no céu. O pão nosso de cada dia nos dai hoje. Perdoai-nos as nossas ofensas, assim como nós perdoamos a quem nos tem ofendido. E não nos deixeis cair em tentação, mas livrai-nos do mal. Senhor Jesus, vós que dissestes, deixai vir a minhas criancinhas, porque delas é o reino dos céus. Nós te entregamos essa tua filha Heloísa. Senhor, que ela não fique amedrontada com tantas informações, mas que ela seja confiante em ti e que ela possa ser curada e, como ela disse, ser uma criança feliz, curada por um milagre das tuas santas chagas. Amém. Deus abençoe, Heloísa. E você...
2: Mais uma coisinha?
0: Claro.
2: Eu queria... Minha tia Rosângela, ela é associada... No padre, todo dia ela não perde um programa do Senhor.
0: Tá bom. E?
2: Pedi oração para ela e para minha mãe e toda a minha família. Tá. Abílio e Ferreira.
0: Anotei. Você é uma menina muito esperta. Abílio e Ferreira, anotei. Agora, filha, não fica preocupado demais com essa enfermidade, não. Você vai ficar curada, tá bom?
2: Em nome de Jesus.
0: Amém, querida. Meu abraço a Roseli, a neta Heloísa, Cacoal Rondônia, acompanha pelo YouTube. Lá nos transmite a rádio Samaúma FM, lá de Ji, Paraná, Dom Norbert Hans Christopher Foester. Alda, bom dia.
3: Oi, padre, bom dia. Sua bênção.
0: Deus abençoe. De onde você fala?
3: De Engenheiro Beltrão, Paraná.
0: Como que você me acompanha?
3: Eu acompanho pela televisão, pela rádio.
0: Tá certo. Então, Engenheiro Beltrão, Paraná, diga lá, filha, o que você quer partilhar?
3: Padre, eu tô agoniada por querer pedir pro senhor, que eu tô pedindo para Jesus da Santa Chaga, para todos os santos, ajudar a cuidar da minha filha, Anilda Nunes Teixeira. Que nós estava tratando dela como depressão, achando que ela estava com depressão. Ela foi ficando esquecida, e daí, depois que ela ficou assim, sem falar mais, aí nós levou ela, foi pedir transferência para o hospital melhor, para o hospital de Campo Mourão.
0: Tá.
3: E lá eles fizeram a tomografia da cabeça, lá que descobriu que ela está com tumor na cabeça.
0: Oh, misericórdia.
3: Então, padre, o que eu peço para o senhor é uma bênção, que Jesus da Santa Chaga, todo mundo está fazendo as orações, porque os médicos falam que não tem como fazer nada, mas eu não perco a fé, que o Deus dos... O médico dos médicos tratar de cuidar dela e dos médicos para acertar o tratamento.
0: Claro, vamos levar, levarei na missa das 5:30 da tarde, a Nilda, vamos colocar na novena. E não só hoje, muitas missas serão celebradas na intenção da Nilda. Tá bom, querida?
3: Tá bom, padre.
0: Fica com Deus e não se desespere. Como você mesmo falou, o médico dos médicos é Jesus. Infelizmente eu tenho que ir para o intervalo, mas foi o suficiente para colocar a intenção. Eu volto já, volte comigo.
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1: 10h49.
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Eu falava com a Alda e ela pediu oração para a Nilda. Coloque como intenção. Lá do Engenheiro Beltrão, Paraná, acompanha pela Rádio Colmeia FM de Maringá. Também tem a Rádio Colmeia News de Campo Mourão. Dom Evandro Luiz Brown, da Diocese de Campo Mourão. Ontem eu coloquei nas redes sociais, no Instagram, os 5 conselhos de Paulo. E eu quero dizer assim, lá tem 5 conselhos. E o último é, em tudo que você fizer, faça com amor. Achei tão bonito aqui, uma professora, Célia Paiva Lima, sou professor e faço com amor. O texto é maior. A Júlia, faço tudo com amor, independente do que aconteça. Dou o melhor de mim. E assim por diante, muita gente partilhando. Por isso eu uso das redes sociais para evangelizar. Inclusive hoje, a palavra de Deus vai ficar para nós no seu coração.

Fibron TV STB, Vargem Grande, Vargem Alegre, Minas Gerais. E aniversário da Carol Turmena, que é uma grande colaboradora da obra Evangelizar é Preciso, com programa de rádio, programa diário na TV Evangelizar. Querida Carol Turmena, Deus a abençoe com muitas graças e bênçãos do céu. 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Vamos juntos, amado povo de Deus, para a novena de hoje, sétimo dia, rezemos. Sagrada família de Nazaré, coloco-me em oração por todas as famílias e clamo que as famílias aqui na terra tenham o discernimento necessário para fugir de todas as ciladas dos Herodes de hoje, como fizeste na Gruta de Belém, na fuga do Egito. Jesus, Maria, José, eu coloco como intenção especial os pais aqui na terra, diga o nome dos pais, vivos ou falecidos. Aos falecidos, Senhor, pedimos o descanso eterno e que a luz perpétua os ilumine. Descanse em paz. Amém. Aos pais vivos, pedimos saúde, prosperidade e paz. Senhor, abençoai e santificai as famílias e, de modo especial, os casais. Aperfeiçoai o amor dentro do matrimônio. Fazei com que sempre lembrem o pacto nupcial e que possam a cada dia, no perdão, no diálogo, na fidelidade, reavivar o amor que os une. Senhor, que o perdão seja abundante, que o amor seja constante e o diálogo uma ponte de recomeço. Afugentai da família os vícios, brigas, discórdias, desavenças, infidelidade, enfermidade. Afastai para longe todos os ataques dos inimigos contra a família. E de modo particular este mal que está afligindo minha família, diga qual é, diga. Sagrada família de Nazaré, santificai e protegei minha família. Sagrada família de Nazaré, santificai e protegei minha família. Sagrada família de Nazaré, santificai e protegei minha família. O Senhor esteja convosco. Ele está no meio de nós. Abençoai, Senhor, a água, a roupa dos enfermos, as fotos de família. Por intercessão de Nossa Senhora do Carmo, São Pio de Pietrelcina, nos méritos das Santas Chagas, em nome do Pai, do Filho e do Espírito Santo. Amém. Eu termino com o clipe Manda Teus Anjos, lembrando que este ano nós vamos ter, a partir do dia 15 comigo, 9:30 da manhã,
meia hora antes do expediente.

0: 11 horas.
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7: Começa nessa sexta-feira em Divinópolis os festejos da Sagrada Família. A Sagrada Família está sendo rezada aí em todas as paróquias da Diocese de Divinópolis, como você já deve ter ouvido o nosso bispo comentando, né? Mas olha só, na paróquia Sagrada Família tem uma novena especial, né, que começa nessa sexta-feira, dia 7. Esse fim de semana a gente tem o Dia dos Pais, né? Então, celebração importante também para comparecer e dar também sequência a essa novena da Sagrada Família. Na sexta-feira, dia 7, é o primeiro dia da novena. Quem vai celebrar é o padre Luiz Carlos Amorim e o diácono Ailton Rosa. No sábado, segundo dia da novena, quem celebra é o padre João Batista e o diácono Márcio Ferreira. No terceiro dia da novena, domingo, dia dos pais, quem celebra é o padre João Batista Gomes e o diácono Itamar Antônio. No dia 10, segunda-feira, quarto dia da novena, 18h30, tem o terço com as famílias das pastorais convidadas e quem celebrará por lá é o padre Edmar Antônio de Souza e o diácono Ademilson Pedro. Lembrando, gente, que a programação completa da novena e festa da Sagrada Família lá no bairro Danilo Passos 1, em Divinópolis, você pode conferir no nosso site diocesedivinopolis.org.br. E olha, a cada dia por lá, além de um padre convidado, tem também um diácono, né, convidado. Isso porque este mês agora, de agosto, nós comemoramos 2 anos da ordenação dos diáconos permanentes. Diáconos permanentes são aqueles que são casados. Às vezes você vai encontrar aí com um diácono de mão dada com uma esposa e vai falar assim: Nossa Senhora, aquele padre ali é casado. Não, gente, esse aí é um diácono permanente desses que foram ordenados na nossa diocese há 2 anos e que estarão aí como convidados durante a novena da Sagrada Família no bairro Danilo Passos 1. E se você tem curiosidade de conhecer quem são os nossos diáconos permanentes, no nosso site tem uma matéria falando da comemoração dos 2 anos e lá tem a fotinha de cada um dos diáconos permanentes para que a gente não faça o quê? Pré-julgamentos quando a gente os vira aí com as esposas durante a celebração, hein? Eu volto daqui a pouco com outras notícias para você.
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8: Estamos no mês de agosto e o mês de agosto é a reta final das inscrições do terceiro Caminhando com Maria. Se você não fez sua inscrição, corra lá no site do Simpla e faça já a sua inscrição. Lembrando que no próximo final de semana, nesse Dia dos Pais, nós teremos no sábado e domingo inscrições presenciais após as celebrações no Santuário de Nossa Senhora Aparecida. Então corra lá, deixe a sua inscrição no Simpla ou presencialmente no nosso santuário no próximo final de semana. Lembrando que temos até o final deste mês no site do Simpla para você fazer então a sua inscrição e participar do terceiro Caminhando com Maria.

0: 11.6. 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

Pai, embora eu seja ainda jovem, posso entender coisas que tu não imaginas. E apesar desse meu jeito diferente, vejo claro o caminho que tu me mostras. Mesmo quando pareço estar olhando para o outro lado, ouço bem o conselho que tu me dás. Mesmo quando minha cabeça voa por aí, sinto forte a presença do teu exemplo, mesmo quando fico ligado nos ídolos do meu tempo. Apesar de sermos diferentes aqui e ali, é bom saber que a gente caminha juntos, vendo, ouvindo e sentindo como amigos. Na verdade, Pai, é isso que conta. Amém.

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0: Eu, Padre Moacir Tabades, Leonel Pimenta, novamente com vocês nesta manhã de quinta-feira, dia 6 de agosto. Meu abraço para todos vocês que nos ouvem, a Neuzinha, a Lurdinha, a Soraya, todas as meninas da Cúria Diocesana, também o Zezinha, a Elaine, Zé de Almeida, a Cléria, a Elisa, todas as pessoas que nos dão a alegria de nesta manhã de quinta-feira estarmos juntos aqui pela Div FM, a rádio da sua igreja.
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0: E vocês também que estão me vendo pelo YouTube, arroba Rádio Divinópolis.
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0: Aniversariantes de hoje, o padre Emerson Cunha lá em Belo Horizonte, a Júnia Maia, Sara Tomé, Mayra Isabel, Celso Ferreira.
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0: Aniversário também do Mauri José Melo lá do Serra Verde.

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4: 11:26. 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
1: Hoje, 6 de agosto, é o dia da Transfiguração de Nosso Senhor. A liturgia romana lia um trecho do Evangelho que se refere ao episódio da Transfiguração no sábado das quatro têmporas da quaresma, pondo assim em relação este mistério com a paixão de Nosso Senhor. O próprio evangelista Mateus inicia a narração com as palavras: seis dias depois, isto é, após a confissão de Pedro, primeira predição da paixão, Jesus tomou Pedro, Tiago e seu irmão João e os levou para um lugar à parte em um alto monte. E ali foi transfigurado diante deles. O seu rosto resplandeceu como o sol e as suas vestes tornaram-se alvas como a luz. Existe nesse episódio clara oposição à agonia do horto do Getsêmani. É evidente a intenção de Jesus oferecer aos três apóstolos antídoto que os fortalecesse na convicção da sua divindade durante o terrível teste da paixão. O alto monte, que o Evangelho não diz qual seja, é quase certo que se trata do Tabor, localizado no coração da Galileia, que domina a planície. A data deve ser colocada entre o Pentecostes hebraico e a Festa das Cabanas, no segundo ano da vida pública, no ano de 29, no período dedicado por Jesus de modo particular à formação dos apóstolos. Aquela montanha isolada era de fato muito propícia às grandes meditações. No silêncio solene das coisas, no ar rarefeito que mitigava o calor de verão, com esta visão sobrenatural, Jesus dava confirmação à confissão de Pedro: tu és o Cristo, filho do Deus vivo. Aquele instante de glória sobre-humana era o penhor da glória da ressurreição. O Filho do Homem virá na glória do seu Pai. O próprio tema do colóquio com Moisés e Elias era a confirmação do anúncio da paixão e da morte do Messias. A transfiguração, que faz parte do mistério da salvação, é bastante merecedora de celebração litúrgica que a Igreja, tanto do Ocidente como do Oriente, celebrou de vários modos e em diferentes datas, até que o Papa Calixto III elevou de grau a festa, estendendo-a à Igreja Universal. Dessa grande festa de hoje, da Transfiguração, nos leva a esta unidade com Nosso Senhor, quando o próprio Deus disse aos apóstolos que ali estavam: este é o meu Filho amado, ouvi-o. Essa palavra nos toca porque somos verdadeiramente filhos de Deus, e Jesus é o Filho de Deus e aquele que veio ao mundo para nos salvar.

0: 11:32.
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6: 11:35. 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
1: Que bom ter você conosco. Como em todas as quintas-feiras, neste momento fazemos uma pausa para uma reflexão bíblica, catequética, homilética, comigo, Frei Jacir de Freitas. Hoje quero dar continuidade, concluir uma reflexão que estamos fazendo sobre a figura tão importante de Maria Madalena. Nos programas anteriores fizemos uma passagem pela Bíblia canônica, mostrando esta importante figura no cristianismo. Uma personagem, Maria Madalena, recheada de pormenores. Sabemos que a Bíblia canônica, que o Segundo Testamento, pouco falou dessa mulher, o que justifica tantas outras informações divinas, vindo dos apócrifos e da tradição posterior. Por outro lado, temos que levar em consideração que dentre as mulheres do Segundo Testamento, Madalena é a que mais sobressai nos relatos, mais que Maria, a mãe de Jesus. Então quer dizer que ela é uma mulher importantíssima no início do cristianismo. Nesse programa de hoje, eu quero fazer uma síntese com vocês do que diz a Bíblia canônica sobre Maria Madalena e depois dar continuidade buscando a literatura apócrifa, isto é, a Bíblia apócrifa, tratando algumas temáticas que aparecem também nesses livros numa tradição posterior, inclusive o Evangelho de Maria Madalena, que é um texto do ano 150. Mas não é só o Evangelho de Maria Madalena que fala sobre ela. Também há outros livros apócrifos que falam sobre Maria. Apócrifos são esses livros que ficaram de fora da tradição canônica, isto é, que eram textos lidos e reconhecidos oficialmente pela Igreja. Com esses textos, nós dialogamos com os outros textos e queremos entendê-los como cristianismos perdidos, que também refletem essa face do cristianismo dos primeiros séculos. Os textos apócrifos sobre Maria Madalena você pode encontrar na Bíblia Apócrifa que publicamos recentemente, se você ainda não tem, e mora em alguma cidade que não tem a livraria Vozes, basta digitar no Google Bíblia Apócrifa Frei Jacir e você terá oportunidade de conhecer 784 páginas de tradução desses textos. Bom, voltemos então, antes de iniciar os textos apócrifos, voltar aos textos bíblicos. Então, a partir dos textos bíblicos canônicos, nunca poderemos dizer que Maria Madalena era casada, que tinha filhos, que fora repudiada ou que se tornara viúva. Permanecerá sempre a incógnita que ela possuía posses, até poderíamos dizer, baseando no fato, como vimos nos textos canônicos, que ela ajudava Jesus no seu ministério apostólico com bens materiais. Apesar dos evangelhos terem dito que Jesus libertou Madalena da possessão, devolvendo-a à condição de mulher preparada para o seguimento do reino, a tradição eclesial acunhou de, olha só, sacrário dos demônios. Repito, sacrário dos demônios. Mulher que possuía sete demônios que a atormentavam com desejos imundos. Entendemos no vezes passado que demônio é a força do mal. Então, libertar alguém do mal é tirar os seus demônios. Não tem nada a ver com sexualidade. A arte sacra a pintou como bela, formosa, prostituta, solitária, anunciadora do ressuscitado. A Igreja fez dela uma santa, modelo de cristão, que deixa a prostituição para seguir Jesus. Como sabemos, 22 de julho é o seu dia. Então a Igreja fez de Maria Madalena uma santa, proclamando-a padroeira da Abadia das Monjas Beneditinas no ano 1050. Essa atitude eclesial tinha como objetivo reforçar a ideia de que a conversão de Madalena foi tamanha que ela chegou a ser uma eremita. Madalena também padroeira das perfumistas e cabeleireiras. Então, segundo a tradição canônica dos evangelhos de Mateus, Marcos, Lucas e João, Ela era uma discípula fiel, apóstola, testemunha ocular da ressurreição. Acompanhou o mestre até o fim. Madalena não deixou de perder de vista seu amado, com quem expulsou dela esses 7 demônios, revigorando-o no seguimento do reino. Eis uma mulher digna de ser seguida como modelo para os primeiros cristãos. Madalena não foi prostituta, mas mestra qual Jesus. E é o que veremos na tradição alternativa dos evangelhos apócrifos. Então vamos lá. Na Bíblia apócrifa, Maria Madalena é para nós um caminho novo, cheio de surpresas. Um desafio que nos leva a deparar com outros traços de sua personalidade, que os canônicos omitiram. Dentre os apócrifos que falam sobre Maria Madalena, ressalto aqui o Evangelho de Maria Madalena, a Pista de Sofia, o Evangelho de Nicodemos, também chamado de Atos de Pilatos, o Livro da Ressurreição de Cristo, do apóstolo Bartolomeu, o Diálogo do Salvador, Perguntas de Maria, Evangelho Árabe da Infância de Jesus, Evangelho de Filipe, Evangelho de Tomé, Exegese em Torno da Alma. O Evangelho de Maria Madalena, que é uma preciosidade de informações sobre o papel apostólico exercido por Maria Madalena, que infelizmente não entrou então no livro dos livros inspirados, foi escrito provavelmente no ano 150 da Era Comum. Esse Evangelho, na sua versão copta, isto é, a língua do Egito, foi encontrado em vasos enterrados perto de um mosteiro no Alto Egito, em uma localidade chamada Nag Hammadi. Madalena desse evangelho se parece com a dos evangelhos canônicos, com uma diferença que no apócrifo ela assume o papel de mulher apóstola. Jesus a revela ensinamentos os quais ele transmite aos apóstolos. Pedro, André e Levi são os interlocutores explícitos, sendo que os dois primeiros reagem contra a mulher, não aceitando a sua condição de mestra e apóstolos. O final do Evangelho termina dizendo que os discípulos, após o ensinamento de Madalena, saem anunciar o Evangelho segundo Maria Madalena. Isso só foi possível porque Levi, em hebraico, seu nome significa meu coração, conseguiu fazer com que Pedro, André e os apóstolos compreendessem que Madalena era a preferida de Jesus e sua apóstola. Ela falava a verdade sobre os ensinamentos de Jesus. Na palavra de homem, Madalena é confirmada em sua ação. Então o coração dele se abre para ouvir Madalena e anunciar o seu evangelho. Já o evangelho Pista de Sofia, que significa fé e sabedoria, escrito por volta do 3º século, está estruturado de forma de diálogo entre Jesus ressuscitado, Maria Madalena, Maria mãe de Jesus, Salomé, Marta e os 11 apóstolos. O conteúdo da revelação é explicitamente gnóstica, isto é, a visão gnóstica entendia que a gente vem de uma região da luz, recebemos essa luz no corpo da gente, e quando nós nos tornamos perfeitos e reconhecemos a luz, nós voltamos para essa região da luz. É interessante aqui, nesse texto, tem um destaque muito grande à pessoa de Madalena. É ela que dirige a Jesus a maioria das perguntas, comenta o sentido das respostas e é louvado pelo mestre em sua sabedoria e presença do Espírito. Já o Evangelho de Tomé, escrito por volta do ano 90, 120, 140, partes deles, né, até o ano 140, citam 2 vezes Maria Madalena. No primeiro, no dito 21, ela pergunta a Jesus a quem se parece os discípulos. No final do Evangelho, dito 114, Pedro toma a palavra e pede a Jesus que expulse Maria da Madalena do meio deles, pois as mulheres não são dignas da vida, isto é, do reino de Deus. Jesus responde com ironia a Pedro e valoriza o papel da mulher, do feminino, e confirma a ideia gnóstica de que o feminino era o lado não muito bom da criação, mas resgata a figura de Madalena. O Evangelho de Madalena, de Nicodemos, do século V, apresenta o sofrimento de Maria Madalena pela morte e crucifixão de Jesus e a sua decisão de levar ao conhecimento do Império Romano e ao mundo as atrocidades cometidas por Pilatos e os ímpios judeus. Já o Evangelho de Filipe, que é do século II, né? ali entre o ano 100 a 201. E entrando um pouquinho no século III, é também um escrito gnóstico. Nele, assim como Perguntas de Maria, Madalena é apresentada como uma mulher muito próxima, até mesmo companheira de Jesus. Outros diriam amada, lá diz até amada mesmo de Jesus. Bom, mas devemos entender isso no seu contexto. O livro da Ressurreição de Cristo, do apóstolo Bartolomeu, já do século 7 ou 8, ao distinguir entre as multidão das mulheres que se estavam no sepulcro na manhã da ressurreição, fala de Maria Madalena como mulher que foi libertada da mão de Jesus e não como prostituta. Salomé é sim denominada de atentadora. Também nesse evangelho, Jesus ressuscitado aparece a Maria, a mãe de Jesus, e não a Madalena. Outros escritos apócrifos, como exegese em torno da alma, embora não cite explicitamente o nome de Maria Madalena, oferece reflexões em torno da sua pessoa, como um mito de pecadora arrependida. Pois bem, por hoje ficamos por aqui. Na próxima vez eu vou elencar quais os títulos, quais as considerações mais importantes que decorrem dessa literatura. Um abraço, fique com Deus, que Madalena esteja sempre junto conosco nessa busca de um cristianismo que nos liberta. Até a próxima quinta-feira, se Deus assim o permitir.
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11: Onze e 52.
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Muito bem, estamos chegando ao final do nosso programa de hoje. Mais uma vez queremos parabenizar a todos os pais, agradecendo também o post que a Beth mandou para mim. Muito obrigado, minha querida. Que Deus abençoe, especialmente os pais do Padre Marcelo, do Eltinho e também os pais do Padre Flávio, que sempre nos ouvem. Que Deus abençoe a todos!

colocamos no Cantinho Maria, especialmente hoje, todos os pais. Que Nossa Senhora e São José abençoe os pais que comemoram neste final de semana esse dia. Também os aniversariantes e todos vocês que nos ouviram. O Senhor esteja convosco, Ele está no meio de nós. Por imposição das minhas mãos sacerdotais,

0: Paz, em intercessão da Imaculada Conceição, Nossa Senhora Aparecida, eu os abençoo em nome do Pai, Filho e Espírito Santo, e a água também aí colocada.
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2: Meio-dia.

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0: Olá, boa tarde, eu sou Raimundo Cândido, ao som, né, dessa música Harmonicidades. Aí a gente começa mais um Panorama Geral hoje, Panorama Saúde, com o nosso querido naturopata Ramon de Assis, parceiro aqui de anos, e toda quinta é com ele. Boa tarde, Ramon, seja bem-vindo.
1: Boa tarde, Raimundo, boa tarde a todos, muito obrigado, né, um prazer estar aqui novamente.
0: E nós, de novo, sem a nossa querida Ana Paula, né?
1: Sim.
0: Ah, mas está lá se tratando, se cuidando, pós-cirurgia, e ela que conduz esse programa com maestria, mas a gente vai tentar levar aqui mais um Panorama Geral Saúde com muita lucidez, responsabilidade, porque saúde é o que interessa, o resto não tem pressa. E hoje, 6 de agosto, né, a gente lembra que a primeira participação do Ramon neste mês de agosto, o calendário civil daqui a pouquinho a gente vai passar. Só queria alertar, né, a todos vocês, o pessoal chamando no direct do Instagram, no WhatsApp, perguntando sobre a nossa querida Ana Paula. A Ana Paula está em repouso absoluto, né? Se a gente abrisse exceção aqui, ela estaria ajudando na pauta do programa todo dia. Mas é seguir as orientações médicas, porque se afastar dos afazeres, do trabalho, também é uma forma de tratamento, né, Ramon?
1: Com certeza, é o cuidado, né?
0: É focar, né?
1: Exatamente.
0: Focar no que vai comer, no que vai beber, a questão do sono, que faz muita diferença na hora desse momento de recuperação. Então, eu só alerto vocês que estão chamando no WhatsApp, perguntando sobre ela. Ela está super, né, bem cuidada com o papai, com a mamãe, com as irmãs, né, lá na cidade de Oliveira. E assim que ela trouxer notícias, né, eu vou pedir para soltar uma nota oficial para a gente dar uma satisfação para os radiovintes que tanto gostam dela, né, e acompanham o trabalho dela há muito tempo, ok? Vamos para o calendário civil, nosso querido Zé Marília Guardia. Que dia é hoje?
2: Você sabia?
3: Eu não sabia.
4: Você sabia?
3: Eu não sabia.
5: Você sabia?
3: Eu não sabia.
6: Você sabia?
7: Você sabia?
8: E você sabia?
9: Você sabia?
3: Eu não sabia.
0: É hoje, dia 6 de agosto de 2026. Você sabia que hoje é dia de São Salvador do Mundo? Celebração religiosa católica, Dia Nacional dos Profissionais da Educação, data dedicada a professores, gestores e demais trabalhadores da educação do Brasil. Coincidência, né? Tivemos ontem com a nossa querida Maria Catarina Laboré, que está, né, de novo lá em Santo Antônio do Grama, onde ela perdeu uma amiga, né, e viajou para lá ontem, mas ela que representa aí os profissionais da educação do estado, né, de Minas Gerais. Mas como o calendário civil fala que é Dia Nacional dos Profissionais de Educação, então são todos, municipais, estaduais, federais e privados, ok? Hoje é dia também interamericano do escotista, reconhecimento dos membros do movimento de escoteiro nas Américas. Divinópolis tem, viu? Os escoteiros Frei Leão ali no bairro Danilo Passos. Grande abraço para todos eles. Hoje também é o Dia Internacional da Conscientização sobre as necessidades e desafios especiais do desenvolvimento dos países em desenvolvimento sem litoral. Data de âmbito internacional voltada a temas de desenvolvimento. Hoje também é feriado em algumas cidades, viu, gente? Olha aqui, ó. Ceará, Goiás, Bom Jesus de Goiás, Bom Jesus da Lapa, Brumado de Itapé e outros estados. Então fica aqui o nosso calendário civil para a gente refletir, né, algumas datas especiais. O calendário civil já passou, então a gente tem agora a mensagem da tarde. Hoje, dia 6 de agosto, a mensagem é a seguinte. É lá do texto de Os 365 Dias de Salomão. O autoconhecimento é o meu caminho para a felicidade. O autoconhecimento é o meu caminho para a felicidade. E o que é felicidade, Ramon?
1: Ah, pergunta difícil, hein, Raimundo? Mas eu acredito muito que a felicidade não pode ser confundida com prazeres. Prazer é uma coisa que a maioria das pessoas buscam como felicidade.
0: Prazer, euforia.
1: Exatamente.
0: Isso não é felicidade.
1: Não é felicidade. Então, mas é uma busca muito interessante aí.
0: Talvez uma pessoa que está nos ouvindo pode estar moribunda na cama, pode estar no leito de hospital, mas está feliz.
1: Ah, com certeza.
0: Resiliente às dificuldades da vida.
1: Ah, a minha convicção é de que a felicidade não depende desses fatores que a gente julga trazer felicidade, como dinheiro, como bens e outras coisas.
0: Ó, só um detalhe aqui, por exemplo, você pode estar moribundo e pode estar, como se diz os mineiros, arrodeado de gente boa.
1: Então,
0: arrodeado de filhos, arrodeado de parentes. E você pode estar doente e ninguém te visitar.
1: Exato, né?
0: Então, assim, é um conjunto, né?
1: Com certeza. E quando você pergunta para uma pessoa já vivida quais são os momentos felizes da vida dela, eu tenho certeza que os momentos mais felizes são aqueles mais simples que passam com pessoas especiais ou em lugares especiais, e não por conquistas ou dinheiro.
0: Ó, hoje o tema do dia vai ser detox, né? Plantas medicinais no detox do nosso organismo, é isso?
1: Isso, exatamente.
0: Ó, a gente já falou disso algumas vezes, principalmente esporadicamente, por exemplo, no pós-carnaval, pós-Semana Santa, que às vezes a pessoa ficou ali um tempo de jejum, mas o detox é muito mais além disso, gente. O detox, ele tem um efeito, como se diz, né, salvífico, né, para as pessoas aí que precisam, às vezes, né, de um tratamento especial. Sobretudo, né? Esse dia eu estava vendo como é que fala? Ana Castela, cantora. Você sabe o que ela disse, Ramon? Ela diz: a partir de hoje, não bebo mais. Ela canta muito em festas de peões, né? Festa de rodeio. E ela falou que nessas festas, né, nos bastidores, é uma bebedeira. Às vezes ela faz isso até para sentir mais confiante no palco, né? E ela falou: a partir de hoje eu quero viver uma vida saudável. Ela precisa de um detox, né? Ela precisa talvez de... Porque talvez o corpo vai pedir, vai falar assim: oi, cadê o álcool? Eu tô sentindo falta. Então, às vezes, o corpo precisa de um tratamento.
1: É, e às vezes nem precisa chegar nessa dependência do corpo pedir, mas o detox, as intoxicações, na verdade, podem fazer muito mais males aí do que a gente supõe. E eu trago esse tema hoje, Raimundo, baseado aí em novos estudos, mostrando como que a intoxicação, os metais pesados e as toxinas interferem no câncer, estão interferindo muito no câncer, nas demências e em várias doenças crônico-degenerativas.
0: Ó, e você é nosso convidado a participar conosco no 37999960720. Vou repetir: 37999960720. José Maria vai nos ajudar. Infelizmente, não estamos podendo ouvir áudio nesse período de defesa eleitoral. Então, manda uma mensagem de texto, por gentileza. Nome, bairro ou cidade onde você está nos ouvindo e faça a pergunta. E depois também, se você não quiser se identificar, coloca aí, ó, não quero que fale o meu nome, tá bom? E a gente volta já, dentro de 2 minutinhos, o Ramon começa aqui a dissertar sobre o tema: plantas medicinais no detox do nosso organismo. A gente volta já.
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0: 12:18, Evmys Aquino, Noite Passageira. Que música legal, que top. A gente voltar aqui no segundo bloco do nosso panorama geral, plantas medicinais no detox do organismo. Já estamos também pelo Facebook e pelo Instagram, Panorama Geral de IVFM 102.3. Sejam muito bem-vindos. Esse aqui é o nosso parceiro naturopata Ramon de Assis. Estaremos aqui com você até as 12:50, ok? Para falar sobre plantas medicinais no detox do nosso organismo, eu falei com o Ramon, é uma palavra não muito utilizada na saúde, porém, é uma expressão mais compreensível, né? Quando o profissional fala assim, ó, você precisa fazer um detox, né? E eu falava com o Ramon no intervalo comercial só para as redes sociais, ele vai voltar com essa explicação agora para o Radinho também, o Ramon. O que significa o detox para nós, né, que somos leigos?
1: É, então, para o nosso entendimento mais fácil, né? Primeiro, o detox é para a gente detoxificar o organismo. É limpar o organismo de substâncias como toxinas que o próprio organismo pode produzir, mas também de substâncias que são intoxicantes ao nosso organismo, né? Como alguns aditivos que estão nos produtos alimentícios, alguns aditivos que estão na própria atmosfera, né? Do próprio dejeto, por exemplo, dos carros, né? Dos combustíveis fósseis, da poluição atmosférica como um todo, das águas nossas que podem estar poluídas, né? Ou mesmo para o tratamento básico, o saneamento básico da água, são colocados aditivos químicos para limpar essa água de uma certa forma, mas por outro lado ela fica com agentes intoxicantes. Então a gente pode intoxicar o organismo de várias maneiras, nos agrotóxicos que vão nos nossos alimentos, né? São muitas possibilidades, mas eu chamo a atenção para um dos piores tipos de fatores intoxicantes, que são os metais pesados.
0: Sim.
1: Os metais pesados, que eu disse no início do programa, são causas aí de vários tipos de câncer, são causas de demências, são causas aí de problemas do sistema renal, né, dos rins, sistema cardiológico, e os metais pesados estão muito mais presentes do que a gente pode imaginar.
0: Ó, entrevistado bom é assim, né, senhor? Já matou 3 perguntas aqui que eu ia fazer de uma vez só. Mas eu me lembro, Ramon, quando teve aquela tragédia de Mariana Brumadinho, que teve aqueles dejeitos, né, jogados no rio, parece que a companhia de saneamento tiveram que fazer um trabalho enorme, porque a água veio com muito ferro, né, com muito... Você falou aí, como é que é a palavra?
1: Metais pesados.
0: Metais pesados. Sim. Parece que foi constatado muitos metais pesados na água de várias cidades daquela região.
1: Exatamente. E aí que tiveram que fazer o quê? No rio? Um detox no rio, né? Uma limpeza desse rio. E os metais pesados não estão só nas águas dos rios. Está, por exemplo, nas panelas de alumínio que a gente cozinha, né? Quando a gente cozinha com uma panela de alumínio e eleva ela a altas temperaturas, ou o alimento que está ali a altas temperaturas, vai soltar ali resíduos de alumínio que vão parar no nosso organismo, que vão prejudicar sistema renal, sistema cardiológico, sistema nervoso central, né? Tem também as tintas, né, que são carregadas de chumbo, é outro metal pesado perigoso. Sim. Que tem aí nas pinturas de parede, dos automotivas, nos cosméticos, tudo tem chumbo, né? O cádmio, que é outro metal pesado muito nocivo aí para a nossa saúde. O mercúrio, presente principalmente nos peixes de água salgada, por exemplo, né? O tempo todo nós podemos estar absorvendo esses metais pesados que são nocivos.
0: Ó, eu sempre falo, Deus é perfeito e ele nos fez, né, para que o nosso corpo possa também nos proteger. Qual que é o papel do fígado, dos rins, do intestino nesse processo natural de eliminação?
1: Então, principalmente o fígado e os rins, eles atuam como filtros mesmo, né, do nosso organismo, favorecendo essa limpeza. Mas a sobrecarga está tão grande, Raimundo, que esses órgãos estão sendo danificados por causa dessas impurezas todas, os metais pesados que nós estamos acumulando. Então, dois caminhos importantes. Ingerirmos menos, termos menos contatos com agentes intoxicantes, que é um caminho. Fazer mais atividade física e ingerir mais água, porque isso também participa do detox. E, claro, usar da estratégia das plantas medicinais como meio de detox. Para você ter uma ideia, praticamente não existe recurso na medicina convencional para fazer um detox no organismo.
0: Olha.
1: Não existe. Então, já...
0: É... Não é receita de bolo, né?
1: Não, não é. Agora, na naturopatia, nós temos ferramentas consagradas, inclusive com estudos científicos, uma pilha de estudos científicos, acerca, por exemplo, da clorela, que é uma alga marinha, a espirulina, do alho, do coentro, e dentre esses quatro aí, eu citei as plantas mais potentes fitoquelantes de metais pesados do nosso corpo.
0: Ó, você que está nos ouvindo aí, você precisa de um detox? Já ouviu alguém falar assim, nossa, eu fiz um detox? Você sabe, você já teve essa prática? Porque é algo muito ligado e talvez muito intrínseco, né, na questão, eu fui muito para balada, eu fui muito para carnaval, agora preciso fazer um detox, eu preciso limpar meu organismo. Não é só isso não, gente. Detox é o ano todo. Né, se necessário, talvez até semanalmente. Pessoas que trabalham em ambientes pesados, né, com produtos de chumbo, essas coisas, tudo isso, às vezes, o corpo fica contaminado, né, Ramon?
1: E precisam de ainda mais detox. Mas todos nós, na hora que a gente encosta a mão numa parede pintada, você está absorvendo o chumbo.
0: Nós estamos aqui, nesse exato momento, em reforma. Uhum. E teve dois dias aqui da semana passada que nós tivemos embora o cheiro forte de tinta, de thinner. Né? E eu perguntava para o profissional, eu falei assim, uai, como é que você aguenta? Ele falou, eu estou acostumado.
1: Uhum. Pois é. São pessoas que ainda precisam mais ainda desse acompanhamento, né? Para fazer o detox.
0: É só uma citação que eu estou fazendo aqui, mas talvez aí você agora está passando por uma reforma e está um cheiro de tinta, você está se expondo, né, a essa situação. Mas a pergunta também, Ramon, quais as plantas são tradicionalmente utilizadas para auxiliar na digestão, hidratação ou bem-estar nesse detox?
1: Então, hidratação é com boa água mesmo, né? Uma água de qualidade, uma água que a gente tem que prezar cada vez mais, né? Se você tem condição de usar aí de um tipo de purificador que melhora a qualidade da sua água, ótimo. Mas um bom recurso é o velho filtro de barro com as velas de carvão ativado. Ajuda muito a fazer um detox da própria água, né? E fazer com que essa água tenha mais qualidade. Tomar água na quantidade devida. A gente sempre divulga aqui 36 ml por quilo. Só você colocar na calculadora 0,036 multiplicado pelo seu peso. Você saberá a quantidade de água que você tem que tomar todos os dias. E as plantas, como você me perguntou, Raimundo, são muitas. As principais para essa parte de quelação de metais pesados foram essas que eu acabei de citar. São aí a clorela, a espirulina, o alho e o coentro, né? Mas existem outras, a própria cebola, aquela parte branca da laranja, né? Que fica ali entre a casca e os favos ali da laranja, também tem muito quelante de metal pesado, também favorece muito isso. Então, ter uma vida saudável, atividade física, transpirar, suar, ajuda muito a eliminar aí as toxinas do nosso corpo.
0: Ramon,
1: só para complementar, essas são as plantas mais fitoquelantes, que quelam metais pesados. Mas em matéria de intoxicação geral do nosso corpo, eu destacaria todas as plantas que são tidas como temperos e especiarias naturais. Aí entra o orégano, entra o urucum, entra o gengibre, entra o açafrão, entra a manjericão, a manjerona, o tomilho, a páprica, o cominho. Todas essas plantas e outras mais têm um efeito detox incrível no nosso organismo. E boa parte dessas plantas que eu acabei de citar fazem parte dos protocolos de modulação intestinal que eu faço com os meus pacientes, que também fazem a chamada desparasitação segura, que a gente consegue eliminar mais de 100 vermes de uma só vez.
0: Maravilha. Ó, semana passada teve um dia que foi dia do vovô, acho que foi domingo atrasado, né? E a vovó tem aquela, como dizer, aquela receitinha, né, que é muito tradicional a gente escutar os mais velhos. O fato de uma planta ser utilizada há muitas gerações é suficiente para garantir que ela seja segura?
1: Na maioria das vezes sim, né? Mas assim, não é o que eu proponho. Eu proponho que as pessoas utilizem dos temperos e especiarias naturais, que esses sim estão mais do que consagrados e liberados pela própria Anvisa, né? Ministério da Saúde, para o consumo. Mas quando a pessoa precisa fazer um detox, aí necessariamente ela precisa procurar um profissional especialista em plantas para fazer esse detox. Aí não é usar de qualquer planta. Somente essas que eu citei agora, que são os temperos e especiarias naturais.
0: Duas quintas-feiras atrás, você tinha ido embora, né, e teve uma pergunta do Thiago, eu não me lembro o bairro. Eu acho que tem muito a ver aqui, ó. Como que o preparo pode alterar o efeito de uma planta, chá, infusão, decocção, tintura ou cápsula. Você saiu, você virou a esquina ali, ele mandou uma pergunta.
1: É?
0: Qual que é melhor, é cápsula ou in natura? Qual que é melhor, folha seca ou folha... como é que fala?
1: Verde.
0: Verde.
1: Sim.
0: Então, assim, qual que é a melhor forma desse tratamento?
1: Então, primeiro eu agradecer ao Thiago aí, um abraço,
0: você
1: Thiago.
0: Você até
1: obrigado.
0: Respondeu para ele, depois eu mandei um áudio.
1: Sim. Então, primeiro que, assim, o chá como uso cultural, né? Tomar seu chazinho da parte da tarde, da parte da manhã, antes de dormir, com essas plantas já consagradas e até liberadas pela própria Anvisa, como camomila, melissa, entre outras, podemos usar. Mas para tratamento, Raimundo, não é a minha proposta, né? Eu acho que precisa de um conhecimento por detrás disso, né? Porque existem as interações. Tem plantas, por exemplo, que cortam efeitos de medicamentos químicos, né? Então, quer dizer, a pessoa está ali tratando, precisa de tratar, tomou um chá aí menos popular, ela pode correr o risco de cortar o efeito ali daquele medicamento que ela toma, que não pode ser cortado. Um outro exemplo bem interessante, mulheres que tomam anticoncepcionais químicos,
0: sim,
1: tem algumas plantas que cortam o efeito, nossa, contraceptivo.
0: Falamos disso, muito, muito perigoso.
1: Um exemplo dessas plantas é a amora. Um monte de mulheres tomando chá de amora ou cápsula de amora vai e pode cortar o efeito contraceptivo. E tem outras plantas mais, a sálvia, o feno grego, a erva de São Cristóvão, que é a simicifuga racemosa. Tem tantas plantas que podem cortar o efeito. Então, quer dizer, para uso terapêutico, para tratamento, o ideal é procurar um especialista em plantas medicinais. Outro fator que chama atenção, hoje mesmo, vindo para cá, eu encontrei com um conhecido que me falou, Ramon, estou tomando um mix de farinhas. Estou tomando ali a marapuama, a catuaba, o tribulus terrestris, maca peruana, e mistura outras farinhas lá que ele citou e tomo todos os dias. Eu brinquei com ele, para de tomar. Por quê? Essas plantas são plantas adaptógenas e podem causar fadiga de adrenal. Então, as pessoas têm que entender que as plantas medicinais são incríveis, mas não é para uso de tratamento caseiro. Tem que ter muito estudo por detrás. Além de eu ter estudado muito as plantas medicinais na faculdade, eu ainda tenho a especialização em plantas medicinais e por isso a gente tem a habilidade de prescrever o que é certo para cada um.
0: Ó, a Maria Imaculada mandou uma foto aqui, ó, dois filtros de barro. Ela fala, boa tarde, não abro mão desse bichinho aqui, ó. Reponho água nele 3 vezes ao dia.
1: Olha.
0: São muitas as crianças. Olha.
1: Estou tentando olhar a marca aqui do filtro, que eu descobri recentemente, sabe, Raimundo?
0: Olha.
1: Que aqueles, né, sem querer fazer propaganda, mas ao mesmo tempo enaltecer ali a marca dos filtros São João. Os filtros São João são produzidos na cidade de São João Batista do Glória.
0: Olha, não
1: que
0: sabia.
1: É ali na Serra da Canastra, né, a terra natal do meu avô materno. Então, eu fiquei muito feliz de saber disso recentemente. Filtros como esse, que a ouvinte mandou, se você adicionar
0: Maria Imaculada.
1: A Maria Imaculada. Um abraço, viu, Maria Imaculada? Se você adicionar aí velas de carvão ativado, você vai ter uma filtragem maravilhosa aí, melhorando muito a qualidade da sua água.
0: 12 horas, 31 minutos, breve intervalo, 3 minutinhos, a gente está de volta e a gente continua aqui pelo Instagram e o Facebook do Panorama Geral.
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1: 12 horas 34 minutos, Zé Ramalho, Vila do Sossego. É assim que a gente volta aí no nosso segundo intervalo comercial. É, Ramon está aqui nos prestigiando aqui com. Passando um pouquinho do seu conhecimento, porque isso aqui é só 1% que o Ramon sabe, viu, gente? Naturopatia e as outras áreas que ele atua. Lembrando que o nosso querido Thiago mandou um áudio. Nós não estamos recebendo áudio, Thiago, mas você complementou aqui. Complementou aqui escrevendo aqui a pergunta, né? É, Raimundo e Ramon. Minha pergunta, queria saber se cápsula de café faz mal ou é melhor o pó tradicional.
2: Bom, Thiago, complementando aí a resposta, né, das suas perguntas, primeiro falar dos chás, né? É, cada tipo de planta, né, exige aí um preparo diferenciado. É, em geral, as plantas de folhas aromáticas, ou seja, aquelas folhas cheirosas, o preparo dos chás dela, por exemplo, são sempre feitos com, de forma de infusão, né? E o que, que é infusão? É escaldar, você aquece uma água até ela quase ferver, depois joga por cima da planta, das folhas, tampa o recipiente e espera pelo menos 10 minutos. Depois é só coar e tomar. Essa é a forma de infusão. Então, em geral, as plantas aromáticas, as raízes, bulbos e também cascas, em geral, são feitos a decocção, ou mesmo a tinzana, né? A decocção é quando você coloca a água para ferver, quando ela estiver fervendo, você joga a planta lá dentro, a casca ou a raiz, e deixa por determinado tempo. A tinzana é quando você coloca a planta lá em água fria, depois liga o fogo, espera ela ferver e ela continua fervendo por um determinado tempo. Ainda tem a forma de maceração. A maceração é outro tipo de preparo de chás. Por exemplo, a gente prepara o chá de boldo, o chá de arruda, o chá de alho, por exemplo, em maceração, que é deixar a planta submersa em água fria e filtrada por 4 horas. Então, essas formas de preparo são todas eficientes. E a forma farmacêutica de preparo, que é a tintura, e a forma em cápsula, né, que é a droga vegetal em pó, também tem toda a mesma eficiência. A vantagem da cápsula é que a gente consegue dosar, né? Eu que sou um prescritor de cápsulas, a gente consegue dosar exatamente a quantidade que a pessoa precisa em cada formulação. Então essa é a vantagem. Mas os chás devem ser utilizados apenas para uso cultural.
1: Um abraço para a Denise, um abraço para a Viviane, a Angélica também está online. É uma pergunta que legal, hein? Chás com efeito diurético ou laxativo realmente limpa o organismo?
2: Na maioria das vezes, sim, né? Os chás com efeito diurético, eles colocam para fora ali as toxinas, né? E também os chás com efeitos laxativos também colocam para fora as toxinas. O detalhe, e que precisa ser monitorado, é que se você tomar chás diuréticos demasiadamente, além das toxinas que precisam ser eliminadas, você pode eliminar também minerais do seu corpo. Então, você pode ocorrer a chamada desmineralização. Então, não podemos tomar chás diuréticos por demais. Muitas pessoas utilizam desses tipos de plantas, Raimundo, que você citou, laxativas e diuréticas, para o emagrecimento, né? Faz a pessoa perder peso, mas nem sempre é uma perda saudável, porque a pessoa acaba exagerando e perdendo minerais que não devem sair do corpo.
1: Zé Maria, confere aqui se eu estou mentindo. Quando o entrevistado é bom, né, ele responde as perguntas que a gente vai fazendo. Olha aqui, ó, eu ia perguntar, a perda de peso após uma dieta detox representa eliminação de toxinas ou pode estar relacionada à perda de líquidos e redução de calorias? Você respondeu praticamente.
2: Praticamente, né? Por isso que a naturopatia, através principalmente da fitoterapia, pode promover ali uma regulação metabólica, perda de peso, controle do peso ou ganho de massa muscular, de uma maneira maravilhosa, mas tem que ser acompanhado. Ah, eu ouvi falar que tal chá é bom para emagrecer. Pode até ser, mas a pergunta é, qual a dosagem? Quantas vezes por dia você vai tomar? Aquela planta é boa para você mesmo ou tem outra melhor para o seu caso? Então, só o especialista vai poder dizer.
1: Olha para você ver, era a próxima pauta, ó, segurança e contraindicações, né? Que a gente fala assim, olha, faça uso da informação, mas faça uso da informação, mas com acompanhamento. Né? Não vai aí nadando de braçada, achando que avançando na lua, achando que é queijo, né? Linguagem popular, sim. Porque tem um limite, né? Até inclusive, qual que é a quantidade ideal, qual que é a dosagem ideal para chá, se pode ser todo dia. Você já falou isso, mas é bom repetir, né? Que às vezes tem gente que fala assim, ah, eu tomo todo dia, como se aquilo fosse maravilhoso.
2: É, exatamente, como eu falei hoje, eu encontrei com esse conhecido que falou que estava tomando esse mix de farinhas, né? Incluindo essas plantas que eu citei. Isso pode ser extremamente prejudicial para o caso dele. Então, os chás para uso ali de degustação, né? De você apreciar um bom chá, é na medida média ali de uma colher das de chá da erva desidratada para 250 ml de água, né? Então, quer dizer, isso aí para um uso, mas você deve tomar um mesmo chá de uma mesma erva no máximo duas vezes por semana para sua segurança.
1: E como que o ouvinte, né, que está nos ouvindo agora, está chegando mais perguntas aí, né, o Laguardia, como que o ouvinte pode identificar um produto irregular ou sem registro ou com promessa exagerada de cura?
2: Ah, então, na verdade, Raimundo, eu desaconselho esse tipo de aquisição, né, de uso mesmo. Eu recebo de vez em quando alguns pacientes, olha o que eu comprei, ou então fala, olha que isso aqui eu ouvi falar que é bom, porque o especialista em plantas medicinais, em fitoterapia, né, como é o meu caso, nós montamos os protocolos individualizados, né, na sua dosagem. Uma pessoa que pesa 40 quilos é uma dosagem, a pessoa que pesa 50 quilos é outra dosagem, a de 60 e assim por diante. Se é homem de 50 quilos é uma dosagem, se é mulher de 50 quilos, o mesmo peso, a dosagem já é diferente. Então, tomar ali uma cápsula que você encontra por aí pode trazer riscos à sua saúde. O ideal mesmo é um acompanhamento individualizado.
1: Ó, mais uma pergunta de ouvinte aqui. Ó. Esses tintores de cabelo... produtos que usam, né, no cabelo, no salão de beleza, né, no corpo, que não são naturais, intoxicam também com o tempo o organismo?
2: Excelente pergunta. Identificou quem é, não?
1: Eu acho que é o Thiago, de novo. É o Thiago de novo.
2: Thiago, excelente pergunta. Eu vou te falar, você falou intoxica o organismo o quê? Com o tempo, né?
1: Com o tempo.
2: Não, Thiago, intoxica imediatamente. Você fez um uso único, você já está intoxicando seu organismo. Então, daí a importância de nós termos essa concepção, né? Não estou dizendo para as pessoas não fazerem esses procedimentos, mas para elas tomarem cuidados preventivos e bem orientados para que elas façam detox do organismo na medida que elas fazem o uso disso. Uma pessoa que usa muitos cosméticos, batons, todos os dias, tinturas de cabelo, entre outros, deve fazer um detox frequentemente para evitar que essas toxinas permaneçam no nosso organismo. Mas é isso mesmo que você falou.
1: E tem um grupo especial, né, Ramon? Gestantes, lactantes, crianças, idosos precisam de cuidados especiais, né?
2: Com certeza, né? Principalmente as gestantes, né, que não podem ali estar usando qualquer coisa para não intoxicarem ali o seu bebê que está em gestação. Então, tem que tomar muito cuidado. E os idosos pela própria fragilidade. Precisamos cada vez mais nos intoxicar menos e buscar meios naturais da gente fazer o nosso detox.
1: Pessoas com problemas no fígado, problemas crônicos, né, gente? Quando a gente faz essa pergunta, nos rins, no coração, com histórico de pedras nos rins, deve evitar determinados chás?
2: Determinados chás?
1: Isso.
2: Eu achei que você ia perguntar, deve ter determinadas intoxicações?
1: Ah, pode também. Isso aí
2: eu acho que a preocupação deve ser maior com... Por exemplo, você falou ainda há pouco da bebida alcoólica. Ela deve preferir qualquer chá a qualquer bebida alcoólica. Então, assim, tem ainda esse medo das plantas medicinais, né? Que com o uso cultural, como eu destaquei ainda há pouco, uma mesma erva no máximo duas vezes por semana e tudo mais, os chás são extremamente seguros. Agora, para um tratamento, né, que a gente vai usar ali uma metodologia científica para aquilo, aí nós, prescritores, tomaremos os devidos cuidados. Mas não temos que ter medo de chás, não. Temos que ter medo é dos industrializados, é dos processados, ultraprocessados, embutidos e bebidas alcoólicas.
1: Tem uma pergunta interessante aqui. Ó. Plantas colhidas em terrenos baldios, margem de estrada, áreas contaminadas, podem oferecer risco?
2: Acho que sim, né? Com certeza. Na rua, né? Principalmente onde os animais menores têm acesso, né? Pode ter ali urina de gato, fezes de animais, né? Como gato, cachorro, urina de cachorro. Então, a chance de tudo isso é muito grande. As plantas que são feitas, né, por grandes distribuidores e utilizadas até mesmo em farmácias de manipulação, são plantas com rigor muito grande, né? Tem todo ali o selo da Anvisa autorizando e tudo mais. Não é qualquer plantinha que pode ser usada de qualquer forma.
1: É, outra pergunta que você já matou de cara é como escolher uma planta medicinal. E tem um padrão de atendimento, né? O naturopata, o próprio médico, seja lá quem estiver atendendo, no mínimo ele tem que fazer o que a gente chama de anamnese, né? É anamnese que você fala, é uma pergunta sobre a idade, se ela já fez cirurgia, se ela já teve pedra nos rins, se ela já foi operada. Isso tudo faz diferença na hora de escolher um chá ou de um tratamento que vocês possam estar indicando, né?
2: Ah, sem dúvida nenhuma, né? Tem plantas que são contraindicadas para quem bebe bebida alcoólica, por exemplo. Eu já chamei a atenção disso diversas vezes por aqui, né? Então, quer dizer, quando a gente faz a anamnese, que nada mais é do que uma investigação profunda daquele paciente, a gente vai detectar ali, olha, você bebe bebida alcoólica? Bebo. Então, eu não vou prescrever, por exemplo, o Hypericum perforatum, que é a erva de São João, né? Que é uma planta completamente incompatível com bebida alcoólica. Se a pessoa tem ali uma sensibilidade renal, algumas plantas a gente não pode prescrever. Se ela tem uma esteatose hepática ou mesmo uma cirrose hepática, algumas plantas a gente não vai prescrever. Por isso que precisa de um conhecimento técnico para isso mesmo.
1: A pergunta aqui: como deve ser feita a secagem, a armazenagem, a higienização das plantas?
2: Então, eu estou achando essas perguntas acerca da utilização caseira das plantas, muito técnicas, inclusive.
1: Sim.
2: Mas não é algo que eu recomendo, né? Porque a pessoa já vai ter a ideia de que ela pode se tratar em casa. E a proposta aqui é dizer que nós temos uma possibilidade de tratamento com as plantas, mas, claro, sempre com uma busca profissional. Então, existe mesmo a metodologia de secagem das plantas, do preparo, mas isso a gente deixa mais por conta das empresas especializadas e da própria farmácia de manipulação.
1: Nós vamos para um intervalo comercial, gente. Agora, né, o tempo tá urgindo. Daqui a pouco a gente tem que entregar o programa. Mais duas, três perguntas, viu? Fala aí a cidade que você está nos ouvindo, o bairro que você está nos ouvindo, o nome e a pergunta bem objetiva sobre plantas medicinais no detox do nosso organismo. Isso. Lembrando que, né, jovens, idosos, lactantes, gestantes, né, tem um tratamento especial que precisa ser, né, visto aí com um olhar diferente. Essas informações aqui, elas dizem respeito a todos, mas com especificidades para cada situação. A gente volta já já.
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0: 12 horas 49 minutos, ao som de Zizi Posse, Caminhos do Sol, música maravilhosa. Que lindo, viu? Parabéns, Zila Guardia, pela escolha. A gente está encaminhando aí para o encerramento do programa, mas tem perguntas aqui. A Denise Alves pergunta: Ramon, você falou sobre batom. Batom é tóxico para os lábios? E creme para a pele não é bom também?
1: Então, Denise, um abraço, viu? Obrigado pela participação, pela pergunta. Boa parte dos batons, né, tem na composição ainda o chumbo na sua composição. E aí pode trazer esses problemas da intoxicação por metais pesados. Por isso que fazer um detox constantemente, né, porque eu não estou propondo para que ninguém pare de usar batons, mas eu estou propondo que nós nos dediquemos a fazer detox para limpar esse excesso de metais pesados. Já existem marcas, né, de batons que não têm chumbo na sua composição, mas elas ainda são mais inacessíveis, mas a grande maioria ainda tem. Os cremes, da mesma forma, existem cremes, muitos cremes ainda com resíduos de petróleo, então pode trazer outros malefícios para a nossa saúde. Então é importante a gente pesquisar, procurar saber os cremes mais saudáveis, para que a gente fuja aí de cosméticos que a gente acha que está melhorando a nossa saúde da pele, mas na verdade está piorando uma saúde global.
0: Amor, eu queria que você me falasse também a respeito dos laxantes, né? Nós comentávamos sobre uma plantinha que nós não vamos falar aqui agora, senão a pessoa já vai lá na loja comprar. Mas, gente, eu vou fazer aqui uma interpretação para vocês entenderem, né? O nosso intestino, né, mesmo a gente fazendo as necessidades que a gente faz todos os dias, fica resto de fezes dentro da gente. E às vezes uma limpeza, né, um laxante, ele acaba eliminando, porque essas fezes vão ficando ali, vão apodrecendo, vão atrapalhando até a nossa digestão futura. Então, eu acho que uma vez por mês, ou dois meses, três meses, usar um chazinho laxante, alguma coisa, é interessante? Ou o nosso organismo, sozinho, ele faz essa limpeza?
1: Ele faz essa limpeza, sozinho. Então, o que eu sugiro no lugar de efeito laxante, a não ser que haja uma necessidade terapêutica.
0: Você falou uma vez que o mamão é um antibiótico natural, né?
1: É um laxante natural,
0: desculpa.
1: Isso. A minha proposta é a gente fazer pausas na alimentação periódicas, como os chamados jejuns. Ah. O jejum vai fazer essa limpeza completa, esse detox completo do intestino.
0: Nossa, que legal.
1: Aí você faz aquela pausa, não comendo durante um período, o seu corpo elimina ali boa parte do que tem de resíduo.
0: É jejum talvez intermitente? E que chama ou não?
1: Não, existem os jejuns intermitentes, mas o que eu proponho é um jejumzinho, né, de 12 horas, uma vez por semana, já é um bom começo, né? Olha. Mas normalmente para os meus pacientes que eu acompanho, eu sempre dou sugestões de como fazer esse jejum de forma segura. Então, o jejum é uma estratégia. Plantas laxantes podem ser interessantes, mas eu não aconselho fazer isso em casa. Aí é legal mesmo fazer com acompanhamento, até por aquela razão que eu falei ainda há pouco. Plantas laxantes ou plantas diuréticas podem fazer com que você perca mais coisas do que você precisa perder.
0: Isso. E eu acho que você falou isso.
1: Só um detalhe que complementa a sua pergunta, é que muitas vezes se a pessoa tem o intestino preso, ao invés de ficar tomando laxativos, talvez ele tenha que melhorar a própria alimentação. A alimentação dele que pode estar fazendo com que ele tenha um intestino preso.
0: Nós já falamos sobre isso, um intestino preguiçoso, né? Que
1: exato.
0: Não trabalha sozinho. Se ficar tomando muito laxante, ele vai acostumar.
1: Além de acostumar, você está causando outro problema no seu corpo.
0: Nossa, Jesus amado. Então, eu queria que o Ramon ficasse à vontade para as considerações finais. Lembrando, gente, que as plantas medicinais fazem parte da cultura e podem ter usos reconhecidos, mas não devem ser confundidas com soluções milagrosas. O uso seguro exige informação, que é o que nós estamos fazendo aqui, procedência, que nós respondemos aqui aonde que foi achada essa planta, no lote vazio, na rua, nas estradas, orientação profissional, que é o que a gente está propondo, que o Ramon é especialista nisso, e a Anvisa e o Ministério da Saúde recomendam o uso racional e acompanhado de plantas medicinais e fitoterápicos. Ramon, fica à vontade.
1: Então, complementando o que você disse, Raimundo, né? A nossa proposta não é que ninguém faça tudo isso em casa. É dizer que existe uma alternativa de tratamento através das plantas medicinais, mas deve ser procurado o profissional especialista para fazer isso. Jamais em casa, né? E claro, o lugar de maior segurança para a gente conseguir aí as plantas, né, de boa procedência, com laudo e também com nota fiscal, é nas farmácias de manipulação, que é onde eu sempre prescrevo, né? Tem gente que ainda pensa que quando quando vai no meu consultório, eu prescrevo chás, de forma alguma, até pela segurança do paciente. Eu sempre prescrevo fórmulas em gotas ou em cápsulas, onde ela vai manipular exclusivamente em farmácia de manipulação. Então, para entender isso, mas é que existem alternativas, e alternativas essas que não existem em outro lugar. Como eu falei, a medicina convencional não dispõe de ferramentas para detox do nosso corpo. A naturopatia dispõe de muitos e com muita segurança.
0: Maravilha. 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
0: Ó, gente, e lembrando que o Raimundo tem um grupo, né? O seu grupo.

0: Naturopata Ramon de Assis, ok? 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Ramon, que, você vai estar lá na TV Candidez? Hoje não, né?
1: Ah, não, eu estive na terça-feira, estive hoje no programa de 11 horas da manhã, né? Bom Dia Divinópolis, estive no Amostra Graça e Saúde, e o Amostra Graça e Saúde ainda vai repetir amanhã às 13 horas e no domingo às 21.
0: Tá vendo, gente, como é que o Ramon tá? Tá chique no último. Então, fique atento também que ele tá lá na TV Candidez, em alguns programas, mas se você, às vezes, quer ver o Ramon meia-noite, 2 horas da manhã, 3 horas da tarde, ele tá lá nos canais das redes sociais, tá bom? Muito obrigado pela sua audiência, até amanhã, se Deus quiser, com a nossa Sexta Cultural. Beijo no coração e daqui a pouquinho chegando ele, Sérgio Santiago. Até amanhã!

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4: Pois é, eu sou o Sérgio Santiago, aquele que esteve com você de manhã, de 5 a 7 da manhã, com pouco papo e muita música. Agora estou com vocês a partir de agora, 1 hora da tarde. Também estou me educando para rodar um bocado de músicas, mas eu volto daqui um pouquinho. Até já!

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2: 1:07.
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0: Um abração para Cláudia e o esposo Zé Geraldo e o filho Patrick, que é, né, o senhor Santiago chama ele de Patrick, né? Ele tá, o Patrick tá estudando, fazendo faculdade, camarada, filho único. Só dá prazer ao casal, né? A Cláudia e o Zé Geraldo, menino obediente, menino simpático, não é? Ouvinte do senhor Santiago, quando pode, né, Patrick? Quando pode. Agora tem que estudar muito para passar só com notas boas, falou, camarada? Um abração, o Zé Honório, o Zé Honório quer falar com você.
1: Você já falou tudo que eu ia falar. Você é muito aborrecido demais. Eu ia contar que ele está fazendo faculdade, você já contou. Você falou que a Cláudia está trabalhando à tarde, está escutando nós só de manhã cedo, agora de 5 a 7. Eu ia falar, você já falou. Você é muito desajeitado, viu, velho? Cruz credo, Ave Maria.
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0: 1:14.
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0: 1:18.
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3: Quero mandar um abraço pro meu amigo Marcos Antônio Gonçalves, filho do já saudosíssimo Odilon Gonçalves. Foi embora recentemente e a gente já sente muita falta. Era uma pessoa muito humana. O Marquinho foi o que mais puxou o Odilon. Fala baixo, tranquilo, espera a gente falar para depois ele falar. Porque tem gente. Ô, gente, você quer ver uma coisa que a gente fica magoado, viu, Marquinhos? Quando a pessoa pergunta uma coisa e você ainda está respondendo e a pessoa. Não, porque aqui, já vem com a outra pergunta, não é, cara? Eu gostava de bater papo com o seu pai lá quando a loja Eletrônica Apollo era lá perto da padaria de Divinópolis. Eu morava no Iris Hotel, estava sempre lá dando um didim de prosa com vocês lá. Tenho muita saudade do seu pai, da família toda. Mas o que eu falo mais é com meu amigo Marquinhos. De vez em quando eu levo ele lá para mexer nas câmeras lá da nossa garagem, não é? Câmera 1 e câmera 2 agora, viu, Marquinhos? É um abração. Eu falei agora há pouco do seu amigo aqui, viu, Marquinhos? Do Maurício, da DH Coldos, lá no bairro São Judas, não é? Um dia desse, você estava na casa dele ou na loja, não sei, na DH Coldos, e eu mandei um abraço lá para vocês, não é? Um abração para Aline, enfermeira da Vila Vicentina de Carmo do Cajuru. Um abração para você, viu, Aline? Foi bom demais conhecer você, saber que as meninas, como eu chamo aí, as moradoras da Vila Vicentina, eu chamo de as meninas da Vila Vicentina de Carmo do Cajuru, que elas são tão bem amparadas com pessoas como você, viu, Aline? Fiquei muito feliz quando eu vi você aí. Abração para Cleusa e a sua filha Ana Paula e a neta Júlia, lá no bairro Bonfim, também em Carmo do Cajuru. Alô, Roseli Bessa, do bairro Rancho Alegre. Um abração para você, um abraço para todos vocês aí no bairro Rancho Alegre. Muitíssimo obrigado por estar ouvindo a gente de 5 às 7 da manhã e de 1 às 3 da tarde aqui na Sintonia 102.3 da DIV, a rádio da minha, da sua, da nossa igreja.
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0: Muito bem. Aqui, a Leonora, da comunidade Várzea do Carmo, falou assim, ó, Sérgio Santiago, você dá alô pra todo mundo, mas não lembra de mim, mas é nem, hein, seu? Aqui, ó, assim, aqui, ó. Abração pra Leonora, da comunidade de Várzea do Carmo. Abração pra Adelina, no bairro Campina Verde, pra o Vicente e a esposa Conceição, na comunidade Buriti. Como deu jeito Buriti aqui hoje, viu, seu? Bom, né? Bom também. Bom também. Abração pra Maria Aparecida e a sua filha Janaína, lá na Chacras Beira Rio. Abração pro Vanderli, lá em Marilândia. Ele é irmão do padre Washington, né? Da paróquia de Camacho. Não é isso? Um abração pra Cida Fofinha. Alô, minha amiga Cida Fofinha. Sabe o que eu chamei de Fofinha? Ela é um tiquinho mais gordinha do que eu. Ela mora... Como é que chama o seu bairro aí, Cida? É o bairro mais central de Carmo do Cajuru. Mais central, na saída pra cá, né? Saindo de Cajuru, do centro, dois quarteirões, já está no seu bairro aí. Não lembrei o nome dele agora não, viu? É na região aí onde o Figurinha tinha o restaurante, não é isso?
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1: Uma e 38.
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1: 1h41. 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
4: Aqui, eu quero mandar um abraço pro Mazinho. Mazinho é tenente do Corpo de Bombeiros, lá no bairro Santo Antônio. Ele mora no bairro Santo Antônio, né? Mandar um abraço pra Eva e seus pais, dona Nenzinha e seu Nezito. Eles são quase xarás, né? Dona Nenzinha e seu Nezito, lá na comunidade de Estivas. Um abração pra Núbia Cristina, do bairro Nova Fortaleza. Um abraço para o Jamilton, no bairro Santo Antônio, que pertinho de nós, bairro Santo Antônio, ó. Do outro lado da Goiás ali, ó. Um abração também para Alcione Maria Reis, no bairro São José. Ô, Alcione, por acaso, minha voz saiu do tom agora, eu tô levando para esse lado aí, porque o Alcione saiu assim meio, meio falsetado, né? Alcione, por acaso, você já foi lá na padaria Duarte hoje pegar pão quentinho?
0: Tem gente que fala pão fresquinho, né, Maria? Alcione, tem gente que fala pão fresquinho. Fresquinho é pão de ontem. Lá na padaria Duarte, lá no Alto do São José, na Paraná, a gente pega é pão quentinho saído na hora. Pão de queijo lá se abre, lá, assim, aquilo acaba de sair, sai até chumegando, assim, que é fumacinha. Nó, só de falar, me deu vontade de comer pão de queijo, você tá doido.
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1: 1:46.

0: 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Quero mandar um abraço pro Daniel, representante da Pifpaf Alimentos aqui em Divinópolis, região. Ele é amigão do Tiago, lá da Santa Alice Alto Freios. Um abração pra turma, pra equipe da Santa Alice Alto Freios. Tem pouco tempo que a Santa Alice tá comigo no programa de rádio, né? Deixou de saber aquela rádio que eu tô, eles são comigo. Tem 35 anos. Tem mais, né, Antônio? Ô, Antônio, tem mais de 35, não tem? E nós acha é bom, né? Um abração para Maria Divina, lá na comunidade Estiva, para o Clodoaldo Ribeiro, lá no bairro São José, em Divinópolis. Sabe onde fica Divinópolis? O povo fala que Divinópolis é a princesinha do Oeste das Minas Gerais. E nós que acredita, né, Zé? Nós que acredita. Um abração para Vânia e o filho Davi, lá no bairro Adelino Mano, em Carmo do Cajuru. Um abraço pro Geraldo e a Rosângela e as filhas Kátia e Letícia, lá no Adelino Mano, também em Carmo do Cajuru. Um abração para vocês, que Deus aumente a paciência de vocês, a panela, o pote de paciência, porque durante os 15 anos que eu trabalhei na Rádio Roberto Fonseca aí, vocês me toleraram. Aí eu vim cá pra Rádio Divinópolis, e a Rádio Divinópolis é xereta, rapaz. A Divinópolis, ela entra nas cidades assim, como se ela fosse dona da cidade. Entra queimando assim, queimando os tímpios. E nós acha é bom absurdo, senhor.
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0: 1h58.
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2: Duas horas.
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0: Quero mandar um abraço para Dona Dulce, no bairro Dona Rosa, e seu filho Alexandre. Alô, Ceni, do bairro Candelária. Alô, Helena e seu esposo Francisco Osório, lá na comunidade do Zói d'Água. Alô, Regina Maria, do bairro LP Pereira. Alô, Juliana. Alô, João Miguel e Fernando, de São Gonçalo do Pará, a terra do doce bom Padaná. Um abração para vocês de São Gonçalo do Pará. Muito obrigado por estar ouvindo a gente aí de manhã, de 5 às 7 da manhã e de 1 às 3 da tarde. Eu sei que aumentou a audiência lá em São Gonçalo do Pará depois que fizeram uma aplicação lá no transmissor da Div FM. Eu tenho um ouvinte lá na Zurucuia, que ela ligou, passou um zap para mim o dia desse, uma alegria. Sérgio Santiago, aqui, eu tô no lugar mais baixo aqui da Zurucuia e eu tô pegando você falando aqui limpinho. Eu falei, não tô aí não, você tá doido? Eu tô aqui, uai. Não, só tô falando que tá sintonizando você. Meu radinho é esse que eu carrego ele aqui na bolsa, ele não é muito bom não. Mas agora não sei o que que vocês fizeram aí da Rádio Divinópolis, que até meu radinho xereta tá pegando muito bem a Rádio Divinópolis. É isso que é bom pra nós, né, Zé? É bom pra nós. E nós vai adentrando assim, ó, adentrando na audiência dos outros. Eu acho que é bom e pouco.
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3: 2:14.
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0: amigo Rosine do Porto Velho, um abração para você. Um abraço para o casal Tomé e Carla do bairro Serra Verde, para o Davi e Alice na comunidade de Arueiras, para Dolores da comunidade de Olarias, um abração para Aparecida do bairro Niterói, ela é mãe do padre Ricardo, né? Natural de Divinópolis, mas atualmente o padre Ricardo está em Ribeirão Preto, São Paulo.
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1: 2:22.

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1: 2:26.
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1: 2:29. 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
1: Um abraço a Maria Aparecida e o Joaquim e os filhos gêmeos Eider e Elton, lá no bairro Nova Holanda. Abração para Karine e seus pais Silvano e Antônio, os avós Tuca e Cascalho. Olha o apelido do cara, Cascalho. Quem é que não gosta de uma pinga, não, hein? É, apelido do cara quando é assim é porque gosta de uma pinguinha, né, Zé? Lá no bairro Nossa Senhora do Carmo, em Carmo do Cajuru. Abração para Ana, para Tuca e para Maria. São irmãs e conhecidas como as filhas do João Domingos. Já falecido, né? Já falecido. Lá em Ribeirão do Cervo. Ribeirão do Cervo é onde mora a mãe do doutor, né? Onde mora a Rosária. A Rosária e o João Amorim, pai do João Amorim Júnior. Entendeu, né? Doutorzinho médico lá em Nova Serrana. Ô Rosária, ô João Amorim, pai. O doutor não gosta que fala que Nova Serrana é a capital brasileira da botina, não. Um dia ele falou assim, ô Sérgio Santiago, por que botina? Aqui faz uns calçados muito bonitos, mas botina é bonita, bonita e confortável.
2: Eu não entendi, não, dá pra dizer
1: até
2: de novo.
1: Até logo, vê se eu tô na esquina. Sem levar cabreço, hein, sem levar cabreço. Abração pra Lídia, para o Kleber, pra Lica e para o Lucas. Todos lá do bairro São José. Alô, Célio Cordeiro, fotógrafo. Um abração para você, viu, Célio Cordeiro. O Célio Cordeiro é fotógrafo das praças e eventos de Carmo do Cajuru. Faz umas fotos bonitas, camarada. Uma vez eu quis vender uma câmera fotográfica. Não, Sérgio Santiago, eu não sou profissional, não. Só essa câmera que você está falando, eu não consigo mexer com ela, não. Ela é muito complicada.
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0: 2h48. 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
10: Franguinho na panela.

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2: Eu creio em Deus, Pai Todo-Poderoso, porque Deus é Criador do céu e da terra. Eu creio em Jesus Cristo, seu único Filho, porque Ele é o nosso Senhor, que foi concebido pelo poder do Espírito Santo. Cristo nasceu da Virgem Maria. Cristo padeceu sob Pôncio Pilatos, foi crucificado, morto e sepultado. Cristo desceu à mansão dos mortos e ressuscitou ao terceiro dia. Cristo subiu ao céu e está sentado à direita de Deus, Pai Todo-Poderoso, de onde há de vir julgar os vivos e os mortos. Eu creio no Espírito Santo de Deus. Eu creio na Santa Igreja, onde nós nos reunimos para falar dos poderes do nosso Pai. Eu creio na comunhão dos santos. Eu creio na remissão dos pecados. Eu creio na ressurreição da carne e na vida eterna. Amém. Ó Pai nosso que estais no céu, santificado seja o vosso nome. Venha a nós o vosso reino e seja feita a vossa vontade, assim na terra como no céu. O pão nosso de cada dia dai-nos hoje. Senhor, perdoai as nossas ofensas, assim como nós perdoamos a quem nos tem ofendido. E não nos deixeis cair em tentação, mas livrai-nos de todo o mal. Amém. Ave Maria, cheia de graça, o Senhor é convosco. Bendita sois vós entre as mulheres, e bendito é o fruto do vosso ventre, Jesus. Santa Maria, Mãe de Deus, rogai por nós, pecadores, agora e na hora da nossa morte.

0: 12h55.
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3: Caravana no ar. 2h57.
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6: 2h59.
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10: Na presença das Santas Chagas de Jesus, convido você e sua família para este momento abençoado na nossa programação. Vamos juntos colocar nas Santas Chagas de Jesus o nosso pedido de oração, a nossa intenção. Prepare o seu ambiente de oração com as fotos, as roupas de família e, de modo particular, lembrando dos enfermos. Traga os nomes por quem vamos interceder e pedir cura e libertação de todos os sofrimentos e dores.
11: Chagas, Senhor, fomos curados.
12: Queridos irmãos e irmãs, é quinta-feira. Com um olhar eucarístico, vamos rezar o Terço das Santas Chagas, esse ato de amor de nosso Senhor Jesus Cristo, que prometeu e cumpre: estarei convosco todos os dias, até o fim dos tempos. Rezemos. Em nome do Pai, e do Filho, e do Espírito Santo. Amém. Creio em Deus Pai Todo-Poderoso, Criador do céu e da terra, e em Jesus Cristo, seu único Filho, nosso Senhor, que foi concebido pelo poder do Espírito Santo, nasceu da Virgem Maria, padeceu sob Pôncio Pilatos, foi crucificado, morto e sepultado, desceu à mansão dos mortos, ressuscitou ao terceiro dia, subiu aos céus, está sentado à direita de Deus Pai Todo-Poderoso, de onde há de vir julgar os vivos e os mortos. Creio no Espírito Santo, na Santa Igreja Católica, na comunhão dos santos, na remissão dos pecados, na ressurreição da carne, na vida eterna. Amém. Ó Jesus, divino Redentor, tende misericórdia de nós e do mundo inteiro. Deus Santo,

0: Deus forte, Deus imortal, tende piedade de nós e do mundo inteiro. Graça, misericórdia, meu Jesus, nos perigos presentes, cobri-nos com vosso preciosíssimo sangue. Pai eterno, tende misericórdia de nós, pelo sangue de Jesus Cristo, vosso Filho unigênito, tende misericórdia de nós, vos suplicamos. Amém. Nesse primeiro mistério do texto das Santas Chagas, contemplamos: Jesus se revela como caminho, verdade e vida. Como fruto desse mistério e dessa contemplação, peçamos por todas as famílias que estão desunidas, que possam, no perdão, no diálogo, fazer um processo de reencontro e paz. Eterno Pai, eu vos ofereço as santas chagas de nosso Senhor Jesus Cristo, para curar as de nossas almas.
1: Meu Jesus, perdão e misericórdia.
2: Pelos méritos de vossas santas chagas.
1: Meu Jesus, perdão e misericórdia.
2: Pelos méritos de vossas santas chagas.
1: Meu Jesus, perdão e misericórdia.
2: Pelos méritos de vossas santas chagas.
1: Meu Jesus, perdão e misericórdia.
2: Pelos méritos de vossas santas chagas.
1: Meu Jesus, perdão e misericórdia.
2: Pelos méritos de vossas santas chagas.
1: Meu Jesus, perdão e misericórdia.
2: Pelos méritos de vossas santas chagas.
1: Meu Jesus, perdão e misericórdia.
2: Pelos méritos de vossas santas chagas.
1: Meu Jesus, perdão e misericórdia.
2: Pelos méritos de vossas santas chagas.
1: Meu Jesus, perdão e misericórdia.
2: Pelos méritos de vossas santas chagas.
1: Meu Jesus, perdão e misericórdia.
2: Pelos méritos de vossas santas chagas.
0: Neste segundo mistério do texto das Santas Chagas, contemplamos: Jesus cura o cego Bartimeu. Rezemos esta dezena, contemplando este milagre de Jesus, pedindo que o Senhor, ressuscitado, misericordioso, nas suas santas chagas, cure todos os que precisam de uma cura espiritual. Eterno Pai, eu vos ofereço as santas chagas de nosso Senhor Jesus Cristo, para curar as de nossas almas.
3: Meu Jesus, perdão e misericórdia.
2: Pelos méritos de vossas santas chagas.
3: Meu Jesus, perdão e misericórdia.
2: Pelos méritos de vossas santas chagas.
3: Meu Jesus, perdão e misericórdia.
2: Pelos méritos de vossas santas chagas.
3: Meu Jesus, perdão e misericórdia.
2: Pelos méritos de vossas santas chagas.
3: Meu Jesus, perdão e misericórdia.
2: Pelos méritos de vossas santas chagas.
3: Meu Jesus, perdão e misericórdia.
2: Pelos méritos de vossas santas chagas.
3: Meu Jesus, perdão e misericórdia.
2: Pelos méritos de vossas santas chagas.
3: Meu Jesus, perdão e misericórdia.
2: Pelos méritos de vossas santas chagas.
3: Meu Jesus, perdão e misericórdia.
2: Pelos méritos de vossas santas chagas.
3: Meu Jesus, perdão e misericórdia.
2: Pelos méritos de vossas santas chagas.
0: No terceiro mistério do texto das Santas Chagas, contemplamos: Jesus se apresenta como tronco da videira. Rezemos este mistério, pedindo a Deus que nós, como seu rebanho, jamais nos apartemos deste tronco que é a seiva que nos dá vida, e de modo especial pelos jovens, para que não percam a fé. Eterno Pai, eu vos ofereço as santas chagas de nosso Senhor Jesus Cristo, para curar as de nossas almas.
4: Meu Jesus, perdão e misericórdia.
2: Pelos méritos de vossas santas chagas.
4: Meu Jesus, perdão e misericórdia.
2: Pelos méritos de vossas santas chagas.
4: Meu Jesus, perdão e misericórdia.
2: Pelos méritos de vossas santas chagas.
4: Meu Jesus, perdão e misericórdia.
2: Pelos méritos de vossas santas chagas.
4: Meu Jesus, perdão e misericórdia.
2: Pelos méritos de vossas santas chagas.
4: Meu Jesus, perdão e misericórdia.
2: Pelos méritos de vossas santas chagas.
4: Meu Jesus, perdão e misericórdia.
2: Pelos méritos de vossas santas chagas.
4: Meu Jesus, perdão e misericórdia.
2: Pelos méritos de vossas santas chagas.
4: Meu Jesus, perdão e misericórdia.
2: Pelos méritos de vossas santas chagas.
4: Meu Jesus, perdão e misericórdia.
2: Pelos méritos de vossas santas chagas.
0: No quarto mistério do texto das Santas Chagas, contemplamos o encontro de Jesus com Zaqueu. Como fruto deste mistério e contemplação, rezemos por todos aqueles que estão desanimados, sem força, para que possam ter atitudes de um encontro com o Senhor, dispostos a uma vida nova. Rezemos. Eterno Pai, eu vos ofereço as santas chagas de nosso Senhor Jesus Cristo, para curar as de nossas almas.
5: Meu Jesus, perdão e misericórdia.
2: Pelos méritos de vossas santas chagas.
5: Meu Jesus, perdão e misericórdia.
2: Pelos méritos de vossas santas chagas.
5: Meu Jesus, perdão e misericórdia.
2: Pelos méritos de vossas santas chagas.
5: Meu Jesus, perdão e misericórdia.
2: Pelos méritos de vossas santas chagas.
5: Meu Jesus, perdão e misericórdia.
2: Pelos méritos de vossas santas chagas.
5: Meu Jesus, perdão e misericórdia.
2: Pelos méritos de vossas santas chagas.
5: Meu Jesus, perdão e misericórdia.
2: Pelos méritos de vossas santas chagas.
5: Meu Jesus, perdão e misericórdia.
2: Pelos méritos de vossas santas chagas.
5: Meu Jesus, perdão e misericórdia.
2: Pelos méritos de vossas santas chagas.
5: Meu Jesus, perdão e misericórdia.
2: Pelos méritos de vossas santas chagas.
0: No quinto mistério do terço das santas chagas, contemplamos Jesus que anda sobre as águas. Como fruto deste mistério, vamos juntos pedir que, como Pedro, tenhamos a coragem e a fé para dar, nem que seja um passo, nas águas revoltas da vida. O Senhor está conosco. Caminhemos, rezemos juntos. Eterno Pai, eu vos ofereço as santas chagas de nosso Senhor Jesus Cristo, para curar as de nossas almas.
6: Meu Jesus, perdão e misericórdia.
2: Pelos méritos de vossas santas chagas.
6: Meu Jesus, perdão e misericórdia.
2: Pelos méritos de vossas santas chagas.
6: Meu Jesus, perdão e misericórdia.
2: Pelos méritos de vossas santas chagas.
6: Meu Jesus, perdão e misericórdia.
2: Pelos méritos de vossas santas chagas.
6: Meu Jesus, perdão e misericórdia.
2: Pelos méritos de vossas santas chagas.
6: Meu Jesus, perdão e misericórdia.
2: Pelos méritos de vossas santas chagas.
6: Meu Jesus, perdão e misericórdia.
2: Pelos méritos de vossas santas chagas.
6: Meu Jesus, perdão e misericórdia.
2: Pelos méritos de vossas santas chagas.
6: Meu Jesus, perdão e misericórdia.
2: Pelos méritos de vossas santas chagas.
6: Meu Jesus, perdão e misericórdia.
2: Pelos méritos de vossas santas chagas.
0: Rezemos três vezes. Eterno Pai, eu vos ofereço as santas chagas de nosso Senhor Jesus Cristo, para curar as de nossas almas. Eterno Pai, eu vos ofereço as santas chagas de nosso Senhor Jesus Cristo, para curar as de nossas almas. Eterno Pai, eu vos ofereço as santas chagas de nosso Senhor Jesus Cristo, para curar as de nossas almas. Amém. Queridos filhos e filhas, tendo rezado o terço das santas chagas, vamos agora fazer a oração de todos os dias, que é a novena das santas chagas de nosso Senhor Jesus Cristo. Rezemos. Por suas santas chagas, suas chagas gloriosas, o Cristo Senhor me proteja e me guarde. Senhor Jesus, foste levado na cruz para que por vossas santas chagas sejam curadas as de nossas almas. Eu vos louvo e agradeço pelo vosso ato redentor. Carregaste em vosso próprio corpo os meus pecados e de toda a humanidade. Nas vossas santas chagas, coloco minhas intenções, minhas preocupações, ansiedades e angústias, minhas enfermidades físicas e psíquicas, meus sofrimentos, dores, alegrias e necessidades. Em vossas santas chagas, Senhor, coloco minha família. Envolvei, Senhor, a mim e meus familiares, protegendo-nos do mal. Coloque a sua intenção. Senhor, ao mostrar vossas santas chagas gloriosas a Tomé, e o mandando tocar em vosso lado aberto, o curaste da incredulidade. Eu vos peço, Senhor, permita-me refugiar em vossas santas chagas, e por mérito desses sinais de vosso amor, curai a minha falta de fé. Ó Jesus, pelos méritos de vossa paixão, morte e ressurreição, dai-me a graça de viver os frutos da nossa redenção. Amém. Fique conosco, depois do intervalo, vamos refletir, escutar e rezar o Evangelho do dia.
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13: Olá, boa tarde para você, ligadinho aqui no Diocese Informa. Eu sou Valquíria Souza, assessora diocesana, e trago as principais notícias da nossa igreja particular. Olha só, neste fim de semana, a gente tem aí celebração do Dia dos Pais, né? E celebrações que envolvem a família como um todo. Mas está previsto para o dia 16 de agosto o encerramento conjunto da Semana Nacional da Família, que vai ser em Leandro Ferreira. E quem fala para a gente dessa programação é o Padre Gustavo, que é o responsável pela pastoral familiar em nossa amada diocese. Vamos ouvir.
14: Olá! Mês de agosto, aproxima-se a Semana Nacional da Família e eu venho aqui motivá-los a participarem, a se envolverem nos grupos, nas comunidades, na ação da pastoral familiar, aí onde você se encontra, meu irmão e minha irmã, entre todas as cidades da nossa diocese. Esta semana é uma oportunidade fundamental para a vida da nossa igreja, de defendermos, promovermos a família e também de rezarmos juntos, estarmos juntos como igreja doméstica. Como convite, também ressalto o último dia, o domingo, dia 16 de agosto, no qual nós nos reuniremos em Leandro Ferreira, a Cidade da Fé, para que possamos juntos encerrar esta grande semana. Teremos uma programação desde as 7 da manhã e a encerraremos por volta das 10 com a celebração eucarística presidida pelo nosso bispo, Dom Giovanni Luiz da Silva. Sagrada Família de Nazaré, vossa família, nossa é.
13: Nosso muito obrigada ao Padre Gustavo pelas informações. Eu volto mais tarde com outras notícias para você.
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15: 3:16.
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2: 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Agora, com a Bíblia na mão, ficamos com o Padre Reginaldo Manzotti em palavras de salvação.

0: Quinta-feira. Filho querido, filha amada, o intervalo foi rápido. Você rezou comigo a hora da misericórdia. Hoje é dia da transfiguração do Senhor. Você já deve ter ouvido o meu comentário de manhã. São dois momentos fortes. Das 10 às 11, experiência de Deus. Bom, tem muitas rádios que estão ao meio-dia, na missa. Mas nunca é demais. Você que só me escuta nesse horário, também falaremos. E nós estamos na quinta etapa da campanha de Jesus das Santas Chagas. Quinta etapa. E o tema? 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
1: Olá, eu sou Ana Maria, sou aqui de Curitiba e eu só quero deixar registrado aqui que eu acabei de ler o livro.
0: Opa.
1: Inabalável. Esse livro é incrível, recomendo que leiam. Ele faz uma diferença muito grande na vida da gente, em cada página, cada lição. Muito obrigada, que Deus o abençoe muito.
0: Deus abençoe, Ana Maria. Tá aí, ó. Ela falando do livro Inabalável. Então, você já adquiriu? Passe numa livraria na sua cidade, adquira e leia. Padre, na minha cidade não tem livraria. Você pode pedir pelos produtos que evangelizam. Mas veja Ana Maria dizendo que como fez a diferença a leitura do livro Inabalável. Bíblia aberta, cartilha de oração.
2: Uma alegria, vamos todos.
0: Hoje, transfiguração do Senhor.

6 dias depois, Jesus tomou consigo Pedro, Tiago, João, conduziu-os a sós a um alto monte e transfigurou-se diante deles. Suas vestes tornaram-se resplandecentes e de uma brancura tal que nenhum lavadeiro sobre a terra as pôde fazer assim tão branca. Apareceram-lhe Elias e Moisés e falavam com Jesus. Pedro tomou a palavra: Mestre, é bom estarmos aqui. Façamos 3 tendas, uma para ti, outra para Moisés, outra para Elias. Com efeito, não sabia o que falava, porque estavam atemorizados. Formou-se então uma nuvem que os encobriu com sua sombra, e da nuvem veio uma voz: Este é o meu filho amado, ouvi-o. Quando olharam ao redor, não viram mais nada. Palavra da salvação. Glória a vós, Senhor. Transfiguração do Senhor. A transfiguração foi o momento onde Jesus, indo para o Calvário, teve um momento de consolo da presença de Deus. Transfigurado no Senhor, translúcido, somos também nós chamados a ser, a subir o monte e deixar que a presença de Deus nos transforme. Transfiguração, translucidez, transformação, mudança. Nessa peregrinação na terra, como precisamos de momentos com Deus, como precisamos de momentos de abastecimento da glória. Transfigure-se no Senhor.

0: andar de vida.
1: Sua força invade todo o meu viver, transfigurando todo o meu ser.
0: Transfigurai-nos, Senhor.
1: Eu quero entrar nesta nuvem, Senhor.
0: Transfigura-nos.
1: Sentir
0: teu amor a nos transformar.
1: De

estamos chegando ao final desse momento de oração. E fica tão forte, Senhor, que nos quer levar ao Tabor. Então abençoa, Senhor. Abençoa aqueles que estão relutando a mudança. Aqueles que estão resistindo a subir nesta presença de Deus. Abençoa a água. A água que será tomada, partilhada, as fotos de família e todos os objetos. Em nome do Pai, do Filho e do Espírito Santo. Amém.

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6: 3:31.
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7: 3h34.
8: Minha senhora e também minha mãe.
9: Queridos ouvintes da Rádio Divinópolis FM, que a paz de Jesus e o amor de Nossa Senhora estejam com cada um de vocês. Estamos vivendo este precioso momento de oração. Iniciamos rezando juntamente com o Padre Reginaldo Manzotti o Terço da Misericórdia, suplicando a infinita misericórdia de Deus sobre a nossa vida, nossas famílias e sobre o mundo inteiro. Agora, vamos nos preparar para a consagração à Nossa Senhora Aparecida. É um momento muito especial, em que nos colocamos nos braços da Mãe de Deus, confiando a ela tudo o que trazemos no coração. Nossas famílias, nossos trabalhos, nossas alegrias, preocupações, intenções particulares, nossos enfermos e todas as pessoas que nos confiaram as suas orações.

Seu Antônio tinha 76 anos e morava sozinho desde que a sua esposa havia falecido. Era um homem simples, muito querido pelos vizinhos, tinha 3 filhos, todos bem-sucedidos. Um era médico, o outro empresário e a filha era professora. Eles o amavam profundamente. Nunca deixavam faltar remédios, comida, roupas ou dinheiro. Todos os meses pagavam as contas da casa e quase todos os dias ligavam rapidamente para perguntar: "Pai, tá precisando de alguma coisa?" E a resposta era sempre a mesma: "Não, meu filho, está tudo bem. Deus abençoe vocês." Até que numa madrugada, seu Antônio caiu dentro de casa. Não conseguiu se levantar. Ficou horas esperando que alguém passasse pela rua e escutasse os seus pedidos de socorro. Foi um vizinho quem ouviu seus gritos e chamou o SAMU. No hospital, depois de alguns exames, ele precisou ficar internado por alguns dias. Os filhos, assim que souberam, correram para vê-lo. Ficaram preocupados, conversavam com os médicos, providenciaram um quarto melhor, contrataram uma cuidadora para que, quando ele tivesse alta, pudesse continuar a ser cuidado. Fizeram tudo o que podiam. Em uma tarde, enquanto verificava seus sinais vitais, uma enfermeira percebeu que seu Antônio olhava demoradamente pela janela. Ela perguntou: "O senhor está preocupado?" Ele sorriu de forma serena e respondeu: "Não, só estou pensando." Ela insistiu: "Pensando em quê?" Depois de alguns segundos de silêncio, ele respondeu com os olhos marejados: "Meus filhos são bons, nunca me deixaram faltar nada, mas descobri uma coisa. Existe uma diferença entre cuidar da vida de alguém e fazer parte da vida de alguém." A enfermeira ficou em silêncio. Então ele continuou: "Eles pagam minhas contas, compram meus remédios, resolvem tudo para mim. Mas sabe do que sinto falta? De alguém sentar comigo sem pressa, de tomar um café em companhia, de ouvir o barulho da casa quando ela está cheia, de contar uma história e perceber que alguém realmente estava prestando atenção. Eu não precisava de dinheiro, eu precisava de tempo." A enfermeira segurou a sua mão emocionada e naquela noite um dos filhos chegou mais cedo ao hospital e encontrou o pai conversando com ela, e depois que a enfermeira saiu perguntou: "Pai, o senhor está precisando de alguma coisa?" Seu Antônio sorriu e respondeu: "Estou." O filho pegou o celular para fazer a anotação. "O que é, pai? Pode falar." Então seu Antônio segurou delicadamente a mão do filho e disse: "Desliga o celular e fica aqui comigo por alguns minutos. É só isso que eu preciso." O filho desligou o aparelho, sentou-se ao lado da cama. Eles conversaram por quase uma hora, relembraram histórias da infância, riram, choraram e fizeram silêncio juntos. Na saída, aquele homem percebeu que durante anos acreditou que amar era garantir o conforto ao pai. Naquela noite entendeu que o maior conforto que um filho pode oferecer não é uma casa melhor nem um plano de saúde mais caro, mas a sua presença. Desde aquele dia, a rotina da família mudou. As ligações rápidas deram lugar às visitas. Os almoços de domingo voltaram a acontecer. Os netos passaram a aparecer com mais frequência. E seu Antônio costumava dizer a quem lhe perguntava o que havia melhorado em sua vida: "Meu remédio continua o mesmo. Minha casa continua a mesma. Mas agora ela voltou a ter gente. E uma casa com gente sempre cura mais do que uma casa cheia de coisas."

A história do seu Antônio não fala apenas de um idoso internado em hospital. Ele fala de todos nós, porque em algum momento da vida nós seremos o filho ocupado, o pai que espera uma visita, o amigo que precisa de uma ligação, ou a pessoa que em silêncio gostaria apenas que alguém se sentasse ao seu lado. Vivemos na geração da velocidade. Tudo precisa acontecer rápido. Respondemos mensagens enquanto caminhamos, almoçamos olhando para o celular, conversamos sem realmente escutar e aos poucos fomos substituindo a presença pelo contato. Nunca estivemos tão conectados e ao mesmo tempo tão distantes. É curioso perceber que a tecnologia encurtou as distâncias do mundo, mas muitas vezes aumentou as distâncias dentro de casa. Sentamos à mesma mesa, mas cada um está olhando para uma tela diferente. Dormimos sobre o mesmo teto, mas há dias em que não trocamos uma conversa verdadeira. Sabemos o que acontece com as pessoas que nunca vimos, mas desconhecemos o que está acontecendo no coração de quem mora ao nosso lado. E talvez esse seja um dos grandes desafios do nosso tempo, aprender novamente a estar presente. Porque presença não é apenas ocupar um lugar. Presença é fazer o outro sentir que ele importa. É olhar nos olhos, é ouvir sem interromper, é abraçar sem pressa, é desligar o celular para ligar o coração. É oferecer tempo numa sociedade que transformou o tempo na coisa mais cara que existe. Seu Antônio tinha comida, remédios, uma casa, roupas e conforto. Os filhos não eram maus, pelo contrário, eram filhos responsáveis. Eles apenas acreditavam que amar era garantir que nada faltasse materialmente. Só descobriram tarde demais que existe uma necessidade que nenhuma conta bancária consegue suprir: a necessidade de ser lembrado, a necessidade de ser esperado, de ser escutado e de ser amado através da presença. Isso acontece todos os dias. Há pais esperando uma visita que nunca chega. Mães que dizem está tudo bem quando na verdade só gostariam de conversar um pouco. Avós que ficam felizes durante dias porque o neto apareceu para tomar um café. Crianças que trocariam o brinquedo mais caro por uma hora brincando com um pai ou uma mãe. Casais que deixaram de conversar e passaram apenas a dividir as tarefas de casa. Amigos que estão afundando na tristeza enquanto continuam dizendo para todos que está tudo certo. O mais impressionante é que muitas vezes ninguém percebe, porque a maioria das pessoas não grita quando está sofrendo. Elas se calam, continuam sorrindo, continuam trabalhando, continuam cumprindo suas responsabilidades, mas por dentro estão se perguntando e esperando que alguém pergunte com sinceridade: como você está? Talvez você conheça alguém assim. Talvez essa pessoa esteja na sua família. Talvez trabalhe com você. Talvez reze ao seu lado. Talvez esteja sentada ao seu lado neste momento. E talvez ela não precise de dinheiro nem de um grande discurso. Talvez ela só precise sentir que não está sozinha. Nós passamos grande parte da vida preocupados em construir uma carreira, conquistar estabilidade, comprar uma casa, trocar de carro, alcançar objetivos. Tudo isso tem o seu valor. O problema começa quando, para conquistar estas coisas, perdemos justamente as pessoas para quem estávamos tentando construir essa vida. Porque sucesso sem pessoas para compartilhar torna-se solidão bem decorada. Chegar ao topo sozinho não é vitória. Voltar para uma casa onde ninguém conversa não é paz. Acumular bens enquanto faltam abraços não é riqueza. No final da vida, dificilmente alguém se arrepende de não ter trabalhado mais uma hora. O arrependimento costuma ser outro. É não ter visitado mais os pais, é não ter brincado mais com os filhos, é não ter perdido o perdão enquanto havia tempo e não ter dito "eu te amo". É descobrir que o tempo passou e que algumas oportunidades nunca mais voltarão. Existe uma pergunta que vale para todos nós.
Se as pessoas que eu amo precisassem definir o meu amor, elas falariam do que eu comprei para elas ou do tempo que eu passei com elas. Porque amar não é apenas sentir. Amar é fazer o outro experimentar esse amor. É por isso que uma visita vale tanto, um abraço vale tanto, uma ligação inesperada vale tanto, um café compartilhado vale tanto, um eu vim porque pensei em você vale tanto. São pequenos gestos que produzem efeitos enormes. Às vezes pensamos que mudar a vida de alguém exige grandes ações. Não exige. Há pessoas que desistiram de tirar a própria vida porque alguém resolveu ligar naquele dia. Há pessoas que reencontraram esperança porque alguém as escutou sem julgá-las. Há pessoas que suportaram um luto porque descobriram que não precisariam atravessá-lo sozinhas. Nunca subestime o poder da sua presença. Talvez você não tenha respostas para a dor de alguém. Tudo bem, nem sempre Deus nos pede respostas. Muitas vezes Ele nos pede apenas presença. Quem ama permanece, quem ama encontra tempo, quem ama não desaparece quando a vida do outro parece difícil. Hoje, antes de irmos embora, eu gostaria que cada um fizesse um compromisso silencioso consigo mesmo. Visite quem você está perto, visite quem você está precisando visitar, ligue para quem você vive dizendo que vai ligar, sente-se para conversar com seus pais, brinque com seus filhos, abrace com quem mora com você. Ouça mais, julgue menos, esteja presente enquanto ainda há tempo, porque haverá um dia em que não poderemos mais voltar. Haverá um último abraço, uma última conversa, uma última visita, e ninguém sabe quando isso será. Por isso, não deixe para amanhã o amor que pode e deve ser vivido hoje. E quando alguém perguntar qual é um dos maiores segredos para uma vida feliz, lembre-se desta verdade tão simples e tão profunda. Pessoas precisam de pessoas, porque uma casa precisa de gente para ser um lar. Uma mesa precisa de companhia para ser festa. Uma lágrima precisa de um ombro para encontrar consolo. Um coração precisa de outro coração para continuar acreditando. Uma vida só encontra sentido verdadeiro quando descobre que ninguém foi criado para caminhar sozinho. Nunca se esqueça, pessoas não apenas precisam de coisas. Pessoas precisam de pessoas.

Queridos irmãos e irmãs em Cristo, invoquemos o Senhor nosso Deus para que se digne abençoar esta água que você traz consigo. Ela nos recorda o nosso batismo, pelo qual fomos feitos filhos e filhas de Deus, e será para nós sinal da bênção, da proteção e da presença do Senhor em nossos lares. O Senhor esteja convosco, Ele está no meio de nós. Deus eterno e todo-poderoso, quisestes que pela água, fonte da vida e princípio de purificação, nossas almas fossem renovadas e recebessem a esperança da vida eterna. Abençoai esta água que agora vos apresentamos, que ela seja sinal da vossa graça e da vossa proteção. Livrai-nos de todo mal, fortalecei a nossa fé e concedei-nos a alegria de caminhar sempre em vossa presença, com o coração purificado e aberto à vossa vontade. Por Cristo nosso Senhor. Amém. Caros ouvintes, neste instante consagremos mais uma vez a nossa vida ao Senhor pelas mãos de Nossa Senhora Aparecida. Entreguemos a ela nossa família, o nosso trabalho, nossas preocupações, nossos sonhos e nossos projetos. Coloquemos também em seu coração materno todos os enfermos, aqueles que sofrem, os que estão desanimados e todas as pessoas que nos pediram orações. Ó Maria Santíssima, pelos méritos de nosso Senhor Jesus Cristo, em vossa querida imagem de Aparecida, espalhais inúmeros benefícios sobre todo o Brasil. Eu, embora indigno de pertencer ao número dos vossos filhos e filhas, mas cheio do desejo de participar dos benefícios de vossa misericórdia, prostrado a vossos pés, consagro-vos o meu entendimento, para que sempre pense no amor que mereceis. Consagro-vos a minha língua, para que sempre vos louve e propague a vossa devoção. Consagro-vos o meu coração, para que depois de Deus vos ame sobre todas as coisas. Recebei-me, ó Rainha incomparável, vós que o Cristo crucificado deu-nos por mãe. No ditoso número de vossos filhos e filhas, acolhi-me debaixo de vossa proteção, socorri-me em todas as minhas necessidades espirituais e temporais, e sobretudo na hora de minha morte. Abençoai-me, ó celestial cooperadora, e com vossa poderosa intercessão, fortalecei-me em minha fraqueza, a fim de que, servindo-vos fielmente nesta vida, possa louvar-vos, amar-vos e dar-vos graças no céu por toda a eternidade. Assim seja. Amém. Que Nossa Senhora Aparecida interceda por cada um de nós e nos conduza sempre mais para perto do seu Filho, Jesus Cristo. O Senhor esteja convosco, Ele está no meio de nós. Por intercessão de Nossa Senhora Aparecida, São Bento, São Miguel Arcanjo, abençoe-vos Deus Todo-Poderoso, Pai e Filho e Espírito Santo. Amém.

Queridos irmãos e irmãs, muito obrigado pela presença nesta prece neste momento. Sempre precisamos recordar: rezar resolve. Entregar e consagrar nas mãos de Deus sempre os nossos sonhos, nossos projetos, aqueles que amamos. Que Deus abençoe você, tenha uma excelente tarde. Continuemos em oração uns pelos outros. O Senhor esteja convosco, Ele está no meio de nós. Abençoe-vos Deus Todo-Poderoso, Pai e Filho e Espírito Santo. Amém.

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0: 3:55.
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3: 4 horas. 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
5: Muito boa tarde, Divinópolis. Boa tarde, Centro-Oeste de Minas. Alô, você ligado aí na Divinópolis FM. Você, homem do campo. Alô, você da cidade. Vocês do comércio e vocês, motorista de táxi, de vans, caminhão e de ônibus. Muito obrigado pela carona. Hoje é quinta-feira, 6 de agosto já. Jesus, como está passando depressa, hein? Do ano 2026. Vamos junto até às 17 horas, marca o tempo. 17, 19, temos sertanejo clássico, tá, gente? Nosso WhatsApp é 999960720. Para você ficar na escolha das músicas lindas, maravilhosas. Depois de 15 dias sem vir aqui na rádio, né? Voltamos novamente, fiz uma operação no quadril. Graças a Deus está recuperando bem, né? Então agora estamos aí juntos, se Deus quiser, com muita música, muita coisa boa, tá bom? Então vamos começar muito bem com a primeira música, para você voltar. Posquete, Mississippi, Edson Tavares com vocês. Música.

0: aí para mim, mensagem, texto ou áudio, tá? Pode ficar à vontade aí na Divinópolis FM. Ai, saudade, hein? Quinta-feira. Ó, o Zé Carsta lá, tá ontem, tá ligadinho, né, Zé? Quer voltar na primeira. A Carla do Centro, que é a terceira. A Sueli do Bairro Esplanada, que é a última. Helenice Porto Velho, que é a segunda. A Tereza lá do Bairro São José, que é a última. A Marcélia também tá ligada, vota em todas, né? Ah, obrigado, Marcélia. Zé Mauro de Porto Velho também tá ligadinho, vota em todas. Geraldo Gonçalves, terceira. Adriana, vota na terceira. Obrigado, Adriana. Edinho, vota na 3, vai dar Galo Cruzeiro na Copa do Brasil. Vamos ver, não sorteio terça-feira, não, Toninho? Vamos ver, né? Toninho da Grota, grande centroavante do time Zé Horta. O Madialina também tá ligado, né? É, que beleza. Obrigado, Madialine. Obrigado, viu, Aline? Aline do Bom Pastor. Marcos Cordeiro. De onde que é o Marcos Cordeiro, hein? Tem que falar de onde que é aqui. Eu voto em todas. Maria Aparecida, obrigado aí do Bom Pastor, viu? Obrigado pela audiência. Nós vamos começar muito bem, né? Com a Mississippi, olha que beleza.
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2: 4 e 9.
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6: 4 e 13. 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
7: Legal, 16 e 13. Uma ótima tarde a você que está ligadinho na Div FM. Deixa eu rodar aqui a mensagem aqui. Sônia, pode gravar outra aí se quiser, viu, Sônia? Com o Mário Sônia está ligadinha. A Sônia não, né? Foi a quem que é que tem que rodar aqui? Boa tarde, escolha 2, Alessandra de Onça do Pitangui. Obrigado, Alessandra de Onça. Está ligadinho também. Boa tarde, Deus abençoe sempre, viu? Que recupere rápido, claro. Hernan, está ligadinho, obrigado. Deixa eu ver aqui, a Rafaela mandou aqui. O Tacil mandou alô e desejo boas-vindas. O Tacil do Sebastião, né? Ligadinho, que beleza, Tarcísio de Sebastião. Deixa eu rodar aqui o áudio.
8: Tá bom, pode ser o Dudu que dá o Van Mulher Maravilha?
7: Ah, sim, Mulher Maravilha, depois das 6, viu, Sônia? Tem mais mensagem aqui, deixa eu ver aqui. Essa aqui, né?
8: Edinho, boa tarde. Boa tarde. Que bom que você voltou. Opa, Edinho.
7: Obrigado.
8: Tudo bem com você, né, Edinho? Manda um abraço aqui pra mim, a Sônia, a Lena, a Cida. Uhum. Ai, graças a Deus, minhas tardes voltou a ser feliz. Edinha, a Sônia aqui do bairro Mangabeira, é galão!
7: Obrigado, Sônia do Mangabeira. Zé Maria, tá ligado? Vornador e Maria da Conceição, lá do bairro Dom Cristiano, Zé Maria. Obrigado, Adriana, lá do Belvedere, tá ligado? Não, Adriana, tá, eu fiz um procedimento, tá? Tá de férias, não. Então vamos com o Big Japan? Música linda, depois Robin Gibb.
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0: 4:23.
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0: 4:24.
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0: saudade. Agora são 16h24, hora certinha aqui na Divinópolis FM. Quem tá aí? O Juscelino tá por aí? Deixa eu ver o que ele tá falando. Com o padre Juscelino, gente boa, de melhor qualidade. Vamos ouvir aí.
1: Boa tarde, Edinho.
0: Boa tarde.
1: É isso aí, hein? É, tranchique, hein?
0: É,
1: abandona nós não, só. Firma o coco aí. Firma seja bem-vindo, Edinho. Aí sim, hein?
0: É o Juscelino Guedes, né? Compadre Guedes, tá ligadinho? Obrigado, viu, compadre Guedes? Vamos atender agora a música do Peter Kent. Eu tava falando com um colega meu aqui na rádio agora. É, a pessoa, quando tá internado, tá assim, doente, né? Você recebe uma ligação, você fica satisfeito, né? Porque eu tô falando isso pra quem tem meu telefone particular. Quem não tem, não, porque não ligou, não manda mensagem, porque não tinha, né? Geraldão do Guarani me ligou pessoalmente duas vezes. Pitanga, várias pessoas, sabe? Oh, como é que tá? Você tá bom? É tão importante, eu não sabia que era tão importante, né, gente? Se preocupar com seu amigo, seu colega, que seja, né? É, e tem muita gente que tem meu telefone, nem tchum. Faz parte, né? Mas é bom você visitar as pessoas, você ligar, né? Muita gente tá nem pra ninguém, não. Muita gente, mas muita gente tá assim. Tem muita gente que gosta da gente, né? Essa música é bonita demais. Quem gosta é sua prima, viu, Alina, Denise?
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0: 4:33.
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3: Quatro e trinta e seis.
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5: Legal, 16:36, boa tarde. Antônio Tietê tá ligado, né? Cadê a comadre séria? Antônio Tietê tá ligado. A Maria José Gontijo, lá do Salgado, também tá ligado. Obrigado, Maria José. Um partido do Bom Sucesso também tá ligado. Obrigado, Tio. Valeu, compadre. Compadre Chico, bom sucesso. Estamos da JW também, tá ligado? Né? O meu primo do Vandinho, Dinei, a Jéssica, agenda. Dona, a turma tudo é Patrícia, né? Fiquei 15 dias sem sair de casa, olha. 15 dias. Tô fazendo hoje, né? Agora que saí. Não, é, 14 dias. Ficar dentro de casa, né? É rápido, eu fiquei acostumado a sair, né? Pensa na pessoa na cama, né? Não é muito difícil. Pra dormir, gente, pra mim dormir, se merdia, nossa senhora. Não podia virar. Tá aí o Arailton Alves, que fez meu programa. Um abraço pro meu amigo Arailton Alves, fez direitinho. Tá ótimo, viu, compadre? Chegando aí, Hit, depois nenhum de nós.
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0: 4h43.
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0: 4h45.
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11: Legal, 16h46, boa tarde. Final de semana pintando e já, hein? O tempo tá passando muito depressa, não tá, gente? Jesus amado. Tico Boncesso tá lá ligado, né? Tico, um patico, amigo do Batata, da Copasa. Também o Darla do Choro. Antônio do Tietê. Gesto do Marajó também sempre ligadinho. O Guedes, né, também. Vou atender aqui o Shakespeare. Shakespeare é bonito, né? Quem pediu? Marcelo, meu amigo Marcelo. Obrigado, Marcelo. E também vamos rodar aqui Disco e a SO.

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1: 4:53.
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3: Olá, boa tarde para você, ligadinho aqui no Diocese Informa. Olha só, a Diocese de Divinópolis está com inscrições abertas para o 22º Encontro de Formação Jurídico-Canônica. O Tribunal Eclesiástico é quem vai realizar esse momento aí de formação nos dias 20 e 21 de agosto desse ano. Dia 20, o início é às 8:30 da manhã e o término às 5 da tarde. E no dia 21, começa às 8:30 da manhã e termina ao meio-dia. E aí vai se analisar o cânone, né, que fala sobre a simulação total ou parcial do consentimento matrimonial. Para isso, nós teremos a visita do padre Douglas Rodrigues Xavier, que é doutorando em Direito Canônico e juiz auditor da Câmara Eclesiástica da Diocese de Luz. Então, eu vou repetir o tema desse ano, é a simulação total ou parcial do consentimento matrimonial, tema que vai ser trabalhado pelo padre Douglas, que é doutorando em Direito Canônico e vem lá da Diocese de Luz para ministrar essa formação. Mas olha só, é importante fazer a inscrição para que a gente tenha uma noção do material que precisa ser preparado, a quantidade de pessoas e tudo mais. E essa inscrição precisa ser feita até o dia 15 de agosto pelo e-mail tribunaldiv@gmail.com. E-mail para inscrição para participar da formação do Tribunal Eclesiástico é tribunaldiv@gmail.com. Eu volto mais tarde com outras notícias para você.
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0: Beleza, pula. Vamos juntos até as 19 horas aqui no Melhor do Clássico Sertanejo, gente. Nosso WhatsApp é 999960720.
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0: Vamos fazer uma brincadeira com o nosso ouvindo das músicas? A primeira é para você voltar essa linda aqui do Taíde Alexandre, o Doces Palavras. Muito bonita, né?

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1: Vai votar, gente. 1, 2, 3, 4, 5, acerta, hein?
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1: Quem tá ligadinho com o Patico já, né? Que é a 2, né? Eunice da Porto Velho, que é a 3. A Inês, né? Do Bom Pastor Manter lá, que é a 4. Quem tá aí, meu filho, agora? Lá do Buriti? Alô?
2: Edinho.
1: Oi.
2: Aqui quem tá falando é a prima do Juvencino do Buriti.
1: Sei.
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1: Que beleza, hein, só? Que beleza. Vai, não precisa de ir, né, só? Precisando. Ganzep tá aí? Alô?
3: Alô, Edinho. Aqui é o Ganzep. É o Ganzep, a Pena Negra.
1: Ah, tá. Que
3: amiga
1: beleza,
3: Mariana, viu? É o Ganzep, a Pena Negra. É, roda pra nós uma música bem antiga. Roda pra nós uma música antiga, viu? Ganzep aqui da Pena Negra, viu? Amiga da Mariana e também amiga da Tchuga, viu? Um abraço, Edinho. Obrigado.
1: Ah, Ganzep. O Ronaldo tá ligadinho na Interlag, que é a última, né, Ronaldo? Compadre Ronaldo. Compadre Cupim também tá por aí, né? Compadre Cupim.

0: Ó.
1: Ou ficar com a 4, compadre? Queria ser pra Jojo.
0: Que beleza, hein? Aquela não? Também, né?
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0: Renato ligadinho na Interlac, é a primeira.
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0: Manda um abraço a Marli, minha prima, tá ligada na Saralta, é a esposa dela. Marli também tá ligada lá no 49, né? 48, Marli, ela, o André. O Ademir, o Manuel, Valinha, a Tânia, o Marca Priscila, a Gênia, Dona Lil, o Hélio, o Wesley, o Pavão e o Cacô. Meu amigo Bruno e o Marcinho, Tecnocar, ligadinho, obrigado, Bruno e Márcio.
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0: O Arailton tá ligado, hein, Arailton? Arailton operou do joelho, mas tá na pitimbada, nada, na casa da mãe dele.
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0: Agora são 17h04.
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0: Compadre, tudo gosta da Mulher Maravilha, manda pra ele, né, compadre? Pai do Jim, da Decorale. Pela mãe dele também, a mãe do Jim, tá ligado?
3: 3.

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0: 5 e 16.
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2: 5:19.
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0: 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Bom, Renato, ligadinho, Renato. Um abraço, Renato, ligadinho aí. Obrigado pela audiência, viu? Nosso WhatsApp é 999960720, tá? Pode mandar mensagem, fica à vontade. 999960720.
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0: Hoje tô fazendo 15 dias que eu não venho narrar, né? É, hoje tô fazendo 15 dias. Fiz o procedimento no quadril, né? Hospital, né? Não é bom não, né? Depois você vai no hospital, que você vê o tanto que, né? Por isso que você tem que visitar as pessoas que estão no hospital, é bom, né? Eu fiquei só um dia, hein? Só uma dormida lá, Deus me livre. Tá doido.
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0: Gerardão também, até por lá no Gerardão.

0: Quem tá ligado? Tá ligadinha, Helena do Porto Velho, pedindo a Maremos do Barreirinha. Tá rodando agora mesmo, viu? Primeiro nome rodar aqui é a mais bonita das noites, depois tem a Maremos e também o Alain Ladim, os dois passarinhos. Agora são 17h21, hora certinha aqui na Divinópolis FM.
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0: Vamos de música.
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0: 5h33.
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3: 5,36.
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0: Beleza, Pura. Vamos atender aqui três pedidos. Carmen Silva, deu solidão pro Gerson. Pediu o Gerson. Feijão e a flor para a Helenice Porto Velho e Canarim Bisoneiro para o Ronaldo, aqui do Centro. Ronaldo, obrigado pela audiência e pela preferência aqui na Divinópolis FM. 17:37.
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0: 67.
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0: É, que beleza, hein? Com o Madre Célia Carvalho já tá aqui, ó, dando boa noite, né? Boa noite ainda não, mas tá aqui com o Madre Célia, dando boa noite, né, comadre? Comadre.
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0: Vamos atender aqui os pedidos, daqui a pouquinho a Hora do Anjo com Dom Giovanni. Mas antes vamos rodar aqui no Naná Judiari, quem gosta? A Dona Vilma, da Divino Doce, né, Dona Vilma? Depois ao meu lado outra vez, Paqueira, que pediu, viu, Keira? Um abraço a você aí no bairro Interlagos. Tá ligadinho na Divinópolis FM, o Daniel também é bom, né?
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0: Arrode música, daqui a pouquinho é a Hora do Anjo, gente. Momento de reflexão na Divinópolis FM.
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0: 6 horas.
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Amados irmãos e irmãs, nesta hora em que recordamos o sublime mistério da encarnação de Jesus Cristo, elevemos nossa voz ao Deus da vida, recordando a presença de Maria na história da salvação. Em nome do Pai, e do Filho, e do Espírito Santo. Amém. O anjo do Senhor anunciou a Maria, e ela concebeu do Espírito Santo. Ave Maria, cheia de graça, o Senhor é convosco. Bendita sois vós entre as mulheres, e bendito é o fruto do vosso ventre, Jesus. Santa Maria, Mãe de Deus, rogai por nós, pecadores, agora e na hora de nossa morte. Amém. Eis aqui a serva do Senhor. Faça-se em mim segundo a vossa palavra. Ave Maria, cheia de graça, o Senhor é convosco. Bendita sois vós entre as mulheres. Bendito é o fruto do vosso ventre, Jesus. Santa Maria, Mãe de Deus, rogai por nós, pecadores, agora e na hora de nossa morte. Amém. E o Verbo se fez carne e habitou entre nós. Ave Maria, cheia de graça, o Senhor é convosco. Bendita sois vós entre as mulheres. Bendito é o fruto do vosso ventre, Jesus. Santa Maria, Mãe de Deus, rogai por nós, pecadores, agora e na hora de nossa morte. Amém. Rogai por nós, Santa Mãe de Deus, para que sejamos dignos das promessas de Cristo. Oremos. Derramai, ó Deus, a vossa graça em nossos corações, para que, conhecendo pela mensagem do anjo a encarnação do vosso Filho amado, cheguemos por sua paixão e cruz à glória da ressurreição. Por Cristo nosso Senhor. Amém. Amados irmãos e irmãs, juntos invoquemos a proteção da Virgem Maria, a Mãe de Deus. Rezemos juntos a oração à Nossa Senhora na sua Imaculada Conceição. Ela é a padroeira da nossa amada Diocese de Divinópolis. Ó Maria, Imaculada desde a sua concepção, fostes preservada do pecado original para ser a Mãe de Jesus Cristo. Ensinai-nos a acolher o mistério de Deus em nossa vida. Ajudai-nos a

0: percorrer a estrada da santidade. Acompanhai-nos com a ternura do vosso olhar. Guiai-nos na escuta aos apelos do vosso amado Filho Jesus. E intercedei por nós para que sejamos firmes na fé, corajosos no amor e alegres na esperança. Amém. O Senhor esteja convosco. Ele está no meio de nós. Pela intercessão da Virgem Maria, a Imaculada Conceição, padroeira da nossa amada Diocese, abençoe-vos o Deus Todo-Poderoso, Ele que é Pai, Filho e Espírito Santo. Amém.
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3: 6 e 5.

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3: 6:07. 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

0: Beleza, Puro, vamos lá com a última parte do programa, até às 19 horas, músicas clássicas, sertaneja. Pra você que ligou o radinho agora, uma boa noite, viu? Ótima quinta-feira, dia 6 do 8.
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0: Vamos entender aqui o pedido da música do Triparador, Barco no Papel. O compadre Arair tá aí? O compadre Arair não é danado, ele fala bem, seu compadre Arair, tá aí?
2: É, compadre, a música minha aí, compadre, é. Compadre. Já começou a trabalhar, graças a Deus, hein, compadre? Você é foda, hein? É isso aí, graças a Deus. Manda uma musiquinha boa aí pra mim, compadre. Qualquer um aí, compadre.
0: Eu.
2: Você das antigas, compadre. Tô escutando aí.
0: Isso aí pra sua mãe, viu? Isso aí pra sua mãe que tá ligadinho, tá? Tá operado, joelho operado, homem tá na pitimba danada.
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0: Vou rodar aqui o triparador pra você ver, compadre. Depois tem outra boa aqui, ó.
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0: Depois tem água no leite também. Quem gosta de água no leite é o Roberto, né, Roberto? Obrigado, Roberto. Um abraço pra você, viu? 18 horas mais 9 minutos aqui na Divinópolis FM. Vamos juntos até às 19, né? É isso, né? Hora certinha.
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0: 16 e 18.
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2: 6:22.
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0: Muito bem, 18h23, hora certinha aqui na Divinópolis FM.
1: Quatro contados, qual usa chapéu grande?
0: Entender que o Arnaldo Barra Interlada tá pedindo a música do Zezé de Camargo Luciano, Corações e Pedaços.
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0: E vou atender aqui o Leandro Leonardo também, viu? Mais uma vez sozinho pra Jussara lá do Tietê.
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0: 18h23, uma ótima noite.
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0: 6:31.
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2: Olá para você, ligadinho aqui no Diocese Informa. No nosso site hoje você confere a notícia de que Dom Giovanni tem visitado as comunidades pertencentes às paróquias no nosso território diocesano. Você sabia que a Diocese de Divinópolis é composta por 54 paróquias e cerca de 640 comunidades? Elas estão aí em 25 cidades. E em nosso território diocesano são muitas as defunções e também as realidades encontradas. E é pensando nessa diversidade que o nosso bispo Dom Giovanni tem visitado as comunidades. No último fim de semana, ele esteve na comunidade de Nossa Senhora da Abadia, que pertence à paróquia do Senhor Bom Jesus. Um momento muito enriquecedor e ele estima, gente, que já passou por pelo menos 195 comunidades dessas 640. E ele pretende, né, continuar com essas visitas e potencializar, claro, na medida do possível, essa visitação às comunidades. Se você quer ver as fotos de como foi essa visita do Dom Giovanni e conferir essa notícia na íntegra, você já sabe, é diocesedivinopolis.org.br ou no nosso Instagram, @diocesedivinopolis. E antes de encerrar essa última edição do Diocese Informa de hoje, eu quero convidar você a ouvir o convite de Dom Giovanni para a Semana Nacional da Família. Vamos ouvir.
3: Amados irmãos e irmãs, venham celebrar conosco a Semana Nacional da Família. Do dia 8 a 16 de agosto, nos reuniremos em nossas comunidades e paróquias, rendendo graças a Deus por este precioso dom que recebemos, a nossa família. O tema deste ano é Família, torna-te aquilo que és. A família é chamada a ser igreja doméstica, lugar do perdão, do amor, da fidelidade. Eis aí a estrada que Jesus nos apresenta e propõe para todas as nossas famílias. No dia 16 de agosto, às 10 horas, lá em Leandro Ferreira, vamos celebrar a Eucaristia com a presença de todos os agentes da Pastoral Familiar e de todos os movimentos que abraçam a família. Precioso dom de Deus. Venham celebrar conosco.
2: Diocese Informa fica por aqui. Eu volto amanhã com outras notícias, se assim Deus nos permitir. Até lá.
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0: 6:34.
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2: 6:36.
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0: Agora 18h36, hora certinha, vamos atender aqui a música da Aline, mandar para todas as Aline da Divinópolis, da região, né? Música bonita do João Mineiro Marciano. Na sequência, a página do São Judas, Roberta Miranda, Cabecinha no Ombro. Agora muita música e pouco papo, viu? Muita música e pouco papo, viu? Aqui na Divinópolis FM. Boa noite.
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0: 16h44.
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11: 6:47.
12: Saudades.
13: Como é triste quando a gente ama alguém e sente que esse amor não é correspondido. Sabe, você é uma criatura maravilhosa. E eu sei que você gosta muito de mim. Olha, não pense que eu sou ruim. Eu não tenho culpa de não gostar de você. Olha, por favor, não diga pra mais ninguém que eu sou mau, incapaz de amar, sabe? Isso não é verdade. Eu tenho em mim um coração que ama demais. Apenas, ele é tão ruim quanto o seu, porque também se apaixonou pela pessoa errada. Sabe, essa dor que você sente agora, esse vazio, essa vontade de chorar, isso tudo eu também sinto. E sei o quanto é triste a gente viver chorando por causa de alguém. Eu também sei que é difícil renunciar a um grande amor. Sabe, é que eu também levo comigo a tristeza de saber que amo alguém que nem sequer percebe que eu existo.

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0: Muito obrigado pela sua audiência e pela sua preferência. Se Deus quiser, amanhã a gente está de volta aqui na Rádio Divinópolis FM. Uma ótima noite a todos.
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0: primeiro lugar.
1: Em Brasília, 19 horas.
2: Está no ar a Voz do Brasil. 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
3: Olá, boa noite.
1: Boa noite para você que nos acompanha em todo o país.
3: Quinta-feira, 6 de agosto de 2026.
1: Vamos aos destaques do dia.
3: Atualização do Estatuto da Criança e do Adolescente.
1: Lei estabelece medidas de enfrentamento e repressão ao crime de violência sexual na internet e uso de inteligência artificial.
3: E abusadores ficam obrigados a ressarcir o tratamento psicológico e psicossocial da vítima. Gabriela Noronha.
4: Entre as mudanças está a ampliação da pena para quem adquire, possui ou armazena material contendo violência sexual contra crianças ou adolescentes.
1: Você vai ouvir também saúde.
3: Prorrogado o prazo para ampliação de recursos do FGTS em instituições hospitalares filantrópicas que atuam no SUS. Márcia Fernandes.
5: Com a prorrogação, mais de 2 bilhões de reais de recursos em crédito ficarão disponíveis para essas instituições.
1: E vamos conhecer hoje como funciona o banco genético da Embrapa.
3: Ele funciona como um cofre de segurança de espécies da biodiversidade brasileira. Pablo Mundinho.
6: Hoje, o banco genético da Embrapa conserva cerca de 156 mil amostras de mais de 1.200 espécies vegetais.
1: Hoje, na apresentação da Voz do Brasil, eu, Mariana Jungmann e Luciano Seixas.
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1: Sancionada a lei que prevê medidas de repressão à violência sexual contra crianças e adolescentes na internet e com o uso de inteligência artificial.
3: A norma também estabelece ações para proteger as vítimas e a responsabilização financeira do agressor.
1: Os detalhes você vai ouvir agora na reportagem de Gabriela Noronha.
4: A lei, sancionada nesta quinta-feira, atualiza dispositivos do Estatuto da Criança e do Adolescente e de outras leis como o Código Penal e o Código de Processo Penal e estabelece mais rigor para quem praticar crimes de violência sexual contra crianças e adolescentes no ambiente digital, como disse o ministro da Justiça e Segurança Pública, Wellington César Lima.
7: Na legislação até então existente, não tinha especificidade nem a proporcionalidade da resposta adequada para esses casos. E agora nós temos isso. Porque o ambiente digital, por sua imediatidade, cobra respostas igualmente imediatas. Então, esses tipos penais mais adequados, como de violência sexual, abuso sexual, exploração sexual, vêm tomar o lugar de outras figuras mais genéricas e que não tinham a especificidade adequada para a tipicidade penal correspondente.
4: Entre as mudanças está a ampliação da pena para quem adquire, possui ou armazena material contendo violência sexual contra crianças ou adolescentes. O texto também cria uma punição específica para a simulação de abuso sexual por inteligência artificial, utilizando o rosto, corpo ou voz de crianças e adolescentes. Janine Mello, ministra dos Direitos Humanos e da Cidadania, destacou que o uso da tecnologia não pode servir como instrumento de violação de direitos.
8: A inteligência artificial, de maneira geral, os avanços tecnológicos têm um potencial enorme para o desenvolvimento econômico do nosso país. Mas eles não podem e não devem ser instrumentos de violações de direitos e para a criação de ambientes que não são seguros para as nossas crianças e adolescentes.
4: Com a lei, a criança ou adolescente, vítima ou testemunha, tem assegurado atendimento psicológico e psicossocial contínuo e especializado. E os abusadores ficam obrigados a cobrir integralmente os custos do tratamento da vítima. A delegada da Polícia Federal, Rafaela Parca, comentou sobre os novos dispositivos.
9: Possibilitam não só a repressão, que é muito importante, as pessoas têm que ter uma sentença justa e adequada, a polícia tem que ter condições de investigar, mas também trazem o que eu acho mais importante, que é a prevenção. A gente precisa de muitos mecanismos para defender essas crianças, especialmente no ambiente digital, que não foi desenhado para elas.
4: A lei também prevê autorização para a chamada ronda virtual, mecanismo que permite a atuação de órgãos de investigação em ambientes digitais para identificar e coletar arquivos relacionados a crimes de violência sexual contra crianças e adolescentes. E no rol dos crimes hediondos, considerados de extrema gravidade, passam a figurar condutas como produzir, vender, trocar.

0: Publicar, divulgar e armazenar registros de violência sexual contra menores de idade. Reportagem Gabriela Noronha.
1: Lei prorroga até 2030 acesso de santas casas e hospitais filantrópicos a crédito com recursos do FGTS.
2: Instituições que atendem o Sistema Único de Saúde podem dispor de até 2 bilhões de reais.
3: A lei prorroga até 2030 o prazo para a aplicação de recursos do FGTS como crédito para hospitais filantrópicos e santas casas de misericórdia. A linha de crédito também poderá ser utilizada por instituições sem fins lucrativos que atuam no atendimento a pessoas com deficiência e prestam serviços ao Sistema Único de Saúde. Com a prorrogação, mais de 2 bilhões de reais de recursos em crédito ficarão disponíveis para essas instituições. Em 2025, as Santas Casas realizaram mais de 1 milhão e 300 mil internações e foram responsáveis por cerca de 2 milhões de cirurgias eletivas. O ministro da Saúde, Alexandre Padilha, destacou a importância das Santas Casas.
4: Corresponde 77% dos centros especializados, 57% das unidades de tratamento de oncologia espalhados em todo o país, tendo uma presença muito importante em várias regiões do nosso país.
3: O Fundo de Garantia do Tempo de Serviço, FGTS, é uma obrigação do empregador e não deve ser descontado do salário. Pode ser usado em diversas situações, como demissão sem justa causa, compra da casa própria, aposentadoria ou no caso da pessoa estar com alguma doença grave, como câncer. Agora, os recursos continuarão a ser usados como crédito para hospitais filantrópicos e Santas Casas de Misericórdia. O ministro do Trabalho e Emprego, Luiz Marinho, falou sobre a importância desse fundo.
5: O Fundo de Garantia tem a grande responsabilidade, primeiro, de proteger o trabalhador. Segundo, ser um fundo de investimento para investimento na saúde, as cidades para construir os viadutos, hospitais também, tantos outros investimentos.
3: Nesta quinta-feira, também foram formalizados novos contratos de crédito a partir do FGTS entre a Caixa Econômica Federal e o Instituto do Câncer do Ceará, Santa Casa de Misericórdia de Goiânia e com a Santa Casa de Misericórdia de Parretos. Reportagem Márcia Fernandes.
1: O Brasil exportou mais que importou no mês de julho, o que representa um superávit na balança comercial em mais de 7 bilhões de dólares.
2: No acumulado do ano, a balança também registra um superávit. O valor é de 49 bilhões de reais.
1: O resultado foi impulsionado pela exportação nos setores da agropecuária, indústria extrativista e indústria da transformação.
2: Entre os principais parceiros comerciais está a China, com um aumento de 19,7% nas exportações, e União Europeia com crescimento de 11%.
1: Já para os Estados Unidos, as exportações caíram 12,2% nos primeiros 7 meses do ano, em relação ao mesmo período de 2025.
2: Já está valendo a nova inscrição do Cadastro Nacional de Pessoa Jurídica, o CNPJ.
1: O novo modelo de identificação das empresas combina letras e números e conta com um total de 14 caracteres.
2: A medida garante mais combinações disponíveis e permite novas inscrições.
1: As empresas já inscritas no CNPJ não sofrem alteração e não precisam realizar atualização cadastral.
6: O novo modelo mantém os 14 caracteres do Cadastro Nacional de Pessoa Jurídica. A novidade é que o registro passa a combinar letras e números. A medida amplia a quantidade de combinações disponíveis para novas inscrições e garante a continuidade do cadastro. Já o procedimento para a abertura de novos CNPJs não será alterado, como ressalta o coordenador-geral de Gestão e Cadastros e Benefícios Fiscais da Receita Federal, Heriton Gomes.
7: Nada vai mudar em relação ao processo de abertura de empresas. Então, todo aquele fluxo que existe hoje via Rede Sim, em que todas as empresas já estão acostumadas a trabalhar para a melhoria do ambiente de negócio, ela continua.
6: Os CNPJs nos formatos numérico e alfanumérico vão existir simultaneamente. Ambos são válidos para fins legais e operacionais. Para quem já tem empresa aberta, não haverá troca de número nem a necessidade de atualizar o cadastro. O coordenador Heriton Gomes explica explica que a mudança vale apenas para as novas inscrições.
7: Você não precisa fazer nenhuma alteração no seu cadastro do CNPJ. Então o sistema vai reconhecer tanto os CNPJs que já existem hoje, que são numéricos, quanto os novos CNPJs que vão vir a ser emitidos, que são alfanuméricos.
6: Mesmo sem mudar o cadastro das empresas já existentes, a recomendação é que os softwares de gestão, sistemas de emissão de notas fiscais e cadastros de clientes sejam adaptados para reconhecer o novo formato do documento, como destaca o contador Floriano Carvalho.
8: Todos os sistemas continuarão reconhecendo os CNPJs que já existem hoje, porém eles têm que se adaptar para reconhecer o alfanumérico. Sistemas contábeis, emissão de nota fiscal, fornecedores, compras, precisa ser adaptado para começar a reconhecer o alfanumérico.
6: Para atualizar o CNPJ, acesse gov.br/Receita Federal, tudo junto, e clique na aba de serviços. Reportagem Edinaldo Júnior.
2: Correção. Agora há pouco, quando falamos da balança comercial brasileira, o acumulado da balança no ano registra um superávit de 49 bilhões de dólares, não de reais, como eu disse anteriormente.
1: A partir da próxima semana, quem tem imóvel rural já pode declarar o imposto territorial.
2: O processo é feito pela internet e quem perder o prazo pode pagar uma multa.
0: A declaração do Imposto sobre a Propriedade Territorial Rural, ITR, é obrigatória para pessoas físicas ou jurídicas que sejam proprietárias de imóvel rural e pode ser preenchida e transmitida por meio digital. A auditora fiscal da Receita Federal, Giana Han, explica.
9: A ferramenta permite o envio de declarações pela internet, sem necessidade de instalação do programa, e ela pode ser acessada pelo computador ou pelo celular. Para acessar a aplicação, é necessário ter conta GovBR, nível prata ou ouro. E existe um passo a passo disponível na internet que mostra toda a interface dessa ferramenta.
0: O prazo para envio da declaração vai de 10 de agosto a 30 de setembro. O valor pode ser dividido em 4 parcelas, sendo que a primeira deve ser paga até o dia 30 de setembro. Este também é o prazo para o pagamento em parcela única. A auditora fiscal, Giana Han, reforça que é importante não perder o prazo.
9: E é importante também lembrar que a entrega da declaração após esse prazo, ou seja, após o dia 30 de setembro, vai sujeitar o contribuinte ao pagamento de multa por atraso, que é calculada sobre o imposto devido e também conforme o número de meses de atraso.
0: Para fazer a declaração, acesse o portal de serviços da Receita Federal em receitafederal.gov.br na aba Imóveis. Reportagem Graziela Mendonça.
1: Municípios e prestadores de serviços devem concluir o preenchimento de dados do Sistema Nacional de Informações em Saneamento Básico até 3 de setembro.
2: Esse é um passo importante para garantir o acesso a recursos federais para investimentos na área.
1: O sistema reúne dados sobre abastecimento de água, esgotamento sanitário, manejo de resíduos sólidos, drenagem e manejo de águas pluviais e gestão municipal.
2: As informações subsidiam a formulação de políticas públicas e o planejamento de investimentos. Como afirma o secretário nacional de Saneamento Ambiental do Ministério das Cidades, Márcio Leão.
10: A coleta é um passo importante, né? Porque todos os municípios e prestadores têm a responsabilidade de colocar os dados e as informações que o sistema permite, e isso permite ao governo federal elaborar suas políticas e a destinação dos seus recursos para a universalização do saneamento. Então, é importante para que o governo tenha as informações precisas e que possa atuar de forma mais adequada.
1: Edital Recaatinga vai destinar 60 milhões de reais para a recuperação de áreas degradadas na Caatinga.
2: O programa receberá projetos em municípios de 9 estados, com foco em áreas afetadas pela seca e pela desertificação.
1: O prazo de recebimento de propostas pelo edital termina segunda-feira, 10 de agosto.
11: A iniciativa vai disponibilizar 60 milhões de reais para apoiar ações que combinem restauração ambiental, produção sustentável, conservação da água, segurança alimentar, geração de renda e adaptação às mudanças climáticas em 9 estados. Serão selecionados projetos em municípios de Alagoas, Bahia, Ceará, Minas Gerais, Paraíba, Piauí, Pernambuco, Rio Grande do Norte e Sergipe, com foco em territórios com maior degradação e mais vulneráveis à seca e ao avanço da desertificação. Do total de recursos a serem disponibilizados, 30 milhões de reais virão do BNDES, o Banco Nacional de Desenvolvimento Econômico e Social, e 30 milhões do Banco do Nordeste. A iniciativa é uma parceria dos dois bancos com o Ministério do Meio Ambiente e Mudança do Clima. O chefe do Departamento de Meio Ambiente do BNDES, Marcos Santiago, detalha os tipos de projeto que poderão ser apoiados pelo edital.
12: O edital vai apoiar projetos voltados para restauração ecológica, com espécies nativas, o que inclui sistemas agroflorestais, enfim, o uso sustentável da nossa caatinga. Na prática, os projetos poderão envolver o quê? Recuperação de áreas degradadas com nativas, mas pode também a cadeia, né? A produção de sementes e mudas. Assistência técnica e capacitação de comunidades também estão dentro. E uma coisa muito importante para a nossa caatinga, que é a captação e armazenamento de água, cercamento de nascente e ações de prevenção e combate a incêndios.
11: O primeiro ciclo de apresentação de propostas para o edital Recaatingá vai até o dia 10 de agosto. O edital prevê ainda um segundo ciclo, entre 15 de outubro e 14 de dezembro. Mais informações estão disponíveis no site bnds.gov.br/Floresta Viva 2025. Reportagem André de Barros Lima.
2: Dos rios às áreas costeiras, a pesca atrai praticantes e ajuda a movimentar o turismo em diferentes destinos brasileiros.
1: E está aberto um edital para que seja desenvolvido um diagnóstico nacional do setor.
2: O trabalho será feito em parceria com a Organização das Nações Unidas para a Educação, a Ciência e a Cultura, a Unesco.
1: Vamos saber mais na reportagem de Luciana Colares de Holanda.
13: Marcos Vinícius Barros é amante da pesca esportiva e transformou o hobby que começou lá na infância até em profissão. O engenheiro de aquicultura conta que faz pelo menos 12 viagens por ano só para pescar.
14: É uma paixão. Eu pesco desde criança, então hoje eu sou engenheiro de aquicultura, né? Acabei conectando o que eu gosto com a minha profissão.
13: O turismo de pesca movimenta cerca de 3 bilhões de reais e gera 200 mil empregos no Brasil. De acordo com o Ministério do Turismo, pelo menos 8 milhões de brasileiros viajam todos os anos para praticar a pesca esportiva. O setor será objeto de um diagnóstico nacional. Para isso, está aberto o edital para a seleção de empresa especializada responsável pela realização do estudo. O trabalho prevê a elaboração de um guia de boas práticas com referências nacionais e internacionais, além da organização de um catálogo de produtos, experiências e serviços relacionados ao turismo de pesca. O resultado desse trabalho vai fornecer subsídios técnicos para o planejamento de políticas públicas. A iniciativa busca ainda estimular o uso sustentável dos recursos naturais e o desenvolvimento econômico de destinos que possuem rios, lagos, reservatórios e áreas costeiras. É o que explica Humberto Pires, analista técnico executivo da Secretaria Nacional de Políticas de Turismo do Ministério do Turismo.
15: Nós sabemos que é um segmento extremamente importante e a gente trabalha num trabalho conjunto com o Ministério da Pesca, onde a gente trabalha para além do ordenamento, a questão da sustentabilidade e trazendo todo esse conjunto de informações para que a gente possa, de fato, ter uma prática sustentável e responsável, né, e que abarca toda a cadeia produtiva do segmento da pesca.
13: Kelvin Lopes é dono de uma agência especializada em Brasília, que há 9 anos promove viagens de pesca esportiva por todo o país. Consultor do setor, ele afirma que um diagnóstico, como propõe o edital, era uma demanda antiga, assim como o trabalho que vem depois.
16: Esse diagnóstico vem a trazer à mesa todas essas informações, toda essa identidade. Além desse diagnóstico, que é super importante, é a oferta sistematizada, organizada do turismo de pesca no Brasil. Todo o setor precisa dessas informações para desenvolver.
13: As propostas das empresas interessadas podem ser encaminhadas até às 5 horas da tarde, horário de Brasília, no dia 12 de agosto de 2026, exclusivamente por meio do portal de compras da Unesco Brasil. Reportagem Luciana Colares de Holanda.
2: Um verdadeiro banco de alimentos em forma de sementes. Assim, a Embrapa, empresa brasileira de pesquisa agropecuária, conserva milhares de espécies de sementes de grãos, verduras e frutas consumidos no Brasil e no mundo.
1: O material também é utilizado em pesquisas para o desenvolvimento de plantações mais resistentes e alimentos mais nutritivos.
2: E apoia o país a estar preparado para ser um produtor de alimentos.
17: No banco genético da Embrapa, em Brasília, são conservadas centenas de milhares de amostras de plantas, sementes e micro-organismos. As coleções apoiam a conservação de diversidade genética e disponibilizam material para pesquisas e outras atividades relacionadas à agropecuária e à segurança alimentar. Uma variedade do Brasil e do mundo, explica Juliano Pádua, supervisor do Banco Genético da Embrapa.
18: O nosso banco funciona como uma cópia, né, de segurança para evitar, se a gente perder esse material um dia, a gente tem essa cópia guardada aqui para uso. Então, por isso, a gente é um banco cópia de segurança, porque a gente pode manter a viabilidade da semente aqui por muitos e muitos tempos.
17: O banco utiliza diferentes métodos de conservação definidos de acordo com as características de cada espécie. As sementes são armazenadas em câmaras frias, com temperatura em torno de 20 graus negativos, onde podem permanecer viáveis por décadas. Parte das amostras também possui uma cópia armazenada no Cofre Global de Sementes, na Noruega. O pesquisador da Embrapa, Juliano Pádua, destaca que o procedimento integra as estratégias adotadas para a conservação de recursos genéticos utilizados em pesquisas e outras atividades relacionadas à agropecuária.
18: O consumidor cada dia está mais exigente. A gente tem todo um campo, por exemplo, de alimentos funcionais, né, que tragam também não só alimento, alimentação, mas também saúde. Então, por isso a importância desse banco e do uso desse material para o futuro.
17: Hoje, o Banco Genético da Embrapa conserva cerca de 156 mil amostras de mais de 1.200 espécies vegetais. Entre elas estão variedades de arroz, feijão, milho, soja, frutas, hortaliças e espécies nativas brasileiras. Reportagem Pablo Mudim.
1: Nos institutos federais oferecem cursos técnicos, graduações e também voltados à educação profissional e tecnológica.
2: Também chamado de IFE, cada escola deve oferecer pelo menos metade das vagas para cursos técnicos de nível médio, prioritariamente na forma integrada, que permite ao estudante concluir a educação básica e, ao mesmo tempo, obter uma formação técnica.
19: Só mais um semestre e a Ana Letícia Costa, de 19 anos, vai terminar o curso técnico de meio ambiente no Instituto Federal do Rio de Janeiro. A formação técnica vai aumentar o leque de conhecimentos e possibilidades da estudante carioca que planeja cursar engenharia ambiental.
20: Eu, como técnica em meio ambiente, eu posso trabalhar em diversas áreas, em diversos setores. Eu posso trabalhar com laboratório, posso trabalhar com licenciamento. Tem, assim, inúmeras possibilidades que a área ambiental providenciou para mim.
19: Nos institutos federais, as oportunidades são variadas e gratuitas. São ofertados desde cursos de panificação e de cuidadores de idosos até pós-graduação em diversas áreas de conhecimento. O estudante também pode cursar o ensino médio e, ao mesmo tempo, fazer um curso profissionalizante, como explica Marcelo Breganoli, secretário de Educação Profissional e Tecnológica do Ministério da Educação.
21: Então, o jovem, quando ele está cursando o ensino médio, ele pode fazer na mesma instituição ou em outra instituição o curso técnico. Então, a gente passa a ter muito provavelmente, uma predominância dessa forma de oferta do técnico, mas o nosso olhar é muito voltado para o técnico integrado.
19: A Rede Federal de Educação Profissional e Tecnológica possui 754 unidades em todo o Brasil, vinculadas a 39 institutos federais, dois Centros Federais de Educação Tecnológica, os CEFETs, e ao Colégio Pedro II, no Rio de Janeiro. De acordo com o secretário Marcelo Breganoli, os cursos são ofertados para contemplar as necessidades cidades de cada região.
21: Eles estão distribuídos no território de uma forma a atender, sobretudo, as meso e hoje micro-regiões. A rede tem essa característica e ela também tem uma característica do envolvimento com os arranjos produtivos locais. Então, é muito intrínseco, né, dela fazer as suas atuações, os seus projetos, sejam eles, né, envolvidos no ensino, na pesquisa, na extensão, mas tendo como temáticas o arranjo produtivo local, o arranjo social.
19: Os processos seletivos e as matrículas nos institutos federais são semestrais. Interessados devem procurar os editais na escola onde pretende realizar o curso. Reportagem Graziele Bezerra.
1: E essas foram as notícias do governo federal.
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2: Fique agora com as notícias do Poder Judiciário e do Congresso Nacional. Boa noite.
1: Boa noite para você, até amanhã.
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22: STF suspende julgamento sobre norma que proíbe jogos de azar.
23: Justiça e Ministério Público assinam acordo para fortalecer o combate ao assédio eleitoral.
22: STJ vê lesão a direitos difusos e mantém condenação de empresa por alterar fórmula de agrotóxicos.
23: Boa noite, eu sou Marcela Luiza.
22: E eu sou Walter Lima.
23: Supremo Tribunal Federal julga se norma que proíbe jogos de azar ainda pode ser aplicada.
22: Hoje, o relator do caso, ministro Luiz Fux, votou. Depois, o julgamento foi suspenso após o pedido de vista do ministro Flávio Dino.
24: O caso chegou ao Supremo em um recurso apresentado pelo Ministério Público do Rio Grande do Sul contra a decisão da Justiça Gaúcha que absolveu um comerciante que explorava caça-níqueis em um bar no município de São Leopoldo. Na prática, o tribunal vai definir se explorar jogos de azar deve continuar sendo atividade proibida e sujeita a punições ou se deixará de ser tratado como uma ilegalidade. Isso inclui bingos, jogo do bicho e casas caça-níqueis.
25: O relator ministro Luiz Fux citou possíveis relações entre a exploração clandestina de jogos, organizações criminosas, violência e lavagem de dinheiro. Também diferenciou jogos de azar das loterias exploradas pelo poder público.
26: Como pretendo evidenciar, a loteria não se vale de mecanismos voltados a extrair lucro mediante exploração do vício do comportamento, do risco dos apostadores, e em detrimento da autonomia da vontade.
25: O ministro destacou que a proibição prevista na Lei das Contravenções Penais não viola a autonomia privada nem a livre iniciativa. Assim, Fux votou no sentido de que os jogos de azar devem continuar sendo considerados ilegais.
23: Essa foi a repórter Marta Ferreira. Justiça e Ministério Público assinam acordo para fortalecer o combate ao assédio eleitoral no ambiente de trabalho.
22: Para denunciar ou baixar o selo da campanha, é só acessar o site No Meu Voto Manda Eu. Rossini Gomes.
27: O acordo de cooperação técnica foi assinado entre a Justiça do Trabalho, a Justiça Eleitoral, o Ministério Público do Trabalho e o Ministério Público Eleitoral. Com o slogan No Meu Voto Mando Eu, o objetivo é construir a Aliança pelo Voto Livre, uma rede que defende o direito da pessoa de votar no candidato que quiser, sem pressão ou constrangimento.
23: Comercialização em todo o país de agrotóxicos com fórmulas alteradas sem autorização da Anvisa configura lesão a direitos difusos e coletivos.
22: Para o STJ, isso expõe de forma indeterminada o meio ambiente, os consumidores e a saúde pública a riscos. Fátima Uchoa.
0: Com esse posicionamento, a primeira turma do STJ manteve a condenação de uma empresa imposta pelo TRF4 ao pagamento de R$1.750.000 por mudar a fórmula de dois agrotóxicos e a produção de um herbicida sem a necessária aprovação da Agência Nacional de Vigilância Sanitária. Os produtos foram comercializados nessas condições por mais de 3 anos em todo o território nacional. O colegiado considerou que, como o bem jurídico protegido é indivisível e pertence à coletividade, é possível fixar o valor da indenização já na sentença. A relatora foi a ministra Regina Helena Costa.
23: Justiça Federal nega recurso da Agência Nacional de Mineração e mantém proibição de mineração em terras indígenas em Roraima.
3: O tribunal acompanhou o entendimento do Ministério Público Federal de que a exploração mineral em terras indígenas depende de lei e de aval do Congresso. Vanessa Pereira.
6: Segundo a decisão, enquanto não houver lei regulamentando o artigo 231 da Constituição Federal e autorização do Congresso Nacional, a exploração mineral por terceiros em terras indígenas é juridicamente impossível. Ainda segundo a decisão proferida pela 12ª Turma do Tribunal Regional Federal da 1ª Região, está proibido conceder ou manter em tramitação pedidos de pesquisa e exploração mineral em terras indígenas em Roraima.
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23: Boa noite.
3: E até amanhã.
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8: Eu sou Paula Groba.
9: E eu sou Humberto Pinheiro.
8: E estes são os destaques de hoje do Jornal do Senado, que começa agora.
9: MP do piso mínimo do frete vira lei, mas perdão a caminhoneiros é vetado.
8: Projeto amplia prioridade no trabalho remoto para pessoas com deficiência.
9: Senado vai acompanhar segurança e condições de trabalho de agentes de saúde indígena.
8: Boa noite.
9: Boa noite.
8: Foi sancionada a lei que aperfeiçoa a fiscalização do piso mínimo do frete rodoviário, valor mínimo que deve ser pago aos caminhoneiros pelo transporte de cargas. A medida busca garantir mais transparência e cumprimento das regras do setor.
9: Mas o governo vetou o trecho que perdoava multas aplicadas a caminhoneiros envolvidos em bloqueios de estradas em 2022. Segundo o executivo, o perdão das penalidades violaria a separação de poderes e não apresentava estimativa de impacto orçamentário e financeiro. Repórter Bruno Lourenço.
10: A lei que cria mecanismos para facilitar a fiscalização do cumprimento do piso mínimo para o frete rodoviário surgiu de medida provisória apresentada pelo governo no início deste ano. O objetivo seria combater, por meio de sanções mais fortes, fragilidades no sistema que permitiam a contratação reiterada de fretes abaixo do estipulado pela Agência Nacional de Transportes Terrestres. O Poder Executivo, no entanto, vetou o trecho que saiu do Congresso Nacional, que anistiava multas aplicadas a caminhoneiros que bloquearam rodovias em 2022. O relator da MP, senador Stevenson Valentim, do Podemos do Rio Grande do Norte, defendeu, na ocasião, o perdão.
12: No conturbado momento político que o nosso país viveu, aos nossos trabalhadores caminhoneiros que hoje dirigem com essa perturbação, andam pelas estradas do Brasil afora, com a carga de trabalho, movimentando a nossa economia, preocupados ainda com esse tema. Entendo que esse viés da multa já atingiu a sua pedagogia, já foi alcançado.
10: O governo justificou o veto por violar o princípio da separação de poderes e da não previsão de estimativa de impacto orçamentário e financeiro da medida. Deputados e senadores podem derrubar o veto em sessão conjunta do Congresso Nacional, convocada para essa finalidade.
8: E já está pronto para votação no plenário do Senado o projeto que autoriza o uso de recursos dos fundos partidário e eleitoral em situações de calamidade pública.
9: A proposta surgiu a partir de uma ideia legislativa apresentada por um cidadão brasileiro. Repórter Marcela Diniz.
2: Se o projeto virar lei, partidos políticos poderão abrir mão de recursos dos fundos partidário e eleitoral para ajudar nas despesas decorrentes de pandemias, eventos climáticos, rompimento de barragens e outras situações que exigem ajuda emergencial do Estado. O projeto nasceu de uma ideia legislativa apresentada em 2020 pelo Wagner Paulo de Santa Catarina, por meio do portal E-Cidadania do Senado Federal. A ideia original era destinar o dinheiro para o enfrentamento à Covid, mas com o fim dessa emergência em saúde e para aproveitar a ideia que obteve mais de 22 mil apoios, o escopo do projeto foi ampliado pelo relator, senador Márcio Bittar, do PL Acreano, para abranger todas as situações de calamidade pública. O senador astronauta Marcos Pontes, do PL de São Paulo, apoia a proposta.
11: Emergências provocadas por calamidades vêm se tornando recorrentes, como as causadas nas enchentes da Bahia, de Minas Gerais e no Rio Grande do Sul. Tal medida pode contribuir para a ampliação e a capacidade de atuação do Estado em situações de crise, alinhando o uso de recursos públicos a prioridades impostas por cenários excepcionais.
2: O projeto está pronto para ser votado no plenário do Senado.
8: Eleitores de todo o país já podem consultar o local de votação para o primeiro turno das eleições, marcado para 4 de outubro. A pesquisa pode ser feita no site do TSE ou pelo aplicativo e-Título. A consulta é importante porque a Justiça Eleitoral pode alterar locais de votação. No Rio de Janeiro, por exemplo, 66 zonas eleitorais foram modificadas por motivos de segurança, afetando cerca de 188 mil eleitores.
9: E por falar em eleições, você sabe o que é assédio eleitoral? O consultor legislativo Eduardo Modena explica como se proteger dessa forma de abuso ainda muito presente nas relações de trabalho no Brasil. Repórter Aís Abreu.
13: Vigilância de redes sociais, exigência de declaração ou de não declaração de voto, ameaças ou mesmo promessas vinculadas a um resultado específico. Se alguma dessas situações soa familiar, você pode estar sendo vítima de assédio eleitoral. O consultor legislativo Eduardo Modena diz que a principal arma do trabalhador e da trabalhadora é a denúncia.
14: Qualquer situação em que o empregador se utilize da sua posição econômica para influenciar a opinião do empregado pode ser considerado um tipo de assédio.
13: Para denunciar casos de assédio eleitoral, procure a Justiça do Trabalho ou a Justiça Eleitoral. Para tirar dúvidas sobre como denunciar, visite o site do Conselho Superior da Justiça do Trabalho em csjt.jus.br. csjt.jus.br.
8: Pessoas com deficiência podem ganhar regras mais claras para ter prioridade no trabalho remoto.
9: A legislação trabalhista já prevê essa prioridade, mas o projeto amplia e detalha a proteção, que poderá ser aplicada também ao regime híbrido e a diferentes tipos de vínculo profissional. O projeto está pronto para votação no plenário do Senado. Repórter Marcela Cunha.
15: O projeto dá às pessoas com deficiência prioridade no teletrabalho ou no trabalho remoto, quando as atividades puderem ser realizadas à distância. A proposta inclui esse direito na Lei Brasileira de Inclusão e estabelece regras para a apresentação e a análise do pedido. A legislação trabalhista já prevê essa prioridade, mas o projeto amplia e detalha a proteção, que poderá ser aplicada também ao regime híbrido e a diferentes tipos de vínculo profissional. A senadora doutora Eudócia, do PSDB de Alagoas, que apresentou o relatório na Comissão de Assuntos Sociais, destacou que a modalidade deve promover a inclusão.
16: Tais soluções concretizam igualdade e não discriminação e reforçam a eliminação de barreiras, evitando que o remoto seja usado como forma de isolamento ou perda de oportunidades.
15: A prioridade dependerá da manifestação do próprio trabalhador e da compatibilidade da atividade com o trabalho à distância e não poderá resultar em perda de salário.
8: E aguarda análise da Comissão de Assuntos Econômicos um projeto que destina no mínimo 25% dos recursos do Pronamp a microempresas lideradas por mulheres.
9: A proposta também prevê prioridade para mulheres negras de baixa renda e com deficiência, além de condições diferenciadas de financiamento e capacitação. Segundo a relatora, senadora Jussara Lima, do PSD do Piauí, a medida fortalece o empreendedorismo feminino.
17: Reforça a utilização do sistema de
1: decreto com mecanismo ativo de justiça social, de modo a apoiar grupos historicamente desfavorecidos e dar concretude ao direito constitucional da igualdade entre homens e mulheres.
8: A Comissão de Direitos Humanos do Senado debateu os desafios dos agentes de saúde indígena no Brasil. Falta de segurança, dificuldades na logística e condições precárias de trabalho foram citadas pelos representantes da categoria.
9: A presidente da Comissão de Direitos Humanos, senadora Damares Alves, anunciou a criação de um grupo de trabalho com a temática da saúde indígena. Repórter Marcela Diniz.
4: No dia 17 de julho, o agente de saúde Giovanni Yanomami foi morto a tiros. Em novembro de 2024, o técnico de enfermagem Wilson Souza também já havia sido assassinado. Os dois crimes ocorreram em contexto de conflitos internos na terra indígena Yanomami e levantaram o debate sobre a segurança das equipes de saúde que atuam neste e em outros territórios. A presidente do Sindicato dos Empregados em Estabelecimento Privado de Serviço de Saúde do Estado de Roraima, Joana Mendes, relatou a apreensão por parte desses profissionais.
17: Hoje a gente tem profissional em Roraima que ele não quer mais entrar no território.
4: Os participantes do debate também relataram desafios logísticos, falta de estrutura, condições de trabalho precárias e desvalorização salarial. A presidente da Comissão de Direitos Humanos, senadora Damares Alves do Republicanos do Distrito Federal, anunciou a criação de um grupo de trabalho com a temática da saúde indígena.
18: Inclusive, quero informar que as instituições presentes aqui serão convidadas para fazer parte do grupo de trabalho. Nós vamos trazer o Ministério Público para esse grupo de trabalho também, Defensoria Pública.
4: A audiência sobre a segurança dos agentes de saúde indígena é parte de um ciclo de debates sobre os direitos humanos e o desenvolvimento dos povos e comunidades tradicionais, promovido pela Comissão de Direitos Humanos do Senado.
9: Com edição de Paula Grova e trabalhos técnicos de Eliseu Caires, o Jornal do Senado fica por aqui. Acompanhe agora as notícias da Câmara dos Deputados. Boa noite.
8: Boa noite e até amanhã.
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19: Plenário pode incluir esteticistas no quadro de profissionais da saúde.
20: Deputados aprovam símbolo de identificação para pessoas com Alzheimer.
19: Câmara torna mais rígida a declaração de insanidade mental de criminosos.
21: Boa noite. Os deputados aprovaram um projeto que endurece o processo de declaração de insanidade mental de acusados por crimes. A repórter Paula Bittar traz mais informações sobre a proposta aprovada.
24: A Comissão de Constituição e Justiça da Câmara aprovou um projeto que busca tornar mais rígido o processo de declaração de insanidade mental de acusados por crimes. Acusados de crimes podem ser beneficiados com a isenção ou a redução da pena, caso sejam considerados inteiramente ou parcialmente incapazes de entender que o ato que cometeram era crime. No caso da isenção da pena, o juiz deve encaminhá-lo a tratamento médico obrigatório. De acordo com o projeto, o laudo pericial sobre a insanidade mental do acusado deverá ser feito por perito oficial, preferencialmente com especialização na área de psiquiatria ou psicologia forense. Além disso, o juiz poderá chamar mais de um perito em caso de dúvida sobre a especialização do convocado. Apesar de a lei hoje já exigir que o acusado seja submetido a exame médico legal, a avaliação quanto à sanidade mental pode ser realizada por médicos de qualquer especialidade. Segundo o texto aprovado, o perito deverá observar critérios técnicos, científicos e éticos na elaboração do laudo, sendo vedada qualquer forma de influência externa. Ainda de acordo com a proposta, caso o acusado apresente histórico de transtornos mentais, isso deverá ser considerado para a instauração do incidente de insanidade mental. E a defesa poderá apresentar um assistente técnico para acompanhar o exame. O autor do projeto, o deputado Coronel Assis, do PL de Mato Grosso, disse que o objetivo é atualizar a legislação brasileira.
28: Essa legislação é uma legislação muito antiga, da década de 40. Nós buscamos estabelecer esses critérios de forma muito objetiva para que ele possa ser avaliado com precisão, para que não possa ocorrer como aconteceu naquela ocorrência lá de São Paulo, onde o criminoso lá, o fisiculturista, deu 60 socos na cara daquela moça e depois, quando ele foi preso, estava sendo processado, ele alegou que ele ouvia vozes, que ele tinha problemas mentais, justamente com o intuito de fugir da justiça brasileira.
24: Coronel Assis se referiu ao caso do ex-atleta Igor Eduardo Cabral, que deu 61 socos na namorada dentro de um elevador em Natal. Ele alegou um surto claustrofóbico como causa para a agressão. A proposta, que busca tornar mais rígido o processo de declaração de insanidade mental de acusados por crimes, já pode seguir para análise do Senado, a menos que haja recurso para votação antes pelo plenário da Câmara. Da Rádio Câmara, de Brasília, Paula Bittar.
5: Economia.
0: A Câmara aprovou recentemente projeto que cria a Política Nacional de Minerais Críticos e Estratégicos. Autor da iniciativa, Zé Silva, do União de Minas Gerais, explica que a ideia é incentivar a industrialização desses minerais no Brasil, ampliar a produção de energia limpa e atrair investimentos para o setor.
3: Essa política é importante para interromper as mudanças climáticas, para garantir a produção de energias limpas e também, um ponto que é fundamental, combater a fome. Então, nessa política, nós criamos mecanismos para as pessoas virem investir no Brasil, numa mineração que preserve a vida, não seja um risco à vida, preserve o meio ambiente, não seja um risco ao meio ambiente e, ao mesmo tempo, traga riquezas. Por isso que é fundamental aprovar essa política nacional no Senado e para a sanção do presidente.
21: Zé Silva afirma que a proposta cria incentivos para empresas que processarem e industrializarem os minerais estratégicos em território nacional, agregando valor à produção brasileira. Ele ressalta que a medida fortalece o agronegócio, amplia a segurança jurídica e estimula novos investimentos.
5: Votação.
0: O plenário pode votar em breve projeto que inclui os esteticistas e cosmetólogos entre os profissionais da área da saúde. A ideia é tornar mais clara a lei que já regulamenta o setor. A reportagem é de Antônio Vital.
6: A Câmara dos Deputados pode votar projeto que enquadre as profissões de esteticista, cosmetólogo e técnico em estética como da área da saúde, para todos os efeitos legais. Hoje, isso não está claro na lei que regulamenta essas profissões, aprovada em 2018. O projeto, assinado por 5 deputados de diversos partidos, tem como justificativa a existência de lacunas legais que têm provocado a suspensão de estabelecimentos e autuação de profissionais pela Agência Nacional de Vigilância Sanitária, a Anvisa. A proposta é resultado dos trabalhos de uma subcomissão da Comissão de Trabalho da Câmara. O texto também trata da formação desses profissionais, com exigência de estágio, tanto para os técnicos quanto para os esteticistas e cosmetólogos de nível superior. Esteticista é o profissional de nível superior encarregado de procedimentos práticos de cuidados corporais e faciais, como o peeling. Já o cosmetólogo, também de nível superior, é aquele que estuda a formulação e a química dos produtos de beleza, como cosméticos. E o técnico em estética é o profissional de nível médio que realiza tratamentos faciais, corporais e capilares não invasivos, como limpeza de pele, hidratação, drenagem linfática e depilação. De acordo com a proposta, a exigência de formação mínima vai valer até que o Ministério da Educação defina currículos específicos para essas profissões. Para prevenir autuações da Anvisa, o projeto estabelece que os técnicos em estética, bem como os esteticistas e cosmetólogos, poderão utilizar produtos, técnicas e equipamentos com registro no órgão. O texto também prevê punições para fiscais que interditarem estabelecimentos ou apreenderem equipamentos de maneira abusiva, o que pode acarretar pena de até 2 anos de detenção e multas. Estima-se que o setor movimente cerca de 50 bilhões de reais por ano no Brasil. De acordo com a deputada Soraya Santos, do PL do Rio de Janeiro, uma das autoras da proposta, o texto deixa mais claras as responsabilidades dessas profissões e o enquadramento na área de saúde previne abusos. Soraya também é autora da proposta que deu origem à regulamentação atual da profissão de esteticista, cosmetólogo e técnico em estética.
7: E óbvio que é como atividade da saúde. Você faz uma cirurgia, você tem que fazer um pós e você tem que saber como você vai se qualificar, como você vai ampliar. Infelizmente, nós começamos a ter problemas sérios, onde a Anvisa, ela começou a fechar a clínica, impedir compra de insumo. É como se eu tivesse feito direito e não tivesse direito a comprar código civil, código processual.
6: O projeto que enquadra as profissões de esteticista, cosmetólogo e técnico em estética como da área de saúde ganhou o regime de urgência e pode ser votado diretamente no plenário da Câmara, sem passar pela análise das comissões permanentes da Casa. Da Rádio Câmara, de Brasília, Antônio Vital.
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5: Trabalho.
21: Sérgio Brito, do PSD da Bahia, apoia a proposta que põe fim à escala de trabalho 6x1. O congressista avalia que a medida representa uma grande vitória para milhões de trabalhadores brasileiros que constroem o país todos os dias com o próprio esforço.
10: Estamos falando de uma medida que garante mais dignidade, mais qualidade de vida e mais equilíbrio entre o trabalho e a vida em família. A proposta reduz a jornada semanal de trabalho, sem reduzir os salários, e assegura 2 dias de descanso por semana. Isso significa mais tempo para cuidar da saúde, conviver com os filhos, estudar e descansar. Um trabalhador valorizado produz mais, adoece menos e vive melhor.
19: Para Sérgio Brito, a mudança demonstra a possibilidade de conciliar desenvolvimento econômico e valorização do trabalhador. O parlamentar espera que o Senado dê continuidade à proposta para que o avanço se consolide como política pública no país.
5: Saúde.
21: O projeto que institui um símbolo de identificação para pessoas com Alzheimer já pode seguir para o Senado. A repórter Maria Neves tem os detalhes da aprovação.
11: Aprovado na Comissão de Constituição e Justiça da Câmara, projeto da deputada Laura Carneiro, do PSD do Rio de Janeiro, que institui a fita roxa como símbolo para identificar pessoas com Alzheimer, pode seguir para análise do Senado. De acordo com a autora, o objetivo da medida é facilitar a identificação de pacientes em espaços públicos para evitar situações de conflito ou constrangimento. Laura Carneiro afirma que a identificação é importante em diferentes situações, como no caso do paciente se perder, por exemplo.
12: É muito importante que a gente tenha esse cordão da fita roxa para que as pessoas acometidas pelo Alzheimer possam ser localizadas. Eventualmente elas saem nas ruas e ninguém sabe que elas têm Alzheimer, muito menos que estão perdidas. Então essa fita pode evitar transtornos graves e ao mesmo tempo proteger essas pessoas que são acometidas pelo mal de Alzheimer.
11: A deputada explica também que entre os sintomas comportamentais da doença de Alzheimer estão alterações de julgamento, perda de filtros sociais e redução da capacidade de autocontrole. Devido a isso, muitas vezes o paciente pode proferir falas inadequadas ou agressões verbais e voluntárias. Como as outras pessoas não sabem sobre a doença, podem interpretar mal esses comportamentos e reagir também de forma agressiva, o que aumenta o sofrimento do paciente e dos cuidadores. O texto aprovado estabelece que o uso do cordão será facultativo e a utilização do símbolo não substitui a apresentação de laudos médicos quando a comprovação do diagnóstico for exigida por lei. Laura Carneiro afirma ainda que a iniciativa se inspira em outros modelos de identificação visual, como o cordão de girassol utilizado para sinalizar deficiências ocultas. Da Rádio Câmara de Brasília, Maria Neves.
5: Previdência.
19: Projeto de doutor Flávio, do PL do Rio de Janeiro, prevê a concessão automática do salário maternidade. Hoje, mães que acabaram de dar à luz precisam enfrentar filas e burocracia para acessar o benefício, um processo que, segundo o parlamentar, pode levar até 4 meses.
22: Todo mundo sabe que quando uma pessoa falece, a informação chega rápido ao INSS e o benefício é encerrado. Mas quando nasce uma criança, a mãe que acabou de dar à luz precisa de enfrentar filas, documentos e burocracia para receber um direito que já é dela. Isso não é justo. justo. Se o Estado consegue agir rápido para retirar um benefício, também precisa agir rápido para garantir um direito. E o que a gente quer é desburocratizar.
21: Pelo texto de Dr. Flávio, o pagamento seria liberado logo após o pedido de licença maternidade, sem a necessidade de apresentação imediata de documentos. A análise e a comprovação do nascimento ficariam a cargo do INSS em um momento posterior.
5: Justiça.
19: Nova lei regulamenta o chamado filtro de relevância em recursos especiais ao Superior Tribunal de Justiça. Somente no primeiro semestre deste ano, mais de 260 mil processos chegaram ao STJ, como informa o repórter Luiz Cláudio Canuto.
1: Processos com relevância social e ampla terão atenção especial em julgamentos do Superior Tribunal de Justiça. Nova lei regulamenta o chamado filtro de relevância em recursos especiais ao STJ. A lei exige que esse tipo de recurso deva demonstrar que o caso tem relevância jurídica, política, social ou econômica que ultrapasse o interesse individual das partes. O recurso especial é usado quando uma das partes no processo pede ao STJ que examine se uma decisão judicial aplicou corretamente uma lei federal. O texto muda o Código de Processo Civil e prevê que o relator do recurso no STJ suspenda por 6 meses, total ou parcialmente, todos os processos individuais ou coletivos pendentes sobre o assunto relevante. Se forem necessárias audiências públicas ou a participação de terceiros, a suspensão pode ser prorrogada uma única vez, também por 6 meses. Mas o interessado na análise do caso deve demonstrar no pedido ao STJ a relevância do recurso. Para que um recurso especial seja rejeitado por falta de relevância, será necessário o entendimento de pelo menos 2/3 dos ministros da Corte. O projeto que deu origem à lei foi aprovado pela Câmara dos Deputados e pelo Senado e depois sancionado pelo presidente da República sem vetos. Na Câmara, o relator de plenário foi o deputado Ranieri Paulino, do Republicanos da Paraíba. Ele afirma que o filtro de relevância permite um melhor fluxo aos processos no STJ.
13: Rui Barbosa deixou como ensinamento que justiça tardia não é justiça. E é justamente isso, é buscar que os jurisdicionados tenham, além do acesso garantido, mas que tenha mais celeridade nos processos que ali tramitam. Então, compreendemos essa matéria, vai ao encontro de uma demanda importante, mas, sobretudo, garantir um fluxo melhor para os jurisdicionados, para o povo brasileiro.
1: Apenas as decisões judiciais publicadas após 30 dias da publicação da lei vão ter exigência para que o recurso apresente relevância perante o STJ. O presidente da Câmara, Hugo Mota, participou da cerimônia de sanção da lei no Palácio do Planalto nesta terça-feira e ressaltou a importância das novas regras.
14: Com esta lei, o STJ deixa de ser empurrado para uma atuação semelhante à de uma terceira instância, como um mero órgão de revisão, e passa a dedicar suas energias ao cumprimento de sua missão constitucional. Depois de anos de impasse, o Congresso Nacional agiu com extraordinária celeridade. O novo projeto foi apresentado no Senado em 12 de junho, chegou à Câmara dos Deputados em 9 de julho e em apenas 5 dias. Já estava aprovado pelo plenário e encaminhado à sanção.
1: Segundo o presidente do STJ, ministro Herman Benjamin, o número de processos no tribunal chegou a 260 mil no primeiro semestre do ano. No ano passado foram 235 mil casos. O STJ analisa causas de direito federal que não são constitucionais. As causas relativas à Constituição são julgadas no STF, Supremo Tribunal Federal. Da Rádio Câmara de Brasília, Luiz Cláudio Canuto.
5: Segurança Pública.
21: Delegado Palumbo, do Podemos de São Paulo, defende a aprovação de projeto que proíbe condenados por crimes hediondos e equiparados de criar, administrar e utilizar redes sociais quando o crime tiver sido cometido por meio dessas plataformas ou estiver diretamente relacionado ao ambiente digital.
19: Ele explica que a medida busca impedir que plataformas sejam usadas para aplicar golpes e aliciar vítimas.
15: Nós sabemos que os criminosos hoje não estão só no semáforo de 38, pistola, fuzil, atirando nas pessoas. Estão também na internet.
28: cooptando criminosos, fazendo golpes, aplicando golpes, principalmente em idosos, e principalmente pegando as nossas crianças, induzindo as nossas crianças e cometendo um crime gravíssimo, que é a pedofilia. Criminoso não tem que usar rede social, eles têm que ser banidos. E não é censura. Nós temos que dar liberdade para o cidadão de bem e não para criminoso.
21: Delegado Palumbo observa que a restrição só poderia ser aplicada após condenação definitiva, durante o cumprimento da pena, com possibilidade de manutenção por até 20 anos. O parlamentar ressalta que o projeto também prevê sanções para quem descumprir a decisão judicial.
4: Kim Kataguiri, do Missão de São Paulo, defende proposta que endurece a punição contra pessoas que cometem crimes de forma reiterada. O texto cria a figura do reincidente crônico, aplicada a quem pratica 3 crimes dolosos em até 15 anos.
9: Hoje, a gente tem bandidos aí que têm 10, 15 passagens pela polícia e não ficam presos porque eles não são considerados reincidentes. Ele só é reincidente depois que ele é condenado e a condenação transita em julgado. Mas quando tem várias passagens pela polícia, ele não é considerado. Então, o crime em flagrante é um crime que você não precisa gerar muitas provas, que o processo não é complexo, porque o sujeito ele foi pego cometendo o crime. Não precisa de uma investigação complexa.
21: Kim Kataguiri acrescenta que a proposta busca impedir que autores habituais de crimes sejam tratados como réus primários. Ele ressalta que a matéria prevê regime inicial fechado, pena em patamar máximo e restrições a benefícios como transação penal e livramento condicional.
4: Felipe Beccari, do Podemos de São Paulo, defende projeto que torna hediondo o crime de maus tratos aos animais quando a ação criminosa provocar a morte do animal. Ele avalia que a proposta representa uma resposta mais rigorosa do Estado a casos de extrema crueldade.
16: O crime hediondo, para quem não sabe, é um crime de maior repulsa, de maior ranço da sociedade, de maior gravidade. Ou seja, o Estado ele tem que ter uma resposta mais firme, né? Rápida, firme e contundente com relação a esse crime. Exemplos, o estupro, estupro de vulnerável, homicídio. Então a gente prevê que aquele que cometa maus tratos contra os animais e ele faleça, ou seja, foi até o limite e provocou a morte desse animal, como por exemplo o cão-orelha e outros animais aí que repercutem em alguns casos, a pessoa se enquadre nesse rol.
21: Felipe Beccari explica que a pena permanece a mesma, mas o enquadramento como crime hediondo muda o regime de cumprimento. O condenado começa em regime fechado e enfrenta regras mais rígidas para a progressão da pena.
4: Termina agora o Jornal Câmara dos Deputados, produzido pela Rádio Câmara, com trabalhos técnicos de Wellington Teles e a apresentação de Luciana Vieira e Val Monteiro. Boa noite.
21: A Voz do Brasil volta amanhã. Uma boa noite para você.

Muito boa noite para você que tá ligado na Rede Imaculada de Comunicação, o Evangelho em primeiro lugar. Agora são 20 horas, 2 minutos, pelo horário de Brasília. Sejam todos bem-vindos, as nossas emissoras que estão em rede conosco, também o nosso carinhoso abraço, Rádio Imaculada 107.1 FM em Atibaia, em Maceió 92,3 FM. Rádio Imaculada também, e as 50, mais de 50 emissoras que retransmitem a nossa programação, também o nosso carinhoso abraço, sejam todos bem-vindos. Bom, como você sabe, nessa primeira hora do Igreja no Rádio, a gente tem a transmissão da Santa Missa, tá bom? Então, daqui a pouquinho, você vai acompanhar esta transmissão. Eu sou o Gil Ortiz, começando agora o Igreja no Rádio, hoje é quinta-feira, 6 de agosto de 2026, hoje é festa da Transfiguração do Senhor. Então, daqui a pouquinho nós teremos a Santa Missa com o Frei Sebastião Benito Coalho, diretamente do Oratório Imaculado Conceição e São Maximiliano Maria Coube, rezando pelas intenções de todos os nossos ouvintes. Pela Helena dos Santos, que está pedindo oração aqui também, dando uma boa noite. Ela pede oração para ela e para toda a família. O Alpério de Concórdia, Santa Catarina, também reza pelas suas intenções. É, rezamos também pelas intenções da nossa ouvinte. Ela aqui não tem um nome, mas não tem problema, a gente reza pelas intenções dela aqui, e agradeço a participação também, viu? Muito obrigado, viu? De coração. Nós rezamos também pela Aurora Cardoso, de São Bernardo do Campo, São Paulo, também muito obrigado, Aurora, a gente reza sim, ela tá dando uma boa noite aqui, olha, peço orações para toda a minha família e de modo especial por todos vocês da Milícia da Imaculada. Muito obrigado, viu? José Basílio, de Santo André, dando uma boa noite, também pedindo oração aqui para toda a família, para ele, pela sua saúde, pelo Cláudio Nogueira também, tá dando uma boa noite aqui, querendo pôr as intenções para Santa Missa. Rezo por mim e por todos os meus familiares e por todos vocês da Milícia da Imaculada. Muito obrigado, viu? Olha, Cláudio Nogueira, Conjunto Alto Alegre, Fortaleza, Ceará. Isaías Marques, de Diadema, também está com a gente. Colocamos em oração, olha, boa noite a todos da Milícia da Imaculada, amor fraterno. Peço orações por mim, por toda a minha família, Diadema, também aqui no Grande ABC. Então, muito obrigado, viu? Colocamos também o José Carlos da Silva, de Petrolândia, Pernambuco, a Anísia Santana, de São Bernardo do Campo, também o meu muito obrigado. A gente reza por ela e por todos os seus familiares. Também rezamos aqui pelas intenções do Marcelo Brito, de Peruíbe, São Paulo. Ele pede oração para a mamãe, ele pede para colocar a oração aqui, ela está com uma infecção urinária. E, então ela pede, Elza Nascimento o nome dela. Então vamos rezar sim por essas intenções, viu? Muito obrigado, Marcelo de Peruíbe. Também a Osmária da Vila Ré, São Paulo, também pede oração aqui por todas as suas familiares. Enfim, a gente reza por todas as suas intenções, viu, Osmária? Por todas essas intenções que você está apresentando aqui agora nesse momento. Milton Melo, do Rio de Janeiro, também. Boa noite a todos, estou na escuta aqui e peço oração por mim e por toda a minha família. Então, muito obrigado, viu aí o Milton Melo do Rio de Janeiro também, obrigado pela participação. Então, nós rezamos por todas essas intenções, por todas as intenções que nós trazemos em nossos corações nessa noite, hoje, na Transfiguração do Senhor, né? Que é uma data muito importante nesse dia 6 de agosto, né? Hoje é quinta-feira, dia da festa, né? Da Transfiguração do Senhor. Também nesse momento de gratidão, no

tarde do Senhor nos espera, né? E nós queremos levar todas essas intenções conosco, essas que eu li e tantas outras de todos os nossos ouvintes que nesse momento estão ouvindo a Rede Imaculada, mas às vezes não consegue mandar mensagem pelo WhatsApp, tem dificuldade, mas que a gente sabe que está sempre ouvindo. Então nós colocamos todas as suas intenções e você também reze conosco, né? Prepare o seu coração, porque daqui a pouquinho nós vamos rezar por você e com você também, nos preparando aí para a Santa Missa, tá bom? As leituras de hoje da Santa Missa, a primeira leitura Daniel, capítulo 7, versículos de 9 ao 10 e do versículos 13 e 14, ou também a primeira leitura pode ser da segunda carta de São Pedro, capítulo 1, versículos de 16 ao 19. O Salmo 96, Deus é Rei, é o Altíssimo, muito acima do universo. E hoje também o Evangelho é de São Mateus, capítulo 17, versículos de 1 ao 9. O seu rosto brilhou como o sol. Essas são as leituras que você vai acompanhar daqui a pouquinho na Santa Missa, tá bom? Então a gente vai rezando aí mais intenções que estão chegando pra gente. Vamos ler aqui mais algumas intenções. Boa noite, Gil Ortiz. Minha mãe precisa muito de oração pela saúde dela. Elza Nascimento pede também pela esposa Carol Bittencourt. Eu, Marcelo Brito, muitos problemas. Marcelo Brito de Peruíbe. Muito bem, ô Marcelo, estamos rezando por você, por essas intenções que você nos apresenta. Também agora na Santa Missa, reze conosco, aumente o volume do rádio, acompanhe também pelas redes sociais, né? Também você pode acompanhar, enfim, reze conosco a Santa Missa. Bom, muito obrigado de coração a você que está na sintonia da Rede Imaculada de Comunicação. Nós colocamos também pela Cícera Guimarães de Maceió, Alagoas. Oi Cícera, boa noite, tudo bem? Boa noite Gil, meu anjo, obrigado, viu? Obrigado Cícera. Cícera Guimarães, ela pede oração aqui para toda a família, peço oração para o meu filho Almir Guimarães, proteção no trabalho, peço saúde para Araci Guimarães, Ana Carolina Barbosa, pela saúde dela. A Araci Guimarães estão com gripe forte, né? Então ela pede oração aqui, tá certo, vamos rezar sim, viu? Muito obrigado pela participação de coração, viu? Muito bem, nós vamos para a Santa Missa agora direto do santuário, né? Direto do Oratório Imaculada Conceição e São Maximiliano Maria Kolbe.

0: Salve Maria Imaculada. Paz e bem a todos.
1: Paz e bem.
0: Escolher você presente no Oratório Imaculada Conceição e São Maximiliano Maria Kolbe, e também você que nos acompanha através da Rede Imaculada de Comunicação. Preside esta missa Frei Sebastião Benito Quaglio, franciscano menor conventual e guardião internacional do carisma da Milícia da Imaculada. Transfiguração do Senhor. Desde o século V no Oriente e desde o século X em Roma, celebra-se a festa da Transfiguração do Senhor. Diante dos apóstolos Pedro, Tiago e João, Jesus fez resplandecer sua glória futura e a nossa glória de filhos adotivos. Celebremos dispostos a obedecer à voz do Pai e seguir seu Filho amado em tudo que vivemos.

0: De novo, boa noite a todos.
1: Boa noite.
0: Estamos juntos para celebrar a Eucaristia. Acabamos de receber a bênção do Santíssimo. A Eucaristia torna isso possível. Vamos rezar agora pela saúde e recuperação de Kelly Bucaletto. Vamos rezar pela saúde de Anésio Mendes de Oliveira, pai da Bené. Vamos rezar por Rodolfo, que pede proteção no trabalho. E ação de graças pelo aniversário de Bruno Pitou Valério, 16 anos hoje, neto da Salete. E rezemos pelo núcleo Mãe da Luz, Desiré, Taju, Lúcia, Albino, Célia, João, aqui presente nesta celebração. E rezemos pela alma de José Celso, Cláudio, Matiasso, José Monteiro, Domitília Barreto. As últimas informações, as vítimas do terremoto da Venezuela já ultrapassam 8 mil. Portanto, vamos colocar aqui e mais de 80 mil feridos e quanto sem condições de vida. E vamos rezar, sim, porque Cristo veio para aliviar o sofrimento humano. Temos que ver a Eucaristia como o próprio Deus que se tornou humano para se vestir da nossa humanidade, que carrega em si toda a realidade, alegria, dor, derrota, mas com esta finalidade: renovar, redimir esta humanidade, querê-la tornar realmente a própria família. Vamos rezar por todos vocês que estão aqui e vocês que estão longe geograficamente, mas estão bem pertinho. Cada um coloque a sua intenção. Lembre-se, nós não temos condições de ler o coração de vocês, mas Deus, sim, sabe tudo. E estamos na obra aqui dedicada à Mãe, que é Mãe de Deus, filha e esposa, Nossa Mãe, a Virgem Santíssima. Estamos numa obra dedicada com Nossa Senhora levar a humanidade a esse Deus. Vamos, portanto, abrir em nome do Pai, do Filho e do Espírito Santo.
1: Amém.
0: Numa nuvem luminosa apareceu o Espírito Santo e a voz do Pai se fez ouvir: "Este é meu filho muito amado, no qual eu coloquei todo o meu amor. Escutai-o." A graça de nosso Senhor Jesus Cristo, o amor do Pai, a comunhão do Espírito Santo estejam convosco.
1: Bendito seja Deus que nos reuniu no amor de Cristo.
0: Vamos preparar o nosso coração, tirando os obstáculos, para que Deus entre, encontre um lugar bem preparado pela própria misericórdia. Por isso, confessemos os nossos pecados. Confesso a Deus Todo-Poderoso e a vós, irmãos e irmãs, que pequei muitas vezes por pensamentos e palavras, atos e omissões, por minha culpa, minha culpa, minha tão grande culpa, e peço à Virgem Maria, aos anjos e santos, e a vós, irmãos e irmãs, que rogueis por mim a Deus nosso Senhor. Deus Todo-Poderoso, tenha compaixão de nós, perdoe os nossos pecados e nos conduza à vida eterna.
1: Amém. Amém.
0: Senhor, tende piedade de nós.
1: Senhor, tende piedade de nós.
0: Cristo, tende piedade de nós.
1: Cristo, tende piedade de nós.
0: Senhor, tende piedade de nós.
1: Senhor, tende piedade de nós.
0: Hoje é festa. Celebramos a manifestação de Jesus no Monte Tabor. Subiu com os apóstolos Pedro, Tiago e João e aí se transfigurou. Vamos glorificar a Deus por ter nos enviado este próprio Filho Jesus. Por isso, rezemos. Glória a Deus nas alturas e paz na terra aos homens por Ele amados. Senhor Deus, Rei dos céus, Deus Pai Todo-Poderoso, nós vos louvamos, nós vos bendizemos, nós vos adoramos, nós vos glorificamos, nós vos damos graças por vossa imensa glória. Senhor Jesus Cristo, Filho Unigênito, Senhor Deus, Cordeiro de Deus, Filho de Deus Pai, vós que tirais o pecado do mundo, tende piedade de nós. Vós que tirais o pecado do mundo, acolhei a nossa súplica. Vós que estáis à direita do Pai, tende piedade de nós. Só vós sois o Santo, só vós o Senhor, só vós o Altíssimo, Jesus Cristo, com Espírito Santo, na glória de Deus Pai. Amém. Oremos. Ó Deus, na gloriosa transfiguração do vosso Filho unigênito, confirmaste o mistério da fé pelo testemunho de Moisés e Elias e mostraste de modo admirável a plenitude da nossa adoção de filhos. Concedei a nós, vossos servos e servas, que ouvindo a vós o vosso próprio Filho amado, mereçamos ter parte em sua herança, Ele que é Deus e convosco vive e reina, na unidade do Espírito Santo, por todos os séculos dos séculos.
1: Amém. Amém. Abramos o coração para acolher a palavra que fortalece a nossa esperança e nos convida a reconhecer em Cristo o Senhor de toda a criação.
2: Leitura da profecia de Daniel. Eu continuava olhando até que foram colocados uns tronos e um ancião de muitos dias aí tomou lugar. Sua veste era branca como a neve e os cabelos da cabeça como lã pura. Seu trono eram chamas de fogo e as rodas do trono como fogo em brasa. Derramava-se aí um rio de fogo que nascia diante dele. Serviam-no milhares de milhares e milhões de milhões assistiam-no ao trono. Foi instalado o tribunal e os livros foram abertos. Continuei insistindo na visão noturna e eis que entre as nuvens do céu vinha um como filho de homem, aproximando-se do ancião de muitos dias, e foi conduzido à sua presença. Foram-lhe dados poder, glória e realeza, e todos os povos, nações e línguas o serviam. Seu poder é um poder eterno que não lhe será tirado, e seu reino, um reino que não se dissolverá. Palavra do Senhor.
1: Graças a Deus.

0: Deus é rei, é o Altíssimo, muito acima do universo.
1: Deus é rei, é o Altíssimo, muito acima do universo.
0: Deus é rei, exulte a terra de alegria e as ilhas numerosas rejubilem. Treva e nuvem o rodeiam no seu trono, que se apoia na justiça e no direito.
1: Deus é rei, é o Altíssimo, muito acima do universo.
0: As montanhas se derretem como cera ante a face do Senhor de toda a terra, e assim proclama o céu sua justiça. Todos os povos podem ver sua glória.
1: Deus é rei, é o Altíssimo, muito acima do universo.
0: Porque sois vós o Altíssimo, Senhor, muito acima do universo que criastes e de muito superais todos os deuses.
1: Deus é rei, é o Altíssimo, muito acima do universo. Aclamação ao Evangelho.

0: O Senhor esteja convosco.
1: Ele está no meio de nós.
0: Proclamação do Evangelho de Jesus Cristo segundo Mateus.
1: Glória a vós, Senhor.
0: Naquele tempo, Jesus tomou consigo Pedro, Tiago e João, seu irmão, e os levou a um lugar à parte, sobre uma alta montanha, e foi transfigurado diante deles. Seu rosto brilhou como o sol, e a sua roupa ficaram branca como a luz. Nisto apareceram-lhes Moisés e Elias, conversando com Jesus. Então Pedro tomou a palavra e disse: Senhor, é bom ficarmos aqui. Se queres, vou fazer aqui três tendas, uma para ti, outra para Moisés e outra para Elias. Pedro ainda estava falando quando uma nuvem luminosa os cobriu com sua sombra. E da nuvem uma voz dizia: Este é o meu filho amado, no qual eu pus todo o meu agrado. Escutai-o. Quando viram isso, os discípulos ficaram muito assustados, caíram com o rosto em terra. E Jesus aproximou, tocou neles e disse: Levantai-vos, não tenhais medo. Os discípulos ergueram os olhos e não viram mais ninguém, a não ser somente Jesus. Quando desciam da montanha, Jesus ordenou-lhes: Não conteis a ninguém esta visão, até que o Filho do Homem tenha ressuscitado dos mortos. Palavra da salvação.
1: Glória a vós, Senhor.
0: Nós ouvimos este trecho evangélico, um fato único. Já tivemos no batismo de Jesus a manifestação do Pai, que disse: Este é meu filho bem amado, com o Espírito Santo. Agora nós temos um Cristo que sobe uma alta montanha. Irmãos, alta montanha se fica um caminho muito fatigoso. Parece que isso nos ensina muitas coisas. Os caminhos de Deus não são fáceis, mas eles levam sempre a algo maravilhoso. Jesus gostava de rezar sobre uma montanha. Por quê? Era uma sensação realmente de cobrir a terra com um manto de amor e de bondade. E aconteceu aqui a maior manifestação de fé, da identidade de Jesus, quem ele é. Jesus se transfigurou, o rosto dele mais luminoso do que o sol. Não podemos imaginar. O sol machuca olhando para ele, Jesus não. E as vestes dele mais brancas, como diz, da neve, mais brilhante do que a luz. Quer dizer, se mostrou algo além da imaginação. E apareceram duas pessoas marcantes na história da salvação do Antigo Testamento. Moisés, representando a lei. Elias, representando os profetas. Portanto, ao lado de Cristo apareceu esse mundo do Antigo Testamento. E Cristo que estava abrindo um novo caminho. E o próprio Pai identificou Jesus como filho dele. Uma nuvem cobriu todos e os apóstolos ficaram assustados. Ouviram estas palavras: Este é meu filho bem amado, escutai-o. Irmãos, é muito forte isso. Cristo foi enviado pelo Pai. Deus amou o mundo a ponto de enviar o seu Filho. Portanto, Cristo é o enviado do Pai para nos salvar. E agora no Evangelho temos uma prova de quem Ele é mesmo. Jesus proibiu de falar sobre isso até a própria ressurreição, porque é um fato muito importante que mostra quem Ele é. Na Eucaristia temos sempre o Cristo, mas nós temos que ter esta fé, que é este Cristo. Não é algo que se esconde, mas algo que se revela através da nossa fé. Nos faz sentir esta voz. E com a nossa fé enxergamos este rosto luminoso que ilumina os nossos passos. A fé em Cristo, a confiança em Cristo. É a luz que nos ilumina, que nos leva. Não somos carregados, não. Somos chamados a percorrer, carregando a nossa cruz, como Cristo disse: se alguém quiser atrás de mim, tome sua cruz e me siga. Portanto, Cristo é aquele que dá segurança, é a chave da salvação. Eu sempre lembro as palavras de Padre Pio. Eu estive com ele. Lembre-se, só existe uma chave que abre a porta do céu. Eu perguntei: qual é esta chave? A cruz. Eu nunca esqueço. Aos pés da cruz você aprende muitas coisas. Sim. Jesus realmente é a luz que nos ilumina, que nos acolhe, que nos conduz. Mas nunca devemos estar sem Jesus. Esta é a lição de hoje. Sabemos quem Ele é, portanto, fiquemos com Ele. E pedimos a Nossa Senhora que nos faça cada vez mais ciente disso. Amém.
1: Amém.
0: Creio em Deus Pai Todo-Poderoso,
1: Criador do céu e da terra,
0: em Jesus Cristo, seu único Filho, nosso Senhor, que foi concebido pelo poder do Espírito Santo, nasceu da Virgem Maria, padeceu sob Pôncio Pilatos, foi crucificado, morto e sepultado, desceu à mansão dos mortos, ressuscitou ao terceiro dia, subiu aos céus, está sentado à direita de Deus Pai Todo-Poderoso, donde há de vir a julgar os vivos e os mortos. Creio no Espírito Santo, na Santa Igreja Católica, na comunhão dos santos, na remissão dos pecados, na ressurreição da carne, na vida eterna. Amém. Elevemos, irmãos e irmãs, as nossas orações a Deus Pai Todo-Poderoso, que quer levar a todos ao conhecimento da verdade.
2: Filho muito amado do Pai, ouvi-nos.
1: Filho muito amado do Pai, ouvi-nos.
2: Pela Igreja, para que mesmo nas provações encontre em Cristo transfigurado a força para crer no plano de salvação de Deus, rezemos.
1: Filho muito amado do Pai, ouvi-nos.
2: Pelos consagrados, para que façam a experiência diária da contemplação de Cristo e saibam conduzir outras pessoas ao encontro que dá sentido à vida. Rezemos.
1: Filho muito amado do Pai, ouvi-nos.
2: Pelos desanimados e desesperados, para que encontrem no rosto luminoso de Cristo força e esperança para seguir adiante. Rezemos.
1: Filho muito amado do Pai, ouvi-nos.
0: Isso vos pedimos, Senhor, pelo vosso Filho Cristo Jesus, que convosco vive e reina para sempre.
1: Amém.
0: Amém.
1: Neste momento do ofertório, apresentemos ao Senhor o pão e o vinho, sinais do nosso trabalho e da nossa vida. Ofereçamos também nossas alegrias e dificuldades, esperanças e todo o nosso coração, para que, unidos ao sacrifício de Cristo, sejamos transformados por seu amor. Reflitamos no dia a dia à luz de sua presença.

0: sejais, Senhor, Deus do Universo, pelo pão que recebemos de vossa bondade, fruto da videira do trabalho humano que agora vos apresentamos e para nós vai tornar pão da vida.
1: Bendito seja Deus para sempre.
0: Bendito sejais, Senhor, Deus do Universo, pelo vinho que recebemos de vossa bondade, fruto da videira do trabalho humano que agora vos apresentamos e para nós vai tornar vinho de salvação.
1: Bendito seja

0: irmãos e irmãs, para que este nosso sacrifício seja aceito por Deus Pai Todo-Poderoso.
1: Receba o Senhor por tuas mãos este sacrifício para a glória do seu nome, para o nosso bem e de toda a sua santa igreja.
0: Senhor, santificai os dons que apresentamos na gloriosa transfiguração do vosso Filho unigênito. Purificai-nos das manchas do pecado com o esplendor de sua luz, por Cristo nosso Senhor.
1: Amém.

Na verdade é digno e justo, é nosso dever e salvação, dar-vos graça sempre, em todo lugar. Senhor Pai Santo, Deus Eterno e Todo-Poderoso, por Cristo Senhor nosso, perante testemunhas escolhidas, Ele manifestou a sua glória e fez resplandecer no mais claro brilho seu corpo igual ao nosso, para tirar do coração dos discípulos o escândalo da cruz. Desse modo, brilhou primeiro na cabeça da Igreja o esplendor que iria refulgir em todos os membros do seu corpo. Por isso, com as forças celestiais, vos celebramos sempre aqui na terra e proclamamos sem cessar a vossa grandeza, cantando a uma só voz.

0: un pedido especial per il nostro padre Haroldo, che ho accompagnato molto, che io mesmo indichei para fosse confessore straordinario no Vaticano e ora è parroco di Santa Teresina. Oggi è l'anniversario dele. Na verdade, ó Pai, vós sois santo, fonte de toda santidade. Santificai, pois, estes dons, derramando sobre eles o vosso Espírito, a fim de que se torne para nós o corpo e o sangue de nosso Senhor Jesus Cristo.
1: Enviai o vosso Espírito Santo.
0: Estando para ser entregue, abraçando livremente a paixão, Jesus tomou o pão, pronunciou a bênção, deu de graças, partiu, deu aos seus discípulos, dizendo: tomai todos e comei, isto é o meu corpo que será entregue por vós.

do mesmo modo, ao fim da ceia, ele tomou cálice em suas mãos, deu graças novamente e o deu aos seus discípulos, dizendo: tomai todos e bebei, este é o cálice do meu sangue, o sangue da nova e eterna aliança, que será derramado por vós e por todos para remissão dos pecados. Faça isto em memória de mim.

0: mistério da fé e do amor.
1: Todas as vezes que comemos deste pão e bebemos deste cálice, anunciamos, Senhor, a vossa morte, enquanto esperamos a vossa vinda.
0: Os apóstolos viram Cristo humano. Na transfiguração, porém, viram que Ele é esta manifestação divina. Que a nossa fé nos leve a ver Cristo neste momento, na sua glória, na sua grandeza, na sua luz. Com Nossa Senhora contemplamos isso. Celebrando, pois, o memorial da morte e a ressurreição do vosso Filho, nós vos oferecemos, ó Pai, o pão da vida e o cálice da salvação, e vos agradecemos porque nos tornaste dignos de estar aqui na vossa presença, vos servir.
1: Aceitai, ó Senhor, a nossa oferta.
0: Suplicantes, vos pedimos que, participando do corpo e sangue de Cristo, sejamos reunidos pelo Espírito Santo num só corpo.
1: O Espírito nos una num só corpo.
0: Lembrai-vos, ó Pai, da vossa Igreja, que se faz presente pelo mundo inteiro, que ela cresça na caridade. E união com nosso Papa Leão XIV, nosso Bispo Pedro, os bispos do mundo inteiro, os presbíteros, os diáconos e todos os ministros do vosso povo.
1: Lembrai-vos, ó Pai, da vossa Igreja.
0: Lembrai-vos também dos nossos irmãos e irmãs que morreram na esperança da ressurreição e de todos que partiram desta vida. Vamos lembrar neste momento todos os nossos falecidos. José Celso, Cláudio, Matasso, José Monteiro, Domitília Barreto, por todos os nossos falecidos, vamos rezar pelas vítimas da pandemia, do terremoto, da guerra, da violência, acidentes, suicídios e outras causas. Acolhei-os junto a vós, na luz da vossa face.
1: Concedei-lhes, ó Senhor, a luz eterna.
0: Enfim, nós vos pedimos, tende piedade de todos nós, e dai-nos participar da vida eterna, com a Virgem Maria, Mãe de Deus, São José, seu esposo, os apóstolos, São Maximiliano Kolbe, todos os santos, São Francisco, Santo Antônio, Santa Clara, São Padre Pio e todos os santos que neste mundo vos serviram, a fim de vos louvarmos e glorificarmos por Jesus Cristo, vosso Filho. Por Cristo, com Cristo e em Cristo, a vós, Deus Pai Todo-Poderoso, na unidade do Espírito Santo, toda honra e toda glória por todos os séculos dos séculos.
1: Amém.
0: Neste momento vamos lembrar que Cristo quer todos nós juntos, como irmãos, porque nós somos dele, somos membros dele, somos Igreja, portanto o corpo de Cristo, que pela Eucaristia renova em nós esta energia. E no mesmo tempo vamos dar a mão àqueles que sofrem, àqueles que ainda não encontraram em Cristo o caminho. Recemos, portanto, a oração que o próprio Cristo nos ensinou. Pai nosso, que estais nos céus, santificado seja o vosso nome. Venha a nós o vosso reino. Seja feita a vossa vontade, assim na terra como no céu. O pão nosso de cada dia nos dai hoje. Perdoai as nossas ofensas, assim como nós perdoamos a quem nos tem ofendido. E não nos deixeis cair em tentação, mas livrai-nos do mal. Livrai-nos de todos os males, ó Pai, Dai-nos hoje a vossa paz, ajudados pela vossa misericórdia, sejamos sempre livres do pecado e protegidos de todos os perigos, enquanto vivendo a esperança, aguardamos a vinda do Cristo Salvador.
1: Vossa é o reino, o poder e a glória para sempre.
0: Senhor Jesus Cristo, dissestes aos vossos apóstolos: eu vos deixo a paz, eu vos dou minha paz. Não lhei nossos pecados, mas a fé que anima a vossa igreja. Dá-lhe, segundo o vosso desejo, a paz e unidade. Vós que sois Deus com o Pai e o Espírito Santo. A paz do Senhor esteja sempre convosco.
1: O amor de Cristo nos uniu.
0: Saudemos em Cristo Jesus. Cordeiro de Deus, que tirais o pecado do mundo, tende piedade de nós. Cordeiro de Deus, que tirais o pecado do mundo, tende piedade de nós. Cordeiro de Deus, que tirais o pecado do mundo, dai-nos a paz. Senhor Jesus Cristo, vosso corpo, vosso sangue, que vamos receber, não se torna em causa de juízo e condenação, mas por vossa bondade seja um sustento e remédio para a nossa vida. Felizes os convidados para a ceia do Senhor. Eis o Cordeiro de Deus que tira o pecado do mundo. Senhor, não sou digno do que entreis em minha morada, mas dizei uma palavra e estarei salvo. O corpo e o sangue de Cristo nos guardem para a vida eterna.
1: Amém. Amém. Momento de comunhão em que o próprio Cristo se faz nosso alimento e nossa força. Aquele que revelou sua glória no alto da montanha, vem agora ao nosso encontro no pão da vida. Aproximemo-nos da mesa do Senhor com fé, gratidão e o coração aberto, para que, alimentados por sua presença, sejamos transformados e levemos a sua luz ao mundo.

Todos os dias, Pedro, Tiago e João estavam com Jesus, com os outros apóstolos. Nunca teria imaginado que Cristo seria aquele que viram na transfiguração. Nunca teria imaginado o poder de Cristo se encontrar com Moisés e Elias. Nunca teria imaginado o próprio Pai testemunhando que é Jesus, seu Filho, e manifestando a sua vontade. Escutai-o. Irmãos, nós temos o mesmo Cristo. Pela fé sabemos quem Ele é. Agora é a nossa vez torná-lo bem importante, radical em nossa vida. A Missa Imaculada não é uma devoção, é uma evangelização com o coração materno de Nossa Senhora, que quer nos doar o próprio Filho Jesus, para que possamos saber quem Ele é, a importância dEle em nossa vida. Ele é o caminho, a verdade e a vida. Não existe outro caminho, outra verdade e a vida. E as palavras de Jesus tão firme e forte, que vive que em mim nunca mais há de morrer. A humanidade toda precisa saber disso. Vamos lutar para que haja esta transformação de hoje para todos os corações que amam Jesus, que enxerguem Jesus, que vejam Jesus, que entenda que é. E nós estamos aqui para isso. Vamos em frente. Não é uma devoção, é uma missão. Porque o único que salva é Cristo. E temos que dizer isso ao mundo inteiro. Portanto, temos muito trabalho que fazer. Hoje, você do núcleo, assuma esta missão da festa de hoje. Ame esse Cristo com a sua nossa mãe e se sinta enviado por Ele para dizer ao mundo que Ele é o único caminho que leva à vida verdadeira.

0: quando Cristo se manifestar, saremo semelhantes a Ele, pois sofreremo como Ele é. Senhor, nós vos pedimos, o alimento celeste que recebemos nos transforme na imagem de Cristo, cujo esplendor quiseste revelar na sua gloriosa transfiguração, por Cristo nosso Senhor.
1: Amém.
0: E agora, que a Virgem Santíssima possa nos conduzir a entender e nos entregar a Jesus, para com ela levá-lo a todos os corações. Virgem Imaculada, minha Mãe Maria, eu renovo hoje e sempre a consagração de todo o meu ser, para que disponhais de mim para o bem de todos. Somente peço que eu possa, minha Rainha e Mãe da Igreja, cooperar fielmente com a vossa missão de construir o reino do vosso Filho Jesus no mundo. Para isso vos ofereço minhas orações, sacrifícios e ações. Ó Maria, concebida sem pecado, rogai por nós que recorremos a vós, e por todos quantos não recorrem a vós, especialmente pelos inimigos da Santa Igreja, e por todos quantos são a vós recomendados. Ave Maria, cheia de graça, o Senhor é convosco. Bendita sois vós entre as mulheres, bendito o fruto do vosso ventre, Jesus. Santa Maria, Mãe de Deus, rogai por nós, pecadores, agora e na hora de nossa morte. Amém. Os apóstolos precisaram ver Cristo na transfiguração. Nossa Senhora sabe quem Ele é. Portanto, que ela nos ensine, nos revele quem Ele é. Porque Jesus é o caminho, a verdade e a vida. Eu repito, a Maria Imaculada não é um caminho devocional, mas de evangelização, para subir este Monte Tabor, que é a montanha da vida, da fé, do amor, da esperança, para enxergar Jesus e para descer no mundo com esta experiência maravilhosa que nos leva a lutar para que o mundo seja inteiramente de Deus. O Senhor esteja convosco.
1: Ele está no meio de nós.
0: Pela intercessão da Virgem Imaculada, Nossa Mãe, de São Maximiliano Kolbe, abençoe-vos, ó Deus Todo-Poderoso, Pai, Filho e Espírito Santo.
1: Amém. Amém.

0: Será. Vamos em paz e o Senhor nos acompanhe.
1: Graças a Deus.
0: Se aproxime todos agora para receber a bênção com a água benta. Vamos lá?

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